0: Gabriela Noronha.
1: Para participar, o estudante deve ter cursado ensino médio em escola pública ou como bolsista integral em escola privada.
2: Imunização contra o HPV. Jovens de 15 a 19 anos podem se vacinar até dezembro.
0: Deve ser vacinado quem não recebeu o imunizante na idade recomendada ou não possui registro de vacinação. Nasi Brum.
3: A vacina também está disponível para grupos específicos, como pessoas vivendo com HIV, transplantados, pacientes oncológicos e usuários de PrEP, a profilaxia pré-exposição ao HIV.
2: Canal oferece escuta a jovens de forma humanizada.
0: Pode falar. Adolescentes podem receber de forma gratuita atendimento em saúde mental por meio de plataforma digital. Edinaldo Júnior.
4: A Rede Pode Falar é um canal gratuito e anônimo que pode ser acessado pelo celular de maneira fácil, rápida e simples.
2: Hoje na apresentação da Voz do Brasil, eu, Mariana Jungmann e Luciano Seixas.
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2: Estudantes que desejem concorrer a bolsas de estudo em instituições de ensino privadas por meio do ProUni, o Programa Universidade para Todos, as inscrições começam amanhã e seguem até o final da semana.
0: As bolsas cobrem o equivalente à metade ou ao valor total da mensalidade do curso.
1: O programa Universidade para Todos oferece bolsas integrais e parciais em instituições privadas de ensino superior. Duas vezes ao ano são abertas as inscrições para a seleção de bolsistas. E quem quiser concorrer a uma vaga nesse segundo semestre deve ficar de olho nos prazos. As inscrições começam nesta terça-feira e vão até sexta-feira, dia 10 de julho. Para participar, o candidato precisa ter concluído o ensino médio, participado das edições de 2024 ou de 2025 do Enem, obtido no mínimo 450 pontos na média das 5 provas do exame e nota maior do que zero na redação. Além disso, segundo o edital, o estudante deve ter cursado o ensino médio em escola pública ou como bolsista integral em escola privada. Para obter uma bolsa integral, a renda familiar bruta mensal por pessoa deve ser de até um salário mínimo e meio. Já para as bolsas parciais, a renda familiar bruta mensal por integrante da família não pode ultrapassar 3 salários mínimos. Lembrando que professores da rede pública têm regras específicas de isenção de renda para licenciaturas. O resultado da primeira chamada será divulgado na próxima semana, em 15 de julho, enquanto a segunda chamada está prevista para 5 de agosto. As inscrições são gratuitas e devem ser feitas exclusivamente pelo site acessounico.mec.gov.br/ProUni. Gabriela Noronha para a Voz do Brasil.
2: E as inscrições para a Prova Nacional Docente 2026 foram prorrogadas até o dia 10 de julho.
0: O novo prazo também vale para solicitações de atendimento especializado e para o uso do nome social.
5: Para efetivar a inscrição, o candidato deve pagar a taxa de R$ 85,00 até o dia 14 de julho. Essa também é a data em que será divulgado o resultado das solicitações de atendimento especial. Em caso de negativa, os recursos podem ser apresentados pelos candidatos até 16 de julho. A aplicação da prova está mantida para o dia 20 de setembro e o resultado final será divulgado em 15 de dezembro. O exame é composto por duas partes, sendo uma voltada para a formação geral docente e outra para questões específicas de 21 áreas da licenciatura. A Prova Nacional Docente tem o objetivo de avaliar a formação dos profissionais que estão concluindo cursos de licenciatura em todo o país. Mas o resultado também pode ser usado como parte de processos seletivos em concursos públicos para a contratação de profissionais de educação básica.
2: Priscila Machado, para a Voz do Brasil. As inscrições para a Prova Nacional Docente devem ser feitas pela internet no endereço pnd.inep.gov.br.
0: E as inscrições para o Fundo de Financiamento Estudantil, FIES, do segundo semestre de 2026, abrem entre os dias 14 e 17 de julho.
2: Nessa etapa, o programa oferece mais de 44 mil vagas para estudantes que desejam financiar cursos presenciais em faculdades particulares.
0: Para participar, o candidato precisa ter feito o Exame Nacional do Ensino Médio a partir de 2010.

0: alcançado média mínima de 450 pontos nas provas, sem zerar a redação, e comprovar renda familiar de até 3 salários mínimos por pessoa.
1: O resultado da seleção vai ser divulgado em 30 de julho.
0: A inscrição para o FIES é gratuita e deve ser feita exclusivamente pela internet, no portal único de acesso ao ensino superior, em acessounico.mec.gov.br.
1: A campanha de vacinação contra o papilomavírus humano foi prorrogada até o dia 31 de dezembro.
0: O público-alvo são adolescentes e jovens de 15 a 19 anos e pessoas de grupos prioritários.
1: O imunizante está disponível nas unidades básicas de saúde de todo o país.
2: O objetivo da campanha é alcançar pessoas que não foram imunizadas na faixa etária recomendada ou que não possuem registro vacinal. O esquema previsto no calendário nacional de vacinação é indicado para meninas e meninos de 9 a 14 anos. Na estratégia de resgate, adolescentes e jovens de 15 a 19 anos poderão se vacinar de graça até 31 de dezembro, como explica Éder Gatti, diretor do Departamento do Programa Nacional de Imunizações.
3: A vacina ela é recomendada para pessoas de 9 a 14 anos na rotina, só que tem pessoas que já hoje estão com 15, 16, 17, 18, 19 anos que não foram vacinadas. Então nós demos a oportunidade dessas pessoas colocar a vacinação em dia.
2: A vacina também está disponível para grupos específicos, como pessoas vivendo com HIV, transplantados, pacientes oncológicos e usuários de PrEP, a profilaxia pré-exposição ao HIV. O papilomavírus humano, HPV, é uma infecção sexualmente transmissível e está associado a diferentes tipos de câncer, como os de colo do útero, boca e garganta. Após o encerramento da campanha em dezembro, a vacina continuará sendo oferecida de graça a crianças e adolescentes de 9 a 14 anos e grupos específicos. Os demais deverão ser vacinados em clínicas particulares. Reportagem Nazi Brum.
0: Atenção, médicos de todo o país. Estão abertas as inscrições para edital de contratação de especialistas para o SUS.
1: Ao todo, são disponibilizadas 1.138 vagas imediatas, que abrangem 309 municípios nas 5 regiões do país.
0: Entre as especialidades, a área de anestesiologia lidera a oferta de vagas, com 290 no total.
1: E as demais estão distribuídas entre ecocardiografia, cirurgia geral, endoscopia digestiva, colonoscopia e oncologia clínica.
0: As inscrições devem ser feitas pela internet na plataforma da UNASUS, no endereço acesso.unasus.gov.br.
1: 3 em cada 10 estudantes de 13 a 17 anos se sentem tristes sempre ou na maioria das vezes.
0: E 18,5% dos jovens pensam que a vida não vale a pena ser vivida. É o que aponta o IBGE.
1: Para criar um espaço de escuta e encaminhar esses adolescentes ao atendimento psicossocial no SUS, os jovens contam com a rede.
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5: O canal de escuta acolhedora e sem julgamentos. Essa é a rede Pode Falar, que atende adolescentes e jovens de 13 a 24 anos em emergências psíquicas e emocionais. De acordo com o IBGE, 3 em cada 10 estudantes de 13 a 17 anos se sentem tristes sempre ou na maioria das vezes. 42,9% dos alunos responderam que se sentem irritados, nervosos ou mal-humorados por qualquer coisa. 18,5% pensam sempre ou na maioria das vezes que a vida não vale a pena ser vivida. Os dados são da Pesquisa Nacional de Saúde Escolar, divulgados esse ano. A Rede Pode Falar é um canal gratuito e anônimo que pode ser acessado pelo celular de maneira fácil, rápida e simples. A vice-coordenadora Marina Oliveira fala sobre a importância do projeto.
6: Ele usa a internet, né? Usa a possibilidade do online para chegar a adolescentes do Brasil inteiro. E ao mesmo tempo ele facilita a escuta acolhedora desses adolescentes jovens, né? Por ter esse sigilo e essa coisa anônima, garantida, ela fica muito mais à vontade para se abrir.
5: Atualmente, 20 instituições compõem a rede Pode Falar em todo o país. As equipes de atendimento são formadas por estudantes de graduação de diversas áreas do conhecimento que são supervisionados por docentes. Todos eles passam por um processo contínuo de formação em saúde mental. Lucas Bonfim, de 31 anos, é um dos atendentes. Estudante de Engenharia Química na Universidade Federal de Sergipe, ele integra a equipe desde o início deste ano. Mesmo o curso não sendo da área da saúde, ele acredita que o trabalho complementa a sua formação e fala sobre a importância

0: importância da experiência de escuta.
1: O objetivo do projeto realmente é escutar, a gente conseguir acolher e escutar o que a pessoa tem a falar.
0: A Rede Pode Falar funciona como uma espécie de porta de entrada digital para o atendimento psicossocial do SUS, como explica o diretor do Departamento de Saúde Mental, Álcool e Outras Drogas do Ministério da Saúde, Marcelo Kimat.
2: Ele pode criar uma porta de entrada da mesma forma que a gente criou com pessoas com problemas com jogos e apostas, que ela é feita em pequena escala, mas que ele é muito bem avaliado, ele é muito bem sucedido onde ele é aplicado, e articular isso à rede de atenção psicossocial.
0: A Rede Pode Falar está disponível pelo site podefalar.org.br e também pelo WhatsApp ou Telegram. Com locução de Edinaldo Júnior, reportagem Luciana Colares de Holanda.
3: O telefone para atendimento no WhatsApp é o 6199-660-8843.
4: E no Telegram, o nome de usuário é @podefalar.
3: E está disponível na plataforma da Universidade Aberta do SUS, curso em saúde de populações expostas a agrotóxicos.
4: A formação é feita à distância e voltada a profissionais do Sistema Único de Saúde e a demais interessados no tema.
3: O curso reúne conteúdo sobre vigilância em saúde, incluindo identificação e monitoramento de situações de exposição a agrotóxicos.
4: As inscrições podem ser realizadas diretamente na plataforma da universidade no endereço unasus.gov.br.
3: Para muita gente, viajar de avião pode ser sinônimo de comodidade,
4: Mas para outras pessoas, o transporte aéreo pode resultar em muita dor de cabeça.
3: Por isso, a Agência Nacional de Aviação Civil criou uma plataforma para registrar reclamações sobre serviços prestados pelas empresas aéreas.
5: Quem precisar registrar uma reclamação sobre serviços prestados por empresas aéreas pode utilizar a plataforma ANAC Passageiro. O acesso é feito com uma conta gov.br e permite enviar manifestações à Agência Nacional de Aviação Civil, ANAC, acompanhar o andamento do atendimento e avaliar a resposta apresentada pela empresa. Durante o processo, a reclamação é encaminhada à companhia aérea, que responde ao passageiro dentro do prazo previsto pela regulamentação da ANAC. O sistema também permite a troca de informações entre as partes até a conclusão do atendimento. Além do registro de reclamações, a plataforma disponibiliza um painel público com indicadores sobre o atendimento das empresas participantes. Os usuários podem consultar informações por companhia aérea, período e nacionalidade da empresa, além dos assuntos mais frequentes registrados pelos passageiros. Dilson Santa Fé, para a Voz do Brasil.
4: Agora o cidadão pode conhecer mais sobre seus direitos na hora de ir às compras.
3: A Secretaria Nacional do Consumidor está com inscrições abertas para mais de 30 cursos gratuitos e totalmente online.
6: A iniciativa, realizada em parceria com a Universidade de Brasília, busca ampliar o acesso à informação e fortalecer a proteção dos direitos do consumidor. Entre os temas disponíveis estão práticas abusivas, proteção contratual, proteção de dados pessoais, consumo seguro, educação financeira e prevenção ao superendividamento. A coordenadora da Escola Nacional de Defesa do Consumidor, Ana Cláudia Santana, destaca que os cursos são uma oportunidade de formar cidadãos com um padrão de consumo mais consciente.
7: A plataforma é disponível para as pessoas a partir de 16 anos, então é uma possibilidade de que na descoberta, né, ali da sua identidade, da sua cidadania, ela consiga descobrir de forma consciente a utilização, né, dos seus recursos financeiros.
6: Um dos destaques é o curso voltado para as bets, que vai abordar os direitos dos consumidores diante do mercado regulado de apostas de cota fixa e os impactos das novas relações de consumo envolvendo o setor. Para Ana Cláudia Santana, o crescimento das plataformas de apostas virtuais trouxe a necessidade do cidadão se informar e conhecer os riscos que envolvem a prática.
7: Temos o curso de bets, né, de capacitação para conhecer qual a funcionalidade dessa e o registro legal dessas empresas que estão crescendo aí cada vez mais e de forma ilegal, então a gente precisa fazer isso. O crescimento é absurdo, a comunicação com o cidadão para que a utilização desses aplicativos de jogos sejam conscientes, né, e informe do risco.
6: As inscrições estão abertas até 20 de julho pelo portal da Escola Nacional de Defesa do Consumidor. Os cursos são online e gratuitos e as aulas começam no dia 27 deste mês.

0: Reportagem Thaís de Araújo.
1: Lembrando, as inscrições devem ser feitas na plataforma da Escola Nacional de Defesa do Consumidor, no endereço eaddefesadoconsumidor.mj.gov.br.
2: Ajuda humanitária. Brasil envia carregamento com vacinas à Venezuela para vítimas de terremoto.
1: Repórter Lucília Araújo tem mais informações.
3: Uma remessa com 350 mil doses de vacinas foi enviada no último sábado, dia 4, à Venezuela, para apoiar as ações de resposta em saúde após os terremotos que atingiram o país. A carga reúne 100 mil doses da vacina contra a febre amarela e 250 mil doses da vacina contra a raiva canina, destinadas ao controle de doenças em situações de emergência. Segundo o Ministério da Saúde, as vacinas enviadas não comprometem o abastecimento do Sistema Único de Saúde, o SUS. O transporte foi realizado em voo humanitário com chegada neste domingo, dia 5, para distribuição das doses. Desde o dia 24 de junho, foram confirmados 2.645 mortos e 12.666 feridos. O governo venezuelano já registrou 86.117 famílias afetadas e 15.050 desalojadas. Até agora, 885 edifícios foram afetados e outros 189 desabaram. Lucília Araújo para a Voz do Brasil.
2: Na época de reprodução dos peixes, a pesca é proibida para garantir a preservação das espécies.
1: Durante o período que é chamado de defeso, os pescadores têm direito a um seguro.
2: O pagamento tem início amanhã.
4: O Instituto Nacional do Seguro Social, o INSS, começa no dia 7 de julho o pagamento do seguro defeso para mais de 149.500 pescadores artesanais. Os benefícios referentes aos períodos de defeso anteriores a 2026 vão ser depositados em parcela única para quem já teve o direito reconhecido. Os pescadores que aguardavam apenas a liberação dos recursos podem consultar a situação do pagamento pelo aplicativo Carteira de Trabalho Digital ou pelo portal Emprega Brasil. Já quem ainda tem o pedido em análise deve acompanhar o processo pelo Meu INSS ou pela Central 135. Os benefícios aprovados posteriormente vão ser pagos nos próximos lotes. Claudimário Carvalho para a Voz do Brasil.
1: Estão abertos 5 editais do CNPq voltados para a equidade étnica, de raça e de gênero.
2: As chamadas também incentivam a produção de conhecimento sobre desigualdades.
1: Saiba quem pode participar e até quando é possível se inscrever na reportagem de Graziele Bezerra.
5: O Conselho Nacional de Desenvolvimento Científico e Tecnológico, CNPq, está com 5 chamadas públicas abertas, além de 2 projetos voltados ao tema da equidade étnica, racial e de gênero na ciência brasileira. O presidente do CNPq, Olival Freire Júnior, destacou o conteúdo dos editais.
6: E esses 5 editais, eles têm muito de ações tipicamente educacionais voltadas para a inclusão na área de ciência, tecnologia, engenharia, mas tem algumas ações que são voltadas especificamente para a produção de mais conhecimento, conhecimento novo, conhecimento de qualidade sobre esses problemas que têm que ser enfrentados, tanto quanto os problemas de saúde pública, os problemas do petróleo, os problemas da agricultura e tantos outros.
5: Com inscrições abertas até 10 de agosto, a chamada pública Asas para o Futuro é voltada para a inserção de mulheres de 15 a 29 anos no mercado de trabalho. Já a segunda edição da chamada Atlânticas está com inscrições até 30 de setembro e concederá bolsas no exterior para cientistas negras, indígenas, quilombolas e ciganas. Em outra vertente, o projeto Inspiração é destinado à formação de jovens negras na área da indústria da energia. O programa Lélia Gonçalves vai financiar pesquisas sobre desigualdades étnico-raciais. Também há um edital para fortalecer o Sistema Nacional de Promoção da Igualdade Racial. Serão desenvolvidos ainda projetos voltados para a rede de pesquisa em igualdade racial e para ações afirmativas do Instituto Rio Branco, com concessão de bolsas para pessoas negras candidatas aos concursos de ingresso na diplomacia. As informações completas e os editais estão em gov.br/cnpq. CNPq. Reportagem Graziele Bezerra.

0: abertas as inscrições para o edital BNDES Periferias Fortes Nordeste.
1: A iniciativa é voltada a organizações da sociedade civil que atuam em favelas e comunidades periféricas da região para atender a população que vive nesses locais.
2: O objetivo é fortalecer organizações da sociedade civil e coletivos ainda não formalizados que atuam em favelas e comunidades periféricas da região. Lançado em parceria com o Instituto Eclos, o edital vai selecionar 85 iniciativas nos estados de Alagoas, Bahia, Ceará, Paraíba, Pernambuco, Piauí, Rio Grande do Norte e Sergipe. As organizações selecionadas vão participar de uma jornada de desenvolvimento institucional executada pelo Instituto Eclos, com capacitações, mentorias especializadas, apoio à formalização e acesso a recursos financeiros de até R$100 mil, no caso das organizações de pequeno porte, e de até R$300 mil para as organizações de médio porte. É o que explica a chefe do Departamento de Inclusão Produtiva e Educação do BNDES, Celina Rangel Tura.
3: Vão receber recursos para desenvolver os projetos, que os planos de negócio que vão ser construídos a partir dessa capacitação e mentoria. Né, o recurso é livre para onde essa instituição entende que vai fortalecer institucionalmente a sua capacidade de executar melhores projetos, captar mais recursos, e aí são vários objetivos que a gente quer.
2: Podem participar do edital BNDES Periferias Fortes Nordeste, organizações sem fins lucrativos formalizadas e coletivos ainda não formalizados, desde que tenham histórico comprovado de atuação em seus territórios. As iniciativas devem promover benefícios para populações de baixa renda, principalmente em áreas como geração de emprego e renda, educação, saúde, esporte e justiça, entre outras. As inscrições estão abertas até o dia 12 de agosto no site eclos.org/periferias-fortes. Atenção para como se escreve Eclos: E-K-L-O-O-S. Reportagem André de Barros Lima.
0: A Defesa Civil Nacional reconheceu a situação de emergência em mais 77 cidades atingidas por desastres.
1: Podem obter reconhecimentos cidades que sofreram com secas ou fortes chuvas.
4: A maior parte dos municípios teve emergência declarada por estiagem. Já Icatu, no Maranhão, e Goiânia, em Pernambuco, foram castigadas por fortes chuvas, enquanto Piauí, em Minas Gerais, obteve o reconhecimento federal por queda de granizo. Cidades com reconhecimento federal de situação de emergência ou de estado de calamidade pública podem solicitar recursos ao Ministério da Integração e do Desenvolvimento Regional. A solicitação deve ser feita por meio do Sistema Integrado de Informações sobre Desastres. A Defesa Civil Nacional oferece uma série de cursos à distância para habilitar e qualificar agentes municipais e estaduais para o uso do sistema. Natália Kuzlik, para a Voz do Brasil.
0: Foi autorizada a realização de concursos públicos para a Receita Federal e o Banco Central.
1: Juntas, as seleções vão oferecer 316 vagas para cargos de nível médio e superior. São 146 vagas para a Receita e 170 para o Banco Central.
0: Os editais devem ser lançados em até 6 meses.
1: O prazo mínimo entre a publicação do edital e a aplicação da primeira prova é de 2 meses.
0: E essas foram as notícias do Governo do Brasil.
1: Uma realização da Secretaria de Comunicação Social da Presidência da República.
0: Com produção da empresa Brasil de Comunicação.
1: E agora com as notícias do Poder Judiciário e do Congresso Nacional. Boa noite.
0: Boa noite e até amanhã.
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7: Tribunais devem prestar informações ao STF sobre pagamentos a magistrados.
8: STJ nega validade a testamento por e-mail sem assinatura e sem testemunhas.
7: Defeso eleitoral impõe limites a agentes públicos a 3 meses das eleições 2026.
8: Boa noite, eu sou Arthur Filho.
7: E eu sou Walter Lima.
8: Tribunais de 6 estados e do Distrito Federal têm até 48 horas para

0: prestar informações ao Supremo Tribunal Federal sobre pagamentos a magistrados.
1: As decisões foram tomadas em vários processos diferentes de relatoria dos ministros Alexandre de Moraes, Flávio Dino, Cristiano Zanin e Gilmar Mendes. Repórter Marcelo Della Libera.
2: No documento assinado nesta segunda-feira, os ministros determinaram que os presidentes dos tribunais de justiça do Distrito Federal, Goiás, Maranhão, Paraná, Rio de Janeiro, Rio Grande do Norte e Rondônia prestem informações detalhadas sobre os valores e verbas pagas a magistrados da ativa, aposentados e pensionistas nos meses de abril, maio, junho e julho deste ano, com a discriminação das verbas remuneratórias e indenizatórias. Também deverão encaminhar cópias das folhas de pagamento referentes a esse período. Nas três ações, os ministros citaram uma notícia divulgada pela imprensa nesta segunda-feira, segundo a qual alguns tribunais teriam autorizado pagamentos remuneratórios e indenizatórios em desacordo com os parâmetros definidos pelo Supremo. Diante dessas informações, a Corte determinou a adoção imediata de providências para verificar eventual descumprimento da própria decisão.
0: E-mail sem assinatura e sem testemunhas não pode ser reconhecido como testamento particular.
1: Essa conclusão é do STJ, Fátima Uchoa.
3: Um homem pediu a abertura, o registro e o cumprimento de suposto testamento contido em mensagem eletrônica programada para ser enviada 2 dias após a morte da remetente, que havia tirado a própria vida. No texto, ela manifestava o desejo de destinar aplicações financeiras a ele, amigo próximo, e parte dos recursos à entidade de caridade. A Justiça de São Paulo extinguiu o processo sem resolução do mérito. A terceira turma do STJ manteve essa decisão, considerando que, embora seja possível flexibilizar algumas formalidades dos testamentos particulares para preservar a vontade do testador, isso não é possível sem assinatura ou outro meio seguro que confirme a autoria e validade do documento. O relator foi o ministro Moura Ribeiro.
0: Defesa Eleitoral impõe limites a agentes públicos.
1: As regras começam a valer faltando 3 meses para as eleições 2026. Mariana Fabri.
4: Entraram em vigor no último sábado, 4 de julho, as principais restrições destinadas a agentes públicos no chamado Defesa Eleitoral. As regras para a administração pública buscam assegurar a igualdade de oportunidades entre as candidaturas. Está proibido nomear, contratar, dispensar sem justa causa ou transferir servidores públicos, transferir voluntariamente recursos da União aos estados e dos estados aos municípios, fazer publicidade institucional e pronunciamentos em rede de rádio e TV, contratar shows para inauguração de obras e nem comparecer a essas inaugurações. Canais oficiais também precisam omitir nomes, imagens ou slogans de autoridades que estejam em campanha eleitoral. As regras completas estão em tse.jus.br.
0: Legislação e jurisprudência trabalhista buscam combater a discriminação contra trabalhadores que sofrem com o alcoolismo. Além de comprometer o desempenho profissional, a saúde física e mental, a doença pode resultar em dispensa discriminatória.
1: Embora a dependência possa evoluir de forma silenciosa, ela causa a diminuição da produtividade, faltas repetidas sem justificativas, violência como assédio moral e agressões e aposentadoria precoce.
0: Quando a empresa tem conhecimento da condição, a demissão pode ser considerada discriminatória, de acordo com a súmula 443 do Tribunal Superior do Trabalho.
1: Só em 2025, dos mais de 522 mil processos julgados no TST, 3.641 foram sobre esta situação.
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0: A você, uma boa noite.
1: E até amanhã.

0: Violência contra jornalistas nas eleições preocupa especialistas.
1: Prorrogadas MPs que tratam da taxa das blusinhas e de subsídios aos combustíveis.
0: Boa noite.
2: Boa noite.
0: Garantir mais recursos para ações voltadas à infância e à adolescência pode passar a ser uma prioridade no orçamento público.
2: A Comissão de Direitos Humanos do Senado aprovou um projeto que inclui políticas para crianças e adolescentes entre os investimentos obrigatórios das emendas de bancada estadual. Os detalhes com o repórter Rodrigo Rezende.
3: As emendas de bancadas estaduais são recursos do orçamento direcionados coletivamente por deputados e senadores de um mesmo estado para áreas consideradas prioritárias. A lei já prevê uma lista de setores preferenciais e um projeto da senadora Damaris Alves, do Republicanos do Distrito Federal, aprovado na Comissão de Direitos Humanos, inclui políticas públicas para crianças e adolescentes entre as urgências. O relator, senador Eduardo Girão, do Novo do Ceará, foi favorável ao projeto. Ele teve seu relatório lido na CDH pelo senador astronauta Marcos Pontes, do PL de São Paulo.
4: Ao prever expressamente as políticas públicas direcionadas a crianças e adolescentes nas ações prioritárias das emendas de bancada estadual, a proposição corrige lacuna significativa e assegura a alocação de recursos indispensáveis à promoção da dignidade e desenvolvimento pleno desse grupo vulnerável.
3: O projeto segue para análise da Comissão de Assuntos Econômicos.
0: A proteção de direitos humanos de crianças e adolescentes também foi tema de um debate na comissão.
2: Os convidados discutiram medidas para aprimorar as políticas públicas voltadas à infância e à juventude. Repórter César Mendes.
5: No debate da Comissão de Direitos Humanos, Juliana de Souza Nunes, do Instituto Mãos Solidárias, que atua no Distrito Federal, contou um pouco da sua própria história de vítima de violência.
6: Eu fui abusada pelo meu padrasto. O delegado, ele me olhou e falou o seguinte para mim: você sabe que seu padrasto, ele pode sair. Sabe o que eu senti naquele momento? Que não tinha proteção.
5: A senadora Damaris Alves, do Republicanos do Distrito Federal, revelou ter sido ela também vítima de violência infantil.
7: A violência que sofremos na infância, ela não nos define, são as nossas escolhas. Eu também sou sobrevivente da violência.
5: Para a juíza Cati do Prado, o maior desafio do Brasil na proteção de crianças e adolescentes é transformar o sistema normativo em direitos efetivamente vividos. Renato Godoy, do Instituto Alana, defendeu a aprovação do projeto da deputada Laura Carneiro, do PSD do Rio de Janeiro, que assegura o direito das crianças à natureza, em análise na Comissão de Meio Ambiente.
0: E o Senado pode dar um novo passo no combate à violência sexual contra crianças e adolescentes na internet. Os senadores analisam nesta terça-feira um projeto que endurece as penas para esses crimes, inclusive quando há uso de inteligência artificial, e cria novos instrumentos para acelerar as investigações.
2: Outro projeto em análise no plenário nesta semana amplia a divulgação do Ligue 180, canal de atendimento e denúncia de casos de violência contra a mulher. A reportagem é de Pedro Pincer.
8: O Senado pode votar esta semana uma proposta que prevê punições mais duras para a violência sexual digital contra crianças e adolescentes, inclusive nos casos em que é utilizada a inteligência artificial. A pena atual para quem adquire, possui ou armazena material com violência sexual é de 1 a 4 anos de reclusão e multa. O projeto aumenta essa punição para 3 a 6 anos de reclusão e multa. A senadora Damaris Alves, do Republicanos do Distrito Federal, deu mais detalhes.
7: Nós vamos dar com esse projeto poder aos policiais de retirar imediatamente essa live do ar. Nós vamos dar poder com esse projeto que o agente policial, o delegado, imediatamente haja na hora de identificar uma imagem no mundo online de abuso de violência sexual contra criança e adolescente.
8: Também pode ser votada a proposta que estabelece diretrizes para as atividades de inteligência no Brasil, definindo conceitos, funções e procedimentos para obtenção, análise e disseminação de informações. Outros itens na pauta da semana tratam da transferência automática do valor da pensão alimentícia diretamente para a conta do beneficiário ou do seu representante legal, da obrigatoriedade da divulgação do serviço telefônico de denúncias de violência contra a mulher, o Ligue 180, e de um acordo de coprodução cinematográfica entre Brasil e China.
0: E o presidente do Senado, Davi Alcolumbre, prorrogou por mais 60 dias a validade de 2 medidas provisórias editadas pelo governo federal. Uma delas acaba com o imposto de importação sobre compras internacionais de até $50, conhecido como taxa das blusinhas.
2: A outra concede subvenções a produtores.

0: Machado.
1: Eu sou Paula Groba.
2: E eu sou Ricardo Nakaoka.
1: E estes são os destaques de hoje do Jornal do Senado, que começa agora.
2: O plenário analisa pena maior para violência sexual digital contra crianças.

0: produtores e importadores de combustíveis derivados de petróleo. Com a prorrogação, o Congresso terá até o fim de setembro para votar as duas propostas.
1: A segurança dos jornalistas na cobertura das eleições gerais de 2026 foi debatida no Conselho de Comunicação Social do Congresso.
0: A audiência destacou as medidas de proteção desses profissionais. Repórter Patrícia Oliveira.
2: Os participantes enfatizaram o ambiente hostil que marca a atuação da imprensa nesse período dentro e fora das redes sociais. Entre 2010 e 2022, ao menos 35 jornalistas foram assassinados no Brasil. O repórter Pedro Rafael Vilela destacou que nas coberturas eleitorais, muitas ameaças partem dos próprios políticos e assessores.
3: É retirar assuntos da agenda pública por meio da intimidação. Por isso que a violência contra jornalistas tem essa dimensão política, né? Ela busca restringir a circulação de informações de interesse coletivo.
2: Daniele Reis, do Observatório da Violência contra Jornalistas, detalhou o protocolo de recebimento de denúncias e investigação dos crimes.
4: Ele institui procedimentos de preservação de prova, inclusive as provas digitais, de escuta adequada, de sigilo das fontes, com vistas à redução da impunidade.
2: Para registrar violações à liberdade de imprensa, as denúncias podem ser enviadas diretamente pelos canais oficiais do Ministério da Justiça e Segurança Pública.
1: O senador Eduardo Girão, do Novo do Ceará, defendeu a revisão da legislação sobre as bets e medidas mais rígidas para conter a expansão das apostas. Segundo ele, o crescimento do setor tem provocado graves impactos sociais e econômicos e a proibição da atividade seria a forma mais eficaz de proteger a população.
0: Os impactos das apostas esportivas no Brasil foram debatidos em audiência pública conjunta das Comissões de Direitos Humanos e de Assuntos Sociais. De acordo com o parlamentar, o encontro reuniu representantes do governo, especialistas e entidades da sociedade civil para discutir medidas de enfrentamento aos prejuízos causados pelas bets.
5: Infelizmente, falta de aviso não foi. Nós votamos contra, fomos minoria, mas temos que consertar. O Senado tem que consertar isso, no meu modo de entender, proibindo a jogatina, qualquer que seja, no nosso território nacional.
1: Já o senador Romário, do PL do Rio de Janeiro, defendeu por videoconferência a aprovação da PEC, que acaba com a escala de trabalho 6-1.
0: O parlamentar que acompanha a Copa do Mundo nos Estados Unidos disse que não se licenciou do mandato para poder votar a favor da proposta, caso ela entre na pauta do plenário do Senado.
1: Todos os anos, milhares de peregrinos percorrem a pé ou de bicicleta o caminho da fé em direção ao Santuário de Aparecida. Agora, esse percurso passa a ter reconhecimento oficial como roteiro turístico.
0: A lei sancionada pelo governo e de autoria do senador astronauta Marcos Pontes fortalece o turismo religioso, cultural e rural em mais de 70 cidades de Minas Gerais e São Paulo. Os detalhes com o repórter Henrique Nascimento.
6: O Caminho da Fé agora é reconhecido oficialmente como roteiro turístico. A rota reúne mais de 70 cidades de Minas Gerais e de São Paulo e tem como destino o Santuário Nacional de Nossa Senhora Aparecida, em Aparecida, no interior paulista. A lei teve origem em projeto do senador astronauta Marcos Pontes, do PL de São Paulo. Para ele, o reconhecimento pode atrair investimentos e melhorar a estrutura para os peregrinos.
7: Isso vai atrair investimentos para essas cidades, mais negócios, mais possibilidades de desenvolvimento. Nós vemos na Europa o caminho de Compostela e por que não a gente ter todo esse desenvolvimento no nosso país também.
6: O ramal principal começa em Águas da Prata, passa por cidades mineiras e paulistas e segue até Aparecida. Segundo a Polícia Rodoviária Federal, cerca de 39 mil romeiros passaram pela rodovia Presidente Dutra em 2025, no feriado de Nossa Senhora Aparecida.
0: Com edição de Paula Groba e trabalhos técnicos de João Lira, o Jornal do Senado fica por aqui. Acompanhe agora as notícias da Câmara dos Deputados. Boa noite.
1: Boa noite e até amanhã.

0: Boa noite. Projeto que institui agrupamento especial de bombeiros para combater catástrofes avança na Câmara. A repórter Maria Neves tem as informações.
1: A Comissão de Segurança Pública da Câmara aprovou o projeto do deputado Lúcio Moschini, de Rondônia, que institui uma Força Nacional Integrada de Combate a Emergências. Essa força será composta por bombeiros militares estaduais que deverão receber treinamento especializado para enfrentar qualquer tipo de desastre. Pelo texto aprovado, a Mobilização Nacional de Resposta Integrada em Desastres funcionará em regime de cooperação entre a União e os estados. Assim como ocorre atualmente com a Força Nacional de Segurança Pública, a Unidade Especial de Bombeiros deverá ser acionada pelo governador do estado atingido pela catástrofe. A atuação do grupo também poderá ser solicitada por um ministro de estado. Como explica Lúcio Moschini, o objetivo da proposta é equipar o país com um grupo de socorro treinado e com comando centralizado, capaz de dar respostas rápidas em casos de emergências.
2: Essa instituição, ela tem que ter CNPJ, ela tem que ter estrutura organizacional, ela tem que ter treinamento, tem que ter comandante e não precisa de fazer nenhum concurso. Basta que os estados se habilitem para fazer parte dessa Força Nacional, envie seus membros. Esses membros serão treinados dentro de uma instituição totalmente regulamentada, com hierarquia, e quando sim houver a necessidade, essa Força Nacional será acionada, vai tomar as providências necessárias de acordo com o desastre.
1: Ainda de acordo com o projeto aprovado, a gestão e o treinamento do grupo serão compartilhados entre os Ministérios da Integração, do Meio Ambiente e da Justiça e Segurança Pública. O financiamento virá de recursos do Fundo Nacional de Segurança Pública, do orçamento do PrevFogo, que é o Centro Nacional de Prevenção e Combate aos incêndios florestais, e do Sistema Nacional de Defesa Civil. Na Comissão de Segurança Pública, o relator, deputado delegado Bruno Lima, de São Paulo, promoveu pequenas mudanças no texto. Dentre elas, alterou o nome do Grupamento Especial de Bombeiros. O texto inicial previa Brigada de Mobilização Nacional. Foi o relator que propôs renomear o grupo para Mobilização Nacional de Resposta Integrada em Desastres. Segundo o delegado Bruno Lima, a alteração visa adequar a iniciativa à realidade federativa e ao Sistema Nacional de Proteção e Defesa Civil. O projeto ainda passará pela análise de 4 comissões da Câmara. Se aprovado, terá de passar também pelo Senado antes de virar lei. Da Rádio Câmara de Brasília, Maria Neves.
3: Meio Ambiente.
4: Comissão aprova a proposta que prioriza municípios atingidos por desastre climático em emendas de bancadas. Vamos saber mais sobre a matéria com a repórter Júlia Lopes.
5: A Comissão de Integração Nacional e Desenvolvimento Regional da Câmara dos Deputados aprovou o projeto de lei complementar que determina prioridade nas emendas de bancada estadual ao orçamento federal para os municípios atingidos por calamidades climáticas reconhecidas pela Defesa Civil Estadual nos últimos 5 anos. As emendas de bancada são destinadas a projetos estruturantes nos estados e no Distrito Federal. Pelo texto aprovado, os recursos poderão ser direcionados a obras de infraestrutura mais resilientes, com uso de tecnologias inovadoras, sistemas eficientes de drenagem, materiais mais duráveis e soluções de energia limpa, reduzindo os impactos de eventos climáticos extremos. O relator do projeto, deputado Gabriel Nunes, do PSD da Bahia, destacou a importância da correta distribuição desses recursos para fortalecer os municípios mais vulneráveis.
6: Os municípios afetados com problemas climáticos têm diversos problemas para enfrentar. E, naturalmente, a celeridade dos recursos faz com que os prefeitos possam planejar, né, a reconstrução do seu município, possa fazer com que os recursos cheguem na ponta.
5: A proposta também ressalta que infraestruturas adaptadas às novas realidades climáticas ajudam a proteger vidas e patrimônios, além de atrair investimentos.

0: investimentos, gerar empregos e fortalecer o desenvolvimento local. Em janeiro deste ano, o Ministério da Integração e do Desenvolvimento Regional reconheceu a situação de emergência em 137 cidades afetadas por desastres, como estiagem, seca, vendavais, granizo, inundações e incêndios florestais. O Ministério lembra que municípios com reconhecimento federal de emergência ou calamidade pública podem solicitar recursos para ações de defesa civil por meio do Sistema Integrado de Informações sobre Desastres. A proposta altera a Lei Complementar 210 de 2024, que trata da apresentação e execução das emendas ao orçamento, e agora segue para análise na Comissão de Finanças e Tributação. Da Rádio Câmara de Brasília, Júlia Lopes.
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5: E tecnologia.
6: Helder Salomão, do PT do Espírito Santo, manifesta apoio ao projeto que proíbe as apostas esportivas online, conhecidas como bets. O parlamentar alega que esse tipo de jogo provoca endividamento, dependência psicológica e problemas de saúde mental.
7: Na avaliação de Helder Salomão, a regulamentação das plataformas digitais é um passo importante para combater práticas que prejudicam as famílias brasileiras. Para ele, a regulação das redes sociais não restringe a liberdade de expressão, mas coíbe o cometimento de crimes digitais.
6: Sargento Faur, do PL do Paraná, também critica as apostas online e ressalta que votou contra a proposta que regulamentou o setor. Segundo o parlamentar, as bets provocam o endividamento e prejuízos financeiros para muitas famílias brasileiras.
7: Sargento Faur alerta ainda para os riscos do jogo compulsivo. O deputado orienta pessoas com sinais de dependência a buscar ajuda profissional.
5: Educação.
6: Ranieri Paulino, do Republicanos, defende a criação da Universidade Federal do Brejo, com sede em Guarabira, na Paraíba. Segundo ele, a instituição atenderia uma demanda histórica da região e pode ampliar o acesso ao ensino superior público, além de impulsionar o desenvolvimento local.
7: Ranieri Paulino propõe ainda que o Hospital Regional Antônio Paulino Filho funcione como hospital-escola. Ele argumenta que a iniciativa contribui para qualificar o atendimento no SUS e ampliar a oferta de médicos e enfermeiros no interior da Paraíba.
5: Habitação.
6: Comissão da Câmara aprova a proposta que prioriza a adaptação de moradias para pessoas com deficiência em programas habitacionais. A repórter Sofia Peçanha tem mais informações sobre a iniciativa.
8: A Comissão de Defesa dos Direitos das Pessoas com Deficiência aprovou o projeto que sugere moradias extras para pessoas com deficiência em caso de alta demanda em programas habitacionais. A proposta altera o Estatuto da Pessoa com Deficiência, que anteriormente priorizava a pessoa com deficiência ou seu responsável na aquisição de imóvel para moradia própria, sendo reservados no mínimo 3% das unidades habitacionais. O autor do projeto, o deputado Fausto Júnior, do União do Amazonas, entende que não se trata apenas do direito à moradia, mas sim do direito à moradia digna, ou seja, um lar que seja seguro, saudável, habitável e acessível em todos os aspectos. O projeto sugere que a alteração não modifica o percentual mínimo de 3% estabelecido por lei, já que cada programa habitacional apresenta demandas específicas. O texto alerta que o aumento desse percentual poderia gerar custos desnecessários aos entes federativos, sem garantir que todas as necessidades fossem efetivamente atendidas. Dessa forma, a medida propõe que, caso haja demanda superior ao mínimo estabelecido, o responsável pelo programa habitacional promova as adaptações necessárias em unidades já construídas ou em construção. garantindo assim que todas as pessoas com deficiência interessadas sejam atendidas. O deputado Duarte Júnior, do Maranhão, relator na comissão, reforçou que em relação a edificações multifamiliares, o estatuto já prevê que a pessoa com deficiência e seu responsável tenham acessibilidade garantida nas áreas de uso comum e nas unidades habitacionais.
9: Garantir que essas construções sejam acessíveis. Mais recentemente, a gente aprovou algumas alterações no programa Minha Casa Minha Vida e um ponto que foi inserido

Exatamente esse, para que tivesse a certeza inequívoca de que essas construções fossem acessíveis e as pessoas com deficiência, no caso das moradias verticais, nos prédios, pudessem ter ali os primeiros andares, os térreos,

0: Câmara de Brasília, Sofia Peçanha.
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2: Votação.
1: Fernanda Melchiona, do PSOL do Rio Grande do Sul, critica parte da oposição por obstruir a votação do projeto que tipifica o crime de misoginia. A deputada considera que a medida é um instrumento de combate à violência e ao discurso de ódio contra as mulheres.
3: Fernanda Melchiona também cobra o avanço de outras pautas em tramitação no Congresso, como a instalação da CPMI sobre o Banco Master e a votação do projeto que prevê a redução da escala de trabalho. Para ela, essas propostas respondem a demandas relevantes da sociedade.
1: Ismael, do PL de Santa Catarina, manifesta preocupação com a proposta que cria o crime de misoginia. Na avaliação do deputado, a redação da proposta pode gerar interpretações amplas e afetar direitos como a liberdade de expressão religiosa, de consciência e de ensino.
3: Ismael defende, então, o fortalecimento das políticas de prevenção e enfrentamento à violência contra as mulheres, com ampliação da rede de acolhimento, capacitação de agentes públicos, produção de dados, apoio às vítimas e campanhas de conscientização.
1: Carla Dixon, do PL do Rio Grande do Norte, defende projeto que cria o auxílio financeiro mensal para mães atípicas. Na explicação da deputada, a medida oferece apoio financeiro às mães que deixam o trabalho para cuidar de filhos que exigem acompanhamento permanente.
3: Carla Dixon acrescenta que o benefício seria concedido independentemente do benefício de prestação continuada, o BPC. Para ela, a medida reconhece as dificuldades enfrentadas pelas famílias atípicas e amplia a rede de proteção a essas mães.
2: Transportes.
1: Carros com mais de 5 anos de fabricação poderão ser obrigados a passar por vistoria periódica. O repórter José Carlos Oliveira tem detalhes da proposta.
4: A Câmara dos Deputados analisa o projeto de lei que estabelece a vistoria veicular periódica para carros com mais de 5 anos de fabricação. Atualmente, essa vistoria é exigida apenas em ocasiões específicas, como durante a venda do veículo. A proposta consolida no Código de Trânsito Brasileiro várias regras que hoje estão dispersas em resoluções do CONTRAN, o Conselho Nacional de Trânsito. A vistoria passaria a integrar a verificação de itens de segurança com o controle de emissão de poluentes e ruídos. Também seria exigida em casos de recuperação de veículo roubado e suspeita de clonagem. A condução de veículos sem vistoria obrigatória ou com laudo de reprovação se tornaria infração grave na carteira de habilitação com multa de R$ 195 e retenção do carro até a regularização. A proposta é do deputado Fausto Pinato, que rebate algumas críticas que o texto recebeu nas redes sociais.
5: Quando eu propus esse projeto, a intenção nunca foi onerar o cidadão mais pobre ou mais rico. O problema é que eu mexi numa ferida sem querer, né? Ter um comércio de autopeça de carros mais velhos nisso e mexeu com pessoas realmente que está ligada ao crime organizado, principalmente na questão de autopeça e roubo de veículos. Então eu queria dizer ao cidadão, aquele cidadão mais pobre não onera nada.
4: A proposta de vistoria periódica para veículos com mais de 5 anos de fabricação foi aprovada na Comissão de Viação e Transporte, com ajustes feitos pelo relator deputado Cezinha de Madureira, do PSD de São Paulo. O texto está em análise agora na Comissão de Constituição e Justiça. Da Rádio Câmara de Brasília, José Carlos Oliveira.
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0: Projeto de Paulo Soares, do Podemos de São Paulo, endurece o combate à corrupção sistêmica. A proposta, segundo ele, prevê a responsabilização de agentes públicos e de pessoas envolvidas em esquemas de corrupção, com penas que podem chegar a 20 anos de prisão.
1: O parlamentar afirma que a iniciativa fortalece os mecanismos de transparência e fiscalização no poder público. Paulo Soares também defende a apuração de denúncias de corrupção e diz que pretende atuar no Congresso em defesa do combate aos desvios de recursos públicos.
0: Chico Alencar, do PSOL do Rio de Janeiro, sugere o endurecimento das regras sobre a guarda de dinheiro em espécie por agentes públicos. O deputado sustenta que valores elevados encontrados em operações policiais levantam suspeitas sobre a origem dos recursos.
1: Para Chico Alencar, a manutenção de grandes quantias de dinheiro em espécie, principalmente em períodos eleitorais, compromete a transparência da administração pública. Ele considera que a medida fortalece o combate à corrupção e aumenta a transparência na atuação de agentes públicos.
0: O Tony de Paula, do PSD do Rio de Janeiro, defende as investigações sobre supostos recursos do Banco Master destinados ao financiamento de um filme sobre Jair Bolsonaro. Ele diz que é necessário esclarecer a origem, a destinação e a aplicação dos valores envolvidos.
1: O Tony de Paula reforça que as investigações devem alcançar todos os agentes políticos, independentemente de posicionamento ideológico. Ele também manifesta confiança na condução do caso pelo ministro André Mendonça e defende a transparência na apuração dos fatos.
2: Segurança Pública.
0: Messias Donato, do União do Espírito Santo, defende o enquadramento das facções criminosas, como o PCC e o Comando Vermelho, como organizações terroristas, frente à decisão do governo estadunidense de sancionar cidadãos e empresas brasileiras ligadas a esses grupos.
1: Na opinião de Messias Donato, a medida é urgente para sufocar os negócios ilícitos dessas organizações no país. O congressista critica ainda a relutância do governo brasileiro em classificar como terrorismo as táticas de pânico e de submissão que esses grupos impõem à sociedade.
0: Termina agora o Jornal Câmara dos Deputados, produzido pela Rádio Câmara, com trabalhos técnicos de Everson Urani e apresentação de Val Monteiro e Márcio Aquilissardi. Uma boa noite para você.
1: Você fica com as notícias do Tribunal de Contas da União. Boa noite.
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2: 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Boa noite.

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3: Você sabe como funciona o Sistema CNA, FAESC, Senar, Sindicatos Rurais? Em âmbito nacional, a CNA é a voz institucional do setor agropecuário, com atuação junto aos poderes públicos, na defesa de políticas para o campo e na elaboração de propostas voltadas ao desenvolvimento do agronegócio. Em Santa Catarina, a FAESC representa os

0: interesses dos produtores e articulações estratégicas para o setor produtivo. O Senar atua na formação profissional, na promoção social, na assistência técnica e gerencial, entre outras ações. Já os sindicatos rurais formam a base do sistema nos municípios, mantendo contato direto com os produtores, identificando demandas locais e mobilizando o setor. Juntas, essas entidades trabalham para fortalecer o agronegócio. 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

que eu me refiro? Liga esse rádio e não esqueça que tem que ser ligado na sintonia 94.7 FM. É, aqui nós estamos com o Boa Noite Sintonia, para levar muita música, alegria e descontração para vocês que estão aí curtindo o nosso programa Cidade Interior e toda a nossa região aí. Obrigado pela sua companhia, obrigado pela sua audiência. 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

Muito bem, meus amigos e minhas amigas, nós vamos trazendo música aí pra vocês que estão ligadinhos, curtindo o nosso programa. Vamos trazendo pra vocês música com o saudoso José Mendes. Éramos três com

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Amigo do peito, Rádio Sintonia 94.7 FM, segunda-feira, 6 de julho de 2026. É o nosso Boa Noite Sintonia, com muita música aí para vocês que estão ligadinhos, curtindo o nosso programa. Chegando música para vocês ouvir agora com Gaúcho da Fronteira, Herdeiro da Pampa Pobre.

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Olha a hora, minha gente, agora 22:34. O João Luiz Correia, quando tapeia o chapelão. Você tá ouvindo a Rádio Sintonia 94.7 FM, o nosso Boa Noite Sintonia até a meia-noite. Com vocês aí ligadinhos, curtindo o nosso programa, 14 graus a temperatura neste momento. Quem tá chegando pra cantar agora aqui no programa é o... Deixa eu ver aqui, quem é aqui mesmo tá chegando agora? É o Leonardo, né? O Leonardo, idas e voltas. Boa noite.

Maravilha, gente, aí ouvimos a música que você conferiu aqui no nosso Boa Noite Sintonia, porca, o Roberto Mendes, né? Roberto Mendes cantou pra nós, Velha Morada. É Rádio Sintonia 94.7 FM, o nosso Boa Noite Sintonia. Com muita música, com muita alegria pra você que tá ligadinho, ouvindo o nosso programa, cidade interior, toda a nossa região. Vamos juntos até a meia-noite. A temperatura neste momento está na marca dos 14 graus, né? 14 graus é a temperatura. Tá chegando mais música. Luz do meu rancho pro meu amorzinho que tá em casa, me ouvindo, fazendo um tricozinho, né? E ouvindo nosso programa. Então tá bom, beijo meu amor, te amo. Aqui então a música Luz do meu rancho. Boa noite.

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1: 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O ano que vem já vai dar certinho de novo, você divulgar nossa festa e vir com nós aí.
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Tá aí Paraná Boys e o vestido colorado, Rádio Sintonia 94.7 FM. Boa noite, Sintonia até a meia-noite na sua companhia, agradecendo a sua companhia, a sua audiência, cidade interior e toda a nossa querida região que sigo aqui no nosso Boa Noite. Obrigado pela sua companhia, obrigado pela sua audiência. Vamos trazendo mais música. Deixa eu ver quem tá chegando aqui agora. É o Os Três Chirus. Tem homem sem vergonha.

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2: É um prazer, né? 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Agradecer a Rádio Sintonia, a parceria, à disposição de estar aqui hoje no domingo, obrigado mesmo. 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

E o doutor e o Caipira, 23h12, 23h12, Rádio Sintonia 94.7 FM. Boa noite, Sintonia, até a meia-noite com vocês, agradecendo sempre a sua companhia, a sua audiência. É, você que tá ligadinho, ouvindo o nosso programa, os serranos estão chegando com tertúlia. Boa noite.

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Boa noite, boa noite, boa noite. Boa noite, Sintonia. Até meia-noite aí com vocês, né? Vamos ver como é que tá a nossa temperatura aí, se tem uma baixada, a previsão é para madrugada cair muito a temperatura, mas por enquanto estamos com 14

14 graus a temperatura aqui na Sintonia 94.7 FM. E o nosso boa noite, Sintonia, até a meia-noite com vocês. Chegando para vocês ouvirem aqui agora na sequência do nosso boa noite, Sintonia, música com o saudoso Teixeirinha, Aliança de Ouro.

A hora certa, minha gente, 23:39. Roberta Miranda, Desespero de uma Noite. Música que você ouviu aqui no nosso Boa Noite Sintonia, nesta noite de segunda-feira, 6 de julho de 2026. Agradecendo a companhia e a audiência de todos que estão aí curtindo o nosso programa. Tá chegando música com Velho Milongueiro, Por Causa Dela.

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Canela Velha, olha a hora, minha gente, 23:51. É, 23:51, vamos trazendo mais uma música aqui no finalzinho do nosso Boa Noite Sintonia. É, Teodoro e Sampaio, lição de moral, boa noite.

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3: Boa noite, Sintonia chegando no final, vamos agradecendo aí a sua companhia, agradecendo a sua audiência, você que se ligou conosco aqui em mais um programa Boa Noite Sintonia, a gente agradece a sua companhia, a sua audiência, amanhã a gente volta, né? Amanhã a gente volta depois da turma do Bafafá, o nosso Boa Noite Sintonia, com muita música aí pra vocês. Agradeço a sua companhia, a sua audiência, encerramos com a oração pela paz mundial. O infinito amor de Deus flui para o meu interior e em mim resplandece a luz espiritual de amor. Essa luz se intensifica, cobre toda a face da terra, preenche o coração de todas as pessoas com espírito de amor, paz, ordem e convergência para o centro. A harmoniosa vida de Deus ilumina o universo e no mundo reina a paz. Boa noite.

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1: Tio e sobrinho.
2: E falando em criação, o Val me entregou a primeira chiqueirada de porco.
3: Foi bem?
2: Foi bem. Deu 5 caminhonadas cheias. O último caminhão que foi sair, no vará, nas pedrinhas, no portão ali, estoura um pneu novo, cara. E chuva. Garoando. E aquele vento frio, um barral ali. E o motorista lá com macaquinho e tentando tirar o pneu e não dava. De repente chegou um piazinho e disse: o que que o senhor tá fazendo? Ele disse: não tá enxergando que tô trocando o pneu? Ele olhou no caminhão e disse: o que que é isso aí no caminhão? Ele disse: isso aí é suíno. Ele saiu, voltou pra casa, chegou em casa e disse: pai, hoje eu conheci o suíno, mas é igualzinho um porco.
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1: Os gatos e o som. Sabia que os gatos conseguem ouvir sons até 2/8 acima do que os humanos conseguem? Isso significa que eles podem captar ruídos muito mais agudos, como produzidos por pequenos roedores, o que ajuda na caça. Essa habilidade auditiva superior também explica por que eles reagem a sons que às vezes nem percebemos.
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0: diversas montadoras globais já anunciaram planos ambiciosos para eliminar os carros movidos a gasolina e diesel nos próximos anos. A Volvo, por exemplo, prometeu que até 2030 todos os seus carros serão 100% elétricos. A Ford e a General Motors também se comprometeram com datas semelhantes, mostrando que a transição para veículos mais sustentáveis está cada vez mais rápida. Além disso, países como o Reino Unido e a Noruega já planejam proibir a venda de novos veículos a combustão até 2035 e 2025, respectivamente.
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1: Já se perguntou por que os flamingos são cor de rosa? A cor deles vem da dieta. Eles se alimentam de camarões e algas que contêm carotenoides, pigmentos que acabam tingindo suas penas. Ou seja, a cor dos flamingos é reflexo daquilo que eles comem.
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1: E você sabia que o coelho mexe tanto o nariz porque tem o olfato mais sensível? É assim que ele fica sabendo se existe algum perigo, algum predador por perto. Já o gambá, quando assustado ou irritado, ele produz um cheiro repugnante que pode ser sentido a uma distância de até 800 metros. Você sabia?
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7: Vamos derrotar o pessimismo? O pessimismo é uma atitude de ver as coisas sempre de maneira negativa. Pessoas pessimistas tendem a olhar somente para os problemas e para as dificuldades, ao contrário de olhar para as oportunidades e para as soluções. Pessoas pessimistas frequentemente esperam resultados desfavoráveis e normalmente reclamam de tudo. Se você conhece alguma pessoa pessimista e agora ela está aí do seu lado, disfarça e não olha para ela não. Hoje eu quero compartilhar com você que está ouvindo a rádio que para derrotar o pessimismo nas nossas vidas é fundamental se dedicar a atividades que você ama, ações que você gosta de fazer e que consigam trazer alegria na sua vida. Leia livros, assista filmes, procure acreditar em palavras motivacionais e, principalmente, procure acreditar na fé que há dentro de você. Ouça músicas que inspiram, um podcast que promova mensagens positivas e procure sempre realizar reflexões construtivas na sua vida. Lembre-se de que mudar a forma como pensamos leva tempo e muita prática, mas cada pequeno passo conta e conta muito. Em outras palavras, diante daquela pessoa que somente fica sentada e nada faz, um pequeno passo é uma grande diferença na sua vida.

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1: Bom dia, bom dia, bom dia da sintonia pra você. 5:06 por aqui. Olha, 5:06. Bom dia pra você, meu amigo, pra você, minha amiga, pra você que está aí com o seu rádio ligado na líder de audiência na região da Cebola em 94.7 FM. Seja bem-vindo, seja bem-vinda. É mais um Bom Dia Sintonia começando por aqui. Bom dia, bom dia, bom dia. Para quem está aí conectado com a gente, pelo portal de notícias mais acessado de toda a nossa região, no sintonia.fm.br, no aplicativo, no celular, no smartphone, na palma da sua mão também. Para você que nos ouve pela Alexa. Alexa, toca a sintonia de Tuporanga, Alexa. E vem curtir o nosso bom dia nesta manhã de terça-feira. Hoje já é 7 de julho de 2026. Manhã de tempo bom aqui no centro de Tuporanga. Temperatura entre 7 e 8 graus agora, aqui na Terra da Cebola, na Terra da Santa, na sintonia do nosso bom dia. Que você tenha uma maravilhosa terça-feira, um dia abençoado por Deus, repleto de coisas boas, de alegria, de felicidade, um dia muito produtivo na sua vida também. Independente da atividade que você tenha por aí, a terça-feira será muito produtiva, viu? Que Papai do Céu aí nos abençoe, nos proteja, nos guarde, nos ilumine, nos conduza. E a nossa terça vai ser abençoada. Pra cima, bora com tudo! Curtindo mais um bom dia por aqui. Seja bem-vindo à nossa programação. Tô eu aqui, Diogo Maciel. Não preciso falar nada, né? A gente já sabe, a gente se conhece, tamo junto aí nas madrugadas. Você que é dos nossos, que é do ser, tá agarrado cedinho com a gente. É mais uma vez um prazer estar por aqui, comunicando juntinho com você, eu de cá, você de lá, essa parceria firmada de todas as manhãs, de quem acorda cedinho, de quem coloca o rádio na tomada aí, liga ali na força, é o radinho a pilha, é no celular, é no aplicativo, é pelo portal de notícias, é na Alexa, é curtindo o nosso bom dia por aqui.
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1: Simbora, simbora comigo. Pra trazer boa música por aqui. Sabe que no nosso bom dia tem, né? Sertanejão, tem modão de viola, tem a boa música do sul do Brasil. Tem o seu recadão, vale o seu bom dia por aqui também, para você participar, para você interagir com a gente, com o nosso timaço do jornalismo Sintonia, para deixar você ouvinte muito bem informado. Bora participar com a gente então aí? 9192-0947. Já tá nos seus contatinhos? Tá aí na sua lista de amigos o número da sintonia? Bora mandar o seu recado pra aqui então? Quer mandar um bom dia pra esse povaredo todo? Que cada vez mais cedo tá curtindo com a gente. É, povaredo, cada vez mais cedo, hein? Mais carros, mais caminhões, mais veículos nas estradas. Seja de a pé, seja de bicicleta. É, o povo indo pro serviço cada vez mais cedo. E aí, acompanhando, curtindo a programação da nossa sintonia, curtindo o nosso bom dia.

5:09 por aqui na programação Sintonia 5:09. Alô, Adriano Espíndola. Um abraço pro Maninho. O Maninho é o maior limpador de piscinas do sul do mundo, viu? E não é só o maior, é o melhor limpador de piscinas do sul do mundo também, né? Ah, Maninho, velho! Aquele abraço aí tá agarrado todas as manhãs cedo na escuta do nosso Bom Dia por aqui. Lá com o rádio em alto e bom som lá no bairro Salto Grande, já curtindo a programação do nosso Bom Dia. Bora que bora, Maninho, que é terça-feira já, homem! Alôzão pra Adelaide Martendal no Rio Antinhos, em Petrolândia, tá com a gente. Alô, Adelaide, bom dia pra você. Alô, Juarez Ferreira, lá no Jardim das Colinas, lá em Leoberto Leal. Boninha, boninha, boninha. Alô, Krieger, um abraço pra gurizada da Proaço aqui no Distrito Industrial em Iporanga. Bora pra mais uma terça-feira, valeu, Krieger. Falando em área industrial em Iporanga, e povarendo aí que tá na carona curtindo com a gente, viu? Bora, povo, bora, vamos que vamos acelerando aí, botando pressão. É só carreta e carreta pra lá e carreta pra cá e vara carreta pra lá e vem carreta pra cá. Eita, nós, povarendo aí que tá na carona curtindo o nosso Bom Dia por aqui. 5:11 e a programação Sintonia com o João Luiz Correia. Boa terça-feira. Bom dia, Sintonia. Semana

João Luiz Correia aqui no nosso Bom Dia, um Bagual Corcoviador. Para começar bem demais a programação desta terça-feira, deste 7 de julho. É o nosso Bom Dia na sua sintonia. Cafezinho tá pronto aí já? Daquele jeito. Pensa num café bom aqui nessa manhã. Também só tem esse, mas é o mais gostoso do sul do mundo. Ah, tem que tomar um cafezinho. Não é a mesma coisa, não é a mesma coisa começar o dia sem, né, aquela tradição de todos os dias, hein? Pra quem toma o café cedinho, pra quem toma o chimarrão cedinho, não é a mesma coisa, né? Parece que o dia não começa do mesmo jeito. Se chegar aqui, não fizer primeiro um café antes de entrar no ar aqui, parece que as coisas não andam direito. Tá faltando alguma coisa. E é mais ou menos assim, né? Acordou cedinho aí? Ali, colocou água pra esquentar. Começou a fazer o chimarrão, começou a preparar o café, tá faltando alguma coisa? O que tá faltando? Ligar o rádio na sintonia. Aí parece que, né, tá tudo certo, tá tudo em ordem, tá mantendo a tradição, não tá faltando nada.

0: E assim nas manhãs, né? Acordar cedinho, ligar o rádio, preparar o café, preparar o chimarrão, né? Vai curtindo nossa programação por aqui, começa a fazer as atividades, os afazeres aí, do seu dia a dia aí na sua propriedade. É pra quem vai pra cidade, começa já daquele encaminhamento, né? Na boia aí do dia também, já preparando o almoço cedo, porque já vai se prevenindo, vai se organizando pro dia aí, começa cedinho, a boca já bota lá uma roupa pra lavar também, e aí vai curtindo a programação do nosso Bom Dia por aqui, e assim a gente vai nas manhãs, na escuta do nosso Bom Dia Sintonia.
1: Bom dia, Diogão, beleza, tudo certo? Ah, tava ouvindo ele falar com o Maninho, o melhor limpador de piscina do mundo. Diz ele também que foi o melhor coroinho do mundo, hein, nas épocas atrás,
0: Meu Deus do céu.
1: Bicho nasceu pra brilhar.
0: Tu diz, é? Ei, cabelo, velho. Abraço pro Vanderlei Santana, já tá de volta ativa aí, bora na lida. Pra todos os frentistas aí dos postos de combustível de toda a nossa região, espovarendo que cedo tá na escuta do nosso Bom Dia. Alô, Adilson Bitter aqui no Alto Braço Perimbó, também tá lá ligadaço com a gente. Quer mandar o seu bom dia aí? 9192-0947 para você participar do nosso Bom Dia desta terça-feira com César e Paulinho.

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0: Che, garotos, aqui no nosso Bom Dia. Aí o rei das coxilhas. 5:26, é o nosso Bom Dia nessa manhã de terça-feira por aqui. Tá valendo o seu Bom Dia, 91920947. Bom dia, sintonia.
1: Bom dia, Diogo, sou a Julita, dama da Barra Nova. Tô ouvindo a sintonia. Dá pra tocar o Pedro Bentes é da Estrada, Sete Palavras.
0: Abraço, Lita! Agradeço a companhia por aí, curtindo a programação do nosso Bom Dia por aqui. Povaredo de Barra Nova em Petrolândia, bom dia!
2: Bom dia, Diogo, aqui é o Berolino. Tá plantando um cafezinho, tomando chimarrão aí pra ir pra próxima. E agora, já que o Brasil não ganhou, já agorou tudo. Vou começar a preparar a minha reta escavadeira. E as piazadas bem de volta aí, vamos ter que ir pra trabalhar.
0: Daqui a pouco volta os serviços aí no nosso Campeonato Brasileiro. Mas ainda tem muito jogador das equipes brasileiras aí que estão na disputa da Copa, né? Tem os argentinos lá ainda, tem um povoento que tá jogando por lá. Mas acabou que é sorte. Esquentar os motores aí, meu querido Braulinho. Esquentar os motores aí, pra daqui a pouco voltar com toda essa tua reta escavadeira. Alô, seu Honório, bom dia.
3: Bom dia, Jô.
0: Bom dia.
3: Bom dia, Josué.
0: Bom dia.
3: Tá com a música boa aí pra nós. Pode ser com baita cordona, velho. Grande abraço e uma ótima terça-feira a todos aí.
0: Abraço pro Honório Costa. Mandou um recadão pra todo o povaredo, hein? Curtindo a programação do nosso Bom Dia por aqui.
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1: Olá, hoje é terça-feira de lua minguante, 7 de julho, e está no ar o Panorama Agrícola. Eu sou Maurício Frigueto e na mesa de som está o Eduardo Maier. O ditado de hoje é: boi lerdo bebe água suja.
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1: O Encontro Nacional sobre Fruticultura de Clima Temperado, o Enfrut, é um dos eventos mais importantes da fruticultura brasileira. A 19ª edição do evento será realizada de 28 a 30 de julho, no Parque da Maçã, localizado em Fraiburgo. Como Santa Catarina é um grande produtor de hortaliças, será realizado conjuntamente o 3º Seminário Catarinense de Olericultura, o Senco. Os dois eventos contarão com a apresentação de palestras de pesquisadores nacionais e internacionais. Também haverá apresentação de trabalhos acadêmicos, homenagens e uma grande feira comercial do setor hortifruti. Terá exposição do que tem de mais inovador em máquinas, tecnologias e serviços. O tema central do evento é a valorização da ciência brasileira para a produção de frutas e hortaliças. A busca é por uma produção cada vez mais competitiva, aderente às boas práticas de produção. Para obter mais informações, acesse enfrute.com.
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4: 5 horas mais 33 minutos aqui no nosso Bom Dia Panorama Agrícola. As informações do agronegócio de Santa Catarina. 5:33. Tá valendo o seu recado, vale o seu bom dia. 9192-0947. Já tem mais informações aqui na programação do seu rádio.
5: E aí, Diogão, certo? Nós aqui, Timbó. Toca aí pra nós a música Tropeiro Velho, se for possível. Aqui na peleia. Valeu, Diogão, abraço.
4: Bora, abraço, Charles, Aloné, todos os costureiros, todas as costureiras, pra quem tá aí faz tempo já trabalhando, né, acelerando aí na sua máquina de costura, tem o seu rádio companheiro de sempre também, tô sabendo, o rádio tá aí ligado, curtindo a programação do nosso Bom Dia, e assim são milhares e milhares, né, de trabalhadores aí nas madrugadas curtindo com a gente. Ao som do trio Parada Dura, 5 horas 34 minutos. Bom dia, sintonia.

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3: Seu nosso bom dia por aqui. 5:42, já 5:42 na sua sintonia. Alô motorista, você na carona curtindo com a gente, bora que bora. Abraço Diogo, bom dia jovem. Aquele abraço, boa terça-feira por aí. Oi Diogo, arroz e quinote aqui do bairro Nossa Senhora de Fátima. Desde 4 horas da manhã, ligadinha curtindo a programação da sintonia. Tá lá na fabricação dos seus docinhos pintadinhos lá. Alô Rose, agradeço a companhia por aí, bom trabalho cedo com a gente. Alô Janete Becker, está lá que lá entra as gordas Vidal Ramos. Tá mandando um bom dia pra toda a audiência da sintonia. Valeu, Janete. Bom dia, Diogo. Alvorei Brito aqui da barragem sua. Manda alôzão pra todo o povaredo curtindo a programação da sintonia. Valeu, Alvorei. Alô, povaredo lá de Guabiruba. Bom dia pro Odilei. Odilei dos Santos lá no Lajeado Baixo. Bom dia pra Cristiane Guedert. Manda um feliz aniversário para o sobrinho, o Andrei, que hoje colhe mais uma rosa no jardim da sua vida. Alô, Andrei, felicidades pra você. Alôzão da tia da Cristiane, mandando o seu bom dia por aqui. Sérgio Pereira lá no Chapadão do Lajeado também tá com a gente, bom dia. 5:43. Os Fagundes.

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3: 5:51 por aqui, 5:51, verdade? 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

0: 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Bom dia, Sintonia. Alôzão aqui pro Borba, lá em Alfredo Wagner. Bom dia pra Dona Iná, lá em Petrolândia, também tá curtindo a programação do Bom Dia com a Gente. Mandando um recadão por aqui, bom dia.
1: Bom dia, aqui é Iná da Petrolândia, valeu. Eu queria oferecer uma música pra minha família, pra você da rádio. E pro meu filho, Alexandre Felipe, que tem aniversário hoje.
0: Parabéns aí pro Alexandre Felipe, aniversariante desta terça-feira. Pra você de aniversário hoje, aquele abraço. Parabéns.
2: Parabéns.
0: Parabéns.
2: Saúde.
0: Felicidades. A todos os aniversariantes deste 7 de julho. Aproveite o seu dia, comemore, agradeça, seja muito feliz. Tudo de melhor na sua vida. É o desejo aqui da equipe Sintonia, que você tenha muita saúde especialmente. Parabéns a todos os aniversariantes de hoje. 5:53. Faltando só mais 7 para as 6. Oswaldo e Carlos Magrão.

0: Imobiliária Ituporanga, tá aí na carona já agarrado, ligadaço, curtindo a programação do nosso Bom Dia. Segure que é do cedo também, é das madrugadas aí, é dos nossos, tá aí ligado, curtindo o nosso Bom Dia. 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Fala, Nilzinho, bom dia.
1: 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Grande dia, grande terça.
0: Abraço, Dionísio. Boa terça-feira.
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0: É coisa boa.
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0: 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Faltando um minuto para as 6. 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Para você que cedinho tá aí curtindo a programação da sintonia, tá cedinho curtindo o nosso Bom Dia. 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
3: Para uma boa safra de tabaco é necessário a escolha de uma boa semente. E o engenheiro agrônomo Nirley Joacir Stork, da Profigen, destaca que a possibilidade de El Niño traz mais atenção na escolha.
4: Então, a melhor e mais econômica forma de evitar problemas de lavoura é a escolha de um híbrido resistente às doenças presentes na lavoura. E isso evita a aplicação de produtos para remediar e assim já reduz a mão de obra, que está cara e escassa. Teremos El Niño e chuvas mais fortes, segundo as previsões. E isso nos faz lembrar de variedades com sistema radicular melhor, com uma alta tolerância à murcha bacteriana e amarelão.

0: geralmente essas variedades são mais seguras e toleram melhor solos com menos aeração. Sempre indicamos uma divisão de variedades, não usando somente uma opção. Assim, também dividimos os riscos.
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4: Abraço aí pra todos da comunidade de Santana, aqui Ituporanga, grande festa no finalzão de semana. Estaremos por aí com o nosso Bandinhas em Sintonia. O povo que tá mandando mensagem aqui, 91920947. Um abraço pra Pamela Camila. Mandou um recadão por aqui, quero participar do sorteio aí. Quero cartão pra feijoada na sintonia. Também o Vladimir Vermolin mandou um recadão pra gente. Um bom dia pro Jair Melo, também mandou o seu recado por aqui. Alôzão é pra Cristiane Defran. Também quem mandou um recadão. Alô, Edson! Aquele abraço, tá aí ligadaço curtindo o nosso bom dia. Abraço pro Chevette, também mandou um recadão. O povo aí que tá afim de ir na feijoada da sintonia, aí mandando mensagem pra gente, 91920947. Alô, Gilberto Nascimento, lá no Alto Mulugo, lá em Vidal Ramos. Tá mandando um alôzão aí pra esposa, pra Luciane. Abraço pra família. Bom dia pro Vanderlei Kisters. Quem mandou um recadão pra aqui também? A Janete Becker está lá, aqui lá adianta as gordas e Vidal Ramos. Diogo, manda alôzão aí. É pra Márcia Farias, a Márcia que está de aniversário hoje. Felicidades pra ela. Alôzão pra Mauro. Pra Sugar Relancem, lá de Leoberto Léo, lá do Jardim das Colinas, pra toda a família, pra galera da rádio também, valeu, Maura. Bom dia, sintonia. Vem aí com informações do rádio pra você.
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4: Tá na hora de Josué Eger, as notícias de polícia, trânsito, segurança pública, trazer os seus destaques por aqui, mas antes o seu bom dia também com a gente.
5: Bom dia.
4: Josué, boa terça-feira.
5: Tudo certinho por aí?
4: Bom, bom, por aqui tá bom, e por aí?
5: Por aí tá bom demais.
4: Ei, coisa boa.
5: Já passou a ressaca já, tudo?
4: Ressaca do quê?
5: Não ficou com ressaca aí do final de semana, do domingo, do jogo?
4: Nada, nada, nada, nada.
5: Então tá bom, então. Nem das bebidas?
4: Não.
5: É porque eu vi que tá tomando umas bebidas importadas ali, umas coisas assim, né?
4: É, patrocinado pela Copa.
5: É. Como é que a Copa não chegou até mim?
4: Oxe, é que eles desceram lá pela Serra Grande.
5: Tá bom.
4: Eles não passaram aqui pelo Rio Antinho, desceram lá pela Serra Grande.
5: Ficou lá retido já?
4: É, parou lá já lá.
5: Tá bom, próxima vez que vim daqui pra lá, já sabe que vai ficar tudo aqui no portal da cidade de Sorriso. Aliás, né?
4: Que?
5: Tem um portal lá que tu quis derrubar, né?
4: Tem, vai fazer um ano já.
5: Mas né, vamos fazer um novo aqui agora. Vamos fazer um aqui na frente já.
4: É, já aqui no Rio Antigo aqui já.
5: Na entrada da cidade. O portal tem que ser na entrada da cidade, não lá no centro.
4: É. Teoricamente. Deveria ser nos limites dos municípios, né? Assim.
5: Vamos fazer ali um pouquinho antes da entrada ali pro nosso lote ali.
4: Ó. Chegou e já tá querendo mudar as coisas.
5: Não, já vamos. Qualquer coisa, nós fizemos aqui uma cidade entre Ituporanga e Petrolândia.
4: Ah, é? Uhum. E o senhor vai ser o prefeito daí?
5: Não sei, vamos ver. Isso que define o povo. É.
4: Ó. Diz o Chico lá da Petrolândia, esse prezado com a construtora do portal, ele bota
5: é, então, aí. Já temos aí.
4: Como é que é? Bela obra? Bela casa?
5: Ah.
4: A Bela Casa ele já coloca à disposição então, pra levantar o portal.
5: Ideia, nós temos empresa pra fazer, nós temos, agora só falta buscar o

0: Dinheiro, né? Se for 6, 7 milhões, já consegue fazer um portal, né?
1: Mas assim, nos próximos 90 dias não vai dar.
0: É?
1: Não vai ter liberação de recurso aí.
0: Não, mas é projeto pra frente também, né?
1: Bem mais pra frente.
0: Assim. Pra frente mente, nós temos que pensar ali pra frente mente e não pra trás mente, né?
1: Pois é. É a bela casa, diz o Chico.
0: Ô, boa, boa. Não, mas nós vamos organizar, né? Tem que mudar essa cidade. Tem que fazer aqui o portal. Daí assim, quando. Assim as coisas descer de lá pra cá, né? A hora que a coisa for daqui pra lá, nós vamos barrar aqui no portal já. Não vai chegar pra vocês lá também.
1: É. Tá bom então. Mas eu deixo isso passar da próxima vez.
0: Tá.
1: Mas tu também não toma aquelas coisas lá, tá falando o quê?
0: Mas é, não era sem álcool?
1: É?
0: Não era sem álcool?
1: Não, aquela não era sem álcool.
0: Tu tomou bebida de álcool?
1: Tomei.
0: Ah, daí chega segunda-feira, então tá explicado. Chega segunda-feira. Vida tá de ruim aqui, ó. Vida de ruim aqui, ó. Não pode tomar.
1: Tô passando mal.
0: Pois sabe que não pode.
1: Sabe que não pode, mas.
0: Sabe que não pode.
1: Tem outras coisas que a gente sabe que não pode e faz também depois. Aí depois tem as consequências das coisas.
0: É.
1: Não, mas era só pra experimentar pra ver se era bom ainda, se. Você ainda sentiu o gostinho do suco de cevada aí?
0: É, bom.
1: Mas só uma também, era só uma que tinha.
0: Oxi.
1: Só ganhei uma.
0: Só uma.
1: Só
0: tá
1: uma.
0: Bom também. Tá bom já? Tá bom? É só pra experimentar, não é?
1: Claro. Tem umas coisas aí pra contar aí?
0: Tem.
1: Umas notícias aí?
0: Umas fofocas de polícia aí também.
1: Uns acontecidos?
0: Aham.
1: Deixa eu chamar o nosso repórter Sintonia.
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1: Conta pro povo que tu já sabe aí, Josué.
0: Tudo bem, Diogo, vou daqui a pouco trazer em detalhes aqui, né, que polícia militar recupera carro furtado poucas horas depois do crime. Também casal é preso por furtar aí carnes, guloseimas e produtos de higiene em supermercado. Ali nessa região de Blumenau tem virado notícia praticamente todo dia. É, alguém que entra no mercado sai sem pagar, assim, achando que... E daí o cara vai ver... Não é alimento, pacote de feijão, pacote de arroz aí, porque de fato precisa alimentar a família, né? É que guloseimas, o pessoal rouba picanha, é isso que a gente tem visto ultimamente, né? Então, mas a polícia tá de olho e já prendeu alguns. Também caminhão furtado, atenção, um caminhão foi furtado, um VW 970 com placa de Blumenau, ano 2020 branco. Se você de repente passa por aí, preste atenção, pode acionar a polícia. Também, policiais militares salvam um bebê de 4 meses que estava engasgado com leite materno. E também é destaque em tentativa de golpe. Criminosos estão usando aí o lançamento do novo Plano Safra para tentar aplicar golpes nos agricultores. Eles mandam uma mensagem no WhatsApp, se passando pelo sistema do gov.br, né? Botando que é um número oficial do governo, para que as pessoas acessem um link para começar a ter acesso ao Plano Safra. Gente, não clica se vir alguma informação dessa. Tá, daqui a pouco eu trago mais informações, mas já fica atento, agricultor. Estão usando o lançamento do Plano Safra para tentar aplicar golpes aí nos agricultores.
1: Agora, falando em golpes, Josué, deixa eu contar que esse povo que aplica golpes, eles são bem preparados. Na semana passada, tinha um número ligando para minha mãe lá, um 00700, não sei o quê, mas ligava e eu atendi. Aí minha mãe dizia, atende aí que eu não aguento mais esse número ligando, eu recusando chamada. Aí eu atendi, uma gravação lá da Receita Federal, não. Era alguma coisa do INSS para fazer a prova de vida. Minha mãe já é aposentada, é pensionista. Sim. Mas assim, tão perfeito a gravação que eu cheguei a entrar em contato com o banco para perguntar se precisava mesmo fazer a prova de vida.
0: Uhum.
1: Porque ali dizia, se você precisa fazer a prova de vida, que é tecle 1, ou tecle 2 para conversar com os nossos atendentes. Mas assim, era tão perfeito o áudio de quando você recebe uma ligação de um telemarketing, alguma coisa assim, que eu pensei, será que ela precisa fazer? Será que ela já não fez? Aí eu entrei em contato com o banco, não, ignora isso aí que é golpe. Ainda mais pelo número totalmente 00700, alguma coisa assim, totalmente fora do... Mas olha, aí quando a gente fala, não, mas como é que o povo cai no golpe? São bem preparados, bem articulados. Hoje ainda mais que essa tal dessa inteligência artificial aí, né?
0: Uhum.
1: Tu tem que ir quase que no pessoalmente, olho no olho, pra perguntar as coisas, pra saber se é ou não é golpe.
0: É, e muita

0: às vezes assim, tu tá num momento que tu tá distraído aí, ou tu tá meio, muito feliz, ou tu tá meio triste, e daí tu acaba perdendo o foco da desconfiança, né? Tem que sempre desconfiar, né? E essa aí é do cartão de crédito, precisa atualizar aqui, se não quer pagar mais uma taxa, nós temos que atualizar, porque senão vai começar a cobrar amanhã já uma taxa nova no teu cartão de crédito. Rapaz, os golpes, eles estão os mais variados possíveis, né? E tem que ficar cada vez mais atento, né? Também o destaque em Santa Catarina, observando aí, né? Queda do avião ali em Navegantes, né? Duas pessoas estavam na aeronave, foram encaminhadas ao hospital com ferimentos, né? O avião aí acabou caindo, por sorte, e pegou uma área ali meio que de mangue, né? Ficou meio preso ali no matinho embaixo, não tinha nenhuma árvore ali, por sorte, então, não acabaram perdendo a vida, mas esse aqui em Navegantes, então, um aviãozinho acabou saindo da pista e caindo, e duas pessoas tiveram que ser encaminhadas ao hospital também.
1: Tá aí, Josué com a gente, vai trazer mais informações ao longo desta manhã aqui no nosso Bom Dia.
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1: 6:12, agora 6:12. Ricardo Porto e Paulo Rigo e a paixão de peão.

0: Essa é a paixão de peão no nosso Bom Dia.
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0: 6:18 aqui no nosso Bom Dia. Ronaldo Coutinho, previsão aí. Para esta terça-feira, o decorrer desta semana. Bom dia.
3: Bom dia. É, o dia segue aí frio na região, agora de manhã entre 2 e 5, 3 e 6 graus, à noite também, talvez até menos, e não passa muito dos 13, 15 graus. Tempo bom com sol na maior parte do dia. Pode começar aí com nevoeiro, alguma nebulosidade, mas depois melhora. Geada agora de manhã, se tiver bem isolado, mais provável é final da noite. Quarta-feira, em alguns pontos, fica perto de zero até negativo, e à tarde não passa muito dos 15, 17 graus. Na quinta e sexta, continua frio de manhã e ameno à tarde. Talvez alguma geada na quinta, dificilmente na sexta. Sexta, final do dia para sábado, de repente alguma chance de chuva, não dá para descartar na região. Então a tendência é que eu acho que ao longo dessa terça, quarta, quinta e sexta-feira, tempo mais para bom. No sábado está indicando alguma chuva, domingo também, melhorando no domingo à noite com frio. Da Climatera, Ronaldo Coutinho.
0: Tá aí o nosso Homem do Tempo. Valeu, Ronaldo Coutinho.
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2: Vem com o nosso bom dia por aqui, com o seu bom dia também na programação Sintonia. Bom dia, bom dia.
4: Bom dia, Diogo. Mandou uma música daqui a pouco, demora com o Goiânia Paranaense, cara. Eu sendo o pessoal da Barra aqui. No domingo tem um galinha assada aqui na Barra Nova. Em frente ao antigo bar da Dona Zilda ali.
2: Alô, Valmor, aquele abraço, tá aí o recadão, tá feito o convite aqui no nosso Bom Dia. Alôzão aqui pro Wilson Reis, hein? Ô, Diogo, manda um alôzão aí pra todos os amigos da Manturi, pras meninas lá da Me Leva Estopas também, pra pequena Lorena, pro cunhado o Cláudio Rengel. Valeu, Wilson, abraço pra toda a galera lá da Me Leva Estopas, meninas lá que estão sempre curtindo a programação da Sintonia, todos os dias lá desde cedinho, estão com a gente também, não é? Alôzão no rádio, bom dia pro Julito Rilessai, tá ligando na Sintonia, valeu, Julito. Bom dia pro Adriano Bruder e a Lucilene Choma aqui de Petrolândia, mandando aí pro pai, o sogro e avô, o Ademar Bruder lá do Barro Preto, lá de Alfredo Wagner, seu Ademar que tá de aniversário hoje, também a Nadir Kines Bruder, tá mandando pro esposo, pro Ademar aniversariante de hoje, alôzão da família aqui no nosso bom dia. A Lucilene Hillenstein de Leoberto Leal, tá mandando alôzão pra família, pro esposo o Mário Nascimento, já tá na lida das entregas, aí leve Dal Ramos, a turma do Plebani, agarrado, curtindo a programação do nosso bom dia por aqui. Que Deus abençoe e proteja todos nós nas estradas e ótimo trabalho pra todos, curtindo a programação Sintonia, valeu Lucilene. E um abraço pro Maridão e pro Mário Nascimento, pra turma do Plebani na carona com a gente. Alôzão pro Júlio Chumacheira. Alô, Júlio, pode deixar aqui nas guloseimas aí, ninguém bota a mão. Bom dia pro Arno Alain, tá na Sintonia, tá no nosso bom dia.
5: Bom dia, sou Jussara Friedrich, da Vila Nova. Gostaria de participar do sorteio do cartão da feijoada. Valeu?
2: Valeu, bom dia. Jussara, bom dia.

0: Abraço pro Edson Krieger, mandou um recadão por aqui também. Oi, Diogo, aí o Zol de Bogo da Silva, mandando um pra todos curtindo a programação da sintonia. Uma ótima terça-feira pra todos aí, curtindo com a gente. Alôzão pra Valdete da Silva, mandou um recadão por aqui também. Bom dia, sintonia, pro Fabiano do Nascimento. Quero cartão pra feijoada da sintonia, valeu, Fabiano. Boa sorte. A Lucilene Schumacher de Petrolândia, parabéns pro Ademar Bruder lá do Barro Branco. Parabéns aí pro Ademar, valeu Lucilene. Bom dia, sintonia.
1: Bom dia, Diogo, como é que estão? Diogo, é o Sebastiano Presidente Nereu, eu quero, tô escutando a sintonia, tomando chimarrão. Eu peço você mandar uma música e oferecer pro seu João, só não sei o sobrenome dele, ontem não encontrei pra ele e pra esposa dele, aquele Presidente Nereu. Vai. Que Deus abençoe vocês aí.
0: Amém, que assim seja a todos nós. Valeu, seu Sebastião. Povaredo em Presidente Nereu aí, curtindo a programação na audiência da sintonia. 6 horas e 27 minutos. Que barbaridade.

0: Que barbaridade aqui no nosso Bom Dia. Lá dos tempos ainda que o João Luiz Corrêa era vocalista do Tio Barbaridade, Bica que Bica.
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0: 6:30, agora 6:30 da manhã. Já já tem Catherine Heights com a gente direto de Brasília por aqui, pra falar de irmãos Novak, Torneria e Solda, ali pertinho da Votorantim Cimentos em Vidal Ramos. 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
3: Valeu, Arnaldo, tem o recadão. 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
3: No Bom Dia, 6:35.
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3: Alô, Catherine, boa terça-feira para você, bom dia.
9: Muito bom dia, Diogo, e também os agroamigos aqui da Rádio Sintonia. Olha, o Brasil colheu uma safra enorme, mas o produtor sabe que isso não significa automaticamente ganhar mais. O frete segue caro, o diesel está pesando na conta e a energia elétrica também chegou ainda mais alta no campo. Para você ter uma ideia, a soja cresceu quase 9 milhões de toneladas em relação ao ciclo anterior. Os armazéns seguem cheios, os portos continuam movimentados e mesmo assim o frete não aliviou como normalmente acontece depois do pico da colheita. A explicação é bem simples. A produção cresceu mais rápido do que a capacidade que o Brasil tem de movimentar essa produção. Mais grãos significam mais caminhões e mais caminhões significam mais disputa por transporte. E aí, quando o diesel continua caro, o frete encontra poucos motivos para cair. Na prática, o produtor colheu mais, mas também está pagando mais para tirar a produção da propriedade. Isso mostra uma das grandes contradições do agro brasileiro. Dentro da porteira, o produtor investe, aumenta a produtividade, melhora o manejo, usa a tecnologia e entrega resultado. Só que aí fora dela, a gente sabe que esbarra em uma série de burocracias, desde falta de estrada,

0: armazenagem, porto, frete, combustível, energia e burocracia. O governo federal tenta segurar parte dessa pressão com um crédito extraordinário de 550 milhões de reais para tentar subsidiar a importação do diesel. A intenção é reforçar esse abastecimento e reduzir a oscilação de mercado. Mas será que vai ser suficiente? Porque o diesel não move só caminhão. Ele move trator, colheitadeira, irrigação, fertilizante, alimento, praticamente toda a logística do Brasil. E qualquer variação no combustível aparece bem rápido lá na conta do produtor. Mas cedo ou mais tarde vai chegar também na mesa do consumidor. A gente sabe disso, é um efeito cascata. E tem também um outro ponto de atenção em Brasília, que é justamente o MP do frete. A medida perde validade no dia 16 de julho se não for aprovada no Senado. O texto endurece mais a fiscalização, principalmente do piso mínimo do frete, torna obrigatório o registro das operações pelo CIOT e aumenta penalidades para quem descumprir as regras. Do lado dos caminhoneiros, defendem essa remuneração mínima. Já do lado dos embarcados, cooperativas e setor produtivo, temem mais custo e mais burocracia. E aí o clima ficou ainda mais tenso depois que o deputado de Santa Catarina, o Zé Trovão, que é o relator da MP, alertou aí para um risco de paralisação nacional dos transportadores caso a medida perca validade. Ou seja, o agro já convive com frete alto, ainda pode enfrentar mais uma instabilidade logística. E aí, para fechar a conta, a gente teve ainda reajustes aprovados pela ANEEL para esse ano ainda, que variam de 3% a 23%, dependendo da região da distribuidora, no preço da energia elétrica. E a gente sabe que a energia está na irrigação, na secagem de grãos, na armazenagem, ou seja, em todo o ciclo. A conta está alta, hein? Está muito difícil para o produtor. A gente segue por aqui, acompanhando os desdobramentos e trazendo informação para você. Eu fico por aqui, mas amanhã eu volto com mais informações da política de Brasília que reflete no agronegócio de Santa Catarina.
1: Tá combinado, valeu, Catherine Heights, com a gente nas manhãs do Bom Dia.
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1: 6:39 agora. 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
1: Bom dia, povaredo lá no Pinhal, em Petrolândia. Alô, Egomar, já mandou uma foto aqui, disse: ô Diogo, hoje ele vem, viu? Hoje ele vem. Ele é o sol. É, não tem neblina, não tem cerração hoje, tá mais limpinho, né? Abraço, Egomar, tá lá. Ó, tomando seu chimarrão, esperando o sol aparecer nessa manhã aí, de terça-feira, na escuta do nosso Bom Dia. Alôzão pra Eliane no bairro Gabiroba, tá ligadinha com a gente, bom dia, Eliane. O Dorval Steinhauser no Ribeirão Matilde, em Atalanta, tá aí na escuta do nosso Bom Dia. Alôzão aqui também. Oi, Diogo, José Pereira aqui do Alto Santa Luísa, em Vidal Ramos. Quero aí participar do sorteio dos cartões pra feijoada na Sintonia. Valeu, José Pereira, aquele abraço. A Lucilene Chomba aqui de Petrolândia, parabéns pra cunhada Tamires, lá do Barro Branco, Leofredo Vaga. A Tamires, que está de aniversário hoje, felicidades pra ela.
4: Aí, Diogo, o nosso amigo Vilmar aí tá de aniversário, um abração pra ele. muita felicidade pra ele,

0: Já morreu o bichinho, já tá de pendurado aqui.
1: Oxe! Vilmar Vandresen tá de aniversário hoje, é? Aquele abraço, Vilma! Ô, de bom! E aí o Walter já mandou a foto aqui que já cardeando o bichinho cedo por lá, é? E vai ter torresmo por aí, então, nesta terça-feira. Bom dia pro Valdonir Eger, lá do Alto Águas Negras. Mandou um recadão por aqui, valeu, Valdonir. Bom dia, sintonia. Pra Terezinha Veires, tá mandando pros irmãos lá do Figueiredo, lá do Chapadão do Lajado, do Ribeirão Areia, lá de Aurora, lá de Trombudo Central também. Pra todos um bom dia, valeu, Terezinha. Alôzão pro Jefferson, bora!
2: Bom dia, Diogo. Bom dia aí, pessoal da sintonia. Nós aí ligadinho na sintonia, né? Numa manhã gelada. Na companhia da sintonia aí. Um bom dia de trabalho a todos aí. E que Deus nos abençoe.
1: Amém, que assim seja. Vai na proteção por aí, Jefferson. Frisada da Lumiu, aquele abraço. 7h43. 7 não. 6.
3: E agora,
1: se fosse 7h43, já tinha muito povaredo correndo que tava atrasado. É, karma, povo, karma.
3: Por quê?
1: Só pra ver se vocês estão tudo ligados aí com nós.
3: Ela é.
1: 6h43 no Bom Dia. A barquinha de ouro do Grupo Minuano. Já tem Josué Eger e as informações de polícia por aqui.

0: 46 minutos. 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
1: Esse é o nosso bom dia. 6:52 por aqui agora, faltando 6:58. Alô, Luizinho, bora que bora, meu querido. Pô, Marido em Aurora aí, curtindo a programação da sintonia. Ô, Diogo, bom dia, bora trabalhar que hoje vai dar sol, viu? Hoje vai ter sol aí, pra quem vai pra Lida, pra você trabalhador da cidade, pra você trabalhador do interior, pra quem tá se preparando pras atividades de mais um dia, se preparando pro serviço aí, garrado, curtindo a nossa programação por aqui. Alôzão, bom dia pro Rodrigo Robos, aqui do bairro Nossa Senhora de Fátima, pra Rosenilda, pra Heloísa, pra Raquel, toda essa galera curtindo com a gente. Bom dia, sintonia.
4: Bom dia, sou Marlene Cousani, moro em Praças Totemberg, Vida Oramos, estou ouvindo a sintonia. Gostaria de ouvir as músicas e oferecer para todos que estão ouvindo e a minha família.
1: Valeu, Marlene, lá na Praça Stoltenberg, lá em Vidal. Radinho alto e bom som lá, curtindo a nossa programação por aqui. Tem bom dia para Dona Maria Deus Cheira da Rosa, no Cerro Negro, em Tuporanga. Para José Limaren, lá do Alto Garrafão, em Buia. Tá aí curtindo a programação, sintonia também. Para todos aí da maravilhosa sintonia. Pro filhão Isaías, pro namorado João Marcos. Bom dia para Zeni Schaefer da Rosa, lá em Antas Gordas, lá em Vidal Ramos. Também tá curtindo com a gente. Bom dia para Dona Isolde, pro seu José Forlan, tomando aquele chimarrão na escuta da programação. Alô, Jonathan Xavier, na Barra Nova em Petrolândia. É, o Jonathan tá lá, tomando o seu mate, saboreando o seu mate aí, na escuta do nosso bom dia por aqui. E mandou um recadão, alô, Dona Idete.
5: Bom dia, Diogo.
1: Bom dia pra Dona Idete, pro seu Zeca, lá na Barrinha, lá em Presidente Nereu, hein? Todas as manhãs, curtindo a nossa programação.
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1: 6:54, 6:54. O dia tá clareando e promete uma terça-feira de tempo bom aqui na nossa região da Cebola. Josueger para trazer as informações de polícia, notícias do trânsito, as ocorrências das últimas horas aí em toda a nossa região. Quando o Josué trouxe as suas manchetes aí, por volta ali das 6:00 da manhã, falamos dos golpes aí, né? Golpe do INSS, é agora aí com o novo plano safra para os agricultores, e já recebi mensagens dos ouvintes aqui, Josué, falando aí sobre, né? Os golpes, as ligações de para agricultor, de INSS também aí, então... Algumas são registradas, né? Boletins. Sim. De ocorrência são feitos, são registradas na polícia, mas, sei lá, 99% não são registrados, né?
6: Às vezes a pessoa só ignora, né? Mas é importante a gente ter essa documentação também e também essa informação para repassar para mais pessoas. Ô, Diogo, tem mais situação, hein? Informação agora, Operação Pão e Circo investiga cartel e fraude em licitações de shows em municípios catarinenses.
1: Como é que é o nome da operação?
6: Operação Pão e Circo.
1: Pão e Circo?
6: É lá dos filósofos lá, né? Tem um que dizia assim, dê pão e circo ao povo e vamos pra frente. Ou seja, dá comida e faz umas festas que tu vai sempre se eleger. É por isso é o pão e circo, vem disso, né? Deixa eu até ver, eles trazem aqui, já contextualizando, né? Pão e circo.
1: Normal, acho que eu vi uma reportagem, passou já informação que antes de desfazer as operações, primeiro se escolhe os nomes, né?
6: Uhum.
1: Primeiro, opa, esse nome aqui é legal, então vamos fazer a operação.
6: Em referência à política adotada pelos imperadores romanos, que buscavam controlar a plebe, ou seja, controlar o povão, por meio da distribuição de trigo, ou seja, o pão, e da oferta de espetáculos públicos, o circo. Dessa forma, desviavam a atenção dos problemas sociais e políticos, enquanto a nobreza desfrutava dos privilégios, riqueza e do poder, perpetuando a desigualdade. Por isso, pão e circo, né? A política do pão e circo. Muitas vezes falam assim, a política do pão e circo, ou seja, dá uma cesta básica, dá uma coisinha pra eles, uma festinha, às vezes, outra, e continua fazendo situações ilegais. Era o que fazia lá no Império Romano, tá bom? Mas, vou dizer, hein?

0: Então diz. Operação Pão e Circo.
1: Aqui na região da Cebola. Tem município aqui da região da Cebola, tá? Eu vou trazer já já informação por aqui. Não tô dizendo que teve situações de fraude.

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0: Começar com algumas informações aqui, dá uma resumida nas principais informações. Estão aqui, carro furtado poucas horas depois foi recuperado. Essa situação foi na manhã desse domingo lá em Blumenau. Um Peugeot 208 foi furtado. Esse Peugeot com placas de Belo Horizonte, né? Tava estacionado e também os policiais encontraram esse veículo abandonado lá, e ao pesquisar foi constatado que ele havia sido furtado um pouco antes na própria cidade de Blumenau. Com isso, o veículo foi devolvido ao proprietário. Um casal também foi preso após furtar aí guloseimas e carnes e produtos de higiene também em Blumenau, né, em um supermercado. A polícia teve que ir até o local porque o responsável pela empresa, ele viu pelo sistema de vídeo monitoramento que um casal estava levando produtos sem fazer o pagamento, né? Eles foram interceptados pro lado de fora do comércio até a chegada da polícia. Lá foi encontrado com eles na mochila itens de higiene pessoal, gêneros alimentícios, carnes, temperos, guloseimas e ainda um par de chinelos. A somatória de produtos aqui estava em mais de 640 reais, né? Por isso, o material foi apreendido e levado junto com esse casal até a delegacia. Um caminhão também foi furtado em Blumenau ontem pela manhã. Esse caminhão, um VW 970, 4x2, 2020, branco, com placa de Blumenau. Se você vir aí passando próximo a você, de repente, chama atenção esse veículo que foi furtado lá na Itopava Central, em Blumenau. Aqui pela região do Alto Vale, uma ação rápida da Polícia Militar resultou no salvamento de um bebê de apenas 4 meses de idade. Isso foi na região ali de Santa Terezinha. Os policiais fizeram um deslocamento entre o atendimento de uma ocorrência, ao qual visualizaram um casal em frente a uma farmácia segurando um bebê de colo, né? E clamando por socorro. Então a polícia parou imediatamente a viatura, né, para prestar essa primeira assistência e começar aí as manobras de socorro, né? O bebê estava engasgado com leite materno, estava já roxo, a pele pálida e ausência até de choro, né? E iniciou-se então a aplicação da manobra de Heimlich. Os procedimentos aí foram bem sucedidos. Tá? Aquela que vira a criança de costas, começa a dar aqueles tapinhas assim nas costas para desobstruir, que é preciso ter muita frieza, né? Eu chego a me arrepiar aqui ao mencionar uma situação dessa, né, Diogo? Tem que ter muita frieza. Parabéns aí aos policiais que recebem também esse treinamento, os bombeiros também fazem esse trabalho com excelência, né? Mas pra gente, cidadão comum, sempre é muito difícil estar diante de uma situação dessa, embora fosse necessário que a gente tivesse preparado para lidar com isso, mas emocionalmente muitas vezes ficamos travados diante dessa situação. Parabéns aos policiais, né? Tentativa de golpe, atenção, atenção, produtores, fica um alerta especial porque mensagens falsas e suspeitas estão sendo enviadas em nome do governo federal, circulando pelo WhatsApp. O objetivo é aplicar golpes financeiros utilizando aí o

recém-lançado Plano Safra 2026-2027. As mensagens, elas dão a entender aí, se você quer acessar os benefícios do Plano Safra, clica no link. Daí, quando clica no link, o golpe está feito, né? Então, é importante ressaltar aí, né? Os canais das centrais do gov.br não fazem vir mensagens individuais para solicitar dados cadastrais, para enviar links ou algo assim. Pagamentos também direcionados ao cidadão, para simuladores externos, nada disso, né? Também. Alertas e envios apontam que criminosos utilizam frequentemente a logomarca oficial do governo federal e criam perfis comerciais falsos no WhatsApp para dar credibilidade à fraude, né? Mas até na imagem aqui que tá anexo, eu vi que, por exemplo, conta criada em 2026, né? Entende? São alguns detalhes que podem ser pegos aí, né? Caso receba qualquer link com essa abordagem, não clique, não forneça dados pessoais e qualquer dúvida aí sobre linha de crédito, plano safra, busque aí o atendimento em canais ou canais oficiais do governo, né? Agora, por conta até da legislação eleitoral, fica um pouquinho mais difícil, mas vai aí na sua agência bancária de confiança, na sua cooperativa de crédito de confiança e busque ali mais informações, né? Não clique nesses links, não coloque dados cadastrais ali, porque de fato é golpe, né? E isso diz respeito aqui ao Plano Safra, por exemplo, né? Mas eu até me chamo a atenção agora, observando isso, eu recebi agora recentemente que eu tenho CNPJ. Eu fiz uma ação pelo meu CNPJ, mas assim, ó, coisa de meio dia depois apareceu mensagem aqui, deixa eu ver, aqui conta, a empresa cadastrada desde janeiro de 2026, aqui diz respeito tal, tal, tal, aí se quer acessar não sei o que, clicar ali, deseja, gente, não clique, não clique, porque daqui a pouco, pode ser algo importante, procure algum órgão aí que representa esse meio, por exemplo, minha situação no MEI, vou procurar aqui a sala do empreendedor Ituporanga, eles já tem mais informações, eles já trazem esse auxílio, né? Pode procurar até a própria Receita Federal, você agricultor, procure a sua agência bancária de confiança aí, sempre evite clicar nesses links para não cair no golpe. Falar em golpe, Diogo, ouvintes, GAECO, operação do Ministério Público de Santa Catarina, estão sendo cumpridos 50 mandados de busca e apreensão em 19 municípios, 18 aqui em Santa Catarina e um no Rio Grande do Sul, além de mandados de prisão preventiva contra empresário. A operação do GAECO, do Ministério Público, ocorre em apoio à investigação conduzida da Subprocuradoria-Geral de Justiça para assuntos jurídicos. Entre as medidas determinadas estão o bloqueio de cerca de 9 milhões de reais em bens e valores. Ocorrência agora pela manhã do GAECO, investigando aí uma situação, ela é intitulada, né, Pão e Circo, e apura a existência de um cartel formado por empresários do setor de eventos que, ao longo dos anos, estruturaram e colocaram em prática um esquema de fraudes em licitações para eliminar concorrência, manipular preços e dominar o mercado de shows artísticos de renome nacional. Além das fraudes, empresários e agentes públicos recorriam ao pagamento e ao recebimento de propina para viabilizar o esquema e a lavagem de dinheiro para ocultar os valores obtidos de forma irregular. Ao todo, repito, 50 mandados de busca e apreensão em 19 municípios. Diligências em residências e órgãos públicos em Abdon Batista, Apiúna, Bombinhas, Brusque, Canoinhas, Governador Celso Ramos, aqui próximo Indaial, né? Itaiópolis, Itapema, Mafra, Palhoça, Porto Belo, Santa Terezinha, São Bento do Sul, Três Barras e vamos pra perto aqui. Deixa eu ver, Santa Terezinha já é perto, né? Pouso Redondo, Laurentino, Aurora. Aurora também aparece nessa lista dos municípios, repito, onde são feitas aí buscas e apreensões, né? Em residências ou órgãos públicos. A informação é essa que vem então do GAECO, né? Também houve cumprimento de mandado em Porto Alegre, Rio Grande do Sul. As medidas foram autorizadas pelo Tribunal de Justiça, uma vez que a investigação envolve pessoas com foro por prerrogativa de função, ou seja, nós temos aí empresários, nós temos agentes públicos e ex-agentes públicos envolvidos nessa situação toda dos cumprimentos de mandado de busca e apreensão aqui da investigação.

0: Segundo as informações aqui, a investigação resultou na adoção de diversas medidas judiciais contra agentes públicos e ex-agentes públicos, empresários e até outros investigados, né? Entre as determinações estão a indisponibilidade de cerca de 9 milhões de reais em bens, valores aí para garantir a eventual reparação ao erário e aplicação de medidas cautelares como afastamento de função, restrição para contratar com poder público, proibição de acesso a repartições públicas municipais e também e ter contato aí entre os investigados e testemunhas, além de outras obrigações, né? Os materiais apreendidos durante as diligências vão ser encaminhados à polícia científica, vai realizar exames periciais e fazer a análise para ver se encontra algum indício ou alguma prova de fraude, né? A investigação tramita em sigilo e assim que tiver publicidade dos autos, novas informações poderão ser divulgadas de acordo com o GAECO, né? E o Pão e Circo, a gente volta a falar, né? Diz respeito lá a política adotada nos imperadores romanos, que dizia aí, né? Dá pão e circo ao povo, ou seja, eles distribuíam trigo e ofertavam alguns espetáculos para eles criar ali uma situação, uma cortina de fumaça para eles poderem continuar se perpetuando no poder e também com os privilégios e as riquezas do poder e a desigualdade, né? O GAECO, força-tarefa conduzida pelo Ministério Público de Santa Catarina, composto por Polícia Militar, Polícia Civil, Polícia Penal, Receita Estadual e Corpo de Bombeiros. O objetivo, identificar, prevenir e repreender organizações criminosas. Resumindo aqui, a operação busca informações a respeito de possíveis fraudes aí de um cartel para trazer shows até de renomes nacionais para municípios e chegando aí em 18 municípios aqui do estado de Santa Catarina para fazer as investigações. E aqui próximo nós temos, repito, Pouso Redondo, Santa Terezinha, Laurentino, Indaial e também Aurora. Diogo, vamos tentar buscar mais informações aí, saber mais notícias, mas vai ser difícil porque, como a própria nota aqui já diz, está em segredo de justiça, né? Mas vamos lá buscar mais informações a respeito dessa situação, Diogo.
1: 7:10 e ainda sobre os golpes, hein, José? Agradecer a nossa audiência, né? A sintonia diferenciada. A gente fala aqui, o povo vai respondendo de lá. O Guilherme mandou mensagem para ele, que ele recebeu uma mensagem pelo WhatsApp também da Receita Federal. A mensagem diz assim: consta em nosso sistema a identificação de uma pendência registrada vinculada, aí tem aqui a numeração de um documento, que pode impactar a regularidade do seu nome. Pendência grave em aberto. Aí eles colocam ali que daqui a pouco não vai mais poder fazer PIX, acessar as suas contas, cartões, investimentos nos bancos, né? E tudo mais. Recomendamos que a consulta seja realizada imediatamente por meio do link abaixo. E aí o golpe tá aí. Tá ali, né? O link. Agradecer o Guilherme que mandou pra gente um relato, que recebeu mensagem também, né? Falando do golpe aí da Receita Federal. E também uma outra ouvinte, a Lídia Popenga, mandou pra gente. Ô Diogo, também recebi aí a ligação da Receita, da Receita Federal, não. Falando do INSS para fazer a prova de vida, viu? Era para teclar para falar com o atendente ou dois para atualizar. E os números que a Lídia recebeu a ligação aqui são números com o código de área 47.
0: Olha só.
1: Então,
0: faz essa proximidade daí.
1: Exatamente,
0: né?
1: É daqui. Ela disse: olha, eu desliguei nada porque eu não sou nem aposentada, nem pensionista. Então eu não preciso fazer prova de vida. Eles ligam, mandam mensagem aleatoriamente. E aí, daqui a pouco, se a pessoa, né, é aposentada, é pensionista, ficou nessa, preciso fazer, não preciso fazer, e agora, né, vai seguindo ali o que tá indicado, né? Então, agradecer a Lídia. O número lá que a minha mãe recebeu da ligação era um 0700 não sei o que lá. Já o da Lídia aqui, o número do celular, né, normal, código de área 47, então, bem próximo.
0: Pois é. Fica, sempre desconfiar é o melhor caminho, embora a gente sabe que, como diz o Diogo lá anteriormente, eles são penteado para aplicar o golpe, eles fazem cada vez mais parecer com a realidade para tentar buscar esse dinheiro, né? Não, desconfie sempre. Beleza, Diogo?
1: Valeu, Josueger, volta com a gente já por aqui no nosso Café com o João, nesta terça-feira.
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0: Sete horas mais 15 minutos aqui no nosso Bom Dia, agora 7:15. 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

0: 7,17.
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0: 7:20 aqui no nosso Bom Dia. Vamos com mais informações na programação Sintonia. Direto de Bom Retiro agora, Jonas Alves com a gente, nosso repórter Sintonia. Alô, Jonas, bom dia.
5: Bom dia para você, Diogo. Bom dia aos ouvintes do Bom Dia Sintonia desta terça-feira. Neste momento aqui em Bom Retiro, 3 graus, frio. Nesta manhã de terça-feira, bastante cerração por aqui. Chegando com informações no Bom Dia Sintonia. E a Prefeitura de Bom Retiro apresentou na última sexta-feira dois importantes instrumentos para fortalecimento da cultura do município: o Plano Municipal de Cultura e também o Plano Museológico do Museu da Memória dos Imigrantes Alemães da Entrada. Os documentos foram construídos de forma participativa e também estabelecem diretrizes para a conservação da história do município, valorização da cultura local e também o planejamento das ações culturais para os próximos anos. O Plano Municipal de Cultura já foi aprovado pela Câmara de Vereadores e sancionada também pelo Poder Executivo. Então, mais um importante passo aí para a cultura aqui do município de Bom Retiro. E atenção, porque as vagas estão quase esgotadas, restam apenas 4 vagas para o curso de queijos com sotaque francês, promovido pelo Sindicato Nascente da Serra, lá no município de Alfredo Wagner. A capacitação acontece entre os dias 14 e 16 de julho, no Salão da Igreja Luterana, lá no município. É uma excelente oportunidade para quem deseja aprender novas técnicas, também de produção de queijos artesanais, e agregar, que hoje o mais importante, valor à propriedade. Quem tiver interesse deve garantir a inscrição o quanto antes pelo WhatsApp 48-3276-1177. 48-3276-1177. Lembrando que o curso é gratuito, então restando apenas 4 vagas. Quem tiver interesse, manda mensagem o quanto antes também para garantir também esse curso, que é muito importante para quem deseja talvez ter produtos diferenciados e agregar valor também aos seus produtos. Com informações para o Bom Dia Sintonia, Jonas Alves.
0: Olha, Jonas, boa terça-feira. As informações aí direto de Bom Retiro.
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0: 7:25 aqui no nosso Bom Dia. Já por aqui tem Ronaldo Coutinho atualizando a previsão do tempo. Manhã desta terça-feira, 7 de julho, o sol brilha aqui no centro de Ituporanga, manhã de tempo bom na nossa região. Jean Carlos, nossos destaques aí do portal de notícias mais acessado, Bom Dia.
6: Bom dia para você, Diogo Maciel, bom dia a todos que estão em sintonia com a gente nessa manhã de terça-feira, trazendo os destaques lá do sintonia.fm.br. Olha, o grupo de voluntárias Bom Jesus entregou 400 fronhas, 200 lençóis e 200 sobrelençóis para a ala clínica do Hospital Bom Jesus aqui em Ituporanga. A doação recebeu investimento de cerca de R$27 mil e contribui para a higiene, segurança e também o atendimento dos pacientes. A Prefeitura de Ituporanga inaugurou o novo centro multiuso no bairro Bela Vista. O centro multiuso foi denominado Ana Hausmann Kratz. Com mais de 260 metros quadrados e estrutura acessível, o espaço vai receber atividades para idosos, eventos comunitários e também projetos sociais. Olha, a contagem regressiva para as eleições 2026 já começou. As restrições eleitorais estão em vigor, enquanto as convenções partidárias poderão ser realizadas entre 20 de julho e 5 de agosto. O mês também terá a divulgação do número de eleitores aptos e novas etapas do calendário eleitoral. O escritor e influenciador Fabrício Carpinejar será a principal atração do CDL Day 2026, marcado para o dia 27 de agosto no Complexo do Louvor em Ituporanga. O evento terá capacitação, troca de experiências e networking para empresários, gestores e colaboradores. Os ingressos do primeiro lote estão disponíveis com a diretoria da CDL e também na plataforma simpla.com.br. E Mostra Cultural de Inverno terá apresentações e exposição de oficinas aqui na capital da cebola. O evento é gratuito e será realizado hoje, também quarta e quinta-feira, no auditório da Escola Aleixo Della Justina e também no Complexo da Cultura. Essas e outras notícias, Diogo Maciel, você ouvinte acompanha acessando o nosso site, o sintonia.fm.br, e também o nosso Instagram de notícias, o @sintonia.notícias, e fique muito bem informado, Diogo Maciel.
0: As informações aqui no nosso Bom Dia, agora 7:27. Já Ronaldo Coutinho por aqui e a previsão do tempo, Josué.
7: Ô Diogo, só trazendo algumas informações.

0: informações a mais a respeito do desdobramento da Operação Pão e Circo, né? ao qual teve ação na cidade de Aurora. A operação, como a gente trouxe agora há pouco, ela segue em segredo de justiça, mas algumas informações a gente vai buscando, né? A ação em Aurora não foi na prefeitura, tá? Entrei em contato agora há pouco, então na prefeitura não teve nenhuma ação, né? Mesmo que tenha alguma ação na prefeitura que não envolva a atual administração, é necessário que alguém vá lá e dê todo o acesso ao pessoal do GAECO, né? Mas então não foi na prefeitura de Aurora, tá? Em segredo de justiça não se sabe onde exatamente foi, mas já se sabe então que não foi na prefeitura de Aurora essa ação agora pela manhã do GAECO.
1: 7:28, já já tem café com o João por aqui, vem aí Ronaldo Coutinho e a previsão do tempo.
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1: 7:30 aqui no nosso Bom Dia. Vamos retornar à Climaterra em São Joaquim. Ronaldo Coutinho atualizando a previsão aí pra gente para esta terça-feira, este decorrer de semana. 7:30, Ronaldo, bom dia.
7: Bom dia. O dia segue aí frio na região, agora de manhã entre 2 e 5, 3 e 6 graus, à noite também, talvez até menos, e não passa muito dos 13, 15 graus. Tempo bom com sol na maior parte do dia. Pode começar aí com nevoeiro, alguma nebulosidade, mas depois melhora. Geada agora de manhã, se tiver bem isolado, mais provável é final da noite. Quarta-feira, em alguns pontos, fica perto de zero até negativo, e à tarde não passa muito dos 15, 17 graus. Na quinta e sexta, continua frio de manhã e ameno à tarde. Talvez alguma geada na quinta, dificilmente na sexta. Sexta, final do dia para sábado, de repente alguma chance de chuva, não dá para descartar na região. Então a tendência é que eu acho que ao longo dessa terça, quarta, quinta e sexta-feira, tempo mais para bom. Sábado está indicando alguma chuva, domingo também, melhorando no domingo à noite com frio. Da Climaterra, Ronaldo Coutinho.
1: Tá aí, Ronaldo Coutinho, retorna com a gente, trazendo as informações aqui no nosso Bom Dia, ao longo da programação Sintonia, também lá no portal de notícias, sintonia.fm.br, e em vídeo, lá no Facebook da Sintonia, tá por lá também, Ronaldo Coutinho.
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1: 7:43, manhã desta terça-feira, 7 de julho. Josué Eger e o nosso café de hoje.
4: Muito bem, Diogo Maciel Smith, trazendo as informações do Café com João dessa terça-feira hoje. Então, dia 7/7, né? 7 de julho de 2026. 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Diogo, trazendo aí as informações, principalmente voltada às eleições, né? 2026. Nós agora, nesse início do mês de julho, nós entramos no momento importante das eleições, que são aí os 90 dias que antecedem as eleições, onde nós já começamos a ter muitas vedações, né? Muitas situações a partir de agora, elas não são permitidas, né? Por exemplo, para quem está na máquina pública, prefeitos que concorrem a eleições aí para governo, para deputados, eles precisam se descompatibilizar do cargo em que estão, né? Interessante é que o governador, para concorrer à reeleição, ele não precisa se descompatibilizar, mas ele não pode também, assim como os demais políticos, né? Quem busca uma reeleição também, não pode participar de inaugurações, não pode participar aí de movimentações, de eventos aí que envolvam, digamos assim, publicidade do nome de quem está envolvido na situação. O objetivo sempre é partir do princípio da isonomia, ter direitos iguais para todos os candidatos. Levando em consideração que muitas vezes essa exposição de quem está já na máquina pública pode ter aí benefícios com tal situação, por isso que a legislação eleitoral ele proíbe aí essa participação, né? A própria publicidade institucional, as redes sociais aí do governo, muitas vezes até se tem um entendimento diferente da situação, né? Que agora não pode mais falar nada na rádio porque tem o período eleitoral, também não é bem assim, né? O que não pode se fazer é ter a desigualdade aí no pleito político, né? Inaugurações e shows estão proibidos pela lei eleitoral, né? E também essa questão de estar presente em atos oficiais, né? Até a partir de agora também, nós temos aí a questão dos pré-candidatos, né? Todo mundo ainda é pré-candidato. Lembrando que As convenções partidárias, elas vão agora do dia 20 de julho até o dia 5 de agosto. Momento.

Em que é definido aí quem serão os candidatos, né? Até 5 de agosto é o limite aí para as convenções partidárias e o prazo final para o registro das candidaturas é dia 15 de agosto. Ou seja, até o dia 15 de agosto todos são pré-candidatos. Aí, a partir do dia 15, quem conseguir o registro certinho, tiver aí é tudo em ordem com a questão eleitoral, aí se torna candidato. 15 de agosto, né? Dia 16 de agosto inicia aí a questão da propaganda eleitoral na internet, pode ser feito por panfletos também, enfim, propaganda eleitoral na internet pode ser feita aí a partir do dia 16 de agosto. E aí, o horário eleitoral, eles usam o termo gratuito, né? Na TV e no rádio, é a partir do dia 28 de agosto. O gratuito porque, por exemplo, existem, é claro, os acordos e alguns benefícios aí, algumas compensações, vamos assim dizer, gratuito para os partidos, né? Quem é que me ia pagar para ouvir os políticos falando na propaganda eleitoral, né? Não é essa a questão. Gratuito é porque os partidos, eles não pagam por aquele espaço, digamos assim, para utilizar no rádio e na TV. Para eles é gratuito, para nós, como meio de comunicação, é obrigatório, né? Horário eleitoral obrigatório a partir do dia 28 de agosto. Então, um pouco mais de um mês agora, reduziu isso bastante, né? Antigamente era quase 3 meses aí de propaganda eleitoral, aí realmente ficava muito em evidência aí por muito tempo e acabava sendo ruim, desfocava o objetivo, né? Então, também esse horário obrigatório, ele serve como para todos os. Teria que ser igual, né? Mas é proporcional para cada partido, mas enfim, cada um dos candidatos pode ter seu espaço também para conversar com as pessoas, digamos assim, né? Detalhar aqui agora, com o avanço da tecnologia, cada vez mais as redes sociais, esse uso dessas ferramentas também para a propaganda eleitoral vai estar em foco. Eu acho que vai ser uma das principais campanhas em que a propaganda, publicidade, internet, ela vai de fato ser mais acompanhada, ela vai ser mais observada de perto para questões ilegais, né? Como, por exemplo, o uso da inteligência artificial. E aí que tá o perigo, né? Hoje a tecnologia evoluiu a ponto de alguém pegar esse vídeo que a gente está transmitindo agora e pode botar uma fala inexistente, uma fala ao qual não é eu que estou falando, mas eles colocam a minha voz, colocam o meu vídeo direcionado olhando para a câmera e eles transformam isso em um fake, né? Um vídeo falso. E por isso que também o olhar da Justiça Eleitoral vai estar bastante em cima disso, das questões dos vídeos falsos, do tráfego pago, né? Por que esse vídeo aparece para mim se eu não sigo ele? Não, é que eles pagam, né? E para ter mais aí evidência também. Então tudo isso vai estar também no radar da Justiça Eleitoral. Até o dia 15 de agosto todos são pré-candidatos, depois são candidatos, registro até o dia 15, o julgamento aí até o dia 14 de setembro, tá? Apesar de ser dia 15 de agosto ali, tem até cerca de um mês aí para julgamentos e depois, se tudo tiver certinho aí, sim, pode seguir a campanha eleitoral. Então, são alguns dados, algumas informações, alguns prazos específicos aí nessa pré-eleição. Então, agora faltando menos de 90 dias para a eleição. Joguei rapidinho também um outro assunto que eu trago aqui no café. Uma informação importante, ela é uma informação que ela tá muito, muito, muito mesmo ligada à nossa realidade aqui, que é a questão da sucessão familiar no campo. Hoje estima-se que entre 10 e 15% das propriedades rurais aqui em Santa Catarina tem uma sucessão familiar. Imagina só, em de 10 a 15% apenas das propriedades, né? Uma informação que realmente chama a atenção pelo fator negativo, né? Segundo os dados aí do último censo, cerca de 180 mil jovens entre 18 e 29 anos vivem em Santa Catarina. Lá na década de 50,
E nós tínhamos aí cerca de 77% da população do estado vivendo no meio rural. Hoje vem para 16%, né? Ou seja, diminuiu em cerca de 60% da população no meio rural. Praticamente caiu mais da metade, né? De população que vive no meio rural. Isso é de ficar apreensivo de fato, né? A observar, por exemplo,

Ipiranga é a capital nacional da cebola, nós estamos aqui na região produtora de cebola e essa realidade ela também se aplica aqui pra gente, talvez não em tanta proporção, mas também os números eles chamam a atenção, né? É difícil ter a sucessão familiar. Aí quando você vai para buscar alguns dados, algumas informações, eles vão naquela questão mais genérica, né? Ah, falta de acessibilidade no campo, falta de repente de meios, como por exemplo internet, de repente menos acesso a isso. Era o que se caminhava, se buscava, né? Mas trabalhar dentro da realidade, sabe-se de que não é fácil trabalhar na agricultura, não é fácil trabalhar no campo, não é fácil assumir a administração de uma propriedade. Por quê? Nós temos hoje a questão da safra, né? Para quem de repente pegou a sucessão familiar há 6 anos aqui na nossa região, talvez tenha pego 2 safras boas e depois disso 3, 4 safras ruins. E quem pegou uma sucessão familiar a 2 safras? Que pegou uma safra ruim, fez investimentos, fez financiamentos e depois mais uma safra ruim. É simples, é fácil ficar no campo? Não é fácil. Não é colocar um programa de acesso à internet no campo que vai resolver essa situação, né? É um grande desafio aqui no estado de Santa Catarina, é que nós temos, na sua maioria, pequenas propriedades agrícolas, elas são feitas, digamos assim, as pequenas propriedades agrícolas, elas necessariamente, elas têm que ter alta produção e alta rentabilidade para poder se autossustentar, né? Pela questão dos investimentos. E tá tendo isso nos últimos tempos? Tá tendo facilidade de acesso à busca de recursos? O que tá tendo de repente algum empréstimo de dinheiro para que eu possa fazer a safra para depois pagar com juro mais baixo. Sim, ok, mas é um empréstimo de um dinheiro que eu tenho que pagar ao final da safra. E quando não dá dinheiro da safra, como é que faz? E digo mais, hein? Isso por uma cessão familiar, uma sucessão familiar de uma propriedade. Já é difícil tu fazer isso, né? Imagina então tu começar do zero. Será que tem algum jovem hoje que tem coragem de começar uma propriedade do zero, ir lá comprar a terra, investir todo em maquinário para começar a produzir, para vender? Ou será que hoje está mais fácil de dizer assim, deixa o pai e a mãe aqui, vocês vão tentar algo diferente na cidade? Então, não é apenas questão de oferecer internet, de oferecer uma estrada de acesso bom lá, oferecer para as pessoas do campo tudo que tem na cidade, né? É a questão de nós termos governantes que olhem para o campo e não apenas tirem de quem produz ou impõe aí mais desafios, mais restrições para quem produz, né? Nós precisamos pensar em pessoas que apoiem de fato essa sucessão familiar, que apoiem quem já está firmado no campo, mas para quem pretende também, porque o que eu tenho mais ouvido nos últimos anos é ainda alguns mantendo. Ouvi recentemente do agricultor lá de Vidal Ramos, que planta bastante tabaco, os piá vão ficar na roça porque nós temos a estrutura pronta. Eles vão arriscar mais um ano. Se mais uma safra não conseguir fazer dinheiro, vai ser a última. Esgotou. Isso é que possivelmente tem uma reserva financeira para bancar mais uma safra. E para quem já esgotou? E para quem já foi? Esse pessoal vai para a cidade. Na cidade tem muito emprego, claro, tem muito emprego. Mas aí todo mundo começa a se coçar. Eu não tenho nada a ver com isso, eu não sou lá da agricultura. Mas pessoas que são da agricultura estão vindo para a cidade também e vão buscar aí um emprego com boa remuneração. E as pessoas que ofertam trabalho, eles sabem, né? Eles sabem que quem vem da agricultura tem aquele diferencial. Ah, o serviço é ruim acordar no frio e trabalhar, né? Mas você sabe como que é ruim ir lá plantar cebola num dia de frio, onde começa assim a plantar cebola a dedo, começa a descongelar em cima das mãos? Então, para mim, eu tenho essa experiência. Eu vim da agricultura, vi que já há alguns anos tinha dificuldade e também eu já tinha um objetivo diferente traçado na vida, que era trabalhar no rádio. Esse sempre foi meu sonho e fui em busca. A família ficou na agricultura. Então, eu sempre digo, não é novidade para ninguém. Na cidade a gente encontra muitos desafios também. Nada é fácil. Porém, em todos os momentos que eu pensei em desistir, minha mãe me dizia, olha, lembre-se que plantar tabaco, plantar fumo, é mais difícil do que isso que tu tá enfrentando. Tem certeza que tu vai desistir?

Aí me vem aquilo na cabeça, de fato, né? Eu já sei da realidade do outro lado, eu sei o quanto que é difícil trabalhar na agricultura, por isso que eu continuo buscando mais forças, buscando mais inspirações para seguir meu trabalho. O desafio é

0: A média hoje está chegando aí, passando de 60 anos de idade das pessoas que estão hoje na agricultura aqui em Santa Catarina. E daqui a pouco, como é que fica? E se todo mundo sair do campo? Se todo mundo ir para a cidade? Vai inchando, vai aumentando. Quem vai produzir? Onde vai ter espaço para todo mundo? Nós temos que pensar dessa forma. A sucessão familiar no campo, ela tem que ser pensada e não é com politicazinhas. Botar internet, botar um acesso. Não, é política pública de verdade que incentive o jovem a ficar no campo. Diogo, obrigado. Esse é o Café com o João de hoje.
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1: 7:58. Tem bom dia da nossa audiência por aqui. Bom dia, Sintonia.
3: Bom dia, me chamo Carlos Alexandre, que estou ligadinho na rádio de vocês aqui em Vidal Ramos, na Tifa, no Chapéu do Sol, eu, minha mãe e meu padrasto.
1: Valeu, Carlos, aquele abraço lá em Vidal Ramos, lá no Chapéu do Sol aí, curtindo o nosso bom dia.
4: Bom dia, Diogo.
1: Bom dia.
4: É o Nilvo Kochanski, da Barra Nova, Petrolândia. Fala, Nil. Gostaria de oferecer uma música pro meu sogro, minha sogra, meus cunhados lá em Atalanta e também pra minha família lá no Rio das Pacas, pra minha mãe, meus irmãos e pra vocês todos da rádio aí. Gostaria de participar do sorteio da feijoada. Bom dia, obrigado.
1: Bom dia, valeu, Nilvo. Boa terça-feira por aí. Alôzão aqui da Ivete Cristina Becker Schwepp, lá de Antas Gordas, lá em Vidal Ramos. A Ivete tá mandando pro netinho, pro Gustavo da Silva. Gustavo tá completando 8 aninhos hoje. Felicidades, a vovó te ama. Tem mais recadão aqui no rádio. E a Catina Bruder, lá de Nova Alemanha, em Buia, tá mandando pro pai, o Ademar Bruder, e pra cunhada, a Tamires do Nascimento, lá de Alfredo Wagner, lá do Barro Branco. Aniversariantes aí desta terça-feira. Parabéns pro pai e pra cunhada. Felicidades pra eles. Bom dia pra Nelira Starosky. Tá ligadinha com a gente aqui no Jardim América em Ituporanga. Valeu, a Nelira. Adriano Coelho. Bom dia. Tá pronto? Bora lá então. Tá chegando por aí o nosso Manhã da 94. Tem mais valor, tem mais valor aqui. A Inês Schwartz, no bairro da Gruta, tá ligada com a gente também. Alô, Inês. Aquele abraço pra você. Boa terça-feira, bom dia. Amanhã, a partir das 5, tem mais Bom Dia Sintonia por aqui. O Adriano com você. Vem aí dicas de economia, tem notícias de polícia e muito mais no seu rádio.

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2: Alô, alô, terça-feira. Alô, você em sintonia com a gente, bom dia. Hoje, dia 7 de julho de 2026. Manhã de alegria, felicidade, boa música. Manhã de informação. E é assim sempre aqui no rádio. Você fica bem acompanhado da gente e a gente bem acompanhado de você. Que beleza. Bom dia, bom trabalho a toda a equipe. Uma ótima manhã para todos que vão aqui no rádio com a gente trabalhando nesta manhã, então. E bom dia para você ouvinte que vai ouvindo a gente no interior, na cidade, nos bairros, no trabalho, no descanso. Para quem no carro tá nos dando uma carona neste momento, obrigado pela audiência, pela companhia. Tá de cinto de segurança, respeite a sinalização, o limite de velocidade. Para você no aplicativo também acompanhando o rádio. Em qualquer lugar desse mundão, onde quer que você esteja, tá ligado ou ligada aqui na sintonia com.

0: carinho pra você.
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0: Boa terça-feira. Sorriso no rosto, faço bem, não importa quem. Vamos fazer desta uma terça bem especial. Ao som de Luan Santana, Adrenalina, nós começamos o programa de hoje.
2: Prepara com a

Bom dia pra você, uma ótima manhã de terça-feira, de tempo bom, ensolarado, começamos o dia, deve ser assim, mas estamos com 6 graus, tá? Fresquinho, né? Tá friozinho, 6 graus neste momento aqui em Ituporanga. Segundo Ronaldo Coutinho atualiza pra gente as informações do tempo, nos traz a informação que hoje a predominância é de tempo gelado, frio e tempo seco. Tempo bom com sol na maior parte do dia. A tarde a temperatura sobe um pouquinho. Na quarta-feira, alguns pontos as temperaturas ficam perto de zero ou até negativas, ou seja, vem mais frio amanhã por aí. Talvez haja alguma geada na quinta, mas dificilmente na sexta, viu? Sexta, final do dia para sábado, há chance de chuva, não dá de descartar na região, viu? Essa é a tendência, segundo Ronaldo Coutinho nos atualiza, né? Mas para terça, quarta, quinta e grande parte da sexta-feira, né? Tempo bom, né? Sábado já, sexta, final do dia, ou sábado e domingo também,

0: perdão, e sábado tempo chuvoso, domingo já melhorando, uma perspectiva da semana que Ronaldo nos passou. 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
0: Marcos Paulo e Marcelo, ao vivo.

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0: Atualizando que a informação repercute na região, Josué já trouxe agora há pouco durante o Bom Dia Sintonia a informação de uma operação Pão e Circo, que investiga cartel e fraudes em licitações de shows em Aurora, Laurentino e Pouso Redondo, inclusive na região. Vários outros municípios de Santa Catarina é a principal manchete no sintonia.fm.br. Inclusive, essa informação repercute já em Santa Catarina também. Cartel de empresários é alvo de mega operação por suspeita de fraudes para dominar mercado de

0: shows nacionais em Santa Catarina. É a manchete também da NSC. Na manchete nacional, claro, Copa do Mundo ainda repercute no Globo.com. Sexto na lista do Brasil, Vini é mais eficiente que Bruno Guimarães em pênaltis, diz a manchete. Messi versus Salah, Manzambi versus Dias, os jogos de hoje, né? Definindo mais duelos na próxima fase do Mundial, que nós nos despedimos, né? Infelizmente. Também é destaque nacional hoje no R7, ação da Polícia Federal contra suspeitos de lavar 7,6 bilhões em postos do Rio de Janeiro, mira ex-prefeito e delegado, é manchete principal hoje do R7. Daqui a pouquinho a gente atualiza aqui as manchetes policiais também das últimas horas. Agora 8:18.
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1: Muito bem. 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

0: Agora pontualmente 8:30 da manhã.
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0: Então, Josué, o que será a notícia daqui a pouco, às 9, nos Fatos Policiais desta terça-feira? Bom dia.
2: Bom dia, Adriana, a todos que estão conosco em sintonia. Já eu conto, hein? Polícia Militar recupera carro furtado poucas horas após o crime. E casal é preso após furtar carnes, guloseimas e produtos de higiene pessoal em supermercado. Também, caminhão é furtado. Um VW 970 com placa de Blumenau foi furtado ontem na madrugada. 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
2: Muito bem, daqui a pouquinho também em sintonia alguns destaques por aqui. Policiais militares salvam um bebê de 4 meses que estava engasgado com leite materno. E também tentativa de golpe, hein? Criminosos usam o lançamento do novo Plano Safra para aplicar golpes em agricultores. Bombeiros de Bom Retiro resgatam um cachorro preso em penhasco em Alfredo Wagner. E professora de Agrolândia está desaparecida. O carro dela foi visto pela última vez na cidade de Atalanta. E vou trazer mais informações de desdobramentos da Operação Pão e Circo, realizada pelo GAECO, investigando cartel e

fraude em licitações em shows em municípios catarinenses. Informações dão conta de que empresário José Clemir Spinelli foi o alvo de mandado de prisão, então, preventiva nessa manhã. São 50 mandados de busca e apreensão realizados em 18 municípios aqui de Santa Catarina, da região Pouso Redondo, Laurentino, Santa Terezinha e Aurora estão na lista. Atualizações daqui a pouquinho às 9 durante a edição de hoje dos fatos policiais, 27 para as 9.

Abraços e bom dia. Oi, Adriano. Tamires do Nascimento mandando parabéns para o sogro, o Ademar Bruder, lá de Barro Branco. Tá de aniversário hoje. Parabéns. Bom dia. Dizer pra tia Pati que eu tô mandando música pra ela. Ah, tá mandando música para a sobrinha Ângela Victoria, 4 aninhos. É fã da sintonia. Ô, Ângela Victoria. Abraço, saúde, felicidade. Tudo de bom pra você. Sonir Hassi da Bela Vista, pra Alice Coelho, Bela Vista, Benjamin, Brenda de Vidal Ramos, o Hamilton Hassi da Bela Vista também, ouvindo a sintonia, tudo de bom. Bom dia, amiga Gisele Marian, mandando abraço pra amiga dona Inês, lá de Garrafão. Dona Inês tá de aniversário hoje lá em Garrafão, em Bui, abraço. E bom dia pra Gisele, nossa querida amiga, ouvindo Teodoro Sampaio e Ana Castela, 26 pras 9.

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1: 8h43.
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1: Agradecimento e convite para a missa de sétimo dia. Os familiares de Luiz Carlos Sommer, mais conhecido como Sominha, ainda consternados com seu falecimento, vêm por meio desta agradecer a parentes, amigos e vizinhos, em especial a equipe médica e enfermeiros do Hospital Nossa Senhora da Conceição de Tubarão, e convidam a todos para a missa de sétimo dia, que será realizada nesta terça-feira, 7 de julho, às 19 horas, na Igreja Matriz Santo Estevão, em Tuporanga. Por mais este ato de fé cristã, a família enlutada agradece.
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1: 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Josué, atualiza pra gente. Tá agitado os fatos policiais desta terça-feira, né? Começamos amanhã de hoje com a informação relevante aí no setor de investigação do GAECO, do Ministério Público, e você atualiza a gente com tudo que rolou também nos setores de segurança nas últimas horas.
2: Muito bem, isso mesmo, Adriano, essa investigação, inclusive aí, quanto a festas, realização de festas e com desdobramento aqui na nossa região. Já já eu trago os detalhes por aqui em sintonia, mas antes quero trazer aqui o destaque, as informações nos fatos

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0: Muito bem, trazendo daqui a pouco informações, destaques, teve veículo furtado, casal que furtou produtos em supermercado, já eu trago com apoio por aqui, é do frigorífico Penimbó, carnes frescas deliciosas todos os dias, a Keila traz recado por aqui.
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1: Muito bem, vamos com notícias e informações no seu rádio. A Polícia Militar recuperou um veículo furtado poucas horas após o crime e encontrou um Peugeot 208 Like Cinza, modelo 2026, com placa de Belo Horizonte. Estava estacionado na via pública, né? Sem ninguém por perto, estava lá, chamou a atenção. A polícia fez a consulta no sistema e constatou que esse veículo estava com registro de furto ali mesmo em Blumenau, que havia sido furtado aí no mesmo dia. Diante da situação, então, a polícia encaminhou o veículo até a delegacia para as providências cabíveis no caso. E um casal foi preso, ele 21 anos, ela 28, preso em flagrante por furto, né? Após tentar furtar aí um estabelecimento comercial lá em Blumenau, um mercado, né? Os responsáveis acabaram vendo pelo sistema de vídeo monitoramento que eles tentaram sair do mercado sem pagar alguns itens que eles pegaram lá no supermercado, né? A polícia foi acionada e encontrou na mochila aí itens de higiene pessoal, gêneros alimentícios, é carne, tempero e guloseimas também.

0: e um par de chinelos. Tudo somado aí, dava cerca de R$640. A polícia então encaminhou o casal até a delegacia para as providências cabíveis no caso. Nós tínhamos também o furto de um veículo, uma caminhonete, uma VW 970, 4x2, ano 2020, branca, com placas de Blumenau. Foi levado pelos criminosos por volta das 6:30 da manhã dessa segunda-feira. Se você tiver alguma informação, ver aí de repente passando nessa placa. O final é 85, é FY, início final 85 de Blumenau. Pode entrar em contato com a polícia. Policiais militares salvaram um bebê de 4 meses que estava engasgado com leite materno. Essa situação foi em Santa Terezinha. A polícia militar aqui do Alto Vale, né? Por volta das 18 horas, já quase 18 horas desse domingo, auxiliou nessa ocorrência. Eles estavam em deslocamento de uma ocorrência que estava tendo. Aí viram em frente a uma farmácia um casal desesperado, com uma criança no colo pedindo por socorro, na frente daquela farmácia. Então, a polícia estava passando no local, parou. E o casal falou que a criança estava engasgada. Eles fizeram a manobra chamada de Heimlich, né? Para fazer a desobstrução, bota a criança aqui na palma da mão, de costas, começa a dar aquelas batidas nas costas da criança. E eles conseguiram fazer a desobstrução das vias aéreas. Então, o bebê voltou a respirar, começou a chorar e aí voltou a ter a coloração normal. Então, a polícia fez os primeiros socorros ali e depois foi encaminhada para avaliação médica. Eu acho que é o choro depois do choro do nascimento, né, para essa família aqui foi um dos choros mais importantes dessa criança. Então, que ela já estava sem chorar, já estava sem coloração, toda pálida, ficando roxa já, na verdade, e os policiais passavam naquele momento, foram anjos enviados por Deus e puderam acompanhar essa situação e principalmente resolver essa situação. Daqui a pouco eu vou falar, hein? Criminosos usando aí o Plano Safra para tentar aplicar golpe nos agricultores. Estão usando o Plano Safra para isso. E também desdobramento, hein? Tem mulher que está desaparecida e operação do GAECO aqui na região da Cebola, envolvendo a situação de realização de festas ou contratação de shows. Já já eu trago as informações no seu rádio e o apoio por aqui é de Doutor Imagem.
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0: 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E o Dionísio tá chegando para trazer recadão por aqui. Alô, Dionísio!
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0: 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Aqui na sintonia tá na hora de trazer informações também, destaque aqui, os bombeiros de Bom Retiro atenderam uma situação de resgate de animal. Essa situação foi ontem à tarde, por volta das 2 da tarde, né? Ali em Alfredo Wagner, um cão estava preso em uma encosta ali em Hamburgo. De acordo com os bombeiros, conseguiram estabelecer contato visual com o animal que estava abrigado em uma bancada de vegetação. O cenário apresentava grande risco, né? Pois logo abaixo, onde o cachorro estava, havia um penhasco em queda livre. Para alcançar o animal, a equipe montou um sistema técnico de salvamento em altura com vantagem mecânica, né? E um dos resgatistas desceu aproximadamente 8 metros pela encosta e chegou lá no ponto que o cão estava. O animal estava, inclusive, exausto, né? Bastante agitado por conta do estresse da situação, mas foi ancorado com segurança junto ao bombeiro. Os dois foram trazidos de volta para o topo do penhasco. O cão, atendido pelo nome de Brutus, foi devolvido aí sem ferimentos graves aos cuidados dos tutores que acompanharam a operação de perto e auxiliaram, inclusive, os bombeiros no resgate, então, do Brutus, ali na cidade de Alfredo Wagner, comunidade de Hamburgo. Atenção, agricultores, já eu vou falar a respeito de um golpe que estão aplicando aí envolvendo o Plano Safra. Já eu trago essa informação no seu rádio, mas antes quero falar que uma mulher de Agrolândia está desaparecida. É Jaqueline Ferretti, 48 anos, moradora de Agrolândia, está desaparecida desde ontem de manhã. De acordo com as informações repassadas pela família, ela saiu de casa conduzindo o automóvel e apenas com, como se diz, apenas com a roupa do corpo. Ela saiu nesse carro, um Gol G7 vermelho, QIF9201, um Gol G7 vermelho, QIF9201. Ele foi avistado pela última vez esse carro ali em Atalanta, né? Foi feito um boletim de ocorrência pela família e qualquer informação pode ser passada para a polícia no telefone 190. Jaqueline Ferretti, se de repente você conhece, viu, tá ouvindo agora aqui no rádio, ela está desaparecida, a família está tentando contato com ela, está tentando buscar mais informações. Se você viu esse Gol passando, um G7 vermelho QIF9201, entre em contato com a polícia. Destaque por aqui, os moradores, produtores rurais aqui da região têm que ficar atentos para uma tentativa de golpe. Bandidos estão aí usando mensagens falsas enviadas em nome do governo federal pelo WhatsApp, falando que os agricultores podem acessar benefícios do novo Plano Safra que foi recentemente lançado. As mensagens induzem a vítima a clicar em links desconhecidos sob o pretexto de realizar aí uma simulação de crédito programado aí do governo, né? As pessoas têm que desconfiar de fato, porque primeiro, as centrais do governo, órgãos aí como a Receita Federal, eles não fazem envio de mensagens individuais por aplicativo com o WhatsApp. Principalmente pedindo aí dados cadastrais, né? A menos que você vá lá no site do Gov, peça para fazer alguma ação lá, daí eles encaminham um link para você de lá direto, né? Mas não um número de WhatsApp do Gov ali que vai pedir para você alguma coisa, tá? Outra situação também,

utilizam a logomarca do governo federal, o nome do governo federal também é o que pode induzir as pessoas a clicarem, né? Inclusive, a imagem que aparece, por exemplo, essa conta foi criada em janeiro de 2026, né? Então, possivelmente, se há algum órgão do governo, é de antes desse período, né? Então, tem que ficar atento a essas situações, mas, principalmente, receber essa mensagem no seu celular, vá a uma agência de crédito, né? Vá a um banco, a uma cooperativa e tire suas dúvidas lá a respeito dessa situação. Não clique em links, não coloque dados cadastrais, porque você pode cair em golpe. Trazer informação também, destaque em todo o estado de Santa Catarina na manhã de hoje, principalmente também aqui na região da Cebola, essa operação do GAECO intitulada Pão e Circo. Pão e Circo, o Diogo Osman até chamou a atenção, mas por que que esse nome, né? Lá no antigo governo romano, lá nas antiguidades, eles usavam isso, né? De pão e circo ao povo, ou seja, deu trigo para eles fazer o pão e dê alguns shows para eles, e a gente pode aqui deixar eles concentrados naquilo e nós fazer o nosso serviço aqui, né? Então, assim eles se perpetuavam no poder, e assim que a polícia intitulou, o GAECO intitulou essa ação. E detalhe, hein? O esquema de corrupção, um cartel no setor de entretenimento em diversas cidades aqui de Santa Catarina sendo alvo do Ministério Público, e segundo as informações da CNN Brasil, o empresário José Clemir Spinelli é alvo de mandado de prisão preventiva. Da Spinelli, né, da Spinelli Produções, inclusive foi a empresa que recentemente fez a festa da cebola, né? Mas já vamos aqui abrir as divisões, né? Essa é a única referência, porque não teve ação aqui em Ituporanga, já vamos deixando bem claro desde já, né? Ao todo, 50 mandados de busca e apreensão em 19 municípios, 18 em Santa Catarina e na capital Porto Alegre, a capital gaúcha, né? As ordens cumpridas em residências, prédios de órgãos públicos contra servidores, ex-servidores públicos, ex-agentes políticos e agentes políticos, empresários e demais pessoas investigadas, né? Essa investigação dá conta de que ao longo dos anos foi estruturado e colocado em prática um esquema de fraude em licitações para eliminar concorrência, manipular preços e dominar o mercado de shows com artistas de renome nacional. Além das fraudes, empresários e agentes públicos recorriam ao pagamento e ao recebimento de propina para viabilizar o esquema de lavagem de dinheiro para ocultar os valores obtidos de forma irregular, né? Os mandados foram autorizados pelo Tribunal de Justiça, uma vez que a investigação envolve pessoas com foro por prerrogativa de função, né? Entre as determinações judiciais desse momento, estão a indisponibilidade de cerca de 9 milhões de reais em valores e também em bens, né? Para garantir aí a eventual reparação ao erário público e também as medidas cautelares necessárias, né? Teve aí, por exemplo, afastamento de função, restrição de contratar ou até mesmo de ter envolvimento, de ter comunicação com pessoas também investigadas. Os municípios, vamos lá, os municípios que foram alvos dessa ação, então, da polícia nessa manhã, inclusive com o município aqui da região, municípios aqui da região, né? Vamos lá, os municípios: Abdon Batista, Apiúna, Aurora, Bombinhas, Brusque, Canoinhas, Governador Celso Ramos, Indaial, Itaiópolis, Itapema, Laurentino, Mafra, Palhoça, Porto Belo, Pouso Redondo, Santa Terezinha e São Bento do Sul e Três Barras são os municípios, além de Porto Alegre, já citados, né? Lembrando que são mandados de busca e apreensão nesses municípios, muitas vezes buscando documentos, buscando informações, né? O GAECO, o Ministério Público, informa aqui que essa ação está em segredo de justiça, são as informações que eles podem repassar, então, nesse momento. Entramos em contato nessa manhã, o Departamento de Jornalismo da Sintonia buscou informações na cidade de Aurora, não foi na prefeitura, tá? A ação não foi na prefeitura de Aurora, né? Até mesmo, de repente, não envolvendo essa administração, se fosse algo envolvendo lá a prefeitura, eles teriam que, pelo menos um funcionário ir lá, abrir o prédio da prefeitura para que tivesse acesso então ao GAECO, né? Mas então não tem nada com a prefeitura de Aurora, então, né? Foi em outro local. Repito, está em segredo de justiça, não é possível ainda identificar onde que foi essa a situação, né? Deixa eu só ver aqui algumas informações. Em Laurentino também, segundo informações, casa de prefeito.

0: do ex-prefeito, da secretária de administração e do contador, isso lá em Laurentino. Vanessa Montebeller também está conosco apurando essas informações e buscando mais detalhes, né? Pouso Redondo e Aurora ainda não temos as informações de onde que foram executadas essas ações do GAECO. Obrigado a Vanessa que encaminha agora a algumas informações por aqui, né? Recolheram num primeiro momento celulares, recolheram celulares para dar sequência às investigações, portanto, né? Tá aí, como diz o filósofo, tá aí, portanto, né? A situação do GAECO agindo também aqui na região da Cebola nessa manhã de terça-feira, Adriano Coelho.
1: Fatos que vão repercutir ainda e muita gente vai atualizando assim conforme as informações vão chegando. Obrigado, Josué, que atualizou com fatos policiais desta terça-feira, 7 de julho.
2: Não se meta em futricas, intrigas ou picuinhas. Não infrinja a lei, para que você não seja o próximo destaque dos fatos policiais.
1: Bora curtir música? Bora mandar abraço pra quem tá ligado com a gente ou ligada com a gente, né? Abração aqui pra Gisele Marian, tá lá em Buia, pros aniversariantes do mês, parabéns, felicidades, pra toda a família Sintonia, pro filho Isaías, pro namorado João Marcos, a Gisele Marian de Alto Garrafão em Buia também, para a dona Inês do Garrafão que tá de aniversário hoje, a Denise Omai de Rio das Pacas lá em Vidal Ramos, tá participando com a gente, obrigado pela companhia, abraço, obrigado pela audiência. Márcia Schmidt-Senen, de Chapadão Lajeado, participando com a gente também, abraço. Daqui a pouquinho eu anuncio inclusive os ganhadores. Ah, não, aqui já é esses que eu tô mandando abraço, são os ganhadores, me passaram aqui, que são os ganhadores, né, da nossa feijoada. Então tá bom, as duas pulseiras da feijoada. A Denise Umay, de Vidal Ramos, e Márcia Schmidt-Senen, de Chapadão Lajeado, foram os contemplados, então, com cartões da feijoada de aniversário da Sintonia.

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0: Nós vamos ao momento de amor e fé, hoje, terça-feira, Padre Alfonso Vidal Ramos traz esse momento especial do programa.
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9: Bom dia, meus irmãos e minhas irmãs em Cristo. A liturgia desta terça-feira nos mostra que Jesus Cristo, na sua infinita bondade, percorria as cidades e povoado, anunciando o reino de Deus, curando doentes e aliviando as dores de todos aqueles e aquelas que faziam amarga experiência do sofrimento. Ele foi ao encontro de um povo esquecido pelo poder político e abandonados pelo poder religioso. Ele encontrou pessoas doentes, cansadas e abandonadas. Aquele povo era como um rebanho sem pastor. Por isso, Jesus

0: acompanhava-os diante da realidade sofrida daquela multidão e afirmou que era preciso mais operários para cuidar do rebanho do Senhor. Enquanto Jesus Cristo praticava o bem, os fariseus maliciosamente afirmavam: é pelo chefe dos demônios que ele expulsa os demônios. A popularidade de Jesus incomodou os fariseus, que estavam preocupados com seus privilégios e não com o bem-estar do povo. Então fica isto para nós refletirmos nesse dia de hoje e peçamos pela intercessão de Nossa Senhora de São Sebastião, nosso padroeiro, as bênçãos de Deus, ele que é Pai, Filho e Espírito Santo. Amém.
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7: Bom dia, Adriano, mais uma vez, bom dia pra toda a nossa audiência, e nesta terça-feira, ei, dia bonito demais, solzão brilhando aqui na nossa terra da cebola, e nós vamos à cidade Sorriso, Petrolândia, pra começar bem demais as dicas aí do repórter da economia, pra falar do Sicredi, e a Júlia do Sicredi de Petrolândia tem recadão pra gente aqui na líder de audiência. 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
1: Valeu, Júlia! 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

0: Bom dia pro meu querido André Manro, está lá em Nova Itália, ampliando a cancha de bote lá do seu Rodrigo, e o Radinho ligado na sintonia. Alô, alô, André, tudo de bom?
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0: 9:58.
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0: Ora, em vez de Diogão voltar à programação, chega mais, Diogo.
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0: para Repórter Sintonia.
1: O grupo de voluntárias Bom Jesus realizou na última sexta-feira a entrega de enxoval completo para a ala clínica do Hospital Bom Jesus em Ituporanga. A ação reforça a manutenção da higiene hospitalar e contribui diretamente para o bem-estar dos pacientes. O investimento foi de cerca de R$ 27 mil. Nesta ação, foram doadas 400 fronhas, 200 lençóis e 200 sobrelençóis, totalizando um enxoval completo para cada cama da ala clínica. Cobertores e mantas também fazem parte do trabalho contínuo de manutenção do hospital.
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2: Tá de volta. Diogão, repórter da economia. Visitando a Gabiroba.
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3: Se tem previsão do tempo, tem Ronaldo Coutinho chegando. Ronaldo, bom dia.
4: Bom dia. É, o dia segue aí frio na região. Agora de manhã entre 2 e 5, 3 e 6 graus. À noite também, talvez até menos. E não passa muito dos 13, 15 graus. Tempo bom, com sol na maior parte do dia. Pode começar aí com nevoeiro, alguma nebulosidade, mas depois melhora. Geada agora de manhã, se tiver bem isolado, mais provável é final da noite. Quarta-feira, em alguns pontos, fica perto de zero até negativo. E à tarde não passa muito dos 15, 17 graus. Na quinta e sexta, continua frio de manhã e ameno à tarde. Talvez alguma geada na quinta, dificilmente na sexta. Sexta, final do dia para sábado, de repente alguma chance de chuva, não dá para descartar na região. Então a tendência é que eu acho que ao longo dessa terça, quarta, quinta e sexta-feira, tempo mais para bom. No sábado está indicando alguma chuva, domingo também, melhorando no domingo à noite com frio. Da Climatera, Ronaldo Coutinho.
3: Valeu, Ronaldo. 11 graus a temperatura nesse momento em Ituporanga. Bom dia da sintonia. Ô, meu querido André Manrich, bom trabalho. Tudo de bom pra ele, né? Tá ouvindo o programa lá em Nova Itália Aurora. Mais uma vez, abraço. Obrigado pela companhia, obrigado pela audiência. Bom dia, um alô pras meninas da Mileva Estopas, a Valquíria, Milene e Lorena. Bom dia, Adriano, anunciei. Fugiram dois porcos do cercadinho do sítio do meu avô em Dona Luísa Atalanta. Então, pela redondeza, por favor, quem encontrou, por favor, entre em contato. Nós temos o contato da pessoa aqui no rádio, né, que é dona desses porquinhos aí, tá bom? Aqui, ó, posso até anunciar, 479-9740-8021. Oi, Adriano, bom dia, mandar parabéns pro sogro Walter Rutowski, pra tia Edith, primo Otávio, tudo de bom pra eles, estão de aniversário pra Mota e pro Balcione Rutowski, lá em Vargem dos Bugres, Leoberto Leal, né, tudo de bom. Heloísa Delfino e o noivo José, mandando parabéns para os pais, o Teodoro e a Gorete Delfino, 38 anos de casados, que Deus abençoe, nós amamos vocês, diz a mensagem, o recado da família aqui com carinho, especialmente, né? Da homenagem que chegou da Heloísa e do José. Gisele Marian, de Alto Garrafão em Buia, para o afilhado Rian Felipe Corbi, de Alto Garrafão, que está de aniversário hoje. Marli Merten Dias, de Lembrança Vidal Ramos, parabéns para a cunhada Zeli. Zeli, de aniversário hoje, tudo de bom. 10h17.

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1: Vamos atualizar os avisos, recados, anúncios classificados de hoje, 10h31, lá do site. Pessoas procurando serviço. Casal sem filhos procura serviço em roça ou sítio. Procura serviço de diarista meio período. Procura serviço de diarista com urgência. Procura serviço de pedreiro. Casal procura sítio ou chácara para cuidar. Procuro casa para limpar de segunda e quarta tarde. Procuro sítio ou granja para cuidar que ofereça moradia na região de Tuporanga. Procuro serviço de diarista ou na roça. Procuro serviço de grafiato em muro ou casa. Trabalho com pinturas. Procuro serviço, são 20 pessoas procurando trabalho na cebola, fumo ou beterraba. Homens, homem com 20 peão procura serviço na roça, fumo, cebola ou cenoura. Procuro serviço cuidadora de idosos, acompanhante hospitalar, tenho referência. Procuro trabalho de faxina na sexta à tarde. Procuro serviço na lavoura de cebola, tenho experiência. Procuro serviço na roça. Olha quantas pessoas procurando trabalho, hein? Agora vamos às oportunidades de emprego. Deltativa contrata técnico instalador de internet. Tem empresa contratando assistente de produção, operador de máquina industrial e tecelão. Leão Pet contrata vendedor. Contrata-se auxiliar de produção, carpinteiro e motorista de muque com experiência. Contrata-se 10 camaradas para plantio de cebola. Contrata-se diarista que limpe vidraça e banheiros. Nos achados e perdidos, foi perdido um celular Samsung capinha preta da Curtis até o Santo Antônio. Foi perdido um paralama de carretinha de Tobata próximo a Rio Bonito. Foi encontrado um celular Redmi branco. Está na panificadora Belink. Foi encontrada a identidade de João Heinz. Foi perdido um paralama paralama com placa MGA6H19 e uma sinaleira de um caminhão no trajeto de Rio do Sul a Imbuia. Procuro casa para alugar em Tuporanga. Tem pedidos aqui de 300 telhas francesas e tem pedido doação de uma máquina de lavar, se alguém puder ajudar. Compro repolho em grande quantidade. A pessoa compra repolho. Também compro um terneiro recém-nascido. A pessoa também está querendo aqui nos avisos recados, está lá o contato, né? Se você tem negócio para essa oportunidade, é só pegar o contato lá. Compra terneiro recém-nascido, machinho. Doce cachorro de porte médio, bravo, ideal para cuidar de sítio. Tudo que eu citei tem os contatos lá no sintonia.fm.br. É só acessar, buscar as informações e os contatos. E fazer negócio, empregar ou contratar, né? Ou ser empregado, tal. Tudo tá lá, sintonia.fm.br.
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3: O Mundial segue acelerado e as quartas de final começam a ganhar forma. Nesta segunda-feira, Espanha e Bélgica garantiram as suas vagas para a próxima fase do Mundial. A Espanha

0: avançou após eliminar Portugal em uma partida que marcou a despedida de Cristiano Ronaldo das Copas. Já a Bélgica também confirmou a classificação, vencendo os Estados Unidos e segue na briga pelo título. E nesta terça, a bola continua rolando. São os dois últimos confrontos decisivos das oitavas. Cada jogo vale uma vaga entre as 8 melhores seleções do mundo. Hoje é dia de Suíça e Colômbia, além de Argentina e Egito. Dois grandes jogos que vão definir quem são as duas seleções que passam para as quartas de final. Eu sou Melina Calduro, em Nova Jersey, para o Acaerte em Campo.
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2: Bora, Diogão, voltando. 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

0: Jogão já tá de volta, meu queridão. 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
0: Valeu, Diogão. Bora curtir Panda? 6 para as 11.

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1: Gente, 1 minuto para as 11. Já tá servindo, já tá quase pronto. Pra almoçar bem aonde? No CT de Horas, meu querido Dionísio. Bom dia!
4: Bom dia, meu amigo Adriano, ó.

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1: Daqui a pouco eu vou.
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1: 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Abraço. Valeu, Dionísio. Bom dia, Ivete. Cristina Becker, Schwepp, Diante das Gordas, Vida Ramos. Pro neto Gustavo da Silva, que hoje tá de aniversário. 8 aninhos, né? Parabéns. Com muito amor da avó, que te ama. Isolde Bogo, bom dia. Para a amiga Cristiane, a família da Marlene, da Rosa, a família da Anitta e do Rudy, é isso? Familiares e ouvintes. Abraço aqui pros ganhadores dos ingressos para o Cacique no Cerro Negro, domingão, dia 12. Alexandre dos Santos e Jairo Antônio Clauman ganharam ingresso para curtir o bailão domingo no Cacique. E o bailão, né, Adélio? Um abraço. Bom dia, Norma Mello. Mandando abraço para os filhos, netos, nora, marido, para toda a família e para nós da rádio. Valeu. Repetindo aqui, Alexandre dos Santos e Jairo Antônio Clauman, ganhadores dos ingressos pro bailão domingo no, do Adele Promoções, lá no Cacique. Arlinda Iraci Bittner mandando música para o Bruno Bittner, que hoje está de aniversário. Daqui a pouco eu vou trazer a música para essas homenagens todas, tá bom? O que eu vou fazer agora é ouvir notícia no rádio, assim como você. A gente acompanha as notícias e logo depois atualiza aqui também a parte musical do programa.

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1: Mensagens falsas e suspeitas enviadas em nome do governo federal estão circulando pelo WhatsApp com o objetivo de capturar dados e aplicar golpes financeiros utilizando como isca o recém-lançado Plano Safra da Agricultura Familiar. 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Caso você receba qualquer link com essa abordagem, não clique e não forneça informações pessoais. Em caso de dúvidas sobre linhas de crédito e o Plano Safra, o produtor deve buscar diretamente atendimento nos canais oficiais do governo ou junto à sua agência bancária de confiança.

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1: Mandando abraço pra Ruth Constante, mandou um convite aqui pra noite de sopas no Salão Paroquial do Centro de Angelina. Alô, Angelina, que nos ouve, aquele abraço. Sabadão, dia 10, agora vai ter noite de sopas lá. Abraço lá em Angelina, tudo de bom. Alô, Maria Edith Merten, de lembrança, mandando para a cunhada Zeli Merten, de aniversário hoje. Ela é aqui do Poranga. Música bonita pra ela, que Deus abençoe. Alto engano. Oi, Zeni Câmeres Machado. Pro marido Sidney, os filhos Enzo, para o neto Enzo, perdão. Pra mãe Dona Alce, pra família, os amigos, pra nós da rádio também. Valeu, Zeni. Bom dia, Adriano, a Irene e o vô Raul. Pro neto Paulo Henrique Sebold. Paulo tá de aniversário. Parabéns, felicidades. Muitos anos de vida. Catiana Bruder, de Nova Alemanha, em Buia. Para o pai, o Ademar Bruder, para a cunhada Tamires do Nascimento, eles estão de aniversário hoje. Parabéns, ô Ademar, parabéns pra você. Tamires também, parabéns, saúde e felicidades. Abraço pra Catiana. Bom dia, Marlene da Silva, de Alto Barra Nova, Petrolândia. Parabéns para a mãe Terezinha, dona Terezinha, de aniversário hoje, com carinho. Desejo saúde, felicidades e muitos anos de vida. Bora ouvir música? Daqui a pouquinho tem manchetes do Jornal da Sintonia, às 11:18. Top!

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1: Agora 11:21.
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0: Legal! Hora de manchetes também do Jornal da Sintonia, 11:30 em ponto. 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
0: Muita informação de algo que aconteceu na região e chamou muito a atenção nas últimas horas, especialmente com a presença do GAECO, é um dos destaques. Tem muito mais e o G traz pra gente, que será a manchete. Vou deixar você atualizar a gente com as manchetes. Já tô adiantando manchete aqui, mas é um fato relevante que vai estar no jornal.
2: Com certeza, é isso mesmo, Adriano Coelho. Bom dia pra você, bom dia a todos que estão em sintonia com a gente. Olha, o IBGE prorroga inscrições para o Censo Agropecuário em Tuporanga e todo o Brasil. Também a Câmara aprova a compra de máquinas para reforçar a frota da Prefeitura de Alfredo Wagner. A CI celebra 30 anos e Núcleo da Mulher Empreendedora completa 8 anos com grande baile aqui em Tuporanga. Programa Momentos com Deus completa 45 anos levando fé, esperança e inspiração. E claro, dono de empresa que realizou festa da cebola é alvo de mandado de prisão. Vamos trazer as últimas informações, as últimas atualizações sobre esse caso também. Também tem as informações de esporte, a cotação agrícola, a previsão do tempo. No Ronda Policial, bombeiros resgatam cão que estava acima de penhasco em Alfredo Wagner. Tudo isso em detalhes já já ao vivo a partir do meio-dia no seu Jornal da Sintonia.
0: Muito obrigado, Jean. Até daqui a pouco você volta em 28 minutos.
2: Até mais. Valeu.
0: Valeu.
3: Aqui.

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1: Programação da paróquia de São Sebastião de Vidal Ramos. Amanhã, quarta-feira, nós temos às 15 horas o terço e às 15:30 missa na saúde na matriz São Sebastião. Quinta-feira nós temos às 14:30 missa lá na Coupe, que é a missa da terceira idade. E também quinta-feira, nesta quinta-feira, às 18:30 adoração e às 19:00 missa na matriz São Sebastião. Sexta-feira nós temos missa às 18:00 na Nossa Senhora Aparecida no Rio dos Bugres e também temos o início do retiro neste sábado às 8:00, início do retiro para os crismandos que vão receber o sacramento da crisma. E temos missa às 10:00 na São Judas Tadeu na Fartura, às 17:00 Nossa Senhora de Lourdes Peral Santa Luísa, às 19:00 na São Sebastião da Matriz e temos missa do retiro às 19:00 lá também do parque com as criançadas lá no parque que vão fazer o retiro.

0: domingo nós temos missa às 8h30 na São Sebastião da Matriz, às 10 horas na São José no Campestre, às 10 horas na Santa Luzia, lá na Santa Luísa, e temos o encerramento do retiro com missa às 16 horas na Matriz, com todo o povo, então, os pais com as crianças que vão receber o sacramento da Crisma, então, encerramento do retiro às 16 horas na Matriz. Então, essa é a nossa programação para esta semana aqui da Paróquia São Sebastião.
1: Bom dia!
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1: Na sintonia! Deixa eu mandar abraços aqui do programa e parabéns para os aniversariantes. Bom dia, Carmelita Marian e Nilson Marian, parabenizando a amiga Inês Guckert, Garrafão em Buia, que tá de aniversário hoje. Sandra de Fartura Vidal Ramos, parabéns para as gêmeas, a Terezinha e a Tamires, pelo aniversário também. Os netos Isaac e Matias, mandando música para o vô Ademar Bruder. E para a tia Tamires do Nascimento, são aniversariantes de hoje. Parabéns, saúde e muitas felicidades. Deixa eu mandar aqui um abração todo especial. Em nome da minha amiga Marciane e de toda a família, mandando alôzão aqui pra mana, né? A Margarete Mesclasen, que tá de aniversário hoje. Ô, Margarete! Parabéns pelo aniversário, saúde e felicidades. Marciane pediu, manda um beijão. Em nome de toda a família, parabéns pra mim. É minha amiga também, a Margarete. Tudo de bom pra ela, saúde e felicidades.
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3: Sejam bem-vindos à noitada de

0: 8 pro meio-dia.
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1: Legal, oi! Padrinho Jéssica e Marcelo, os primos Oliver e Valentim, parabenizando a Yasmin Steinhauser de aniversário hoje, felicidades, nós te amamos!

0: Gente, deixa eu. Obrigado a todos pelo carinho, companhia e audiência. Quem esteve com a gente, muito obrigado. Desejando uma ótima terça-feira. Nós voltamos amanhã, se Deus quiser, a partir das 8 horas da manhã. Te convidando a acompanhar a programação, porque na sequência tem o Jornal da Sintonia. Logo no início da tarde, nós teremos aí o Além do Momentos com Deus, né? O Pastor Paulo, um abraço. Nós teremos também o Erlon Carlos, a equipe Sintonia, já iniciando a tarde com bastante alegria. Felicidade a você, e a felicidade é a harmonia entre pensar, dizer e fazer. Pense, diga, faça coisas boas, seja feliz, tenha uma ótima terça-feira. Eu tô indo, mas amanhã, se Deus quiser, a gente volta a partir das 8 da manhã. Pra fechar, tem a Dor Bandida com São Francisco, é a saideira de hoje. Até amanhã, valeu, galera!
1: Adriano Coelho.

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3: Boa tarde, agora meio-dia em ponto.
4: Boa tarde, temperatura em Tuporanga de 13 graus.
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3: A edição de hoje é uma produção do Departamento de Jornalismo da Rádio Sintonia.
4: Nos trabalhos técnicos, Eronildo de Oliveira.
3: Apresentação, Jaciara Oliveira
4: e Berta Tizen.
3: Hoje é terça-feira, 7 de julho de 2026 e você confere agora as manchetes do Jornal da Sintonia.
4: Gigantes dos Estados Unidos pressionam o governo por exclusão de produtos brasileiros do tarifaço.
3: Avião de pequeno porte cai na Praia de Navegantes.
4: IBGE prorroga inscrições para o censo agropecuário em Ituporanga e todo o Brasil.
3: Câmara aprova a compra de máquinas para reforçar frota da Prefeitura de Alfredo Wagner.
4: A CI celebra 30 anos e Núcleo da Mulher Empreendedora completa 8 anos com grande baile em Ituporanga.
3: Dono de empresa que realizou Festa da Cebola é alvo de mandado de prisão.
4: Programa Momentos com Deus completa 45 anos, levando fé, esperança e inspiração.
3: Casos de roséola fazem a administração de Leoberto Leal suspender as aulas nesta terça-feira na creche municipal.
4: Você acompanha ainda as informações de esportes, cotação agrícola e a previsão do tempo.
3: Já no Ronda Policial.
4: Bombeiros resgatam um cão que estava acima de penhasco em Alfredo Wagner.
3: E professora de Agrolândia está desaparecida.
4: Essas e outras notícias você confere a partir de agora.
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3: Meio-dia e três.
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4: Empresas como Tesla, Nestlé, Coca-Cola e eBay enviaram manifestações ao governo americano pedindo que determinados produtos brasileiros não sejam atingidos pelas tarifas adicionais propostas na investigação conduzida pelo escritório do representante comercial dos Estados Unidos.
3: A medida, que pode incluir um acréscimo de 25% sobre produtos brasileiros, tem gerado preocupação entre exportadores e autoridades brasileiras.
4: As cartas foram protocoladas em 1º de julho e argumentam que a imposição de tarifas elevaria custos, afetaria cadeias de suprimentos e prejudicaria consumidores e empresas americanas.
3: As audiências públicas sobre a proposta do STR começaram na segunda-feira, dia 6, envolvendo representantes de setores produtivos, especialistas e autoridades políticas dos dois países.
4: A Tesla solicitou exclusão de matérias-primas e insumos industriais do Brasil. A empresa argumenta que a cadeia de fornecimento ainda depende de produtos brasileiros para baterias, robótica e veículos elétricos e que a substituição não é viável no curto prazo sem prejudicar trabalhadores e consumidores americanos.
3: A Nestlé pediu a ampliação da lista de produtos isentos, incluindo café solúvel não aromatizado e colágeno bovino. Destacou ainda que o Brasil é o maior fornecedor mundial de colágeno, enquanto a produção americana não atende à demanda da indústria de saúde e bem-estar.
4: A Coca-Cola defendeu que o suco de laranja brasileiro e derivados do limão permaneçam isentos ou que seja criado um período de transição antes da aplicação de tarifas. A empresa ressaltou que a produção de cítricos na Flórida caiu drasticamente, tornando o Brasil fornecedor essencial.
3: E o eBay solicitou isenção para produtos usados, seminovos e de segunda mão, argumentando que tarifas sobre esses itens impactariam revendedores e consumidores de menor renda e que seria inviável

0: exigir comprovação de origem para aproximadamente 30% das roupas revendidas.
1: O movimento das empresas ocorre em meio ao agravamento das relações diplomáticas entre Estados Unidos e Brasil. Segundo documentos do Itamaraty, a preocupação de que Washington possa recorrer a medidas mais severas após classificar unilateralmente facções brasileiras como organizações terroristas internacionais.
0: Recentemente, o Departamento do Tesouro americano congelou bens de 2 brasileiros e 4 empresas por supostos vínculos com o PCC.
1: As companhias afirmam que a ampliação de barreiras comerciais aos produtos brasileiros prejudicaria não apenas o comércio bilateral, mas também a própria economia dos Estados Unidos.
0: O Congresso criou a comissão mista que vai debater a medida provisória dos programas Desenrola, Adimplentes e FIES Empreendedor.
1: O objetivo é prevenir o superendividamento e ampliar o acesso a um crédito mais sustentável para trabalhadores informais e graduados pelo FIES que mantém suas contas em dia.
0: Da Rádio Senado, Douglas Castilho traz os detalhes.
2: O Congresso Nacional designou a comissão mista que irá debater a medida provisória que institui os programas Desenrola Adimplentes e FIES Empreendedor. Assinada pelo presidente Lula, a MP tem como objetivo prevenir o superendividamento e ampliar o acesso a um crédito mais sustentável para trabalhadores informais e graduados pelo FIES que mantém suas obrigações financeiras rigorosamente em dia. A nova legislação prevê que os trabalhadores do mercado informal renegociem dívidas de até R$15 mil por instituição financeira, com taxa máxima de juros limitada a 1,99% ao mês. Trata-se de uma expansão do novo Desenrola Brasil, desenhada para dar fôlego financeiro a uma parcela da população que mantém as contas em dia. O senador Humberto Costa, do PT de Pernambuco, apontou que a medida confere um alívio para a população diante da atual política de juros.
3: Ela atinge os trabalhadores informais da economia brasileira, pessoas que, apesar de todas as dificuldades, estão conseguindo pagar as suas contas, mas certamente se nós tivermos juros mais realistas, menos escorchantes, elas poderão fazê-lo com muito mais tranquilidade.
2: O texto prevê um aporte de R$3 bilhões da União para garantir as operações do programa. Os beneficiados ficarão impedidos de fazer apostas em plataformas eletrônicas, as bets, que são apontadas pelo governo como uma das maiores causas de endividamento atualmente. O período de proibição será de 6 meses. O senador Isalci Lucas, do PL do Distrito Federal, manifestou preocupação com a gravidade da crise de inadimplência no país e apontou os gastos do governo como sendo causadores dos juros altos.
4: O que o agiota faz quando o cara não paga? É o que o Brasil está acontecendo, né? Quer dizer, você não tem recurso hoje para amortizar a dívida. Então, se a gente não buscar uma alternativa de recurso para diminuir a dívida, para diminuir os juros, a gente está numa situação caótica.
2: A MP prevê também uma linha de crédito para beneficiários do FIES, inclusive aqueles que forem sócios de empresas com histórico de adimplência no programa, ou seja, com o pagamento das últimas 36 parcelas em dia, sem renegociação. A medida nomeada FIES Empreendedor ainda terá suas taxas e prazos definidas pelo Ministério da Fazenda. Da Rádio Senado, Douglas.
5: Hora das informações do mercado financeiro.
0: O dólar comercial fecha amanhã em baixa. Está cotado nesse momento para compra e venda em R$5,16.
1: Já o euro está cotado agora para compra e venda em R$5,90.
0: E a poupança com vencimento hoje tem rendimento de 0,67%.
1: Meio-dia e 9.
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0: O governo de Santa Catarina sancionou nesta segunda-feira a Lei Orelha, que endurece as penas para quem pratica maus tratos contra animais aqui no estado.
1: Além disso, a norma responsabiliza diretamente os pais ou responsáveis legais quando as infrações forem cometidas por crianças e adolescentes.
0: A proposta surgiu após a repercussão do caso Orelha, um cão comunitário da Praia Brava, em Florianópolis, que foi encontrado gravemente ferido e submetido à eutanásia em janeiro deste ano.
1: A lei sancionada altera o Código Estadual de Proteção aos Animais de Santa Catarina e determina que as multas e o ressarcimento de despesas aplicados nesses casos sejam dobrados quando a agressão causar lesão grave ao animal e triplicados quando resultar em sua morte.
0: O texto também estabelece que pais

0: responsáveis legais vão poder ser responsabilizados administrativamente quando o autor da infração for menor de idade ou uma pessoa incapaz, desde que fique comprovado em processo administrativo que contribuíram para o ato ou descumpriram o dever de guarda ou educação.
1: Além disso, se for comprovado que os infratores aplicaram método cruel ou submeteram o animal a sofrimento intenso e prolongado, as penas podem ficar mais severas.
0: A lei foi publicada nesta segunda no Diário Oficial de Santa Catarina e já está em vigor.
1: O Vale do Itajaí ganhará um novo roteiro de cicloturismo com aproximadamente 300 quilômetros ligando 9 municípios no entorno do Parque Nacional da Serra do Itajaí. O Circuito da Serra do Itajaí tem como objetivo fortalecer o turismo sustentável e valorizar os atrativos naturais da região.
0: A iniciativa será apresentada para a comunidade de Indaial no dia 16 de julho, às 19 horas, no Resort Sênior Amigos do Tempo, bairro Poláquia. O encontro reunirá moradores, empreendedores, representantes do setor turístico e interessados em desenvolvimento da atividade, com inscrições antecipadas disponíveis online.
1: O circuito será autoguiado e dividido em 6 etapas, com 5.114 metros de subida e 5.111 metros de descida. Os trechos são: Blumenau, Indaial, Ascurra, Apiúna, 59,6 quilômetros. Apiúna, a Presidente Nereu, 46,5 quilômetros. Presidente Nereu, Vidal Ramos, 34 quilômetros. Vidal Ramos, Botuverá, 60 quilômetros. Botuverá, Guabiruba, 32,1 quilômetro. Guabiruba, Gaspar, Blumenau, 35,5 quilômetros.
0: O circuito se soma ao circuito de cicloturismo do Vale Europeu Catarinense, já referência nacional, e passa por áreas de conservação do Parque Nacional da Serra do Itajaí, que possui quase 57 mil hectares e é administrado pelo ICMBio.
1: O projeto visa oferecer experiências em meio à natureza, estimular o esporte e lazer ativo, além de criar novas oportunidades para o turismo regional e o desenvolvimento sustentável.
0: Meio-dia, 12 minutos, e a Alesc debate prevenção de eventos extremos relacionados ao El Niño.
1: Da Rádio Alesc, Camila Levian traz os detalhes.
2: A prevenção aos eventos extremos previstos para este ano por influência do fenômeno El Niño foi tema de uma audiência pública promovida pela Alesc na segunda-feira, 6 de julho. Durante o encontro, o meteorologista Leandro Puchalski destacou que este episódio de El Niño preocupa pela rapidez com que chegou ao nível de intensidade forte registrado nas últimas medições.
3: A gente sabe que os três estados estão com possibilidade de sofrer algo com um aumento de volume de chuva, mas não necessariamente ocorra nos três estados. Às vezes pega mais o Paraná, às vezes pega mais nós, às vezes pega mais o Rio Grande do Sul. E aí é a previsão de médio e curto prazo que vai dizer isso. Se a gente for pegar El Niños passados, inclusive os mais fortes, e for ver exatamente isso, a gente vai perceber que teve meses que pegou o Paraná e não aconteceu absolutamente nada em Santa Catarina. E teve meses que foi ao contrário.
2: O aquecimento das águas do Pacífico na faixa próxima à linha do Equador é observado por especialistas há décadas e já influenciou grandes enchentes no estado, como as de 1983 e 2023 no Vale do Itajaí. E é levando em conta esse histórico que o consultor de Proteção e Defesa Civil da Federação Catarinense de Municípios, Márcio Alves, defende como solução a educação climática das populações vulneráveis.
4: O município tem dois grandes desafios: ter uma sociedade organizada, preparada para o enfrentamento e ter recursos suficientes para fazer a preparação e a prevenção dos desastres. Pois acontecer, recursos sempre aparecem, seja da União, do Estado. O que nós precisamos hoje é o município ter condições financeiras de enfrentamento na preparação e na resposta do desastre.
2: Na audiência pública realizada pela Comissão de Defesa Civil e Desastres Naturais da Alesc, a Defesa Civil do Estado destacou ações preventivas, como a ampliação da rede de estações meteorológicas, que passou de 40 para cerca de 180, e a compra de um novo radar que deve ser instalado na Grande Florianópolis. Ainda assim, o diretor de gestão de riscos do órgão, Luiz Eduardo Machado, não nega que a tensão é grande com o que está por vir.
5: Ele pode ser um fenômeno que pode se prolongar. Então, o que a gente viu no Rio Grande do Sul, né? Um estado que não conseguia progredir de regime, tá? A gente chama de prevenção, preparação, mitigação, resposta e reconstrução. Então, eles pararam na parte de resposta ali, ficaram

0: 45 dias socorrendo, atendendo, socorrendo, sem conseguir progredir do regime. Eu acho que esse vai ser o nosso maior desafio. Se o El Niño, né, ele causar esse prolongamento do processo de chuvas, é que daí vai ser o nosso grande desafio. Esperamos estar preparados, né, mas é um grande desafio que todo catarinense tem, né?
1: Acompanhe mais informações em tempo real nas redes sociais no @AssembleiaSC. Da Rádio Alesc, Camila Levien.
2: Uma aeronave bimotor de pequeno porte caiu na meia praia em Navegantes, no norte de Santa Catarina, na tarde dessa segunda-feira, dia 6.
3: O avião que decolou do aeroporto Costa Esmeralda em Porto Belo, com destino ao aeroporto de Bacacheri, em Curitiba, tinha dois ocupantes, o piloto e o copiloto, que foram socorridos em estado grave.
2: Segundo o Corpo de Bombeiros, o local da queda foi isolado devido a vazamento de combustível e risco de incêndio. A aeronave caiu sobre a restinga entre a areia da praia e a rua.
3: O copiloto foi retirado da aeronave consciente, porém confuso, com ferimentos no rosto, imobilizado em maca e levado ao hospital. O piloto, que apresentava um quadro mais grave, com suspeita de traumatismo crânioencefálico, foi retirado pelo SAMU em prancha rígida e encaminhado ao hospital. O estado de saúde atual não foi divulgado pelas unidades de saúde.
2: O Aeroporto Internacional de Navegantes acionou sua estrutura de emergência às 15 horas e 12 minutos, adotando todos os protocolos previstos para esse tipo de situação. A CENIPA, Centro de Investigação e Prevenção de Acidentes Aeronáuticos, foi acionado para apurar as causas do acidente.
3: A dinâmica do acidente ainda está sendo investigada pelas autoridades competentes e não há informações adicionais sobre fatores que possam ter contribuído para essa queda.
2: Nós vamos a um breve intervalo comercial e daqui a pouco você acompanha no Jornal da Sintonia.
3: Dono de empresa que realizou festa da cebola é alvo de mandado de prisão.
2: Programa Momentos com Deus completa 45 anos levando fé, esperança e inspiração.
3: E casos de roséola fazem a administração de Leoberto Leal suspender as aulas nesta terça-feira na creche municipal.
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1: Meio-dia e 18.
0: O destaque agora é Ituporanga e as cidades do Alto Vale.
2: O Instituto Brasileiro de Geografia e Estatística, o IBGE, prorrogou até o dia 9 de julho as inscrições para o processo seletivo do 12º Censo Agropecuário, que será realizado em todo o país. A oportunidade oferece 8.238 vagas temporárias para candidatos com ensino médio completo.
1: Os salários variam de R$ 2.128 a R$ 4.008, dependendo do cargo, e os contratados ainda terão direito a benefícios como auxílio alimentação, transporte e auxílio pré-escolar. A inscrição é feita exclusivamente pela internet no site do IBFC.
2: Entre os cargos oferecidos estão agente censitário administrativo, agente censitário de informática, agente censitário supervisor, agente censitário regional e agente operacional regional. Alguns cargos exigem CNH mínima categoria B.
1: Além da remuneração, os profissionais terão direito a auxílio alimentação de R$ 1.192, auxílio transporte e auxílio pré-escolar.
2: As inscrições devem ser feitas até 9 de julho, exclusivamente pelo site do IBFC. No portal, os interessados podem acessar o edital completo também e verificar os requisitos também para enviar a candidatura.
1: O processo seletivo é uma oportunidade de participar de uma das maiores operações estatísticas do país, contribuindo para o levantamento oficial da produção agropecuária, florestal e agrícola do Brasil, de acordo com a assessoria do IBGE.
2: Bom, a ACI celebra 30 anos e o Núcleo da Mulher Empreendedora completa 8 anos com um grande baile aqui em Ituporanga.
1: O evento deve reunir associados, homenagens e música.

0: vivo para marcar a história da entidade e do NUMEI.
1: Confira com Gia Carlos.
2: A Associação Empresarial de Ituporanga, ACI, completa 30 anos de atividades e o Núcleo da Mulher Empreendedora, o NUMEI, celebra 8 anos de atuação. A data será marcada por um grande baile comemorativo, reunindo associados e convidados para celebrar a história e as conquistas da entidade. Como destaca Gilaine Schneider, secretária executiva da ACI.
3: Sim, são 30 anos de uma história e é motivo de festa, realmente, motivo de celebração, e até a diretoria esse ano resolveu realmente fazer uma festa, vamos fazer aí um baile também, porque é bem com esse espírito mesmo de comemoração. É história, são muitas pessoas que trabalhou, fez muita diferença aqui, especialmente pro setor do empresário de Ituporanga. São 30 anos e foram tantas ações diferentes e o como mudou tudo, e a associação tá aí sempre fazendo essa ponte, né, entre o empresário e o setor público, realmente buscando as melhores soluções e atender a necessidade de todo o setor produtivo.
2: O NUMEI tem atuado para promover o desenvolvimento de mulheres empreendedoras da cidade, com encontros regulares, workshops e ações de estímulo aos negócios locais. Como destaca Cláudia Fernanda Villeman Valtric, coordenadora do NUMEI.
4: O Núcleo da Mulher, ele tem um foco de desenvolvimento das mulheres empreendedoras ou empresárias. Então, para isso, a gente faz encontros quinzenais. É pautado num planejamento anual, então nós temos o planejamento para o ano todo. Este ano, através de pesquisa e desenvolvimento estratégico com as nucleadas, foi entendido que seria o desenvolvimento mais interno. Então, as próprias nucleadas estão treinando outras nucleadas, porque no nosso núcleo, ainda bem, nós temos diversas profissionais com capacidades incríveis. Então, a gente, dentro da nossa agenda, vai desenvolvendo com as próprias nucleadas, através de workshops, treinamentos. Então, cada reunião já tem uma pauta definida e essa pauta vem com esse propósito, né? Já desenvolvemos, já fizemos reuniões de network, que foi rodada de negócio, que todas apresentam para todas o seu negócio, porque hoje nós estamos com 59 nucleadas associadas, né? Assim, junto, e esse foco de estimular o negócio entre as nucleadas.
2: Além do desenvolvimento empresarial, o NUMEI também participa de ações sociais e projetos voltados ao fortalecimento da comunidade e das jovens gerações.
4: Nós temos um braço também, que é a Veia Social, que é o projeto Geração Empreendedora, que treina os jovens do segundo ano do ensino médio. É um projeto a nível de estado, mas que cada associação abraça. Então, esse ano a gente vai, se eu não me engano, para a quarta edição, em torno disso, a quarta edição do Geração Empreendedora aqui, que já começou o movimento, tem sido sempre com uma turma do Aleixo Della Justina, né? Então, vai ter de novo. A gente tem uma outra ação social que é em outubro, que nós sempre abraçamos a Associação do Câncer, porém, não é só ação social, né? Porque geralmente mulheres são vinculadas aí.
2: O baile de comemoração será realizado no dia 17 de julho, no Centro de Eventos Rolling, e contará com solenidade, homenagens e jantar, seguido de festa com a banda Chamativa e participação de ex-vocalistas do Agora Deu Samba.
3: Pode entrar em contato com a ACI no 3533-2343 e também todos os diretores aí, hoje são 12 diretores, mais 3 do Conselho Fiscal, a Cláudia também faz parte da diretoria, cada diretor aí também tem o ingresso, tem a pulseira, então pode estar entrando em contato com a ACI, tirando as dúvidas, e a gente vai estar atendendo e pode estar participando e comemorando conosco também. Vai começar com ela sexta-feira, a gente sabe também, tem muitas empresárias que às vezes saem do seu negócio aí às 18 horas, então vai começar às 20 horas, vai começar ali a solenidade. Realmente são ao todo, foram com o presidente atual, foram 12 presidentes, né? Foram mais gestões, mas foram 12 presidentes, então a gente vai ter ali o reconhecimento pelos trabalhos prestados, vai ter esse momento de solenidade que faz parte também, é o reconhecimento da nossa história, e aí depois a gente já vai encaminhar então pro jantar, depois do jantar vai ter o baile com a banda Chamativa também, pro pessoal comemorar, e vai até às 3 da manhã.
2: Para
3: a
2: Sintonia, Jean Carlos.
0: A Câmara de Vereadores de Alfredo Wagner aprovou o projeto de lei 16, que autoriza financiamento junto ao Badesc para a compra de 2 caçambas e 1 escavadeira. A sessão também teve pedido para implantação de lombadas, prestação de contas do hospital e demandas por melhorias em comunidades do interior. Mais detalhes você acompanha no Momento Legislativo de Alfredo Wagner com Jonas Alves.
5: No momento legislativo da Câmara de Alfredo Wagner, o presidente Adilson Mariotti comentou os principais assuntos da última sessão, entre eles, uma indicação para implantação.

0: reparação de uma lombada nas proximidades da casa mortuária.
1: Essa indicação entrou na casa aí, eu sou favorável do Anderson, essa lombada aí, então eu sou muito favorável a essa lombada também. Ali perto da casa mortuária, ali tem o velório, tem as crianças que passam, e os carros passam muito ligeiro, motoqueiro, então é necessária essa lombada aí.
0: A sessão também contou com a participação do presidente do hospital, que apresentou um balanço sobre a situação da unidade.
1: O Neguinho está de parabéns para o trabalho dele no hospital. Eu conhecia muito bem esse hospital ali, ajudei toda vez que precisou, eu ajudava esse hospital. E todas as vezes fechava, abria, era aquela novela, né? E nós fazendo festa, o pessoal todo de Alfredo Wagner ajudando, e todos os vereadores, todos eles ajudando. E agora, graças a Deus, está tocando o hospital aberto 24 horas. Então, meus parabéns ao Neguinho pelo excelente trabalho e os deputados que estão ajudando esse hospital também.
0: Outro destaque foi a aprovação do projeto de lei 16, que autoriza financiamento junto ao Badesc para aquisição de novos equipamentos para a Secretaria de Obras do município de Alfredo Wagner.
1: Então, quero agradecer todos os vereadores que votaram a favorável a esse projeto, agradecer o prefeito, o Fábio, que mandaram esse projeto para cá, então, que é muito importante para nós, em Alfredo Wagner. Nós já temos pouca máquina e muitas estradas, então é um projeto muito importante.
0: Durante a palavra livre, os vereadores voltaram a cobrar melhorias de infraestrutura das comunidades do interior.
1: Ele fez esse pedido ali, essa indicação ali desse bueiro ali, no barracão ali. Eu já faz 2 ou 3 semanas atrás que eu também já pedi para o secretário de obra, mandei foto para ele como é que tava e tudo, e até agora não foi resolvido aquilo ali. E o patrulhamento no Caeté, eu tive essa semana passada, passando por o Caeté ali, e tá cheio de buraco. Então, passar a patrola, nós temos patroleiro muito bom ali de patrola. Então, passando a patrola nesse tempo que está meio molhado, é excelente para aquele serviço ali.
0: Outra indicação apresentada durante a sessão trata de melhorias na ponte pênsil da comunidade de Chapadão dos Baques.
1: Sim, também ela pediu ali a tela naquela ponte pênsil ali. Eu sou favorável àquilo ali porque tem pessoas idosas do outro lado lá. Então, essas pessoas têm medo de passar naquela ponte. É uma ponte muito alta, então peço ao executivo que bota a tela naquela ponte.
0: Esses foram alguns dos principais assuntos debatidos na última sessão da Câmara de Vereadores do município de Alfredo Wagner, apresentados pelo presidente Adilson Mariotti. Com mais um momento legislativo aqui de Alfredo Wagner para a Sintonia, Jonas Alves.
2: A segunda feijoada da Sintonia, em comemoração aos 45 anos da emissora, está chegando. E hoje você vai conhecer um pouco mais sobre o Grupo Gurizada, que vai ficar responsável pelo bailão dessa festa. Confira com Berta Tizen.
3: No próximo sábado, dia 11 de julho, será realizada a segunda feijoada da Sintonia FM, que integra as comemorações dos 45 anos da emissora. Além de um delicioso cardápio, a festa também vai contar com música ao vivo de vários estilos. Caravana 86 com pop rock, grupo Samba Nobre com pagode samba, Luana Uribe com estilos variados e o grupo Gurizada, que será responsável pelo bailão. Kleber Lins Gomes, proprietário da banda, mais conhecido como Kleber Gurizada, conta como começou a história do grupo.
4: Eu conheci o gaiteiro, que era meu amigo, conheci o violeiro, e a gente sempre se encontrava, nós três marcávamos de aniversários, que a gente era convidados e tal, daí a gente fazia uma gaita, um violão e um pandeiro. Nos aniversários o pessoal foi gostando, até que um dia, num aniversário que a gente foi convidado, um amigo nosso levou um batera, daí ele falou, toca a bateria no carro, será que dá de montar essa bateria? E era o aniversário na casa, na área de festa. E ela falou, pode montar aí. Aí montamos a bateria, tocamos, e nisso veio a ideia, vamos montar um grupo gurizada. Vamos montar uma banda completa.
3: O primeiro ensaio oficial dos meninos aconteceu no dia 18 de setembro de 2010, ou seja, já são quase 16 anos na estrada. Atualmente são 7 integrantes. Além do Kleber, integram o Gurizada, o vocalista William Ricardo, guitarrista Lucas Vanelli, baixista Fernando, bateria com o Cris Batera e o gaiteiro Charles. E na técnica de som, Adriano Cognacchi. E as festas

0: São animadas com vários estilos típicos do Sul.
1: Tocamos gaúcha, sertanejo, bandinhas, catiacas, tocamos todos os estilos, né? Mas um diferencial que o Grupo Gurizada tem é quando a gente puxa os nossos balanços no final das vaneiras. Fizemos nosso balanção de gaita e pandeiro, como fandango antigamente. E uma música específica que a gente faz um diferencial também é o Casamento da Doralice. Que a gente começa de gaita e pandeiro e muitas vezes vamos no meio da pista, que o pessoal filma, grita e faz a festa junto com a gente, que é um bugio que muita gente conhece e muito bom.
0: A expectativa para a segunda feijoada já está a mil. Kleber é quem faz o convite.
1: Prazer imenso para nós do Grupo Gurizada estar pela primeira vez trabalhando junto com a Rádio Sintonia. A expectativa é ótima, de 0 a 100%, 1000%, que vai ser um baita do evento, que vai mexer com a cidade de Ituporanga e toda a região. Então eu deixo aqui um convite especial a todos os amigos de Ituporanga e região, para nesse sabadão dia 11, a partir das 5 da tarde, no Centelionas, grande aniversário, grande segunda feijoada dos nossos amigos da Rádio Sintonia, e você não pode ficar de fora. 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
0: 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Em Ituporanga, na Rádio Sintonia, no Bar do Ciro, CT Deonas, Luau Modas, Deonas Esportes, Cacau Show e Loja Conforto. Em Imbuia, é na Luau Modas. Em Rio do Sul e Ibirama, na Cacau Show. E em Petrolândia, na Loja Conforto. Para a Sintonia, Berta Tizen.
2: A ituporanguense Tajlis Michele, que estava participando do concurso de influenciadores da Avan, ficou em quarto lugar na competição e ganhou um vale-compras de R$2.000 da rede de lojas.
0: Ela agradece a ajuda de todos e relata como foi a experiência. Acompanhe.
3: Participar do concurso da Avan foi uma emoção em tanto, assim, né? Porque é um concurso nacional, foi o primeiro nacional que eu me arrisquei, assim, né? E na imensidão que é esse concurso, quando eles divulgaram os finalistas, eu já só sabia agradecer, assim, por ter chegado na final, né? Diante de milhares e milhares de vídeos, milhares de grandes influenciadoras e influenciadores, né? Então foi uma conquista muito, muito grande ter chegado nessa final. Eu fiquei em quarto lugar, né? E aí o prêmio são R$2.000 em vale compras. Agradecer primeiramente a Deus, né? Que me colocou nessa final, porque, bom, se ele quiser, né? Se Jesus quiser, você pisa onde ninguém pisou. E ele me permitiu isso, por mais que foi em quarto lugar, mas pra mim é algo muito extraordinário. Eu tô muito, muito, muito agradecida mesmo de ter conseguido chegar nessa final, ter recebido o carinho ali do Luciano e das demais pessoas que comentaram, né? Agradecer à Rádio Sintonia pela abertura, pelo espaço, pelo apoio. A RBA TV também ajudou, né? E claro, né? A todas as pessoas que comentaram, curtiram, compartilharam, não só aqui de Ituporanga, né? Mas de todo o Alto Vale, cidades vizinhas. Foi uma experiência sensacional. Todo lugar que eu chegava aqui na cidade, todo mundo me dava boa sorte, perguntava como estava sendo. Então, assim, foi uma mobilização que eu jamais imaginei que seria possível. Então, assim, sou muito grata, né? Só agradecer. Simplesmente isso. E sim, pretendo participar novamente de outros concursos, né? Na verdade, não sei se tem outros concursos desse nível, né? Que eu tenho conhecimento, é somente a Avan mesmo. Mas ano que vem, quem sabe, né? Se eu puder entrar com a minha autenticidade, com o meu coração novamente, com certeza entrarei e pedirei ajuda de todo mundo de novo, né? E é isso, assim, acho que toda oportunidade que a gente tem, a gente precisa, né, dar a cara a tapa mesmo, enfrentar mesmo, porque só quem tenta, né, tem a chance de ganhar.
0: O empresário José Clemir Spinelli, sócio administrativo da Spinelli Produções e Eventos, foi alvo de mandado de prisão preventiva cumprido nesta terça-feira durante a Operação Pão e Circo, deflagrada pelo Grupo de Atuação Especial de Combate às Organizações Criminosas, o GAECO, em parceria com a Polícia Civil.
2: Clemir já foi candidato a deputado federal por Santa Catarina pelo partido PSB em 2022, mas teve 437 votos e não foi eleito. O empresário é um dos suspeitos de integrar um cartel que teria estruturado e colocado em prática um esquema de fraude em licitações para eliminar a concorrência, manipular preços e dominar o mercado de shows com artistas de renome nacional.
0: A investigação apura um suposto esquema de cartel, corrupção e lavagem de dinheiro dinheiro no setor de eventos em Santa Catarina, abrangendo empresas e agentes públicos.

0: Até o momento, não há indícios de que a 28ª Festa Nacional da Cebola, realizada entre os dias 7 e 12 de abril deste ano em Ituporanga, evento organizado pela Spinelli Produções por meio de contrato firmado com a Prefeitura após licitação, esteja sob investigação.
1: Em nota encaminhada ao jornalismo da Rádio Sintonia, a Prefeitura de Ituporanga esclarece à população que não é mencionada na Operação Pão e Circo deflagrada pelo GAECO.
0: A administração destaca que não há qualquer citação envolvendo servidores públicos do município de Ituporanga, nem qualquer referência à Festa Nacional da Cebola no âmbito da operação.
1: A Prefeitura de Ituporanga permanece à disposição para prestar os esclarecimentos necessários e reafirma o compromisso com a transparência, responsabilidade e o respeito à informação.
0: Ao todo, 50 mandados de busca e apreensão estão sendo cumpridos em 19 municípios catarinenses, incluindo Aurora, Apiúna, Laurentino e Pouso Redondo, além de Porto Alegre, no Rio Grande do Sul.
1: O prefeito de Governador Celso Ramos, Marcos Henrique da Silva, do PL, foi afastado das funções na manhã de hoje, apontado como um dos alvos da força-tarefa do GAECO.
0: A justiça também determinou o bloqueio de aproximadamente 9 milhões de reais em bens e valores, aplicação de medidas cautelares como afastamento de funções, restrições para contratar órgãos públicos e proibição de contato entre investigados e testemunhas.
1: O processo tramita em segredo de justiça. Os materiais apreendidos serão encaminhados para perícia e analisados pelas equipes responsáveis, e até o momento não foram divulgados detalhes sobre a participação específica de cada investigado.
0: A Operação Pão e Circo representa uma ação coordenada para identificar, prevenir e reprimir irregularidades no setor de eventos, protegendo o interesse público e garantindo a lisura dos processos licitatórios no estado.
1: Meio-dia, 37 minutos. 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Olha, casos de roseola fazem a administração de Leoberto Leal suspender as aulas nesta terça-feira na creche municipal.
0: O local passou por dedetização para desinfecção e aulas voltam ao normal nesta quarta-feira.
1: Hoje também tem formatura do Proerd lá no município.
0: Acompanhe as informações com Josué Eger.
2: Terça-feira em sintonia, dia de informações do Poder Executivo de Leoberto Leal, hoje direto aqui do gabinete do prefeito Maicon Scheimann, falar de uma situação importante que chama atenção, ação rápida também da administração. O prefeito, foi preciso cancelar aulas hoje na creche do município aqui de Leoberto, da parte central. O porquê isso, o que aconteceu e principalmente quais as atitudes que a administração então tem tomado quanto a isso. Uma boa tarde.
3: Boa tarde, Josué. Boa tarde, amigos ouvintes da Rádio Sintonia, né? Então, a gente está passando por um problema aqui de saúde, né? Lá na creche. O nome é Rosella, um vírus, né? Como a gente percebeu esse problema ontem, a gente procurou a Secretaria da Saúde junto com a Secretaria da Educação e a gente está tomando todas as providências, né? Hoje temos lá a creche fechada, amanhã volta tudo ao normal. Estamos fazendo a higienização de tudo lá, passando álcool, e hoje à tarde vem uma empresa lá detetizar também. Então a gente está tomando essas medidas aí para trazer mais segurança e proteção às nossas crianças, né? Foi 6 casos diagnosticados até agora. Então, para a gente não criar um problema maior futuramente, a gente procurou essas medidas aí para estar atendendo as nossas crianças.
2: Para essas crianças também que foram acometidas, a administração tem dado suporte também à saúde, deu esse atendimento também?
3: Sim, a gente está fazendo de tudo aqui para estar atendendo essas crianças, né? Orientando também os pais. E também nas outras escolas também, né? Se vir acontecer algo parecido, para a gente estar tomando essas medidas aí para estar atendendo as nossas crianças.
2: Prefeito Maicon, também falar de momento importante. Hoje tem um evento especial também sendo realizado aqui no município de Leoberto Leal?
3: Sim, hoje acontece um evento que é muito importante, né? Para nossas crianças, que é o Proerd, né, a formatura, e essas crianças então passaram por um conhecimento aí de trabalho mais em cima de droga, álcool, né, e como se comportar perante a sociedade e dos riscos que vem oferecendo hoje no dia a dia, né. Então nós temos aí o policial Marlo, que é muito

0: muito preparado, já vem há anos desenvolvendo esse trabalho, e a gente precisa orientar nossas crianças, né? Porque se a gente não passar conhecimento, mais fácil cai em coisas ruins, né? Que a vida proporciona, e a gente precisa ter esse cuidado com as nossas crianças.
1: Prefeito Maicon, também na organização da semana tem um evento voltado à saúde muito importante no município?
0: Sim, quinta-feira agora, né? A gente vai ter a conferência da saúde e a gente está aí aberto, né? Para estar atendendo quem queira vir participar e a gente trocar umas ideias, umas informações e levar conhecimento à população, né?
1: Muito bem. Obrigado ao prefeito Maicon Scheimann, então, conversando conosco. Com informações para o Boletim Informativo da Sintonia, de Leoberto Leal, Josué Eger.
2: E o programa Momentos com Deus completa 45 anos no ar na Rádio Sintonia.
3: A trajetória de evangelização e reflexão diária atravessa gerações e mantém presença entre os ouvintes da região.
2: Acompanhe os detalhes com Jean Carlos.
4: O programa Momentos com Deus completa 45 anos no ar na Rádio Sintonia. Com a trajetória marcada por evangelização e reflexões diárias, o projeto atravessa gerações e se mantém presente na rotina dos ouvintes da região, como destaca o pastor Paulo Voltz.
5: É uma história bonita, cheia de alegria, cheia de bênçãos. Muitos desafios, lá no início, né? Era aqueles rolo de fita, pois aí dava problema técnico, o programa não ia no ar, né? Mas assim, pelo retorno que a gente tem dos ouvintes, né? O programa Momentos com Deus, é uma bênção para nós, que a gente tá aqui evangelizando, levando a palavra de Cristo, né? Mas com certeza é uma bênção maior ainda para os nossos ouvintes que todo dia sentam aqueles 5 minutos para um momento de reflexão, né?
4: Ao longo dessas 4 décadas e meia, diversos pastores se revezaram à frente do programa, mantendo a mensagem de fé e esperança viva para milhares de pessoas.
5: Bom, começou com o pastor Edmar Hezelman. Ele conta que quando ele ouviu que haveria uma rádio em Ituporanga, então ele veio procurar o seu Gervásio. Uhum. E o seu Gervásio falou: eu não tinha pensado nisso. Tinha que dar espaço para as igrejas, né? E como ele foi o primeiro, ele teve a primazia de fazer o primeiro programa. Um dia depois da inauguração da rádio, uhum. Dia 14 de julho de 1981, né? Então ele acho que fez os 3, 4 primeiros anos. Depois veio o pastor Mário Host, depois veio o pastor Sérgio Adão Mundstock, pastor Clóvis Coliselli, pastor José Carlos Wenske, pastor Hélio Schaeffler, pastor Josué Einhardt, pastor Edemar Maurer, nos últimos tempos está apresentando nas quartas-feiras, e eu vai fazer quase 16 anos que eu estou à frente do programa, apresentando o programa Momentos com Deus.
4: Mais ou menos quantos programas já foram ao ar aqui no Momentos com Deus?
5: Eu fiz os cálculos, né? Quantos dias vai completar dia 14? Uhum. 16.483 dias.
4: Caramba.
5: Descontando os domingos e aquelas falhas técnicas que houve os programas que não foram ao ar, eu calculo que em torno de 14 mil programas já foram ao ar. 14 mil programas Momentos com Deus.
4: Pastor Paulo também relembra histórias marcantes de ouvintes impactados pela mensagem, mostrando como o programa se tornou referência cultural e espiritual na região.
5: A que mais me tocou foi em 2013, tinha enchente, um pouco menor que a de 2011, e eu tive que ir para Agrolândia fazer um sepultamento de um senhor bem de idade. Cheguei lá, tranquilo, fiz o sepultamento, e quando ia me despedindo, uma senhora de 84 anos, uma vovozinha: o senhor é o pastor Paulo? Disse: sou. Ah, o senhor não me conhece, mas eu sou aqui de Agrolândia e faz mais de 20 anos que eu escuto Momentos com Deus. E eu queria dizer uma coisa pro senhor: eu não aprendi a ler nem escrever. Então, o Momentos com Deus é a minha Bíblia. E outro curioso, uma senhora encontrou comigo e ela disse que na época do plantio e da colheita da cebola, quando chegam os camaradas para comer, ela não deixa eles levantar da mesa e tem que ficar todo mundo em silêncio para escutar o Momentos com Deus. Quando termina o Momentos com Deus, daí eles podem levantar e sair.
4: Para celebrar a data, será realizado um culto especial neste domingo, dia 12 de julho, às 15h, na Igreja Luterana de Aurora, seguido de confraternização com a comunidade.
5: Domingo agora, dia

0: 12 às 15 horas na Igreja Luterana de Aurora, perto do campo de futebol da creche ali em Aurora. Então às 15 horas teremos o culto, e após o culto então teremos um momento de confraternização, né? Então a gente estava pedindo assim pro pessoal, quem for levar um prato de doce ou salgado, né? O café, refrigerante, água, a comunidade lá vai disponibilizar. Uhum. Então vão ser o culto para agradecer a Deus. A gente vai lembrar essas histórias, vai lembrar os pastores que estiveram à frente do programa, né? E agradecer a Deus, né? E depois tem um momento de comunhão, de confraternização, né? E todos estão convidados.
1: Para a sintonia, Jean Carlos.
2: Meio-dia 45.
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4: Moitas Proá se enfrenta a Souza Tour de Rio Rufino no ginásio de esportes Henrique Rolet neste sábado.
5: Eronildo de Oliveira é quem traz os detalhes. Boa tarde, Ero.
6: Muito boa tarde, ouvintes do Jornal da Sintonia desta terça-feira, uma ótima terça-feira, bonita e ensolarada. E você ligado conosco aqui no Jornal da Sintonia, vamos falar de futebol. A seleção brasileira já está retornando, já está voltando, os jogadores que voltaram para o Brasil, alguns como tem direito ainda a tirar férias aí, quem ficará de repente nos Estados Unidos ou em outros locais é para curtir o restante de férias aí que tem esses jogadores que atuaram pela seleção brasileira, mas a grande maioria estará voltando, retornando, nem tanto grande maioria, né? Porque alguns jogam, a maioria joga no futebol europeu, então praticamente ficarão, alguns já ficarão por lá ou então voltarão para o Brasil para conversar com os familiares aí depois da eliminação. E ontem teve mais uma eliminação. No domingo quem foi eliminado foi o Neymar, na segunda o Cristiano Ronaldo, e será que hoje será o Messi? Ou o Salah, né? Um dos dois estará dando adeus aí à Copa do Mundo. Tivemos ontem pela Copa do Mundo, Portugal de Cristiano Ronaldo 0, Espanha de Lamine Yamal 1, aos 45 minutos do segundo tempo, o gol da classificação espanhola. E à noite não adiantou o Trump pedir para voltar o Bogalu para jogar, porque deu pra cabeça, né? Para não falar outra coisa no horário do almoço aí. E não adiantou, porque tem coisas que a soberba não compra, né? E não pode. E foi atropelado os Estados Unidos dentro de casa, 4 para a Bélgica, 0 para 1 para os Estados Unidos, e a Bélgica avançou então para as quartas de final e a equipe dos Estados Unidos acabou sendo eliminado. Então não temos mais anfitriões na próxima fase. O Canadá já foi eliminado, o México foi eliminado e agora ontem, nessa madrugada aí, os Estados Unidos também foram eliminados. Hoje, daqui a pouco, Argentina e Egito estarão se enfrentando e fecha a última oitavas de final desta Copa do Mundo gigante com 48 equipes, Suíça e Colômbia às 5 da tarde, fechando então as quartas de final da Copa, as oitavas de final. Quem vencer estará nas quartas de final. Tivemos ontem pelo Campeonato Brasileiro da Série B, a equipe do Avaí sendo derrotada lá em Ribeirão Preto. Botafogo de Ribeirão Preto 3, Avaí 1. Que fase do Leão, tá mais pra gatinho, né? E ainda tivemos pelo Campeonato Brasileiro da Série C, clássico catarinense lá em Brusque. O Brusque venceu o Figueira por 3-1. Possivelmente ano que vem teremos 2027 o clássico da capital, Avaí e Figueirense, na Série C, porque o Avaí tá embaçado a vida do Leão, e o Figueira também não se ajuda para subir para a Série B. Então, possivelmente teremos clássico da capital na Série C. No nosso esporte amador, vem aí de 13 a 18, aqui em Tuporanga, jogos micro-regionais de futsal, classificação aí para os regionais, para os jogos abertos em Rio do Sul em novembro. Então, segunda-feira que vem, dia 13 de julho, no dia do aniversário da rádio, estará começando então até o dia 18 os jogos micro-regionais aqui em Ituporanga. E falando em Henrique Rolitz, no próximo sábado, confirmado, 5 da tarde, no Henrique Rolitz, teremos pela oitava rodada aí do Campeonato Estadual Liga Catarinense, aí pela Série Bronze, Grupo D. A equipe do Moitas Proaço DMA Ituporanga estará enfrentando o Souza Tour lá de Rio Rufino às 5 da tarde, confirmado o jogo então para sábado, dia 11 de julho, lá no Henrique Rolitz. Galera convidada aí para acompanhar e prestigiar.

0: Esse jogão, muitos que continua aí na liderança no seu grupo, no grupo D, com 18 pontos. Então, sábado, 11 de julho, 5 da tarde, no Henrique Rolets, teremos a equipe do Moitas. E na segunda-feira, dia 13, semana que vem, estará começando então os jogos micro-regionais aqui, os regionais aqui em Ituporanga, para dar vaga aí, micro-regionais, para a galera, para os jogos abertos, que será em Rio do Sul esse ano de 2026. Para o Jornal da Sintonia, Eronildo de Oliveira.
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2: Hoje é com ele, Josué Eger.
3: Estamos chegando no Ronda Policial da Sintonia para trazer informações de polícia das últimas horas, destacar uma ação dos bombeiros de Bom Retiro que resgataram um cachorrinho, um penhasco aqui na cidade de Alfredo Wagner, né? Foi na comunidade de Hamburgo, um cachorro caiu, ficou no espaço ali próximo a uma ribanceira. O socorrista teve que descer aí cerca de 8 metros para chegar até onde estava o animal e fazer o resgate. Depois disso, ele ficou sob responsabilidade dos tutores. Também policiais militares atenderam um bebê de 4 meses que estava engasgado. Eles estavam se deslocando entre uma ocorrência e outra quando viram uma família em frente a uma farmácia clamando por socorro em desespero porque a criança estava afogada. Então, o policial iniciou o trabalho de Heimlich e a criança voltou a respirar normalmente, então foi encaminhada até o hospital do município lá para receber melhor atendimento. Destaque também, tentativa de golpes, atenção, criminosos estão usando aí o novo plano safra do governo para aplicar golpes, né? Inclusive mandando mensagens se passando por um canal de informação do governo federal, né? E o governo federal informa que não encaminha nenhum tipo de link, não faz nenhuma solicitação de cadastramento via WhatsApp. Por isso, se você tiver dúvidas, não clique em nenhum link e procure aí sua agência financeira de sua confiança para ter mais informações a respeito ao plano safra. Uma professora de Agrolândia está desaparecida. O carro que ela foi visto pela última vez, em que ela estava, né, foi visto pela última vez na cidade de Atalanta, de acordo com as informações repassadas pela família, ela saiu de casa com apenas a roupa do corpo. O carro que ela tava era um Gol G7 vermelho, placa QIF9201. Um boletim de ocorrência foi registrado também para que a polícia tenha mais informações, comece o trabalho de investigação. E se você tiver algum tipo de notícia, de informação, entre em contato com a Polícia Militar 190. Repito aqui, Jaqueline Ferretti, 48 anos, moradora de Agrolândia, está desaparecida. Ela foi vista pela última vez em Atalanta com um Gol G7 vermelho QIF9201. E o destaque principal fica por conta da ação do GAECO realizada nessa manhã aqui, inclusive na região da Cebola, né? O grupo de operações especiais, o GAECO, realizou a operação chamada Pão e Circo, investigando aí cartel por fraude em licitação em shows em municípios. Inclusive, um empresário acabou preso preventivamente, José Clemir Spinelli, da Spinelli Produções. Outros 50 mandados de busca e apreensão foram realizados em 18 municípios aqui de Santa Catarina e um município no Rio Grande do Sul, né? Aqui pela nossa região, municípios como Pouso Redondo, Laurentino e também na cidade de Aurora foram realizados trabalhos de busca e apreensões, né? Em Laurentino se sabe que foi apreendido aí celulares para dar sequência ao trabalho de investigação do GAECO quanto a essa situação, então, um possível cartel que estaria aí trabalhando de forma fraudulenta em licitações para a contratação de shows, inclusive shows de artistas de nome e renome nacional. Com informações para o Ronda Policial da Sintonia, Josué Eger.
1: As cotações pagas ao produtor rural.
2: As informações da cotação agrícola são baseadas na pesquisa de mercado da Cravil e Epagri-Sepa. Arroz irrigado em casca, saca com 50 quilos, R$ 52,00. Trigo tipo 1, saca com 60 quilos, R$ 60,00. Trigo para ração animal, R$ 51,00 a saca com 60 quilos. Sorgo, saca com 60 quilos, também R$ 54,00. Milho seco, de R$ 57,00 a R$ 59,00 a saca com 60 quilos. Feijão preto, de R$ 170,00 a R$ 200,00. a saca com 60 quilos. Soja em grão de R$ 117 a R$ 119, a saca com 60 quilos. Brócolis de R$ 1,50 a R$ 4 o maço. Repolho

0: verde médio de R$ 2 a R$ 3 a unidade. Couve-flor grande a dúzia R$ 30. Tilápia para-abate R$ 9 o quilo. Litro do leite de R$ 2,51 a R$ 2,68. Leitão de 22 quilos R$ 10,73. Suíno vivo produtores independentes de R$ 4,70 a R$ 4,80 o quilo. Suíno vivo produtores integrados R$ 5,55 o quilo. Boi gordo arroba de R$ 367,50 até R$ 382,50. E vaca gorda arroba R$ 345. Lembrando que todas as informações da cotação agrícola você pode conferir em nosso site sintonia.fm.br.
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0: Direto da empresa Climaterra em São Joaquim, Ronaldo Coutinho traz informações da previsão do tempo. Boa tarde, Ronaldo.
3: Boa tarde. É, o tempo segue frio na região, as mínimas ficaram aí de 3 a 6 graus, à noite pode até ficar mais frio e não passa muito aí dos 12, 14 graus. Tivemos aqui cincelo aqui nos morros da região, que é cristal de neve em suspensão, e até uma garoazinha bem fininha de neve, bem rápida nos morros aqui da área. Chegou a 3,5 negativo. E a tendência que a gente tenha para a próxima madrugada é muito frio. Amanhã pode ficar entre 2 negativos a 2 positivos pela região, com geada e agradável à tarde. Mantém frio também na quinta e sexta, talvez alguma geadinha na quinta, onde não tiver nevoeiro, frio na sexta. Pequena chance de chuva na sexta, tarde ou à noite. Chuva, trovada no sábado, com temperatura amena. Da Climaterra, Ronaldo Coutinho.
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2: Meio-dia 57, termina aqui o Jornal da Sintonia.
0: Na edição de hoje, você ouviu:
2: Câmara aprova a compra de máquinas para reforçar frota da Prefeitura de Alfredo Wagner.
0: A CI celebra 30 anos e Núcleo da Mulher Empreendedora completa 8 anos com grande baile em Ituporanga.
2: Dono de empresa que realizou Festa da Cebola é alvo de mandado de prisão.
0: Programa Momentos com Deus completa 45 anos levando fé, esperança e inspiração.
2: Casos de roséola fazem a administração de Leoberto Leal suspender as aulas nesta terça-feira na creche municipal.
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2: Para você, uma boa tarde, obrigada pela audiência e amanhã a gente se encontra em mais uma edição do Jornal da Sintonia.
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4: Foi confirmado. Cristiano Ronaldo fez a sua última participação em mundiais em 2026. Após a eliminação de Portugal para a Espanha, o craque português falou sobre o fim da sua trajetória em mundiais e disse sair com a consciência tranquila. Aos 41 anos, CR7 disputou a sua sexta edição de Mundial e deixa o torneio como um dos maiores nomes da história da seleção portuguesa. O atacante lamentou a forma como a seleção portuguesa foi eliminada, mas destacou que deu tudo de si dentro do campo. Ronaldo também relembrou os títulos conquistados com Portugal, como a Euro de 2016, e afirmou que agora é hora de olhar para a frente. Um dos maiores capítulos da história do futebol mundial chega ao fim nas Copas. Eu sou Melina Calduro, de Nova Jersey, para o AKERT em campo.
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1: Boa tarde, amigo ouvinte. Hoje, terça-feira, o tema da nossa meditação é o sentido da vida. Com base em 2 Coríntios 5:15, ele morreu por todos, para que os que vivem não vivam mais para si mesmos, mas vivam para aquele que morreu e foi ressuscitado. Salomão foi um grande pensador e, após analisar os feitos e defeitos humanos, afirmou no livro de Eclesiastes que tudo é vaidade, tudo é ilusão, algo sem sentido, como correr atrás do vento. Pensadores da atualidade também dizem que, do ponto de vista lógico e racional, a vida não tem sentido. Nascemos, crescemos, envelhecemos e morremos. Mas a reflexão deve continuar. Qual o sentido? Para que vivemos? Muitas pessoas encontram em uma vingança motivo para viver. Vivem e se esforçam para se vingar de alguém. Outros vivem para provar que são bons e que podem vencer. Outros vivem para enriquecer e prosperar. Por outro lado, há muitos que perdem o sentido da vida e perdem a própria vontade de viver. E você, amigo ouvinte, qual a razão da sua vida? O que lhe motiva e o que lhe desmotiva? Jesus, o Salvador, nos ensina que a verdadeira felicidade, assim como o sentido e propósito de viver, devem estar em servir, em ajudar os outros, antes de sermos servidos. Jesus afirma que ele próprio, mesmo sendo o Senhor de todas as coisas, não veio para ser servido, mas para servir e dar a sua vida pelo mundo inteiro. Paulo afirma que Jesus morreu para que os que vivem não vivam mais para si mesmos, mas vivam para aquele que morreu e foi ressuscitado para a salvação deles. Viver para Jesus é viver em seu amor, um amor que não nos consome, mas nos abastece, nos impulsiona e nos fortalece. Com vigor e alegria, podemos então cuidar das pessoas ao nosso redor, amando-as na certeza de que nem a morte pode tirar o sentido das coisas, pois Jesus ressuscitou e nós também ressuscitaremos. Deus é amor. O amor permanece, anima e dá sentido. O convite desta reflexão de hoje é: viva para Jesus e viva na força do seu amor. Querido Deus, obrigado porque no amor de Jesus encontro segurança, proteção e sentido para a vida. Amém. Lembramos que hoje à noite, às 19h30, temos reunião do Conselho Paroquial.
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3: Boa tarde, gente. Boa tarde, Alto Vale Tuporanga. Boa tarde para você curtindo a nossa sintonia em qualquer lugar do mundo nessa tarde linda de sol maravilhosa. Estamos aí na terça-feira, 7/7/2026. Ano que vem vai ser 7/7/2027. Vai ficar a data ainda mais bonita, né? Então tá. É o sétimo dia do sétimo mês do ano 2026. E até às 5 da tarde nós vamos juntos com música, com informação, com alegria, com brindes no seu, no nosso.
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3: É o Comando Sintonia no ar, agradecendo a sua audiência, a sua participação, mais uma tarde que você vai concorrer a brindes aqui, então fique ligado que eu vou avisar o que você vai concorrer daqui a pouquinho, tá? Tem bastante brindes hoje, inclusive tem pulseiras para feijoada da Sintonia, que é no sábado, mas não é só feijão não, né? Você sabe, tem outros pratos também que acompanham aí, enfim, muito bacana, boa música e você é o convidado especial, tá? Adquira aí por só R$50 a sua pulseirinha

0: se você tiver sorte, não precisa nem pagar. É só participar da programação da sintonia. Tem sorteio aí durante toda a semana em todos os programas. 13 horas agora com 13 horas e 6 minutos. Nós vamos até às 5 então, sob o comando da nossa querida Luana. Ana Cristina Marcela Luana aí na direção geral, né? Tem música, informação, horóscopo, piada, mensagem, muito mais. E claro, a principal atração do programa é a sua participação ouvinte, tá bom? Até às 5. Comunicação aqui do seu amigão de sempre,
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0: Olha, eu sempre falo aqui na abertura do programa, nascemos sem trazer nada, morremos sem levar nada. E no intervalo entre a vida e a morte, brigamos por aquilo que não trouxemos e não levaremos. Pense nisso e viva mais, ame mais, agradeça mais, perdoe sempre e seja mais feliz. Que a sua terça-feira, 7 de julho, seja maravilhosa. E você pode colaborar para isso, para que ela seja, né? Tá bom? Muita fé, muita esperança, muito amor no coração para todo mundo. Boa tarde e para você as nossas boas vibrações que já estão.

0: Michel Teló na sintonia, 1:10. Bora 10 minutos, vamos rir de novo? Bora então pro Vale a Pena Rir de Novo, com eles, tio e sobrinho, no Repeteco, da piada do dia, só pra você.
1: Mas não é que a gente seja curioso, mas eu vi daí num sub do que era, até nem dormi direito, o que deu, que passou umas horas da noite, acelerado.
2: Não, é que trocaram a diretoria lá da capela, lá em Belindrópolis.
1: Ah, era ontem?
2: Era ontem de noite, tínhamos até umas horas lá.
1: Quem que foi essa vez?
2: Punharam até o Baltazar.
1: É que nesses carros aí ninguém...

0: Quem quer, né? Ninguém... Quando acha alguém que queira...
1: E ele se prontificou, só que ele já tava com uns vinhos meio forte já.
0: Uhum.
1: Tava tchuco já, e começaram a falar, tal dia vamos fazer o baile, tal dia vamos fazer a festa. E daí ele disse, e esse ano como é que vai ficar? Sexta-feira Santa vai cair numa sexta, ou num sábado, ou num domingo?
2: Onde é que tá a pinga?
3: Olha ele aí, ó.
4: Tava bonito na foto, acabou, hein? Tá aí, o repeteco foi agora, mas a piada inédita é pertinho das 5 na piada do dia. Mais tio e sobrinho na área. Bora com os guri da catequese agora, Antônio e Gabriel cantando 1 e 12. Vem com tudo.

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0: Vem com tudo, 1h21 em 1h21. Hoje à tarde você participa aqui do Comando Sintonia para concorrer a presentes, tá bom?
2: Quero ganhar.
0: O que é que você pode ganhar aqui, ó? Uma pulseira da feijoada da Sintonia de aniversário, que é sábado agora, próximo sábado de

11, tá? A partir das 5 da tarde, no CT de Onas, é sábado, dia 11, a partir das 5 da tarde, com super quatro atrações para você, tá? Tem música sertaneja, pagode, pop rock, tem banda que toca de tudo lá, enfim, muito legal, tá? Temos duas pulseiras que estaremos sorteando hoje à tarde. 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É para próximo domingo. 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Além do almoço, você ganha também o direito de ir à Cruz Panorâmica, se quiser, né? Aquela visão lá de cima linda. 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Nós temos ainda ingresso para o baile do Cacique no Cerro Negro, domingo, próximo domingo, a partir das 18 horas, com três super atrações aí, ó. 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O ganhador tem um nome na portaria. 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O ganhador pega aqui o Vale Brinde e tem até uma semana para fazer o serviço em Rio do Sul, lá na Concorde Auto Center, tá bom? Então, você escolhe o que você gostaria de ganhar aqui, nome completo e boa sorte! Cosmo, não é nada de Cosmo, é dois corações, César Menotti Fabiano, Jorge Mateus junto, dois corações, né? É isso aí. Beleza, meus queridos? Cosmo Express é que vai estar lá no Cacique, no Cerro Negro. 1:23, vem com tudo.

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7: Tudo bom, de volta aí, 1:34. Quero mandar um alô especial, meu amigo Vorli Silva. O Palito, tá ligado aí? Ele estou em Brusque, ouvindo a sintonia sempre. E vamos estar juntos aí na feijoada da sintonia no aniversário da rádio. Eu, a Lourdes, a esposa, que é vereadora, né? E o filho Guilherme e a filha cantora Núbia Regina. Canta demais aí, né? Quem sabe fazer até uma palhinha aí junto com a galera que vai estar tocando na sintonia, né, Palito? Vamos ajeitar aí, vai. Ela vai soltar a voz aí, vai ficar legal demais. Tem uma homenagem especial aí pra fazer, fica muito bonito. Então tá, meu querido, obrigado aí, tamo junto. Sábado, todos os caminhos levam ao CT Deonas, né? Festa da sintonia, 45 anos de sintonia. Próximo dia 13, e a festa já é no sábado, dia 11, no CT, a nossa tradicional feijoada, mas com outros acompanhamentos aí, tá? E você quer faturar, quem sabe, uma pulseira aqui de graça no programa hoje, né? 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Direto, não é apelido, nome completo, de onde você está falando. E boa sorte, tá bom? Depois da música Esconde o Coração aí com Cosme Express, eu volto com as primeiras dos signos aqui no horóscopo do dia, 1:35.

0: Esconde o coração, Cosmo Express, você ouviu?
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0: 1:38, chegando agora as primeiras dos signos pra gente aí no horóscopo do dia.
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2: Áries.
0: Bora lá pra você de Áries, lidar melhor com as frustrações será um desafio de hoje. Nem tudo vai acontecer na velocidade que você deseja. Pense a longo prazo nas escolhas. Valerá encarar uma conversa delicada com a família ou com alguém do passado e encerrar o assunto, viu? Áries, responsabilidades poderão aumentar. Em compensação, o prazer virá em dobro. Amor em alta.
2: Touro.
0: E aí, Touro? A vida interior e a intuição pedirão atenção hoje. Será bom momento para refletir sobre o futuro na terapia ou recorrer a exercícios de concentração, meditação, música, caminhadas na natureza, né? Na natureza e também recarregar as suas baterias. Uma questão antiga poderá pedir um olhar mais honesto. Um processo do passado será finalizado naturalmente. Deixe a vida fluir, Touro.
2: Gêmeos.
0: E aí, Gêmeos, atividades de grupo ou associação aumentarão as responsabilidades. Destine uma verba para investir em um projeto em parceria ou dar suporte a uma pessoa querida. Com Marte em seu signo, iniciativas não faltarão. Só não tome decisões apressadas. Mercúrio retrógrado pedirá melhor planejamento financeiro e negociações. Conquistas pela frente, Gêmeos.
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2: Câncer.
0: Bora para Câncer. Pense a longo prazo nas escolhas e assuma novas responsabilidades. Um novo caminho se abrirá na carreira. Visualize onde quer chegar e firme sua imagem profissional. Será um bom momento para assumir protagonismo, ampliar relações e melhorar resultados financeiros no trabalho. A maturidade resolverá melhor que a pressa, viu? Amor estável para quem é de Câncer.
2: Leão.
0: Olha, Leão, com Júpiter e Vênus em seu signo, oportunidades financeiras e relações surgirão de vários lados. A sorte caminhará ao seu lado. Firme a reputação e mantenha fé. Um longo ciclo estará chegando ao final, deixando um lastro de autoconfiança e clareza nas escolhas. Mude a maneira de se relacionar e conquiste amizades em um novo

0: novo ambiente, Leão.
1: Virgem.
0: Alô, Virgem, algo que parecia certo poderá pedir uma revisão mais honesta. Sua intuição ajudará a enxergar com clareza. O autoconhecimento trará cura emocional e fortalecimento interior. Virgem, aposte em inovações e suba um patamar na carreira. O dia vai trazer decisões sobre o futuro e revelações no amor. Desfaça mal entendidos com uma amizade. O poder está em alta para você.
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0: Isso aí, fique ligado, 1:42, vem com tudo, vem com Lobet agora.

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0: Você aqui, Taeme Thiago. Uma.
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0: Muito bom, 1:53, até às 5 horas. Comunicação aqui do seu amigão Erron Carlos. Agradecendo a sua audiência, a sua mensagem, a sua participação nessa tarde fria, mas com sol de inverno, né? Coisa boa. Não tem problema, quando tá frio, mas tem um solzinho assim, uma tarde linda. É céu de brigadeiro. Alô, Adriano Bruder, Lucilene Chuamba, lá de Petrolândia. Adriana e Lucilene, mandando para o pai, sogro e avô, o Ademar Bruder, de Barro Branco, Alfredo Wagner, que está de aniversário hoje. Recebe também o carinho da esposa Nadir Bruder, desejando que essa data se repita por muitos e muitos anos de vida, saúde e felicidades, tá bom? O grande aniversariante de hoje, o Ademar Bruder, lá de Barro Branco, Alfredo Wagner, que essa data se repita por muitos e muitos anos, tá? A Nadir Kinis também, sempre ouve aqui a sintonia, né? Seu Ademar, toda a família aí, o nosso carinho, obrigado a vocês pela audiência, especial hoje, um abraço, então, vai pro seu Ademar Bruder pelo aniversário. Também aqui com a gente, o Dorval Steinhauser, lá em Ribeirão Matilde de Atalanta, ouvindo aí, mandou mensagem para participar do sorteio. Também a Cláudia Vavassori, aqui do bairro Gabiroba, Ituporanga. Obrigado, Cláudia. Nádia Della Justina Schereder, de Dona Luísa Atalanta, participa. Boa tarde, Agostinho Valdoni Steinhauser, de Imbuia, na audiência, participando. Nicole Leandra Senem, de Chapadão do Lajeado, mandou mensagem também. O Silvânio Senem, de Chapadão do Lajeado, do centro. Boa tarde, boa sorte. Anelir Starosky, aí do bairro Jardim América. Boa tarde, Erlon. Aqui é o Honório Costa, do posto WDcom, aqui só da sintonia, né? São sempre nossos ouvintes aí. Passei há pouco por lá pro nosso querido Honório dá uma calibrada aí nos pneus do meu Miura, o X8, né? Obrigado aí, meu irmão. Tá, um abração, tá participando aí dos sorteios. 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
1: 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Aqui também com a gente, a Wanda Micaelis de Rio Antinhas, mandou mensagem para participar do sorteio. Muito obrigado. Temos um áudiozinho. Vamos ouvir aqui quem é.
2: Boa tarde, aqui é o Pedro Paulo
1: Pedro
2: da Silva.
1: Paulo da Silva. Brincó. Ô, Pedrão.
2: Quero participar dos sorteios.
1: Valeu, meu querido. Abraço. Também o nosso ouvinte Luiz Carlos Santana aí do bairro Gabiroba, sempre ligado. Obrigadão ao Nilson Sebo, também ligado aí, tomando seu mate e ouvindo a nossa programação. Valeu, meu querido. A próxima música eu trago aí é Paraná cantando Você Não Sabe Amar, e na sequência temos as notícias da primeira edição do Repórter Sintonia. 1:57 agora.

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1: O Tribunal de Contas de Santa Catarina revogou a suspensão da licitação para a construção da barragem do Rio Taió em Mirim Doce. A obra está orçada em 109 milhões de reais, com economia estimada de 3 milhões e 900 mil reais após a revisão do edital e dos custos. A licitação havia sido suspensa em março por possíveis sobrepreços. Agora, o processo poderá seguir, mas continuará sendo acompanhado pelo Tribunal de Contas.
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1: Criado com vó. É. Sucesso, né? Criado com vó.
2: Avô, vó.
1: Não é com vô, é com vó, rapaz. Presta atenção.
2: Avô, vó.
1: Criado com vó, Nayara Azevedo. Tá? Então tá aí o sucesso dela, né? E vamos seguindo aqui, ó, reforçando o convite. 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Ó, temos ingresso pra você curtir aí. Baile no Cacique, no Cerro Negro, Domingão, Carisma, JJSV, Cosmo Express, ganhador, fica o nome na portaria, tá? Então, manda ver aí, manda o teu nome e se ganhar, não precisa nem retirar o ingresso aqui na rádio, o nome na portaria. 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Então, diga o que você gostaria de ganhar, manda teu nome pra cá e boa sorte! São 2:10 já. Chegando aí Morena com Cleiton e Romário.

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7: Vem com tudo, 2:19.
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7: Vem com o Dilcinho. 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

0: E tu não é.
1: Vem com tudo, 2:22:30. Legal, som gostoso de Dilcinho, sou pagodeiro. Alô, Augustinho Valdori Stenhauser de Imbuia, participando com a gente aí, mandou mensagem, quero participar dos sorteios, do sorteio aí, né? Beleza. Maria Luísa Vavassori, mora lá em Chapadão, Nova Itália, também mandou mensagem pro sorteio, obrigado. Maria Salete dos Santos de Imbuia, boa tarde. Também para Valquíria Aparecida Renz, em Rengel, do Cerro Negro, sempre ligada com a gente. Obrigado aí, amiga. Abraço aqui da madrinha Zeli Merten, para madrinha que está de aniversário hoje. Parabéns pelo status, tudo de bom para ela. Da afilhada a Rosane Dias Coelho, tá? A Rosane Dias Coelho, então abraçando a madrinha, a Zeli Merten, que hoje está de aniversário. Daqui a pouco mais tem as últimas dos signos e ainda hoje a gente fala das características principais dos aniversariantes do dia aí, tá bom? Olinda Maier Schwambach, Petrolândia, também participando, e a Janete Silva do bairro Girassol, curtindo aí a programação, mandou mensagem também pro sorteio, muito obrigado. Bora com Capricha Gaiteiro e Coração, Pedro Paulo e Alex.

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1: Bom, de volta aqui com você às 2h35 já. Na sequência a gente tem as últimas dos signos no horóscopo do dia. 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E agora é hora de

0: De a gente destacar para você as últimas dos signos no nosso horóscopo do dia dessa segunda-feira.
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3: Libra.
0: Isso aí, é a vez de Libra, então. Os relacionamentos pedem maturidade. Par, sócio ou cliente poderá cobrar uma conversa séria ou uma definição que não dá mais para adiar. Encare com receptividade e diplomacia. Uma visão realista das relações orientará novas escolhas. Aposte em maior abertura social. Amizades e grupos abrirão portas na carreira. Você terá sucesso pela frente, Libra.
3: Escorpião.
0: Finanças compartilhadas, planos da vida íntima ou decisão de mudança pedem uma visão realista. Qualidade de vida e bem-estar serão prioridades. Responsabilidade de trabalho e com a saúde poderão aumentar significativamente nessa fase. Disciplina, rotina para dar conta das demandas e ajuste planos de viagem. Carreira em ascensão, Escorpião.
3: Sagitário.
0: Olha, filhos, amor ou um projeto autoral aumentarão responsabilidades nessa terça. Encare as demandas com determinação e ajuste os planos. O humor poderá oscilar com Mercúrio retrógrado. Não alimente pensamentos obsessivos. Valerá planejar detalhes de uma mudança com calma e realismo. Novos horizontes vão se abrir para você, Sagitário. Voe mais alto.
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3: Capricórnio.
0: E aí, Capricórnio, casa e família pedem determinação e paciência hoje, viu? Decisão de moradia ou uma responsabilidade assumida anteriormente pede também ajustes e atitude. Um vínculo especial ganha profundidade e inspirará uma grande mudança na sua vida. Construa bases material e afetivas sólidas e comece uma nova etapa no casamento e no trabalho.
3: Aquário.
0: Mensagens em combinados pedem atenção com um Mercúrio retrógrado. Confirme informações com mais cuidado hoje. Uma conversa importante pode redefinir planos pessoais e dar mais liberdade. Divida melhor as responsabilidades no trabalho. Delegar pequenas tarefas dará alívio. Criatividade e soluções geniais não faltarão. Fortaleça a sua posição, Aquário.
3: Peixes.
0: Fechando com peixes, dinheiro e orçamento pedirão pé no chão hoje. Organize as contas com antecedência e evite gastos desnecessários. Será um bom momento para discutir os próximos passos com a família e eliminar velhos conflitos, viu? Não se iluda com promessas vagas, peixes. Esclareça as entrelinhas de uma proposta ou contrato. Trabalho e amor poderão andar juntos.
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0: Em contudo, 2:40 agora, 2:40, amanhã eu volto com mais horóscopo na sua tarde. Agora tem Eduardo Costa. Que amor é esse?

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1: Estamos de volta às 2h43. Sucesso que a gente ouviu aí, Eduardo Costa, que amor é esse? Eu quero falar para você agora uma dica muito legal. 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Muito bom. 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Chegando, arranhando o azulejo, Thiago Carvalho e Wesley Safadão.

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0: Grande Laona Prado e Fred Fabrício, Frio da Solidão.
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0: 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Quem tá ligado aqui mandou mensagem. Vamos lá, mais participações. A Nicole Leandra Senen, de Chapadão do Lajeado. Obrigado, Nicole, boa sorte. Boa tarde também. Estamos ligados, Maurício Figueiredo, do bairro Vila Nova. Obrigado, meu irmão, boa sorte para você. A Luciane Schork Reis, também ligada com a gente lá no bairro Santo Antônio, participando. Boa tarde, Helena Aparecida dos Santos, do bairro Nossa Senhora de Fátima. Alô aí para Natasha Cristina Reis Aires, mora no bairro Vila Nova, concorrendo. A Giovana da Cruz, do bairro Gabiroba, também mandou mensagem para o sorteio. Boa tarde, quero participar. Sou Edla Defren Reis, de Serra Grande. Serra Grande, valeu, querido. Petrolândia, né? Serra Grande, Petrolândia.
3: Boa tarde, Erlon.
0: Boa tarde. Aqui
3: é o Daniel do bairro Santo Antônio, Daniel Fernandes.
0: Fala, Daniel.
3: Quero participar do sorteio aí que tem ali.
0: Boa.
3: Beleza?
0: Beleza, então.
3: Um abraço. Tudo de bom aí.
0: Boa sorte, tá participando de todos os sorteios, então. Yasmin Caroline Ram, também na audiência do Comando Sintonia. Obrigado, Yasmin. Ela também pede para participar de sorteios. O nosso ouvinte Matheus Anderson Ram também tá ligado aí no bairro Gabiroba. Obrigadão, meu querido. Boa sorte aí, meu irmão. Boa tarde, Elon, meu querido. Sou o nono aqui dos artesanatos com pneus de Vidal Ramos. Estou na escuta todos os dias e ouvindo essa maravilhosa, esse maravilhoso programa. Obrigado, querido nono dos artesanatos. Fica aqui mais uma vez o convite para você que não acessou ainda o nosso YouTube, né? O nosso Facebook, lá tem uma matéria que a Berta fez com o nono, mostrando esse artesanato maravilhoso que ele faz como matéria-prima, pneus usados, velhos, que estavam na natureza, e ele reaproveita isso fazendo um fantástico artesanato, né, nono? Parabéns aí, meu querido, e o vídeo completo você encontra aí no Facebook e também no YouTube da rádio, tá? Boa tarde, Maria Salete Santana, do bairro Gabiroba, também mandou mensagem pra gente pro sorteio, obrigado, querida. Vamos de João Neto e Frederico.

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1: Neste sábado, dia 11 de julho, Imbuia realiza mais uma edição da Feira Multissetorial Raízes de Imbuia. Das 8 horas da manhã até o meio-dia, o público poderá encontrar produtos da agricultura familiar, artesanato, pães, cucas, bolos, doces, mel, geleias e sucos. A programação também contará com a Feira de Mudas Frutíferas e Ornamentais, das 8 horas da manhã até as 5 horas da tarde. O evento será realizado ao lado da Prefeitura Municipal e, em caso de chuva, no Salão da Igreja Paroquial.
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0: de volta, 15 horas mais 3 minutos, e a gente tem o prazer enorme aqui, minha querida Ana Cristina Maciel, de receber esse fantástico cara da comunicação, César Souza, né? Veio nos fazer uma visita, proprietário de só 5 rádios, né? Ana vai chegar lá um dia. Tudo certo, boa tarde
1: boa
0: pra vocês
1: tarde,
0: então, né?
1: Boa tarde, Erlon, boa tarde, César Souza, que prazer te receber aqui. Eu que era pequenininha e já ouvia, via o César Souza na televisão, nos programas. Sim,
2: tem muita gente agora dizendo isso, né?
0: Esse tem o lado bom e o lado ruim, né? O lado bom é que a gente é famoso, o lado ruim é que
2: eu
0: tô ficando velho, né?
2: Te vendo na televisão.
0: Sim.
2: Mas é uma realidade, né? A gente ficou 30 anos no ar, né?
0: Sim, sim.
2: Diariamente.
0: É.
2: Programa de uma hora e meia.
1: As coisas não acontecem do dia pra noite.
2: Não, e o programa que a gente fez durante muitos anos na televisão, marcou época na comunicação de Santa Catarina, e de lá pra cá não surgiu mais nada igual, né?
0: O que veio foi imitação.
2: Mas acabou não vingando, né?
0: Pois é.
1: É que o programa do César, ele ajudava as pessoas de uma maneira muito espontânea. Era uma televisão rádio, porque não tinha grandes produções.
0: É verdade.
1: Com base naquilo ali, conseguia trazer uma conexão com as pessoas, com o povo. E eu acho que daí...
2: O programa era um pouco de tudo, né? O programa era a Defensoria Pública, que não existia, tinha lá os advogados.
1: Sim.
2: O programa tinha assistente social, que cuidava da sua situação das pessoas. O programa tinha médico, que dava consulta. E acontecia muitas coisas nos bastidores, né? Porque não tinha nenhum tipo de assistência. O governo não existia a LBA na época, mas que não era muito ativa. E as pessoas, e também o programa tinha aquela coisa assim, né? A pessoa ia num local, não era bem atendida, numa prefeitura e tal, ela já dizia assim, ó, se tu não resolver isso aqui, eu vou te botar no César Souza.
1: Era um poder, né? Sabe que hoje em dia tem muitos programas assim, que a gente fala sensacionalistas, de acidente e de encrenca, mas era diferente.
2: É, porque não
1: é
2: tem...
1: É diferente porque não tem um resultado,
2: não ajuda.
1: E o teu tinha como objetivo ajudar as pessoas.
2: Resolver aquele problema que era colocado no ar.
1: Eu lembro que a minha mãe uma vez doou uma máquina de costura.
2: Olha só.
1: Pra uma senhora que precisava.
0: Era tipo uma porta da esperança que ele tinha lá também. E eu sei que eu tinha uma tia que levou uma neta dela lá no teu programa, que o sonho dela era ganhar uma boneca, não sei de que jeito que era. E no teu programa, César, ela conseguiu.
2: Outro dia eu fui num açougue ali em Florianópolis, aí veio o dono do açougue falar comigo. Ó, César, tem uma história contigo. Qual é? Não, quando eu era criança, minha mãe, eu queria um videogame. Naqueles antigão lá atrás, né? E a minha mãe me levou no teu programa e você conseguiu o videogame.
0: É.
2: Que eu nunca mais esqueci.
0: Que legal.
2: Mas, Ana, gostaria de dizer pra você que eu fui deputado estadual junto com o Gervásio, né? Fomos amigos. Lembro bem que no meu último mandato de deputado federal, ele já estava lá em Brasília tentando fazer a migração. E conversou comigo algumas vezes.
1: Migração para FM.
2: Acho que falei para ele, dei alguns caminhos das pedras. A pessoa certa no ministério é esse cidadão aqui, que tinha um engenheiro da Aberto que dava assistência lá no Ministério das Comunicações. Ou seja, conversei com ele sobre isso. E foi uma pessoa maravilhosa, pessoa muito querida. O fato de eu ser natural de Rio do Sul, pouca gente sabe, mas eu nasci em Rio do Sul, a gente tinha alguma coisa em comum, né? Assim, da simplicidade do interior, a gente é mais humano, a gente olha o problema de maneira diferenciada, tem um olhar diferente para tudo na vida. E o Gervásio foi um grande cara, um grande político, uma pessoa excepcional, né? Deixou um legado enorme aqui nessa cidade e na região. E eu quero te dizer que ele faz muita falta, né? Faz muita falta, não só na família, como pai, como amigo, mas como liderança que ele foi a vida inteira aqui nessa região. Mas eu tive o prazer de ter sido 4 anos deputado.

0: deputado com ele, se não me engano, foi 94 ou 98. Nós fomos deputados juntos. E é uma satisfação, essa rádio aqui era uma paixão, né? Ele sempre me falava muito bem da rádio. Disse, oh, essa, a minha rádio lá é maior do que a Globo. E pior que é mesmo.
1: Proporcionalmente.
0: É, maior do que a Globo, tem muito mais audiência que a Globo. Sim, aqui.
2: 3%. É. É, a rádio era um filho pra ele, né?
0: Um filho. É. Não, e ele, engraçado que, como eu também, porque eu também sou eu digo assim, sou um rato de rádio, né? Uhum. Porque a gente fica. Eu já cheguei aqui, já vi a marca do microfone, já olhei a mesa, já vi isso. Uhum. Então a gente. É muita paixão, né? Então, por exemplo, adquiri há pouco tempo uma rádio ali que era do grupo Cerâmica Porto Belo em Itapema, Tijucas, naquela região. Ali virou Guararema FM. Porque nós temos a rede Guararema que transmite a Rádio Massa.
2: Sim.
0: Mas ali é a Rádio Guararema, né? E aí eu tava até dizendo pro. Aí os meus filhos, o pai vai fazer esse negócio? Eu vou, porque eu sou apaixonado por esse negócio. Se eu fosse um empresário da construção civil ou da Proaço, aqui, o nosso amigo aqui.
2: Silvio.
0: Graças a Deus tem avião, helicóptero, foguete, tem um monte de coisa, né? Então, mandar um abração pra ele. É, se fosse assim um empresário que fosse fazer conta e botar na ponta do lápis, não comprava rádio.
2: Não, ninguém compraria rádio.
0: Ninguém compraria rádio, né? E lá foi uma paixão, porque meu pai nasceu em Tijucas, a minha mãe nasceu em Tijucas, depois que vieram aqui para Rio do Sul, e eu já namorava aquela rádio há muitos anos, né? E a Porto Belo é uma grande empresa, hoje até com filial nos Estados Unidos, fábrica nos Estados Unidos, inclusive, então não é um negócio deles, né?
2: E aí não dá certo.
0: Não dá certo, mas Ana, é um prazer conhecer, parabéns pelo estúdio, parabéns pelo teu trabalho.
2: Obrigada.
0: E parabéns principalmente por levar essa bandeira do Gervásio para sempre.
2: Vamos lá, esse é o objetivo. É assim como o senhor, os políticos, vamos dizer assim, de velha guarda, o senhor parece ter uns 40 anos, né?
0: Obrigado. Ganhei a viagem, Tuporanga.
2: O pessoal que da velha guarda tem uma visão da importância da rádio como uma verdadeira prestadora de serviço que os novos não têm.
0: Sim.
2: E vocês já sempre souberam que negócio que não for bom para a sociedade, que não trouxer alguma vantagem, algum benefício para a sociedade, não vai funcionar. E o meio rádio é genuinamente isso.
0: É, porque você vê, com o advento da rede social, quem perdeu o público foi a TV aberta. O rádio não tinha imagem, então o rádio ele agregou imagem com a rede social. A TV não, a TV perdeu o público.
2: Perdeu.
0: Porque saíram dali e foram assistir um outro canal, que era o YouTube, por exemplo, né?
2: Sim.
0: E o rádio não teve não foi impactado por isso.
2: O rádio só cresceu.
0: Só cresceu, é. E cresce cada vez mais, né?
2: Então, quero deixar aqui as portas abertas.
0: Eu sempre tive vontade de falar nessa rádio.
2: Pra gente.
0: Eu sempre vim a Rio do Sul, né? Visitar a minha. Hoje eu fui no túmulo da minha mãe.
2: Pois é, eu soube.
0: Ela completa hoje há quatro anos da partida dela. E eu sempre vou ali, finados, Dia das Mães, né? Aniversário em termos, né? A data que ela partiu. E eu sempre passava por aqui, falava pro Gervásio, ó.
1: Dia cheio.
0: Aí a gente conversava sobre processador. Qual é o processador que tu estás usando? O Optimode é o esse, é aquele. Então a gente tinha o que conversar, porque a gente também, como ele. Pra mim foi uma surpresa ele se apaixonar pelo rádio assim tanto, né? Eu não sabia. Eu pensei que ele tivesse só a ver política.
2: Não, ele tinha o jornal e a rádio, né? Então a rádio já tem 45 anos, foi.
1: Dia 13 agora.
2: O jornal foi no final da década de 70, o jornal, e depois, em seguida, veio a rádio.
0: Ele fundou.
2: É, sim.
1: Dia 13 agora.
2: Ele gostava de escrever, né?
0: Sim. Não, era uma pessoa que eu tive a satisfação de conviver na Assembleia Legislativa e a gente acabou ficando amigo. Mas parabéns pela empresa, parabéns pelo programa aqui.
1: Obrigado, meu querido. Prazer, uma honra.
2: Se por um acaso der tudo errado lá, vem trabalhar com a gente.
0: Quem sabe? Quem sabe? Arrumar uma boquinha aí.
2: Brincadeiras
0: à parte. Você já tem um elenco muito bom, né? De comunicadores, de noticiaristas.
2: Gente da terra,
0: eu acompanho muito.

0: falar mais, porque aqui tempo é dinheiro.
1: Tempo é dinheiro. É.
0: Vamos tocar em frente então, compadre.
2: Valeu, meu querido César.
0: Grande abraço.
2: Honra, honra tá conversar
1: um abraço,
2: contigo.
1: Gente. Muita,
2: muito sucesso.
0: Obrigado,
2: mais
0: hein?
2: Ainda, meu. Valeu.
0: Beijo no coração de todos aí.
2: Tá, tudo certo. Obrigadão. Conversamos assim com César Souza Espera, nossa querida diretora Ana Cristina Maciel. Já já nós vamos ter aqui Rádio Novela hoje, hein? Um grupo de alunos estiveram aqui algum tempo aqui no Comando de Sintonia e falaram num projeto que a escola tem que ia gravar uma rádio novela. O primeiro capítulo nós estaremos apresentando, né, Diogo Maciel? Daqui a pouco aqui para os nossos ouvintes, tá bom? Eu vou agora a um intervalinho rápido, um break comercial e eu volto já.
3: Alegria e
2: 3:13.
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2: Bandinhas em sintonia.
0: Você está convidado.
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0: Venha com a família e amigos. 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
2: Alcione Rossi, presidente do CPC da festa de Vista Alegre em Buia, afirma.
3: Ah, sim, né? Gratificante pra gente, né? Porque a sintonia divulga, chama o pessoal, né? Por isso o movimento até é grande aí, né? A gente fica contente com isso.
2: Chame você também a rádio

0: Erlon Carlos.
1: De volta aqui às 15h15. 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
1: 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E aí, meu querido diretor Diogo W. Maciel, a gurizada fala agora ou depois da música? Então tá, deixa eu trazer Barquinho Azul.

E já já temos aqui crianças da quarta série, quarto ano aí do Pedro Júlio Miller com rádio novela. Aguenta aí. Barquinho Azul, JM 3:17.

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1: 15:20.
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1: Muito bem, 15:20. Você ligado na sintonia. Com alegria, nós vamos até 5 da tarde te fazendo companhia. 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
1: 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Agora, 15:21, conforme a gente tinha dito, né? Hoje nós temos aqui o lançamento de um projeto muito interessante que foi desenvolvido aí pelos professores com alunos do Centro de Educação Pedro Júlio Miller, aqui de Ituporanga. Deixa a professora Elisa, né? Elisa Cunha, explicar pra gente um pouquinho, tá? Vocês já tiveram aqui há algum tempo, né?
3: Sim.
1: E aí eles vieram para conhecer o rádio, como é que era. E fala pra gente então desse projeto certinho. Boa tarde.
3: Boa tarde a todos, né? Esse projeto, ele iniciou por causa de um livro, que é o livro O Segredo da Rigoberta, que ele tem 12 capítulos. E as crianças, primeiro eu fiz a contação de história para elas, né? E as crianças, elas faziam no laboratório de informática o resumo.

0: de cada capítulo, de cada parte do livro. E depois disso, a gente ficou pensando no que nós iríamos fazer, né? Uma releitura, uma readaptação. E a gente pensou, por que não na rádio?
1: Uhum.
0: Que é um veículo que super conhecido, que todo mundo, né? E que também vai trazer a autoria deles, né? Porque uma reescrita não deixa de ter a autoria deles.
1: Certo.
0: E assim, uma radionovela é algo que trazer essa história da radionovela, de como que começou a rádio, isso tudo foi trabalhado com eles, né? Foram 3-4 meses de trabalho. E aí, inclusive, fez parte vir visitar uma rádio, né? Que a gente veio aqui visitar vocês para conhecer como é que era, como é que era o trabalho. E depois disso, a gente, então, elaborou o roteiro para fazer uma radionovela. E o resultado tá contigo, né?
1: Isso, a gente vai mostrar já.
0: Isso.
1: A moldes do que era primórdio antes da TV, as novelas eram no rádio. Isso aguçava muito a imaginação do ouvinte, né? Isso era, é muito legal também.
0: Era o horário da família se reunir
1: ao redor do rádio.
0: Do rádio para assistir, para ouvir, né?
1: Para ouvir.
0: E sim, imaginar que a gente está precisando de imaginação, de criação, né?
1: É verdade.
0: E essas crianças, as crianças do quarto ano foram protagonistas nisso, né? Foram coautoras.
1: Certo. Ao todo, quantos? Esse é o primeiro capítulo de quantos que deve ser?
0: A gente juntou o primeiro com o segundo.
1: Tá.
0: Porque a gente achou que se ficasse só o primeiro ia ser muito pouco, né?
1: Ah.
0: Mas o livro tem 12 capítulos.
1: E vocês pretendem fazer em radionovela todos esses 12 capítulos?
0: A gente, sim. É um desafio,
1: né?
0: É um desafio, porque tem toda a parte de sonoplastia.
1: Pois é.
0: Pra ter no produto final, né? Elas agora sabem como isso não é tão simples quanto a gente acha, né? Que tem todo um trabalho por trás.
1: De edição e tudo mais, né?
0: Nem de edição, porque a gente gravou tudo de uma vez só.
1: Foi de uma vez só já. Que bom, então.
0: Foi de uma vez só, mas várias vezes de uma vez só. E eles foram muito bem, né? Eles se engajaram e gostaram. E pode ser que a gente se termine, sim. Se for legal, né? Repercussão e tal. Eles estão bem interessados.
1: Porque o ano tá voando. Nós estamos agora em julho,
0: exatamente,
1: né? Para a quarta série. E essas crianças aqui que estão hoje no estúdio, elas...
0: Elas participaram.
1: Uhum.
0: Que são... Aqui eu tenho a narradora.
1: Tá.
0: A Isadora Emanuele.
1: Tu é a narradora, Isadora?
2: Sim.
1: Boa tarde.
2: Boa tarde.
1: Fala pra gente rapidinho como é que foi essa experiência de narrar a história, assim, você meio que incorporou também um personagem para narrar, como é que é? Como é que foi, assim?
2: É que... Nervosa.
1: Mas enfim, foi bacana.
2: Foi.
1: Foi legal, né? Bacana, diferente.
2: Muito,
1: né? Ter a possibilidade de tu tá narrando uma história que tu sabe já como é que ela termina, não?
2: Mais ou menos.
1: É, mais ou menos, tá. E essa menina da camiseta do Brasil aí?
0: A Mariá.
1: Ô, Mariá.
0: Ela é a neta da Rigoberta.
1: Ah, certo.
0: Fala da tua experiência.
1: Como é que foi? Como é que foi ser a neta?
2: Assim, eu não falo muito, mas foi legal.
1: Uhum. Eu tenho um personagem, o que que ele é importante no que, assim, na historinha, como é que é?
2: Assim, eu meio que corrijo o pai, porque eles acham que a avó, no caso, tá namorando, mas ela não...
1: Não tá?
2: Não tá.
0: Ela diz que não tem que ter preconceito da avó namorar.
1: Certo, porque a avó... Estão achando que a avó já tá velha e que não pode mais namorar.
0: É isso.
1: Isso, e aí tu disse que não tem nada a ver, né? Tá. E a
0: Rigoberta.
1: A Rigoberta.
0: É a Isadora Maria.
1: Olha, tu é a personagem principal da história.
0: Fala um pouquinho da Rigoberta.
1: O que a Rigoberta faz, afinal? Quem é essa mulher?
2: A Rigoberta é tipo... Ela esconde um segredo da família. Não quer contar porque ela tem medo, tipo, de... de as pessoas... Tipo, de a família dela é... Tipo... professora...
1: É muito antigo.
2: Olha!
0: Tá bom.
1: Não
2: acreditar nela.
1: Tá. Que idade que a Rigoberta tem? Na história.
2: 60.
1: Ah, já é uma senhora, né?
0: Mas é uma senhora que não para quieta, né?
1: Aham.
0: Que é tem... Uma...

0: autonomia.
1: É uma senhora, digamos assim, à frente quase do seu tempo,
0: isso,
1: pode dizer?
0: É? Isso.
1: Muito bom. Então, a gente pode colocar no ar agora para ver como é que ficou esse trabalho, professor?
0: Pode.
1: Então, tá, nós temos ali fora, os alunos todos estão aqui. Quem tá mais junto ali, professora Elisa?
0: Tá, vieram comigo as crianças, né, que fizeram a sonoplastia também. Aqui tá a Lorena e a Pietra.
1: Tá.
0: A Lorena, ela fez a nora da Rigoberta.
1: Uhum.
0: A Pietra, ela ajudou na sonoplastia, ela que faz a chamada para chamada para ouvir, né? E aí lá fora tá o Kaique, que ele fez o pai, o Isaíde, que fez o gênio.
2: E
0: acho aí que as outras, a Kathleen, a John Carles, a Ana Sofia.
1: Olha quanta gente
0: envolvida. A Maria.
2: A Ana Lavini.
0: A Ana Lavini e a Kemily Nania. Os outros aí fizeram a sonoplastia junto, né? Auxiliaram na sonoplastia. E o Caio, né?
1: Muito
0: e
1: bem.
0: O João, que é o neto.
1: Esse projeto, então, ele é original de Raquel M. Barthes.
0: É, isso? O livro é dela.
1: Dela, né?
0: Uhum.
1: Você é uma adaptação, fazendo uma. Projeto fazer uma radionovela, quem sabe, completa, e a gente vai acompanhar o que seria o primeiro capítulo.
0: Isso.
1: Então, peço aí a você, ouvinte, né, que tá já nos ouvindo, aumente o volume do rádio e nós vamos ouvir, então, esse trabalho legal feito pelo Centro de Educação Pedro Júlio Miller.
0: Isso.
1: Aqui de Ituporanga. Então, vamos lá.
3: Finalmente, o primeiro capítulo de nossa radionovela, O Segredo de Rigoberta. Rigoberta é uma simpática e ativa vovó, que adora ir ao cinema sempre assistir ao mesmo filme, e o vento levou. Mora com sua família Garcia, seu filho Carlos Sonoremar e seus netos Fernando e Suzana. É aposentada e gosta de tomar conta da casa e cozinhar, mas às vezes se sente meio só. Gostaria que sua família respeitasse mais suas opiniões e vontades. Em um dia chuvoso, a senhora olha para o relógio e está atrasado para o almoço dos netos. Nossa, olha a hora! Estou atrasada para fazer o almoço de meus netinhos. Vou correndo no mercado ao final da rua. Acho que só falta uma lata de massa de tomate. Mesmo chovendo, a avó pega um guarda-chuva e uma capa e sai pela porta. Ao chegar no mercado, pega um carrinho, quando bate na torre de lata de massa de tomate em promoção. Como estava com pressa, resolve pegar a lata amassada e passa correndo na caixa e volta para casa. Ui, quanta chuva! Vou direto para a cozinha. Rigoberta começa a colocar as panelas no fogão e abre a lata de massa de tomate. Quando sai uma fumaça de dente, Rigoberta pensa: que chato, por isso que estava na promoção. Está estragada, vou jogar no lixo.
4: Não me joga no lixo, minha madre extraordinária ama.
3: Que susto, não estou acreditando no que estou vendo. Um gênio da lâmpada dentro da lata de massa de tomate?
4: Minha história é muito comprida, mas vou resumir. Sou das Arábias e já fui gênio de um xeque árabe, mas perdi minha lâmpada em uma tempestade de areia no deserto. Fiquei ali, sozinho e sem amo. A mestre do vento selvagem que me carregou de um lado para o outro. Desde então, tenho viajado como turista.
3: Nossa, que história triste!
4: Verdade, foi uma época triste e cansativa. Então procurei uma nova morada e pensei que esta lata seria tão aconchegante quanto minha lâmpada, mas mais segura. Veja você, algum atrapalhado derrubou a pilha do supermercado e provocou a catástrofe que me enviou para o balcão das ofertas. Por sorte, ela pôs você no meu caminho, minha ama. Agora posso realizar todos os seus desejos.
3: Ai, estou atrasada. Realize o meu desejo. Quero uma lata de massa de tomate, corte as cebolas e eu coloco a massa para cozinhar. Depois desse dia, Rigoberta parecia estar mudada e um cheiro forte de tabaco vinha sempre da cozinha. Estava na sala, ao lado da cozinha, Carlos e Marta lendo jornal. Fernando e Suzana fazendo suas tarefas, quando surge um assunto polêmico.
5: Ui, que cheiro de tabaco!

0: Verdade, deve ser alguém fumando na nossa janela.
1: Não, papai, tenho certeza que está vindo da cozinha. Já entrei lá várias vezes e tinha um cheiro forte e horrível de tabaco.
2: Concordo com a Suzana, o cheiro vem da cozinha. Vamos lá, achar de onde vem esse cheiro.
3: Todos se levantam e vão para a cozinha.
2: Eu acho que a vovó está namorando com quem deixou esse cheiro aqui.
0: Claro que não, minha mãe não queria namorar nessa idade.
1: Quem disse que não pode ser a vovó fumando cachimbo? E qual é o problema dela ter um namorado, hein, papai?
2: Acho que a vovó não está fumando cachimbo, mas quanto a ela namorar, não vejo problema algum. Ela está bem de saúde e bem disposta.
0: De jeito nenhum, e não se fala mais nisso.
2: Eu continuo achando que a vovó está namorando escondido.
3: Marta, colocando os panos quentes e trocando de assunto, diz:
2: achei a origem do cheiro ruim. Aqui dentro do armário tem uma lata aberta. Ui, que nojo!
4: Que nojo mesmo! Deixa eu pegar a lata e jogar no lixo. Já vou aproveitar para levar o lixo para a rua. O lixeiro já está chegando.
3: Rigoberto só percebe que a lata tinha sumido quando foi fazer o jantar. Seu humor muda radicalmente de alegre e calma para furiosa e agitada. Ela chama toda a família e diz:
5: onde está a lata de massa de tomate? Ela estava nesse armário.
0: Calma, mãe. Achamos a lata fedendo a tabaco e a jogamos no lixo.
5: Onde está o lixo? Não ouvi quando entrei em casa.
2: Vovó, eu fiz direitinho como tinhas mencionado. Fechei bem o lixo e deixei na rua, bem na hora do lixeiro passar. Eu sou o melhor.
3: Rigoberto, controlando para não chorar, pois o gênio já era seu amigo, fala entristecida:
5: deixa pra lá, vamos comer.
3: E assim termina o primeiro capítulo do Segredo de Rigoberto, essa rádio novela. Será que o gênio morreu ou alguém roubou ele? Ele já teria uma nova ama? Aguarde o próximo capítulo.
6: Muito bom, olha, sensacional, surpreendente, tá? Parabéns, parabéns, né? Olha, obrigada. Eu tenho certeza que muitos ouvintes agora... Como é que vão fazer para acompanhar o segundo capítulo? Vocês já estão começaram a gravar o segundo já?
7: Não, a gravar não, a gente já tem toda a parte de roteiro pronta, né? Uhum. E agora é só definir os sons e daí... partir para gravar, né?
6: Uma gravação incrível.
7: E acredito que semana que vem já...
6: Ó, e vocês estão disponibilizando isso já nas redes sociais, esse áudio, vão disponibilizar?
7: Ainda não disponibilizamos, tá. Deixamos
6: claro, para ser o lançamento aqui, né?
7: Sim.
6: A partir de agora, vão colocar, né?
7: Sim, vamos colocar.
6: De repente você pegou aí, ligou a rádio, tava... o que que é isso, sintonia?
7: A gente fez assim uma propaganda antes também, para dizer que a gente vinha aqui para assistir, isso, né? Que o colégio todo tá ouvindo.
6: Maravilha. E pra gente é uma honra, esse projeto de vocês ser focado ainda no rádio, que permanece vivo há tantas gerações já, né?
7: Dá uma nostalgia, né?
6: Claro, verdade. A minha mãe conta que eu era desse jeito que ela ouvia as novelas. Muitas foram depois adaptadas do rádio para a televisão. Então ela imaginava, né, o cara chegando naquele cavalo, o herói, cada um tinha o seu rosto, né? O galã, a vilã, o vilão, e assim ia, né? Muito bom mesmo, parabéns, né? Isso desperta a criatividade na criança, né? A imaginação, isso é muito bom. E me chamou a atenção a interpretação do menino lá falando do gênio. Ele já é natural de outra...
7: Ele é venezuelano.
6: Ah, por isso ele falou...
7: Por isso,
6: então e muito bom botar o gênio falando outra língua, assim, né?
7: Sim,
6: o
7: sotaque. Ficou ótimo, né?
6: Ficou muito bom. E as meninas aqui, elas decoraram todo o texto que estava no ar e elas falavam, acompanhavam,
7: todos,
6: né?
7: Todos eles sabem.
6: Uhum. Maravilha, gente, muito bom.
7: Porque foi trabalhado junto, em conjunto, né? A produção.
6: Isso, envolveu bastante gente. E quem não, e as crianças que não tiveram alguma participação nessa, de repente pode entrar em outros personagens ao longo do livro, né?
7: Sim,
6: né?
7: Sim.
6: Tem muita coisa para ser adaptada ainda. Esse é só o primeiro capítulo.
1: São
6: 11, mais 11 pela frente, né?
7: Isso. Eu quero agradecer muito.
6: Imagina,
7: assim, né?
6: Prazer é nosso.
7: E a gente está bem feliz, né?
1: Uhum.
7: E eu também posso fazer um...
6: Fica à vontade.
7: Um convite para todo Itupu, para quem quiser, né?
6: Isso.
7: Na sexta-feira, dia 10, a gente está com o nosso arraiá, nossa pastelada junina.
6: Tá.
7: E a gente vai estar vendendo pastel na escola até o dia todo, né?
6: Uhum. Essa sexta, próxima agora?
7: Essa sexta agora.
6: Sim. Então tá dia 10.
7: Dia 10.
1: Uhum.
7: E a gente vai estar vendendo pastel na escola pra, né? É pra escola, né? Tudo que vier é pra escola, fica na escola. Uhum. E à noite daí tem as

0: apresentações deles, de danças e vai ter também pastel.
1: Vocês vão sair da escola para vender algum pastel por encomenda, assim?
0: Também vamos, sim. Se tiver encomendas, a gente também está aceitando.
1: Muito bom,
2: então. Ah, prof, e se quiser ver todas as apresentações, tem que chegar no mínimo umas 7 horas, eu acho.
0: Isso.
2: 7 horas começa.
0: Tem apresentações. É importante.
1: Que vai bastante gente prestigiar.
0: Isso.
1: Parabéns.
2: Até o quinto ano.
1: Maravilha, prof. Obrigado. Então, foram as crianças e a professora Elisa Cunha.
0: Isso.
1: É Centro de Educação Educacional que se fala.
0: Centro Educacional.
1: Educacional, né?
0: Pedro Júlio Miller
1: de Ituporanga, que apresentaram aí a rádio novela Capítulo 1, O Segredo de Rigoberta. Essa senhora de 60 anos que encontrou um gênio numa lata de massa de tomate. Muito legal. Muito bom. Valeu. Obrigado,
0: obrigada,
1: tá? Um abraço
0: obrigada.
1: Pra vocês, obrigado às crianças, demais professores que vieram aí junto e vamos seguindo, galera, vamos seguindo aqui o nosso comando Sintonia Diferente hoje, né? Muita informação também, vamos de Guilherme e Benuto com Traia Véia, chuva.

0: Você ouviu aí Chuveirão, agora 3:41, 3:41. 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
1: Valeu, Jana. Chega Mais e agora vamos para Versões da Sintonia com Charles Bogo.
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3: O Versões da Sintonia de hoje faz uma ponte entre o Mato Grosso do Sul, aqui no Brasil, e o Tennessee, nos Estados Unidos.
4: Amor, sinto muito mais amor.
3: Em 2026, a boiadeira mais famosa do mundo lançou uma canção

0: verdadeiro potencial de Ana Flávia Castela como cantora. Que Eu Não Te Esqueci fala de uma mulher que anda bebendo, saindo e fazendo o que o solteiro faz, se é que você me entende.
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0: Na canção ela pede pro seu ex voltar e que se ele voltar, ela vai parar de fazer bobiça por aí.

0: A música viralizou em todo o Brasil e muita gente se pergunta, mas parece que eu já ouvi essa canção antes. Não é uma versão de uma música internacional? E não é que é?
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0: É que eu não te esqueci, teve como base uma faixa da norte-americana nascida em Clarksville, no Tennessee, chamada Jessie Murphy. E a música chama-se Bad As

Jessie Murphy se tornou conhecida nos Estados Unidos e posteriormente em todo o mundo após viralizar no TikTok fazendo covers mostrando que tinha muito talento pra coisa toda. Bora curtir a nossa boiadeira então? É que eu não te esqueci. Versão de Bad as the Rest da Jessie Murphy, agora no

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11: E você faz parte desse sucesso. 3:51. 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Manda aí 9192-0947 no 3533-8310, também o telefone fixo aqui, não é robô atendendo não, é as meninas queridas, simpáticas e cheirosas da Sintonia que atende você, a Cleide e a querida Renata, tá bom? 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

0: 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Agora tem Dói Demais, Moço. Fernando e Sorocaba, na sintonia 3:53 já.
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3: 3:56. Abraço pro Jonas Schmidt, lá de Chapadão Lajeado, tá ligado? Mandou mensagem aí para participar dos sorteios, obrigadão. Boa tarde, Erlon. Joceline de Souza, de Vidal Ramos, Estrada Geral Molungu, quero participar do sorteio, muito obrigado. Adriano Garcia também mandou mensagem, boa tarde. Olá, temos um áudiozinho aqui.
4: Aqui é a Noemi Aderna.
3: Opa, Noemi.
4: Também gostaria de concorrer aos prêmios de hoje. Eu sou ouvinte de vocês sempre.
3: Que bom, minha amada. Beijo.
4: Quero ouvir uma música bem bonita.
3: Bem bonita pra ter depois. A Marília Deuscher de Abreu, de Chapadão Lajeado, também mandou mensagem pro sorteio.
5: Boa tarde. Boa tarde. Regine Ribeiro.
3: Oi.
5: Eu quero oferecer uma música pra minha mãe, pra Dona Isolde, hein?
3: Uhum.
5: Pra vocês aí da rádio.
3: Obrigado.

0: Adu.
1: Quero participar da compra de R$150.
0: Tá.
1: E a próxima música é para todos que estão ouvindo. Boa tarde.
0: Obrigado para ti também, obrigado pela sintonia. A Lúcia Mara de Souza, de Alto Barra Nova Petrolândia, e o Leandro da Rosa de Bela Vista também mandaram mensagens aqui pro sorteio. Obrigado, galera. Vem aí, alô, BO, Neto Ventura, e na sequência tem notícias do repórter Sintonia pra gente. 3:57.

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1: A Secretaria de Obras de Vidal Ramos realizará a substituição do bueiro existente na comunidade de Riozinho por uma galeria de concreto. As estruturas que serão utilizadas na obra já foram levadas para as proximidades do local. A nova galeria terá maior largura, oferecendo mais segurança para a passagem de veículos, caminhões e máquinas. Também está prevista a pavimentação asfáltica do trecho que liga a rodovia estadual. A nova estrutura.
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0: encontro de Rick Martin com Luan Santana. Estranho.
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0: É, e tá friozinho, hein?
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0: O sol tá agradável, uma tarde linda de sol, maravilhosa, é céu azul, céu de brigadeiro, mas na sombra tá frio, puxa o casaquinho aí, a tendência depois que o sol se pôr aí é a temperatura despencar, meu velho, né? Fala em temperatura agora, mais ou menos aí com esse solão todo, em 15 graus, tá? No sol, né? Fora, bem menos, né? Na sombra tá bem menos que isso. 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E aí, Eronildo de Oliveira, notícia boa para quem torce pra Argentina e notícia ruim para quem tá secando os hermanos.
3: Boa tarde, meu amigo. Boa tarde, uma ótima terça-feira para você. Olha, Erlon e eu tínhamos feito um pacto aqui quando terminou o Jornal da Sintonia.
0: Nós dois íamos torcer
3: pra Argentina.
0: Todo fingimento.
3: Eu não me aguentei.
0: Quando eu desci 1-0.
3: E aí, me empolguei, daí já fui no grupo de família ali, da família Lichtenfeld. E soltei o verbo, Argentina.
0: Cara, eu nem morri. Deixei.

0: na TV aqui pra não passar
1: verdade,
0: raiva.
1: Isso é verdade.
0: Tu viu? Tava passando outra coisa aqui. Durante toda a Copa.
1: Eu deixava o Erlo informado aqui.
0: Né? É, daí eu fui tomar um café. Não, 2-0 virou o primeiro tempo. 2-0.
1: E ainda teve um gol anulado que o cara pisou no pé, literalmente, do argentino, lá na origem, lá no campo de defesa.
0: Se não ia ser 3-0.
1: Era 3-0, estaria. Tinha aberto 3-0.
0: Meu Deus.
1: E aí foi anulado o gol. Como e 2-0 até os 34 minutos do segundo tempo.
0: Tava 2-0. Como é que a gente não
1: fizeram três gols em 12 minutos. O Messi com 39 anos, correndo mais que notícia ruim. E aí a gente fica pensando, como é que o nosso time, que não tem ninguém com 39 anos de idade, tem o que tinha mais lá, tinha 30, 33 ali, e 33 hoje joga frouxo em qualquer equipe de qualquer campeonato brasileiro.
0: Esse comprometimento, isso, né, Iro? Agora não é ser comentarista de resultado. Eu tava confiante, assim, que o Brasil podia ser campeão, isso, mas quando tu passa a olhar outros jogos, tu vê assim
1: todos os jogos,
0: a determinação de todos
1: os nossos, os jogos do Brasil, tu analisar e ver as outras seleções, as que entraram pela primeira vez e as que já são favoritas, eles até no hino nacional é diferenciado dos nossos jogadores, dos nossos atletas.
0: Tem que mudar
1: algo de errado, não tá certo, porque a gente assiste o jogo da Argentina, eu tava acompanhando o jogo da Argentina ali, cara, ali
0: não
1: 34
0: tem bola
1: Messi,
0: perdida,
1: meu
0: né?
1: Deus do céu, o cara com 39 anos
0: correndo que nem louco,
1: e ele fez um gol, assistência, ainda perdeu um pênalti.
0: Ele ainda fez mais um gol hoje.
1: Ele fez um gol, uma assistência, o gol do 2-2 foi ele que fez.
0: Caraca, velho.
1: E ele cruzou pro 2-1, fez o 2-2. E ainda perdeu um pênalti, quer dizer, então.
0: O jogo com Cabo Verde, ele teve participação nos dois escanteios.
1: E hoje no jogo, se não tem o Messi, eles não viram.
0: Cara, incrível.
1: Tanto que quando a bola passava por ele, já mudava, já é diferente.
0: Esse cara é um monstro.
1: Não,
0: ele não der, cara, tem tudo pra ele fazer a Argentina ficar campeão. Tá?
1: Não, e depois desse jogo, a imprensa internacional todos exaltando o desempenho dele com 39 anos.
0: Não, é incrível, cara. Pô, ele jogou uma prorrogação inteira,
1: sábado.
0: Pô, jogou mesmo, cara. Tu vê? Mas isso é isso mesmo, né, cara? Humildade é. Cara, muita coisa. O Brasil tem que aprender muito pra voltar a pensar em ser campeão.
1: Na verdade, nós temos que aprender a correr. Jogar com vontade.
0: O Chico Datiana, ele diz uma coisa
1: nosso
0: hoje.
1: Nosso amigo.
0: Ele diz uma verdade.
1: Dele.
0: O Brasil marcou. Marcou no estilo pandemia.
1: Sim.
0: Mantendo uma distância. Tá, aí é verdade. Ele passou a pau.
1: Dos 5 metros, mais ou menos. Né?
0: Pode olhar o jogo inteiro. Os caras tocavam pra cá, tocavam pra lá, tocavam pra cá. Vê se cria isso com o time da Argentina, o time do Paraguai.
1: Não cria.
0: O próprio Uruguai que foi eliminado. Os caras...
1: Pode ver a Colômbia hoje, vai jogar daqui a pouco às 5 contra a Suíça.
0: É.
1: Pode ver que eles vão marcar em bloco ali em cima. E nós não, cara.
0: Pega a Colômbia, possivelmente. Quase.
1: A Argentina pode dar dois países da América do Sul nas quartas de final aí.
0: Podia ser o Brasil lá, né, amigo?
1: Podia ser Brasil e Argentina, mas daí nós ia levar uma saraivada, né? Que a última lá na Argentina estamos de 4-1, né? Então é melhor, não, é melhor não, nós assistir.
0: Se a gente pudesse ver o futuro, às vezes é melhor
1: nada na nossa vida é por acaso, né, Lucas? E pra nós fechar aqui a nossa participação, então a Argentina 3-2 em cima da equipe de virada, em cima do Egito, do Salah, que ele 34 anos, também possivelmente seja a última Copa dele, né? O Messi
0: jogou
1: já
0: muita bola no Egito,
1: jogou muito, chegou a fazer 3-0.
0: Mas seria eles dois cansaram gols do Zico.
1: Cansaram, porque eles marcaram direto na Argentina em cima, que a Argentina também tava 2-0, mas o jogo tava lá e cá, o goleiro deles pegando até sinal de Wi-Fi, daí
0: tanto. E tu vê, eles não desistiram,
1: não,
0: né, Herô?
1: Não desistiram.
0: Mostrou que o Brasil
1: mostrou
0: tinha
1: contra
0: tempo.
1: Cabo Verde e hoje contra o Egito, duas seleções africanas que nós falamos do comprometimento das equipes africanas, né, que eles não vão até o final e a Argentina, diferente disso, enquanto tiver bambu, tem flash, que nem diz o narrador.
0: O único time pra parar, pelo que eu vi, é a França pra parar a Argentina.
1: E a minha,
0: agora.
1: Eu penso que vai dar de novo, Argentina e França na final.
0: Porque assim, eu não. A Espanha, pra mim, ainda tá um degrau abaixo, sabe?
1: Eles estão aqui, é uma gurizada, né?
0: Talvez daqui a 4 anos, isso, né? Mas nessa Copa a gente ainda vê assim.
1: Que eles.
0: Pra Portugal ali,
1: onde
0: né?
1: Ali eles...
0: um porco espinho pra classificar também.
1: Ontem foi no finalzinho, né?
0: No final também, sabendo pra prorrogação. Mas a França.
1: A França
0: tem um
1: tá sobrando.
0: Por quê? Eles têm dois. Cada um tem
1: dois
0: o seu
1: time.
0: Não, eles têm
1: tem
0: dois Mbappé
1: time
0: pra fazer
1: que começa
0: diferença.
1: Jogando e outro pra mexer.
0: Mas eles têm o Mbappé que faz a diferença em campo. É o cara

0: Resolve.
1: E o Messi.
2: Dembélé tem, daí tem outros que ajudam ainda, e o Messi é só ele na Argentina, na verdade, os coadjuvantes dele hoje, se eles não...
1: Cara,
2: não,
1: esse cara tava jogando nos Estados Unidos, só não sai, isso aí não
2: futebol,
1: tem...
2: Treina futebol, treina de manhã, vai, uma vez por
1: meu
2: mês.
1: Meu Deus, cara, olha só.
2: É um campeonato e ele tá correndo pra caramba, e lá é 32, 38 graus, né? Com 39 anos.
1: Eu tô vendo, pô, podia ser o nosso Vini Júnior, né, cara?
2: Podia com toda 24 anos.
1: Meu Deus.
2: Olha a diferença,
1: olha a diferença.
2: Pra 39, o cara com 24, pega a bola ali, bota embaixo do braço, eu vou bater o pênalti. Eu fiz 4 gols na Copa e eu tenho direito, ou o Cunha que tinha 3 gols e sofreu pênalti.
1: Perdeu, mas... perdeu, interessa.
2: É.
1: Responsabilidade.
2: Tu chama a responsabilidade. É. Líderes, tu não compra no supermercado,
1: não,
2: né? Isso já vem, né?
1: Não, já vem.
2: Pra nós fechar aqui, o nosso amigo Edésio Bilk, que estava no Congresso Técnico, inclusive hoje ele vai trabalhar aí no Bafafá.
1: Sim, no Bafafá. Congresso, presença então, do Dinizinho também hoje.
2: Opa, que beleza. Então, o Congresso Técnico dos Joguinhos, nossos piais estarão em Blumenau, final do mês agora, e o sorteio dos jogos, a chave A, que é aqui de Tuporanga, tem jogo fácil, é Joinville, Ituporanga, DMA de Ituporanga, São Ludgero, lá do sul de Santa Catarina, e Tubarão, também do sul. É a chave de Ituporanga nos joguinhos abertos, que será realizado de 28 de julho a 3 de agosto lá em Blumenau. Então a chave de Ituporanga, chave A, Joinville, como diz um amigo meu, Ituporanga, São Ludgero e Tubarão. Estarão disputando então os joguinhos abertos em Blumenau, 28 de julho, quando o Erlis, inclusive, estará de férias, descansando aí para recarregar as baterias que merecem.
1: Isso aí.
2: Amanhã nós voltamos, quarta-feira, Boleira, para falar.
1: Tem aí, jogo hoje ainda?
2: Tem um das 5 da tarde, Suíça e a Colômbia.
1: Ah, também saiu o adversário da Argentina, né?
2: Argentina, que agora tá.
1: Acho que é da Colômbia. Tô sempre
2: deve ser feriado amanhã lá na Argentina, que no Paraguai aquele dia deve feriado, no Equador também.
1: Ah, tem que ser, né, meu?
2: Então é feriado amanhã na Argentina e merece, né? Porque isso, olha. Aí. 2-0 e virar para 3-2 não são para muitos.
1: É, como o Citor falou, uma verdade, é sorte de campeão.
2: Sorte de campeão.
1: Né?
2: E ano passado, na última Copa foi assim, perdeu para a África do Sul o primeiro jogo e depois só foi ganhando, atropelando e foi campeão, inclusive ganhando da França. Né?
1: Então, o próximo adversário, independente de quem seja, é inferior à Argentina.
2: É.
1: Colômbia, quem for, tá um degrau abaixo. E a Argentina do que tá, vai pra final.
2: Vai
1: e
2: atropelar.
1: Aí vai esperar. Se for a França, vamos ter um outro grande jogo. E não é jogo jogado pra França, não, tá? Como não foi na última. Tem disputa, é isso aí. Obrigado, Herói. Abraço, irmão. Valeu. Vamos seguindo. Não mexe nas minhas gavetas. É o sucesso de Danilo e Davi. Você tem 9 minutos ainda pra mandar mensagem aqui e participar dos sorteios.

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0: Muito bom, Love Exalando, Léo Balbinotti, na sintonia. 4:37, na verdade, né? 4:27, com a gente aqui o Elisandro Machado de Rio Bonito, mandou mensagem oferecendo música pra esposa, a Maria dizendo te amo muito e quero participar de todos os sorteios, tá no bolo aí, meu querido. Marília Deuscher de Abreu, em Chapadão do Lajeado também, opa, alô Alcênio de Abreu também, participando com a gente, boa tarde, áudiozinho. Opa, saúde!
1: Maria Salete, Michas de Florestal, quer participar do
0: Maria,
1: sorteio.
0: Tá gripada, Maria. Maria deu uma fugada, ó. A Zelida Silva França, alô Zelida Silva França, do Rio Batalha Tifa Mês, participando. A Isolde Pasque Floriano Vista Alegre em Buia também. Abraço, obrigado. É, também Rafael de Abreu, que nos ouve lá em Chapadão do Lajeado. Boa tarde ao Douglas Cunin, do Nascimento Faxinal da Vila Nova.
2: Ô, seu Herba.
0: Ô, tarde. Querida, tudo bom?
2: E a sua amiga Ireni.
0: Ô, Ireni, você vai bem?
2: Neto Paulo Henrique.
0: Aham. Uh-huh.
2: Que tá completando mais uma roda de sua vida desde hoje. Desejo já muita felicidade pra ele.

0: Tá.
1: E pra vocês toda a distonia.
0: Obrigado, Eremi.
1: E o seu
0: Carlos. Boa. Edeneide Farias de Lembrança, Vidal Ramos. Alô, Jades Tenhauser, também nos ouvindo em Ribeirão Batista de Atalanta. Thaís Paulinha Vieira Boel, do Rio Batalha. Boa tarde. Norma Melo, nos ouvindo. Alô, Norma. Boa tarde, mandando aqui aos filhos, netos, a Nora, o esposo, a toda a família e a todos da rádio. Obrigado, querida. Boa tarde, Priscila Jasper Klaumann, de Santa Teresa Aurora. Alô, Jéssica Monteiro, aí de Vidal Ramos. A Lúcia Cyber de Jesus, acompanhando a Rádio Sintonia, aí no bairro Nossa Senhora de Fátima. Flávia Ferreira de Mosquito, Alfredo Wagner também ligado comigo aí, obrigado pela audiência. É isso aí, você curtindo. Alô, Flávio, alô, Ricardo Plotterker também, grande Ricardo, nos ouvindo, aquele abraço. E segue no seu rádio a música pra gente ouvir, que é exatamente com Jorge e Matheus e Henrique e Juliano. Chonei. 4:29.

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7: 4:36, já classificados por aqui, agora nave som. Sinto muito, mas não sinto nada.

0: Erlon Carlos.
1: 4h39 já, viu? 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E bora para os classificados do Comando Sintonia.
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5: 10 pila, faço em 30 vezes no cheque.
1: Barato, hein? É o seguinte, você pode anunciar aqui nos classificados, algo para vender aí, tem algo para anunciar. O momento é esse, viu? E a gente começa falando de oportunidade, gente que quer trabalhar e você quer contratar. Nós temos aqui muita gente disposta a suar sangue, para defender o pirão de cada dia. Casal sem filhos procura roça ou sítio para cuidar com experiência. Pessoa procura serviço de diarista para trabalhar aí meio período. Procura o serviço de diarista com urgência para trabalhar aí de diarista, lavar, esfregar, passar. É com ela. Procura o serviço de pedreiro também. Casal procura sítio ou chácara para cuidar, que seja registrado os dois, tá? Temos experiência. Também procura casa para limpar segunda-feira e quarta-feira à tarde. Tem disponível segunda e quarta-feira à tarde. Procura sítio ou granja para cuidar, que ofereça moradia na região de Ituporanga. Procura o serviço de diarista ou na roça. Procura o serviço de grafiado em muro ou em casa e procuro também para fazer pinturas. Olha, aqui ó, procuro serviço para 20 pessoas, Paulinho, tá? Para 20 pessoas na cebola ou no fumo ou na beterraba. Qualquer serviço em lavoura, tem 20 camaradas prontos para trabalhar. Outro aqui, não é o mesmo, é outro homem com 20 peão, 20 peões, seria? Enfim, tem 20 camaradas aqui, procura serviço na roça, fumo, cebola, cenoura, o que precisar, são 20 homens também prontos para trabalharem. Procura serviço de cuidadora de idosos ou acompanhante hospitalar, tenho ótimas referências. Procura trabalho na faxina na sexta-feira à tarde e procura serviço na lavoura de cebola, tenho experiência. Procura serviço na roça, outra pessoa procura serviço para trabalhar na roça. E quem oferece emprego aqui, ó, oportunidades de emprego para você trabalhar. A Delta Ativa contrata técnico instalador de internet, contrato pintor com experiência. Você tá pintando muito por aí?
6: Tá pintando muito?
1: Contrata-se pintor com experiência. Contrata assistente de produção, operador de máquina industrial e tecelão. A Leão Petre contrata vendedor. Contrata-se auxiliar de produção, carpinteiro, motorista de Munch com experiência. Contrata-se 10 camaradas para trabalhar no plantio de cebola. Aqui em cima tem dois oferecendo 20, viu? Que eu acabei agora é só ir lá pegar os contatos e pau na cara, meu filho.

0: costureira para máquina, cobertura, para trabalhar com máquina cobertura aí, tá? Vamos para achados e perdidos. Foi perdido um celular Samsung com capinha preta do comercial Kurtz até o bairro Santo Antônio. Foi perdido um paralama de uma carretinha de Tobata nas proximidades de Rio Bonito. Contrata-se manual com experiência para trabalhar no bairro Gabiroba. Foi encontrado um celular Redmi branco na panificadora Beling. Encontrado a identidade de João Reis. Foi perdido um paralama com placa MGA6H19 e uma sinaleira de um caminhão no trajeto de Rio do Sul em Buia. Encontrado um cartão das lojas Quero Quero, em nome de Luiz F. Espíndola, e perdido uma placa de moto MHQ4G33 entre Ituporanga e Atalanta. Tá aqui, ó, procuro casa para alugar em Ituporanga e pede-se por doação uma máquina de lavar roupa, uma máquina de costura reta. E a pessoa quer dar uma costurada aí, ó. Então tá aqui, ó. Ela quer dar uma costuradinha e precisa de uma máquina de costura reta. Você tem para doar, tem alguém que precisa. Compra-se repolho em grande quantidade, um terneiro recém-nascido, macho, e compro máquina manual de moer carne. Sabe aquelas máquinas de moer carne manual que você tem aí? Alguém quer comprar. Doce cachorro porte médio bravo, ideal para sítio. Então você precisa de um cachorro? Ó, doce 4 filhotes de cachorro em Embuia. E doce telhas. Para anunciar com a gente, entre em contato 3533-8310. Pode vir pessoalmente ou mandar o WhatsApp para o 91920947 e falar com as nossas secretárias.
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0: 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Brasil tá fora da Copa, rapaz. Não adianta perder tempo pra secar a Argentina, que eles não perdem, né? Então, sábado a partir das 5 da tarde no CT de Onas, aniversário da Sintonia. E agora vamos conhecer os ganhadores aqui dos presentes de hoje, agradecendo todo mundo que participou, você que mandou a mensagem pra gente nessa tarde, muito legal, né? Agradecer de coração. Muito obrigado. E dizer que o balanceamento e a geometria no Concorde Auto Center de Rio do Sul foi para Daniel Fernandes, do bairro Santo Antônio. Alô, Daniel Fernandes, aí do bairro Santo Antônio. Você faturou aí o presente, que é o balanceamento e a geometria. Pulseira da feijoada da Rádio Sintonia. É sábado, hein, gente? Sábado, a Sintonia comemorando aí o seu aniversário. Você é nosso convidado. Sintonia, 45 anos de história. E a Maria Luísa Vavassori, que é de Chapadão Nova Itália Aurora, e a Nicole Leandra Senem, de Chapadão do Lajeado, vão curtir a feijoada de graça. Passem aqui e apanhem as pulseiras, tá bom? R$150 em compras na Autopeça Santo Antônio. O vale brinde você retira na rádio. Sorteada de hoje foi Joseline de Souza, de Vidal Ramos, Estrada Geral, Morungu. O almoço no Santa Gastronomia, mais acesso à Cruz

0: panorâmica para domingo, dia 12. Tá na recepção da rádio aqui o Vale Brinde, Elisandra Machado de Rio Bonito, e o ingresso para o Cacique, ingressos para o baile no Cacique no Cerro Negro, Adriano Garcia e Rafael de Abreu. Agradecer a todo mundo que participou, valeu, e amanhã tem mais.
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1: 4:53.
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2: É nós aqui te fazendo companhia, retinha final do programa, faltam 5 minutos e meio para as 17h. 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E hora de rirmos, chegando aí a piada do dia com eles, tio e sobrinho.
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8: Pois é, e sabe que você falou nesse assunto, eu lembrei do Baltazar outro dia, tava ali no armazém do Nilson, mas tava travado, só escutando os outros que falava, que sempre tem os que sabem mais,
9: motivando,
8: né?
9: Motivando os assuntos.
8: Sim, e daí o fazendeiro ali na região, que ele sempre compra as tecnologias de ponta, é o primeiro a pegar os lançamentos. Agora ele tá com o piloto automático da Segna também.
9: Opa!
8: E daí estavam comentando que tem uma ensiladeira nova, que moe o pé de milho inteiro, não perde nada. E o metido já disse, pois é, pelo que eu vi, eu acho que a melhor vitamina tá no sabugo. O Baltazar disse, concordo com você, principalmente aquele sabugo que a gente usa pra limpar o traseiro.
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2: o sabugo tem muitas vantagens, disse que ele limpa, coça e penteia. Não é verdade? Limpa, coça e penteia. Rapaz, os antigos sabem o que eu tô falando. 4:57, né, galera aí do interior, rapaz. Uma vez eu fui no banheiro, lá na uma tia visitar, ela fui no banheiro, tia, fui no banheiro, tem papel, eles têm, tem uma caixinha do lado ali, olheira, só sabugo, já fechou na hora. Muito bom. Eu vou embora, gente. Muito obrigado. Vem aí, Jean Carlos, alegria. Segue no seu rádio, hein? Alto Astral até às 19h. Hoje tem hora do Bafafá ao vivo pra você concorrer, presentes, falar com a gente. Das 19h às 20h, diversão. Presença do Nizinho. Dionizinho vem aí também. Enfim, muita alegria pra você das 19h às 20h. E segue o Jean com o Estúdio S. Saideira, você virou saudade. 1, 2, 3. Tchê, barbaridade, tchê.

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2: Estão abertas as inscrições para o Campeonato Municipal de Inverno de Beach Tênis 2026 em Ituporanga. A competição começa no dia 23 de julho na Arena Sunset, com categorias sub-12, mista, iniciante e níveis B, C e D nos naipes masculino, feminino e misto. Haverá premiação com troféus, dinheiro e brindes. As inscrições e mais informações podem ser obtidas pelo WhatsApp no número 47-9191-3075.
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Para você ouvinte ligado na melhor, na sua sintonia 94.7, está no ar mais um Estúdio S para você. Eu sou Jean Carlos e te faço companhia até às 7 da noite com muita música, alegria, informação, prêmios. É, isso mesmo, tem muitos prêmios hoje no nosso programa. Também bate-papo, informação, tudo isso e muito mais a partir de agora para você. 5:03, hoje é terça-feira, 7 de julho de 2026, 16 graus a temperatura aqui em toda a grande região da Cebola. Coisa boa, hein? Olha, eu já começo o programa distribuindo prêmios. É isso mesmo, é. Tá achando o quê? Domingão, gente, é dia de baile. É super baile, domingão, a partir das 6 da noite no Cacique Cerro Negro, aqui em Tuporanga. Olha, Tribaile, hein? Grupo Carisma, JJSV e Cosme Express. As primeiras 100 mulheres não pagam, viu? E eu vou dar 2 ingressos pra você agora, hein? Quem participar agora, até às 5:15 você participa aqui do nosso programa no 479-9192-0947 e você concorre a 2 ingressos para Domingão, Bailão, no Cacique com Grupo Carisma, JJSV e Cosmo Express. Participa aí! E a gente começa assim, ó. Ana Castela, Chora Me Liga. 5:04. Boa tarde.

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1: Na sintonia, 5:10. Olha, mais 5 minutinhos para você participar com a gente do sorteio de 2 ingressos, Baile do Cacique Cerro Negro, domingão, viu? Manda mensagem em 479-9192-0947, até 5:15, beleza? 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
2: 5 horas 14 minutos, Estúdio S, melhor de três no ar pra você, valendo hoje dois ingressos para a feijoada de aniversário da Sintonia FM. Neste sabadão, dia 12 de julho, vai ter virada de lote. Você, ó, pode adquirir o seu ingresso aqui participando com a gente, viu? Só mandar uma mensagem no 479-9192-0947 e participar da melhor de três, viu? Olha, sabadão, na nossa feijoada vai ter música aí pra todos os gostos, viu? Vai ter aquele pop rock com Caravão 85. Também Luana Uribe Banda tocando todos os estilos, também o bailão com o grupo Gurizada, aquele pagodinho diferente, o grupo Samba Nobre, é isso aí, coisa boa. Segunda feijoada de aniversário da Sintonia FM, sabadão a partir das 5 da tarde no CT de Onas, viu? E você pode participar com a gente. Olha, encerradas as participações aqui para concorrer aos ingressos do Cacique, já tem aqui os ganhadores também. Quem ganhou foi Osmiro Rassi, Chapadão do Lajeado, e também o Marcelo Micaelis, de Rio Antinhas, Petrolândia. O nome de vocês vai estar lá na portaria do baile, beleza? E agora, chegou a hora de conhecer elas, as três opções de hoje da melhor de três.
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0: É, tá no ar a melhor de três pra você, valendo dois ingressos pra maior feijoada do ano. É, a feijoada de aniversário da Sintonia FM, nesse sabadão no CT de Onas, a partir das 5 da tarde, você é nosso convidado. Olha, vai ter super atrações, vai ter aquele feijão, aquela feijoada gostosa, maravilhosa, além de muitos acompanhamentos, também um chopinho gelado pra você e, claro, toda a estrutura do CT de Onas que proporciona pra você, você de toda a região já conhece, viu? Olha, as atrações musicais, pop rock com banda Caravão 86, Luana Uribe Banda, também grupo Gurizada e grupo Samba Nobre, valendo a melhor de três hoje. As opções vou dar pra você aqui já, ó, pra você participar com a gente. Número 1, Henrique Juliano, evento cancelado. Número 2, Fernando Sorocaba, diz pra mim. Número 3, Guilherme Benuto, Laço Aberto. Você participa com a gente no WhatsApp no 479-91920947 e participa aí do sorteio dos ingressos para participar neste sabadão da feijoada da Sintonia com toda a galera. Olha, quem tá participando com a gente é a Eunice Krause Klauber, do de Petrolândia. Escolheu o número 2, valeu. Também a Cleitiane Schmitz, Boa Vista. Escolheu a número 1, a melhor de 3. Também tem recadinho aqui no rádio.
4: Oi, boa tarde.
0: Boa tarde.
4: Cláudia Vavassori da Gabiroba.
0: Oi, Cláudia.
4: Quero participar da melhor de 3. E a melhor de 3 é Fernando e Sorocaba.
0: Show de bola. Valeu pela companhia. Tem mais um recadinho aqui, ó.
5: Oi.
0: Oi.
5: Boa tarde.
0: Boa tarde.
5: Tem uma máquina de costura pra doar aí na rádio. Vocês davam ela pra mim?
0: Sim, a gente vai entrar em contato com você já.
5: Pode ser, manda mensagem se puder.
0: Tá bom então, a gente já manda mensagem pra você, tá bom? Também a Sueli Jasper, São Martinho, escolheu a número 3. Também o Marcelo Micaelis, Rio Antinhas, tá participando com a gente. Quem mais aqui, ó, participa aí 479-9192-0947. Participe da melhor de 3 e concorra aos ingressos da feijoada da Sintonia neste sabadão.
6: Sou a Terezinha Petri.
0: Opa!
6: De Lajeado, Águas Negras. A melhor de 3 é a 2.
0: Show de bola, valeu Vanilda, obrigado pela companhia e pela audiência. Olha, você participa da melhor de 3. As opções são Henrique Juliano, evento cancelado número 1. Número 2, Fernando e Sorocaba, diz pra mim. E número 3, Guilherme Benuto, Laço Aberto. Você participa.

no 47991920947 e concorre a 2 ingressos para Feijoada da Sintonia neste sabadão. Enquanto você vota, a gente curte Altair e Alexandre. Acordo pra sonhar. 5:18.

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9: 5 horas 26 minutos. Aquele abraço para você ligado na programação da nossa sintonia. 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
9: 5 horas 27 minutos, você ouvinte segue participando com a gente da Melhor de Três hoje, valendo 2 ingressos para a feijoada de aniversário da sintonia nesse sabadão, 11 de julho, no CT de Onas, a partir das 5 da tarde, viu? Opção 1, Rick Renner, essa aqui é de ontem, rapaz, aqui ó. Opção 1, Henrique e Juliano, evento cancelado. Opção 2, Fernando Sorocaba, Diz Pra Mim. Opção 3, Guilherme Benuto, Laço Aberto. Participe, vote na Melhor de Três e você concorre aí a 2 ingressos para sabadão. Participar da feijoada junto com a gente. O Everson Silveira, de Chapadão do Lajado, escolheu a número 2. Também a Maria Salete Santana, da Gabiroba, também escolheu a 2. A Érica Garcia, da Bela Vista, escolheu a número 1. Também quem mais com a gente? Ademir Jasper, de São Martinho, escolheu a número 1. 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
9: Valeu, 5 horas 28 minutos. Abraço para o Nilde Machado da Silva, da Gabiroba, escolheu a

0: Número 1, a melhor de 3 hoje. Também o Luiz Carlos Santana da Gabiroba escolheu a número 2. E também aqui a Zeli Lili, participando com a gente, também escolheu a 2. 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
0: Você ouvinte participando com a gente da melhor de 3, valendo 2 ingressos para Feijoada da Sintonia neste sabadão, dia 11 de julho, no CT de Onas, a partir das 5 da tarde. Participe da melhor de 3. As opções para você, Henrique Juliano e Henrique Juliano, evento cancelado, é número 1. Número 2, Fernando Sorocaba, diz para mim. E número 3, Guilherme e Benuto, participe no 47991920947. E você concorre, viu? Abraço aqui para também Ednei de Farias, de Lembrança Vidal Ramos, está participando da melhor de 3, para ele hoje é a 3. Também, quem mais com a gente aqui no rádio? A Carmelita Schmitz, Mai Rio das Pacas, Vidal Ramos, escolheu a número 1. Também a Cristine Schaefer, de Águas Frias, Vidal Ramos, escolheu também a número 2. 5:30. 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Mais abraços aqui no rádio, a Egla Plefeger, Chip de Nova Itália Aurora, escolheu a número 2. Também a Ira Sebo de Alain, Rio Bonito, Ituporanga, também escolheu a número 2. Fábio Fernandes, Nossa Senhora de Fátima, escolheu a melhor de 3, número 1. Tem mais recadão aqui no rádio.
2: Boa noite.
0: Boa noite.
2: Eu sou a Marlene Flores, do assentamento do Senhor de Vida Ramos. Opa. Eu queria mandar uma alusão para toda a minha família. E eu quero participar do sorteio número 2.
0: Show de bola. Valeu, obrigado pela audiência. Você segue votando aqui na melhor de 3. Enquanto isso, Bruno Marrone, pela porta da frente, 5:31.

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7: Agora 5:37, plantão Sintonia, informação no rádio. Berta Thyssen foi até a S350, onde o pessoal está fazendo ali obras de revitalização. Nós recebemos informações e muitas reclamações sobre as condições da rodovia. Berta Thyssen foi até o local e traz mais informações pra gente. Berta, boa tarde para você.
8: Boa tarde, Jean e ouvintes. Pois bem, a gente vem até as margens da SC350 porque recebemos algumas reclamações de ouvintes sobre o novo asfaltamento, a recuperação que está sendo feita aqui na SC350. O que acontece? Nós estamos aqui próximo da Igreja da Santa Teresa, bem no centrinho, onde tem alguns comércios e

0: tudo mais, e estamos observando nesse momento que o pessoal está trabalhando, está espalhando o asfalto. A gente conversou aqui no local com um trabalhador e ele nos informou que o asfalto adequado chegou hoje. Esse asfalto, inclusive, é produzido em Ituporanga. Esse asfalto também, ele precisa estar em uma temperatura adequada para que ele seja aplicado e ele tenha o assentamento do jeito certo. Então, assim, até alguns ouvintes nos relataram buracos, né, nessa parte nova. O que que acontece? Quando tá só aquela camada preta ainda, é porque não recebeu o asfalto. Ele tem uma preparação antes, porque esse asfalto atual, ele é arrancado, depois quebrado, arrancado, depois é feito a parte de preparação e aí sim é colocado a camada asfáltica que começou a chegar hoje. A gente também pede atenção dos motoristas, porque tem pare e siga, né, nos dois lados da via. E trazemos essa informação atualizada para você. De acordo com a Secretaria de Infraestrutura e Mobilidade aqui do Estado de Santa Catarina, essa obra, ela contempla serviços de tapa-buracos e também a recuperação de trechos do pavimento em asfalto. É recuperação, não vão arrancar tudo e fazer de novo, não. São apenas recuperação em alguns trechos que já apresentavam buracos. A secretaria atua em conjunto com a empresa responsável pelos serviços para acelerar a execução das obras. Para atualizar, então, essa principal informação, buzinou, tá na sintonia aqui para os nossos ouvintes. E você que vai pegar esse C350, lembre-se sempre que existem essas obras e que é necessário que se tenha um planejamento também para sair com antecedência de casa. Para a sintonia, Berta Tizen.
1: Valeu, Berta. Obrigado pelas informações direto da C350. Trouxe e atualizou as informações aqui no rádio. 5h40. Abraço pro Cláudio Guedert, que tá no sonzão aí da sintonia na carona. Obrigado pela companhia. 5h40. Você continua participando com a gente.
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1: Aqui no Estúdio S, melhor de três, valendo dois ingressos para a feijoada de aniversário da Sintonia, neste sabadão no CT de Onas. Opção 1, Henrique e Juliano, evento cancelado. Opção 2, Fernando Sorocaba, diz pra mim. Opção 3, Guilherme e Benuto, laço aberto. Participe, 479-9192-0947. O Valmir Storaleski, mandando música pra toda a família, escolheu a número 1, Helena Serafim Lopes da Vila Nova escolheu a 2, também o Edmar Luiz Santana da Gabiroba escolheu também a 2, o Marcelo Micaelis também a 2, quem mais aqui com a gente participando, abraço aqui pro pessoal participando da melhor programação, a Suzy Schneider escolheu a número 2, vote, participe, já já o resultado, enquanto isso, João Bosco e Vinícius, vem me amar.

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1: Na sintonia, faltando 16 minutos para as 6 da noite. A melhor de três, você ouvinte participou e escolheu. Fernando Sorocaba, diz pra mim.

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5: 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Temperatura baixando, 12 graus aqui em Ituporanga e na região. Será que o tempo vai continuar assim, friozinho? Será que vai giar nessa noite, Ronaldo Coutinho? Conta pra gente, boa noite.
6: Boa noite. É, o tempo segue frio para quem vai sair ou estudar agora à noite, casaco. Provavelmente ali pela meia-noite vai estar uns 3, 5 graus em pontos da região. Já pode até ter começo de geada. Às vezes forma geada e vem o nevoeiro e desmancha. Amanhã pode ficar próximo de zero negativo em pontos da região e à tarde fica bem agradável, uns 15, 17 graus. Mantém o tempo bom também na quinta, aonde não tiver nevoeiro pode ter geada, entre 1 e 4 graus e agradável à tarde. Sexta também, com pequena chance de chuva à tarde. Sábado, chuva, trovada, períodos de melhora e vai melhorando domingo ainda com alguma chuva, mas períodos bons de tempo seco. E de domingo para segunda melhora com frio. Da Climaterra, Ronaldo Coutinho.
5: Valeu, Ronaldo. Obrigado pelas informações da previsão do tempo. 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E você, ouvinte, continua participando com a gente no 9479-9192-0947, valendo 2 ingressos para feijoada da sintonia neste sabadão no CT Deona. Enquanto você participa com a gente, Carol Valentim canta.

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5: A Receita Federal estendeu para 1º de janeiro de 2027 o prazo para que as pessoas físicas que exercem atividades econômicas regular se inscrevam no CNPJ, condição necessária para a emissão de documentos fiscais eletrônicos.

Medida assegura prazo adicional para a adaptação dos contribuintes e acompanha o desenvolvimento de um novo sistema simplificado de inscrição no CNPJ. 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

0: Fiscal no novo modelo do IBS e da CBS. 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
3: Agora 6:05, Erlon Carlos no estúdio vai trazer os últimos B.O.s das últimas horas. Erlon, boa noite pra você.
4: Muito bom, meu querido. Boa noite pra você também. Abraço aos nossos queridos ouvintes que acompanham sempre esse espaço aqui de informação, né? Que é o Deu B.O.
3: Isso aí.
4: Olha, os bombeiros trabalharam bastante ontem lá na localidade de Hamburgo, interior de Alfredo Wagner, pra resgatar um cão.
3: Olha!
4: É,
3: e
4: o cão.
3: Escapou, vergonhinha.
4: Ele caiu numa encosta lá na localidade de Hamburgo. A equipe foi acionada com a viatura R86. No local, visualizaram o animal numa pequena bancada de vegetação. Abaixo do ponto onde ele estava, havia um penhasco.
3: Olha só.
4: O que dificultou o acesso e aumentou o risco da operação. Para fazer o resgate, a equipe teve que montar um sistema de descida usando cordas. Um dos bombeiros desceu cerca de 8 metros até alcançar o cachorro. O cachorro de nome Brutus, e conforme os socorristas, o animal estava exausto e muito agitado. Depois de ser colocado em segurança junto ao resgatista, o cão foi puxado para uma área segura. Brutus não apresentava ferimentos aparentes e permaneceu sob os cuidados dos tutores, né? Só não tinha nem a Olivia Palito e nem o Popeye aqui na história, mas o Brutus foi salvo.
3: Brutus!
4: Foi salvo, que bom, né? Felicidade aí. A Polícia Militar cumpriu mandado de prisão contra um homem de 22 anos por inadimplência de pensão alimentícia lá em Rio do Sul. O mandado havia sido expedido pela comarca de Caxias do Sul, Rio Grande do Sul. A guarnição foi ao fórum da comarca e lá localizou o homem e fez a prisão. E ele foi levado para o presídio regional de Rio do Sul. E tal, uma coisa que não tem jeito é a tal da pensão alimentícia.
3: Realmente, né?
4: Tem que acertar, tem que pagar, não adianta.
3: Senão
4: você fica
3: era.
4: Um tempo preso, é solto, mas se não quitar, não caduca.
3: É, não caduca.
4: A pena não é pra não.
3: Só aumenta.
4: Eu vou puxar uma cadeira de meio ano aí e fico quito. Não, a dívida permanece. Polícia Militar apreendeu um jovem de 17 anos que possuía um mandado de busca e apreensão pela comarca de Lages. A ocorrência foi no município de Agronômica, quando uma guarnição fazia rondas lá pela rua 7 de setembro e abordou um veículo GM Corsa. Durante a consulta aos dados dos ocupantes, os policiais constataram que um dos passageiros era procurado pela justiça. O menor então foi apreendido e levado para a Delegacia Regional de Rio do Sul, onde foi apresentado à autoridade policial para os procedimentos cabíveis, como trata-se de um menor, né? Não se diz foi preso, mas apreendido, né?
3: Sim.
4: Também tivemos um homem de 24 anos detido por descumprir uma medida protetiva de urgência. Isso foi no bairro Velha, em Blumenau, hoje. A polícia foi acionada no local, conversou com uma mulher que informou possuir uma medida protetiva contra esse cara, que é inclusive familiar. Segundo o relato, ele havia ido até o endereço e permanecia dentro de uma residência anexa. E diante da situação, os policiais abordaram um homem e o encaminharam para a Delegacia de Polícia Civil para os procedimentos cabíveis. Uma fiscalização conjunta apurou uma denúncia de maus tratos a animais em Rio do Campo. No imóvel, as equipes encontraram um filhote em estado de desnutrição severa e um outro animal que já estava morto. O responsável pela residência não foi localizado, o que impediu uma prisão em flagrante. Um boletim de ocorrência foi registrado e o caso está sendo investigado pela Polícia Civil.

0: Viu, maus tratos contra cães e gatos hoje mudaram, o furo é mais embaixo, é crime que pode resultar em pena de 2 até 5 anos de cadeia, além de multa.
1: Foi sancionada a lei Orelha agora, né?
0: Orelha, que endureceu um pouco
1: endureceu mais. Esses maus tratos aí contra os animais.
0: Né? Então, nada contra se você tem cachorro, negócio de ter uma coleira, um pedacinho de corda curto, isso tudo é considerado maus tratos. Antigamente, o cara pegava, botava o bicho numa casinha, um bocadinho d'água do lado e um potinho de comida, e o cachorro não tinha onde se movimentar.
1: Exatamente.
0: Você precisa ter uma corda, né? Se ele tá amarrado, mas tem que ter um espaço
1: para ele correr,
0: uma área livre,
1: pra
0: ele correr, caminhar, andar, né? Porque é um animal, ele sente dor, frio.
1: Exatamente.
0: Como qualquer ser humano, né?
1: Ele é racional. Inclusive, no frio também tem que cuidar, né?
0: Com
1: agasalho, não deixar no chão, né? Muitas casinhas são no chão,
0: No
1: chão batido ali.
0: Isso.
1: E às vezes tem goteira até dentro da casinha.
0: Dentro da casinha.
1: Molha tudo e aí, né? Não adianta.
0: A coisa, a gente vê que às vezes a coisa tá tão feia que tem farta até telha na casa do cachorro.
1: Tá feia a coisa.
0: Tá feia a coisa, bicho. Então, dê uma olhada. Cara, obrigado aí, mas é.
1: Mas não, é verdade,
0: dê uma olhada. É. Bota lá um paninho, um casaquinho nesse frio. Rapaz, essa madrugada agora vai ser muito fria.
1: Sim, pode dar geada aqui na região, né? Já pensou? É. Cachorrinho lá.
0: E nem
1: a gente tem que se colocar também no lugar do bicho, né? Tem que ter essa empatia, né? Verdade? Porque é um ser também, né?
0: E tem uns cachorros que quase não tem pelo, rapaz.
1: Exato.
0: É. O poodle é, quando ele tá bem comprido, ele parece uma ovelha. Isso. Ele se vira até bem. Né?
1: Exatamente.
0: É, né? Parece um casaco lã.
1: Exatamente. Agora um pincher.
0: Não, pincher é coitado. Uns cachorros.
1: Ele já se treme por natureza, imagina.
0: Imagina no frio. Então, se você tiver nessas condições e for denunciado ou flagrado, é maus tratos, meu filho. Olha, meu querido, seguindo aqui, uma colisão entre dois veículos foi registrada às 7h45 da manhã de hoje, nesse 614, em Itaió. Esse acidente. Um Volkswagen Gol e um Volkswagen Santana se envolveram. Apesar do impacto, apenas danos materiais, os bombeiros foram acionados, estiveram no local, mas nenhum ocupante precisou de atendimento. E ouça aqui, ó, um agricultor de 67 anos.
1: O que ele fez?
0: Ele morreu. Morreu depois de. Não fez nada. Ele. A vaca pegou ele. Morreu depois de ser atacado por uma vaca.
1: Que isso?
0: Que curiosidade, matou o gato, cara. Tu vê, o senhor aqui, 67 anos, foi atacado por uma vaca numa propriedade rural localizada no acesso ao município de Alto Bela Vista, oeste catarinense. A vítima foi identificada como Darcy Klaser. 67 anos. Segundo os bombeiros, o agricultor estava numa área rural quando o animal atacou. Ele foi encontrado caído na propriedade e já estava sem vida. Nossa. Quando as equipes chegaram, cara. Darcy Klaser morava na comunidade Linha das Palmeiras, interior de Alto Bela Vista. O município fica no oeste catarinense e possui menos de 2.000 habitantes. As circunstâncias do ataque não foram detalhadas oficialmente e também não foram divulgadas informações sobre o que teria provocado o comportamento do animal, né? O velório do homem aqui foi realizado hoje, com sepultamento na manhã dessa terça-feira lá no cemitério municipal. Muitos amigos, muitos familiares.
1: Nossa,
0: né? O senhor é estranho, né? Atacado, nossa. 67 anos. E eu lembro de uma situação faz muito tempo. Um senhor aqui em. Acho que foi Alfredo Wagner ou no interior de Bom Retiro. Acho que foi Bom Retiro isso. Nós tínhamos um repórter lá que trouxe a informação. Esse senhor já de idade também atravessava um pasto e um touro atacou ele. Veio até uma unidade de helicóptero, tá? Resgatou, mas infelizmente dois dias depois ele acabou falecendo. Então, assim, é quem tem animais, sempre um pé atrás, né? Tem vaca braba, tem boi, touro, esses bichos aí, né? Às vezes tem.
1: Principalmente aqueles que a gente não conhece, né?
0: Às vezes você vai atravessar um pasto desconhecido, tá com uma camisa meio florida ou vermelha, chama atenção, o bicho vem, cara. Então, eu me pelo de medo dessas coisas, cara. Então, vemos uma tragédia aqui. Outra tragédia envolvendo um motorista de um caminhão, o caminhoneiro Rafael de Paula, de 40 anos, morreu num acidente de trabalho. Na madrugada de hoje, foi lá no quilômetro 15 da BR-280 em São Francisco do Sul. Natural de Curitiba, ele estava em viagem a trabalho quando ocorreu o acidente. Por volta das 2:30 da madrugada, o motorista percebeu uma carreta parada no acostamento. Ao verificar a situação, ele foi lá para ver se precisava de ajuda, encontrou Rafael preso na estrutura do veículo.
1: Nossa.
0: Tá? As equipes foram ao local, mas infelizmente o caminhoneiro já estava sem vida. Rafael deixou uma filha pequena, além de familiares e amigos, e agora as circunstâncias do acidente de trabalho não foram mais detalhadas o que teria acontecido, mas ele acabou

0: pelo que eu entendi na história, ele ficou prensado, foi preso, foi mexer em alguma coisa ali, uhum, no caminhão, e o caminhão parece que se deslocou e prensou ele, enfim, e encontrou um outro motorista, que já é coragem parar 2:30 da madrugada para ver se o cara precisa de ajuda. Exatamente. Ninguém faz isso, né? Isso. E o cara de bom coração parou lá e encontrou esse cara preso, e aí veio o socorro, mas ele não podia, não, nada mais pôde ser feito por ele. Uhum. E tinha uma professora, estava desaparecida desde ontem, uhum, a professora municipal de 48 anos, estava desaparecida desde a manhã de ontem lá em Agrolândia, foi localizada na tarde de hoje lá em Itajaí.
1: Que bom. Tá?
0: Segundo a Polícia Civil aqui de Santa Catarina, a mulher foi encontrada em segurança e permaneceu na unidade policial do município, onde aguardou a chegada de familiares. As buscas foram realizadas pela Polícia Civil com uso de ferramentas de inteligência policial e informações repassadas pela família. A ação também contou com o apoio operacional da Polícia Militar e Polícia Rodoviária Federal. Não foram divulgados detalhes sobre as circunstâncias do desaparecimento, nem o exato local onde ela foi encontrada, enfim, porque isso que às vezes envolve coisas de família, isso, né? E são pormenores, o importante dessa notícia, havia foi preocupação que ela bem, foi encontrada, né? E bem,
1: exatamente.
0: Isso, passa bem, então tá tudo certo. É isso aí, meu querido. Até amanhã, né? Até amanhã a gente volta com mais informações, amanhã já é quarta-feira.
1: Verdade.
0: Eu convido o pessoal para se ligar daqui a pouco a partir das 7.
1: Opa!
0: Ao vivo às 7 às 8, a hora do Bafafá aqui. Isso. Ai,
1: o pai velho tá de férias, né?
0: E aí.
1: Meio de férias também, né? Já.
0: Ele fala do Carlos, mas ele pega uns 18 férias por ano, cara. Nunca vi. E ele disse que já tem outra vencida.
1: Olha só.
0: Eu não sei,
1: cara. Eu sei o Jack vem tantas férias assim, né?
0: Isso, eu não
1: sei. Mas não trabalha tanto assim, vai ter tantas férias.
0: Não. Bem ajeitadinho.
1: Guarda rapidinho. E a Argentina, rapaz, que jogo foi aquele, mano?
0: Cara, eu nem vi. Eu disse pra Nildo, eu não vou assistir. Porque eu já, agora, hoje, ontem eu tava jururu, cara, eu tava triste mesmo. Hoje que eu tô absorvendo a nossa derrota, principalmente depois de a gente acompanhar outros jogos e ver que realmente o Brasil não jogou com a raça e a garra que merecia.
1: Isso aí.
0: A gente fica meio iludido, eu ficava iludido, acreditava, tu também.
1: Eu também tava bem iludido.
0: E a gente imagina, não, vai dar e tal, mas hoje Copa do Mundo é mais do que um grupo de jogadores que jogam bem. Tem que ter muita coisa, muito envolvido, tem que ter muita vontade, tem que ter muita raça, muita garra.
1: A gente vê pelos times do Egito, né?
0: O Egito
1: jogou muito, cara, hoje.
0: O Egito pagou
1: caro. Cabo Verde também.
0: Cabo Verde.
1: Meu Deus,
0: Cabo Verde é um país de 500 mil habitantes, amigo.
1: Tamanho de
0: um
1: envio.
0: E um país desse vai pra Copa do Mundo e sai de cabeça erguida. E o Brasil, fabricante de craques, não consegue formar um time que nos dê aquele orgulho de novo. Perder ou ganhar faz parte. O Brasil até poderia ter sido eliminado. Mas o tipo de jogo que a gente jogou e ter 30% de posse de bola em muitos momentos, assistir pacificamente o time da Noruega jogar, isso ali não dá.
1: Não dá.
0: Aí ficou muito ruim, né? E mostrou a Argentina que em 13 minutos ela fez 3 gols, ou seja, mesmo o Brasil tomando aquele gol, se nós tivéssemos raça, força, vontade, ia para cima, poderíamos empatar e até virar.
1: Com certeza, porque deu pênalti no final, talvez se conseguisse mais um golzinho ali.
0: Toda
1: vez vai lá pra prorrogação, pelo menos.
0: Então os caras tomaram o gol, já jogaram, já baixaram a cabeça, parece o fim do mundo, e a Argentina nunca se entrega, os paraguaios nunca se entregam.
1: Quando deu 2-0, eu pensei, pronto, acabou o jogo. Coisa boa, a Argentina vem pra casa. E não, cara, eles cresceram mais no jogo.
0: 2-0.
1: Em 15 minutos resolveu.
0: Resolveu. A França, que é a grande favorita, cara, pariu uma bigorna pra eliminar o Paraguai. Né? Mas foi meia linha, não interessa, mas os caras jogaram dentro do jeitão deles, com raça, com vontade, se defenderam com muito amor, enfim, falta isso pro Brasil. Tomara que agora, com um novo ciclo aí, né? O Ancelotti disse que vai ter bastante tempo para observar jogadores, inclusive aqui no Brasil. E a gente espera que a próxima Copa do Mundo, quem sabe, o Brasil possa ter, mas tem que resgatar acima de tudo essa vontade, essa garra, essa fibra, porque se não tiver isso, amigo, futebol hoje, ele é jogado no mundo inteiro, e cada vez mais pequenas seleções que outrora não figuravam, eram saco de pancadas, hoje estão fazendo frente. A gente está vendo isso nessa
1: Copa. E surpreendendo, né?
0: É isso aí.
1: Valeu, Erlon. Obrigado pelas informações. Querido. Mais detalhes em sintonia.fm.br 6:18.
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1: Você ouvinte continua participando com a gente no 47991920947, valendo 2 ingressos para feijoada da sintonia nesse sabadão, a partir das 17h no CT de Onas, beleza? Já também tem conversa aberta, viu? Vamos conversar com um talento aqui da nossa região. O menino é ator, joga bola e ainda toca vários instrumentos. A gente vai saber já já. 6:18.
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1: Horas 23 minutos. 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
5: 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Irmãos Novak, Tornearia e Solda. 5:25 e hoje no Conversa Aberta nós recebemos aqui um grande talento da nossa região, um talento em desenvolvimento aqui, não é verdade? Vem lá de Vidal Ramos, a cidade mais talentosa da nossa região, eu costumo dizer, né? O Elias Roberto Cunha, da Cunha, né, Elias?
6: Elias Roberto Coelho.
5: É, Coelho, isso aí, de 9 anos, tá aqui com a gente hoje. Elias, cara, fiquei sabendo que você faz um monte de coisa, rapaz. É verdade isso?
6: É verdade. É. Eu toco vários instrumentos, né? Eu sou um jovem músico em formação.
5: Uh-huh.
6: Eu passei num teste da produtora Like Play, que é uma produtora que descobre talentos. E eu vou atuar na série do Sítio do Pica-Pau Amarelo, da Narizinho.
5: Uh-huh. E como é que essa empresa ela te descobriu, Elias? Como é que foi?
6: Eles fizeram na rede social uma publicação e a minha mãe, ela me inscreveu. Uhum. E teve 3 mil inscritos e eu fui fazendo vários testes. E em um teste eu tinha que mandar um vídeo e a minha mãe mandou um vídeo da minha pessoa tocando gaita, né?
5: Uhum.
6: E daí a inteligência artificial capturou e eles mandaram pra produtora e eu fui fazendo mais testes e chegou o dia que eles deram uma entrevista comigo.
5: Uhum.
6: E eu fiz uma entrevista com eles e daí eles me deram a notícia que eu fui aprovado pra participar na SBT.
5: Olha que legal, cara. E como é que você se sentiu assim quando recebeu a notícia?
6: Ah, foi meu coração foi a mil, foi uma energia instantânea, né?
5: É, e você já tinha assim um interesse em atuar, essas coisas ou não, assim, foi naturalmente?
6: Olha, nunca pensei que eu seria ator.
5: Uhum.
6: Eu sempre pensei em outras profissões, mas ator nunca pensei.
5: Uhum. Quais profissões você já pensou assim?
6: Eu queria ser cardiologista.
5: Olha só, cara.
6: E agora me veio uma ideia de fundar um patrimônio, né? Que era a Patrulha Salvadora, que ajuda a achar as pessoas desaparecidas no planeta.
5: Olha só, cara. Que isso. 9 anos, gente. 9 anos de idade. E qual papel, o Elias, você vai interpretar, então?
6: Não sei, mas me contaram que o meu personagem é muito detalhista.
5: Ah, é? Acho que combina bem contigo, eu acho, esse personagem, hein? E como é que tá sendo, assim, essa rotina agora de preparação, né? Pra esse momento especial?
6: Ah, todo dia eu tenho que fazer algumas aulas, né? Dos módulos para aprender e criar novas ideias para chegar em outubro e fazer o teste, né?
5: Uhum.
6: Quando eu sempre tenho aulas, eu faço umas 5 aulas por dia e às vezes eu tenho que mandar vídeos atuando para a produtora.
5: Uhum. Então esse momento, então vai até esse planejamento vai até outubro. Aí a partir daí começa as gravações, é isso?
6: É.
5: Ah, legal, legal, que bacana, cara, que legal. Bom, além disso também você tem um outro talento, que é o futebol. Isso mesmo, inclusive amanhã você vai embarcar pro Rio de Janeiro.
6: Sim.
5: É isso mesmo, você vai pra onde?
6: Eu vou pra capital do Rio de Janeiro E eu vou fazer a terceira etapa do teste que a gente joga lá no São Januário, né? Uhum. Que eu já fiz o teste aqui no litoral catarinense, em Itajaí. Eu fiz daí

0: E depois que eu passei nesse teste, eu já fui jogar no São Januário. E agora eu vou jogar de novo. Quinta-feira eu vou embarcar pra jogar sexta, sábado e domingo. Vai ser esses dias de teste.
1: Aham, que bacana. E como é que você foi descoberto? Como é que você chegou a agora ter essa viagem lá pro Rio de Janeiro, pra São Januário? Eu vi que você veio aí com a camisa do Vascão. É isso aí, rapaz.
0: É o pessoal lá de Itajaí, né? Eles fazem sempre publicações quando tem teste, essas coisas. E o meu pai, ele sempre tá atrás desses testes. Ele sempre me incentiva muito. E ele captou esse teste e me inscreveu. E quando chegou o dia, eu fui fazer o teste e passei.
1: Que legal. Qual posição você joga?
0: Eu jogo de ponta esquerda no futebol de campo e no futebol de salão eu jogo de pivô.
1: Olha só, cara, que bacana. E desde sempre você joga bola também?
0: É, eu jogo bola desde os 4 anos.
1: Que bacana, cara. Olha só. Como é que tá sendo conciliar, né, essa vida agora de artista com essa do futebol? Como é que tá sendo essa experiência pra ti?
0: Ah, tá sempre sendo muito indeciso, né? Mas a minha família tá sempre me apoiando em todas as coisas que eu participo.
1: A mãe e o pai sempre estão ali ajudando, incentivando, e a família toda, né? Acredito.
0: É, estão sempre ali, principalmente o meu Dindo Odílio, minha Dinda Nelita, a Dinda Jéssica e o Dindo Diego.
1: Show de bola. Bom, e além disso, você também toca quantos instrumentos, Elias?
0: Pelas minhas contas, deu 6.
1: 6 instrumentos.
0: Isso
1: que
0: mesmo.
1: Bacana, cara, que legal. Desde quando você faz aulas aí ou você aprendeu sozinho? Como é que é?
0: Teve uma época da minha vida que eu acho que eu tinha uns 3, 4 anos. E eu comecei a entrar em depressão porque minha irmã tinha falecido. E a minha mãe me colocou pra fazer aula de bateria com o professor Jean Carlos de Mello. E ali eu fui me descobrindo e fazendo outros exercícios, instrumentos e tais.
1: Com qual instrumento você começou? Foi com a bateria?
0: Eu comecei com o violão.
1: Com violão, legal, legal. E você trouxe hoje pra gente o ukulele.
0: Sim.
1: Você vai tocar pra nós?
0: Posso tocar.
1: Ah, então eu quero saber, eu quero ver você tocando também. Pode ser? Pode ser agora?
0: Pode ser.
1: Pode ser? Então tá bom, pode ser agora então. Vamos lá. O Elias vai aqui se posicionar. Berta tá aqui auxiliando. Vamos lá então. Olha, Elias de Vidal Ramos, 9 anos de idade, gente. Tá aí, vai ser ator, vai fazer o teste no Vascão. Amanhã vai para São Januário, vai pro Rio de Janeiro, toca 6 instrumentos e vai tocar o ukulele pra gente agora. Quero ouvir.

0: Massa.
1: Aê, show de bola, Elias. Que bacana, cara. Ô, Elias, desses instrumentos todos aí que você toca, né? Qual que você gosta mais?
0: Eu gosto mais de bateria, né?
1: É? Por quê?
0: É, mais ritmo, mais emoção e eu gosto dessa cultura, né?
1: Aham, que legal, cara. É, né? Bacana. O Elias, pra aquele pessoal assim que sonha, né? É, em tocar um instrumento, ou em jogar futebol, ou em atuar, o que, que você tem pra dizer pra essas pessoas, assim?
0: Eu digo pra vocês lerem. A minha mãe, desde pequena, ela sempre falava: quem não lê, acredita no que os outros dizem. E nisso ela foi me incentivando. Eu quero agradecer muito a minha professora Lucilda, do pré, que sempre...

0: incentivou a gente, né, em teatro, a professora do primeiro ano, a professora Giane, e a professora do segundo ano, a professora Franciane Bepler. Eu gosto muito delas e quero agradecer por elas terem me incentivado muito.
1: Com certeza, o incentivo também ajuda bastante, né, Elias? Sim. Tem mais alguém que você quer mandar abraço, beijo? Aproveita.
0: Quero mandar abraço para os meus pais, para minha família, para os meus irmãos, a Débora, a Daniana, a Daniela, a Inaiê, que é falecida, e o meu irmão Luan. E eu quero mandar abraço para os meus dindos, a Queca, o Diego, o Odile e a Enelita.
1: Tá todo mundo te ouvindo agora, certeza.
0: Acho
1: o Elias,
0: que
1: quero dizer que foi muito bom te conhecer, cara. Muito inspirador, de verdade. É, muita sorte pra você agora, amanhã lá em São Januário, Vascão, isso aí. E também na atuação, e eu quero ver esse filme. Eu quero ver esse filme, tá? Conversamos com ele, Elias Roberto Coelho, lá da cidade de Vidal Ramos, esse talento aqui da nossa região, e a gente vai acompanhar os teus passos a partir de agora, tá? Pode esperar que a gente vai ficar no teu
0: Sim,
1: pé. Com certeza. Elias, obrigado, viu?
0: Eu que agradeço.
1: Abraço, valeu. 6h35, boa noite.

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6: Na nossa sintonia, 5:50, ainda hoje aqui na programação da sintonia, tem a Mave, certo? É isso aí, com as principais informações e também tem logo após a hora do Bafafá aqui no rádio, também com muita informação, bate-papo e claro, também a sua participação. Anunciando aqui os ganhadores de hoje dos prêmios do Estúdio S, os dois ingressos pro bairro do Cacique no Serrão Negro Domingão, Osmiro Hassi do Chapadão do Lajeado e também o Marcelo Micaelis de Rio Antinhas, Petrolândia. E as pulseiras da Sintonia FM da Feijoada, sabadão dia 11 de julho, André Nascimento de Tuporanga e Thaís da Roda do Chapadão do Lajado, só retirar aqui na nossa sintonia. Faltando 9 minutos para as 7 da noite. Eu vou ficando por aqui, amanhã eu volto ao vivo a partir das 5 da tarde com mais um Estúdio S para você. Valeu pela companhia e pela audiência, até amanhã. Tchau, tchau.

0: da manhã com muito mais. Até lá! 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
1: Olá, hoje é terça-feira, 7 de julho. Acompanhe a seguir notícias do setor de turismo e entrevista com o coordenador do CODESP, Colegiado de Esportes da Amave, secretário Eduardo Freitas, o Duda, sobre a sequência de jogos do GIMAVE 2026.
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1: Do setor de turismo, amanhã, 8 de julho, será realizada no auditório da Amave reunião do Comitê de Integração da Instância de Governança Regional Caminhos do Alto Vale, o Sintetur. A reunião será na parte da manhã, com início às 9 horas. E entre os assuntos que fazem parte da pauta, a revisão das regras do mapa do turismo brasileiro e palestra sobre implicações da reforma tributária para a agricultura com foco no turismo.
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1: Na manhã de hoje foi realizada na Amave reunião do Colegiado de Desporto dos Municípios da Amave, o CODESP. Na pauta do encontro, avaliação e deliberações sobre a sequência de jogos do 14º GIMAVE e o planejamento e organização do Festival da Terceira Idade, que faz parte da competição. Coordenador do CODESP, Eduardo Freitas, o Duda, traz mais informações, inicialmente destacando a data, o local e a programação do Festival da Terceira Idade.
2: Então a gente fez essa reunião, né, era necessário para a gente definir algumas coisas, principalmente do Festival da Terceira Idade. Então definimos o local, né, será em Rio do Oeste esse ano, nas datas 22 a gente inicia de outubro, né, e finaliza no dia 23 de outubro, então, com as modalidades lá de canastra, dominó, truco, dança e bote. Então a gente realmente precisava, né, definir essas situações para os municípios se organizarem, conversar com o pessoal da terceira idade. Vai ser fora do inverno, né? Tiramos do inverno porque a gente entende que é melhor. E agora, com isso tudo definido, a gente consegue organizar melhor o evento.
1: O coordenador do CODESP falou sobre a expectativa de participação no Festival da Terceira Idade, considerando que nos últimos anos tem aumentado em cada edição o número de municípios.
2: Então, a gente entende que os municípios do Alto Vale aqui, o pessoal da terceira idade, tem boa participação. A gente vê isso já nos jogos da terceira idade, aí no JAST, né, que é um evento organizado pela FESPOL.

0: Os municípios do Alto Vale participando em peso e entendemos que os municípios aqui acabam estimulando bastante, né, as pessoas da terceira idade aí a praticarem algum tipo de exercício, né, de modalidade esportiva, que é bom não só para o corpo, mas principalmente para a mente. Então, entendemos que vamos ter novamente uma boa participação nos jogos da terceira idade aqui, principalmente agora com uma data definida, né, e com tempo aí para os municípios conseguirem se organizar.
1: Além da organização do Festival da Terceira Idade, na reunião de hoje, os dirigentes municipais de esportes discutiram algumas datas para a continuidade do GIMAVE e a conclusão da competição até o mês de novembro.
0: A gente vai dar continuidade nas modalidades que já iniciaram, né? E principalmente a gente definiu algumas datas também, né? De algumas modalidades que ainda não estavam definidas, né? O jiu-jitsu, que é uma novidade esse ano, vai ser em formato de festival também. Nós definimos a data lá para setembro, né? Para dar tempo para também os municípios se organizarem, né? E as outras modalidades, como os vôleis, principalmente de praia, a gente tinha ideia de fazer agora no inverno, os professores pediram para tirar do inverno, nós entendemos que realmente era uma sugestão que a gente entendeu positiva e a gente acabou tirando também, passando um pouco para frente, né? Principalmente essas duas modalidades, as outras já estavam praticamente com datas definidas, aí a gente segue o calendário.
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0: Estamos chegando com mais um programa Hora do Bafafá aqui na sintonia, na ausência e férias do João Sérgio. Nós vamos dividindo aqui a ancoragem do programa, né?
1: E por falar em âncora.
0: Nós, a Hora do Bafafá, no aguardo do nosso convidado especial, ele nunca veio no programa. Será que ele vai vir hoje?
2: Olha a batata, olha a batata.
0: Ele nunca veio esta semana.
2: Nunca veio essa semana. Nunca veio na.
0: Não.
2: Tá aberto o meu aí? Ih, lá ele. Tá aberto meu?
0: Tá aberto.
3: O teu tá aberto.
2: Por que não tá vindo? Será que é o fone, então, às vezes?
0: Então, daí tu tem que ganhar. Vê ali se tá bom assim, ou tá surdo, melhorou?
2: Não, tá saindo, mas deu.
0: Daí é embaixo ali, tio Carlos. Tá zerado lá. Já vai te arrumar pra ti.
2: Só não goela, né, mano?
0: Tem. Tá, vê lá qual é que é, dá um retorninho.
2: Menos.
0: Bom. Um pouquinho menos. Tudo ao vivo.
2: Aí tá bom.
0: Testando o som no show de Tim Maia.
2: É tipo isso, né, Lu?
0: Mas assim, ó, com o andar da carruagem que as melancias vão se assentando, Edésio, boa noite, Carlos.
3: Buenas. Boa noite.
0: E parece ontem que a gente tava aqui reunido e passou uma semana.
2: Passou uma semanica já, né?
0: Deu até pro Brasil ficar fora da Copa do Mundo essa semana.
2: Cara, papai falou.
0: Mas...
3: E a Rola entrou,
2: né? Mas é verdade.
3: O Rola,
2: um joguinho que...
0: Não, aquele jogo ali...
2: Quando tu

0: olha pra Argentina jogando hoje, que virou um jogo de 2-0, perdendo de 2-0, o Messi perdeu um pênalti, os caras me viram o jogo. Aí tu vê o que é vontade de jogar futebol, cara. É isso que falta.
1: Falta vontade.
0: Jogador parece que tá sempre umas 10 rotação a menos, assim, né, cara?
2: É incrível. O humorista disse que o Brasil tinha marcação pandemia, né? Longe do cara, né? Longe. Marcava longe. É. E o cara, e tu vê o jogo dos

0: jogo encardido, difícil.
1: Encardido,
0: que eles não têm muitas vezes a técnica, mas eles têm a vontade e a raça.
1: Isso não, tu tá olha faltando. A vontade de Cabo Verde contra a
0: Argentina.
1: Contra a Argentina também. Isso, contra a Argentina também.
0: Foi 3-2 na prorrogação.
1: Tu olha a vontade.
0: E a Argentina veio de uma prorrogação, eu não assisti o jogo, mas conversei com o Enil depois. É, parecia que os caras não tinham jogado, tinham folgado a semana.
1: É, bem isso mesmo.
0: Olha o preparo físico.
1: Bem isso
0: mesmo. Brasil, porque o Brasil vai ganhar no calor, que os caras não sei o quê.
1: Daí tu vê
0: a língua de fora era nós no fim do jogo.
1: Daí os caras falam o seguinte: não, porque o Ancelotti teve só um ano na frente do Brasil. Sabe quantos meses está o treinador de Marrocos? 4 meses. Marrocos tem o treinador há 4 meses só comandando a seleção.
2: 4 meses.
0: 4 meses.
1: 4 meses. Marrocos vai disputar agora as quartas com a França, que foi o time que incomodou a gente também na Copa, né? 4 meses o cara tá.
0: Pois é, mas quando. Mas
1: de treinador de Marrocos que não tem as estrelas todo que o Brasil tem, vamos ser sincero, de jogador. E olha só onde tá chegando o Marrocos, um time africano.
0: O que eu não gosto é, por exemplo, quando o Brasil empatou com o Marrocos, um monte de corneteiro falou: empatar com esse timinho, o Marrocos. Eu disse: não, o Marrocos é um baita de um time.
1: Tá
0: tanto
1: louco?
0: É que tá aí, ó.
1: Então
0: o brasileiro tem que acabar murchar a crista também e dizer assim que o Brasil acha que tem que atropelar todo mundo. Ninguém, o Marrocos, o Neto disse: o Brasil tem que ganhar desse time aí, tem que ganhar com a perna nas costas. Agora um time desse pode chegar numa semifinal e daí vai dizer como é que ganhava no time. Então, assim, aquela arrogância que comentaristas e o brasileiro tem de forma geral, tem que acabar.
2: Tem que descer do salto.
0: Descer do salto e entender que o jogo hoje todo mundo sabe jogar, né? Mas o assunto aqui não é.
1: O Brasil, que foi o país que inventou a posse de bola, levou de 70% a 30%.
2: 30%
0: isso ali foi uma vergonha.
1: Com a Noruega, não?
0: Noruega.
1: O Haaland pegou 3 vezes na bola,
2: dois gols.
1: Não dá pra acreditar, né? Parecia que ele tava passeando, né?
2: Aquele gol de cabeça ali foi engraçado.
1: Ele tava passeando.
0: Tranquilo, ele ria. E outra coisa.
1: Olhando pro outro lado, né? Olhando pro outro lado, assim, passeando no campo, nem dando bola, que é só que ele já sabia, né? O homem não é fraco.
2: Não é fraco. Deixa eu colocar um fundo.
1: Característico. Entrou uma.
2: O Bavigueta
1: ali o Erlo abrindo o portão pro nosso convidado.
2: Convidado especial.
1: Pela primeira vez que veio aí. Por falar em convidado, que tá chegando, Erlo. Olhei pra ele e lembrei de uma coisa, Erlo. A calopsita tá 25 pila ali na promoção. Tá aí, portanto, Carlos, a nossa seleção não dá mais aquela coisa que nós achava.
2: Eu e o Erlo eram os únicos que tinha, mas no fundo a gente sabia.
1: Vocês eram mais otimistas, né?
2: Mas tu sabe eu e o Erlo tava otimista, mas no fundo nós sabíamos que ia ganhar.
1: Eu achei que ia passar pela Noruega, que era uma defesinha ruim deles,
0: achou
1: mas
0: que ia ficar no Inglaterra depois, né?
1: Isso mesmo, e aí, vamos? Eu achei que ia ficar na Inglaterra.
0: Mas enfim, o Brasil saiu fora cedo, acho mais cedo. Pelo menos podia ter passado uma fase a mais.
1: Pelo menos, né?
0: Mas faz parte, né, Dionísio? Tu também tá um pouquinho confiante na seleção, né, meu querido?
3: Boa noite, Carlos, Edésio.
0: Decepção também na. Ficasse triste.
3: Acho que todos brasileiros, né? Todos brasileiros tá.
1: Pela forma que foi, né?
3: Recusamos muito o jogo, né? Ficamos hora de 30% de posse de bola.
1: Não dá, né?
3: Mas é assim, passou, né? Agora não adianta a gente ficar chorando leite derramado, que nem diz o meu irmão, fica muito triste, querido, né? Disse, não, mas quem não fica? Eu fiquei também, todos ficam, né?
0: A gente
3: brasileiro?
0: Eu fiquei muito triste. Eu tava muito aborrecido.
3: Porque a gente, o brasileiro. Tem uma situação, e nós somos um país do futebol, né? As pessoas são apaixonadas aqui pelo futebol. Não é que nem tu pega um país da Noruega, claro que eles gostam, mas não é que nem o brasileiro, né? O brasileiro vive o futebol, o brasileiro tem o futebol. E mesmo aquelas pessoas dessas, que às vezes nunca assistem os caras no futebol, mas estava assistindo.
0: A mãe disse, vamos assistir, né, Linho? Vamos torcer, né? Eu vou assistir, vou estar. Eu disse, não, mãe, minha mãe não assiste, para assistir um jogo, mas Copa do Mundo ela vê.
3: Minha mãe foi assim. As pessoas que não são que nem nós. Nós aqui estamos ativos,
2: Eu tava torcendo.
3: Aliás, é o time dele, eu tenho o meu, tu tem o meu.
2: Eu tava torcendo mais porque eu tenho meus filhos com os mais novos, com 19 e 20 anos, que não viram aí no Brasil.
3: E é uma emoção boa, né?
1: Pra mim,
3: a melhor Copa que o Brasil venceu foi de 94.
1: Pra mim também.
0: Eu também.
3: Inesquecível. De 94.
0: Inesquecível pra mim.
3: A de 94.
0: O
3: Edésio sabe onde assistiu, tu sabe onde assistiu. Eu sei onde assistiu. O Carlos também sabe. Eu assisti lá na casa do Pete. O Pete da Madeste, quando ele morava aqui no.
0: Sim.
3: Lá em cima no. Eu assisti ali com uma.

0: turma na cima ali, cara.
1: Deixa eu te contar que na hora dos pênaltis eu peguei, foi eu, o Coró e a minha mulher. É mesmo? Ah, disse, não, eu não vou ter coragem pra assistir. Vamos caminhar. E eu disse pra assim, eu não assisti.
0: Vou caminhar?
1: Fui caminhar, eu não vi os pênaltis. Aí eu, a Rose
0: sério?
1: E o Coró. Fomos caminhando até lá no final da rua da mãe lá.
0: E tu aquele... convidou o Coró e foi junto?
1: Não, o Coró também tinha, eu não tenho coração pra ver isso aí. E daqui a pouco, aquele foguetório, eu digo, Deus, nós arrancamos numa. Chegamos lá, tava o Tuco Aleijadinho pulando e vamos pra aquela foguetória, aquela carreata na praça, eu embarquei no Fusquinha e vamos embora, cara.
2: O Aleijadinho já tinha até jogado as muletas fora.
1: Cara do céu.
0: Ficou bom?
3: Peraí, todo mundo lembra, né? Eu tava em Curitiba, cara.
0: Olha só.
3: Não aparente.
0: É.
1: E ali o Brasil viveu um período assim, poxa, em três Copas nós fomos na final de três.
0: É.
1: Nós fomos.
0: Em 98,
1: perdemos 3-0 e em 2002 de novo na final.
0: Nós tava tão
1: fazer
0: chato.
1: Fazer três final a fio?
0: Nós tava tão
1: mal acostumado?
0: Não, nós tava tão chato que perdia a final e nós ficava bravo.
1: É verdade.
0: Agora nós nem.
3: É verdade. Nós queríamos só chegar numa final, né?
0: Agora nós
3: numa semi nós
0: já
3: tava
0: bom.
3: Tá bom.
1: Semifinal já.
3: É verdade. Uma semi tava bom.
2: Já tava bom.
0: Nós tomamos 7 da Alemanha na semifinal, nós achamos pior que agora.
3: Na verdade, de 2006 pra cá, nós não tivemos seleção mais.
2: Sempre sacando a viola bem mais cedo. Né?
0: Bem mais cedo.
3: De 2006 pra cá, não tivemos mais jogador do Ninho. Porque em 2006 nós ainda tinha os dois Ronaldos.
0: É.
3: Ainda tinha Cafu, se eu não me engano. Tinha Kaká, tinha Adriano Imperador, se eu não me engano.
0: É.
3: Eu acho que tinha o Dida e o Marcos no gol, Bobiato. Olha só, cara, não dá pra comparar.
0: Hoje,
3: cara,
0: né?
1: Tinha o Pedala Robinho, né, velho?
3: É, 2006. Tinha uma galera, cara.
0: E eu sou um cara otimista, o Edésio, secretário de esporte também conhece, o Erro. Eu não vejo a nossa seleção pra 2030 ser boa também.
3: Também não.
0: Eu não vejo.
3: Vampeta
0: assim,
3: falou isso, Vampeta falou, vai piorar.
0: Pode ser que eu esteja muito enganado, mas eu não vejo.
3: Não dá pra não,
0: né?
3: Não.
0: Tu não vê assim dizer, que...
1: Não.
0: Né? Mas...
1: Cara, não vai aparecer. Eu não vejo aparecer um extra clássico como a Argentina tem.
0: E se não tiver um aí, se não tiver o Mbappé, não tiver o Messi, não ganha a Copa do Mundo.
3: Não ganha.
1: O Messi tá carregando a Argentina nas costas, o Mbappé faz a diferença. E quem será? O Vini Júnior mostrou que, de novo, ele fica ali na hora da responsabilidade, o cara amarela, não joga aquilo que joga nos clubes. Não adianta. É. Ele fez uma Copa razoável, mas razoável não serve pra ser campeão.
0: É que nem disse o Quirino hoje pra mim. Olha só, o Messi acho que é o maior da história. De todos.
1: Sim.
0: Porque ele com 39 anos.
1: É o maior jogador.
0: 39 anos, porque tu jogar com 30 é uma coisa.
1: É. 39
0: anos. 39
1: anos,
0: tu imagina, cara. O cara começou com 17.
3: E olha o jogo, ele perdeu o pênalti, ele ergueu a cabeça.
1: O segundo pênalti que ele perde na Copa.
3: Tu já pensou, cara?
1: Segundo pênalti que ele perde.
3: Um jogo perdido, 2-0, cara.
1: E assim, ó. O cara que tava jogando nos Estados Unidos, todo mundo está acabado, lá não tem competição, não sei o que. Olha como ele veio preparado, focado.
0: Focado.
1: Cara, eu vou dizer, o maior jogador que eu vi jogar. Eu não vi Pelé,
0: não
1: vi Garrincha, não vi esses caras velhos, mas dessa geração não tem. Não tem Ronaldinho Gaúcho, não tem Ronaldo Fenômeno, não tem nem Cristiano Ronaldo, não tem esses caras. Ele foi o maior jogador.
0: Olha só como que ele é mesmo, né? Porque nós somos o maior rival da Argentina, nós sempre o melhor. Então não tem dúvida que ele realmente.
1: Ele foi muito maior que Maradona. Argentinas são tão fanáticos pelo Maradona que eles chegaram a fundar uma igreja lá, com o nome de Maradona.
0: Mas eu acho que sim, na Argentina...
1: Uma igreja, tá? Maradona. E eles têm, pelo Maradona, ainda ele tem uma idolatria maior até do que o Messi.
0: Também acho, né?
1: É maior. Só que o Messi ficar campeão de novo no mundo, eu acho que ele vai conseguir superar, tá? É. Porque ele vai poder dar dois títulos pra Argentina. Um cara que, o maior artilheiro de todas as Copas, ele vai marcar o nome dele, vai ser muito difícil.
3: Eu dei uma olhadinha hoje tarde, quando tava
1: muito difícil.
3: Tava olhando ali no eu olhei no Abet. Quando
0: você joga?
3: Não joga, mas eu olhei. Mas eu boto 5 pila, 10 pila.
1: Eu não jogo, mas eu boto 5 pila. Não, mas a Bete agradece. De 5 em 5 a galinha enche o papo, cara.
3: Mas eu fui olhar só por curiosidade, cara. Tava pagando 17-1.
1: Eu não jogo no Tigrinho.
3: Ou eu
1: não. Conheço o cara que eu não jogo no Tigrinho. Ganhei R$500 hoje.
3: Tá, mas mostra quanto é que perdeu, não mostra, né? Sabe quanto tava pagando a odd? 17-1.
1: É.
3: 17. Ou seja, tu botasse 100 pila, se a Argentina virasse, tu ganhava 1.700. Se tu botasse 1.000, tu ganhava 17 mil. Se tu botasse 10 mil.
0: No 2-0?
3: Não, se a Argentina ganhasse o jogo. Quando tava 2-0 pro Egito, a Best tava pagando 17 a odd. Se tu botasse 10 mil, tu ganhava 170 pau.
1: Então tem muita gente que...
3: Eu não sei, acho que não. Quem é que vai apostar?
1: Também faltava 13 minutos pra acabar o jogo.
3: Justamente,

0: tava pagando 17, cara. É. Tu botar milão ali, tu ganha 17 mil reais. Mas botar esse... 10 mil, tu ganha, cara, 170 mil.
1: Não botou um 10zinho?
0: Não, não botei nada. Não, botei, não botei. Não deu tempo, a gente ainda fez um gol depois já. Ia botar um 10 pila pra ver. Ia ganhar 170 pila, tava bom.
2: Mas os africanos peidar na farofa, né? Puta, o time tava ganhando de 2-0. Ah. Vem da.
1: Senegal. Ganhando da Bélgica? Não,
2: da Inglaterra, né?
0: Da Inglaterra. Não.
2: Ou foi da Inglaterra?
0: Foi da Bélgica, não?
2: Ou foi da Bélgica?
1: Foi da Bélgica.
2: Da Bélgica.
1: É, o...
2: Isso. 3-2.
0: Ah, entrou o Lukaku, daí depois
2: Lukaku fez.
1: Fez.
0: Hoje fez gol.
1: Hoje foi.
2: Tá ganhando
1: ontem,
2: 2-0,
1: né? Ontem, né?
2: Em 5 minutos eles tomaram 2 gols e deu a virada depois da prorrogação, né? É. Bem, então é assim, eles ainda faltam alguma coisa pra ser campeão.
1: Mas vou dizer pra vocês que é uma Copa bonita.
2: Bonita.
1: Eu achei que ia ser uma Copa com nível técnico ruim, porque aumentou as equipes, 48 seleções.
2: Não,
1: mas a Copa
2: tá excelente.
1: Nós caímos fora, mas eu acho que tá uma Copa.
0: Quando vê Cabo Verde incomodando a Argentina, vê Senegal incomodando o Canadá.
3: Times, né? Seleções Bélgica, que nem imaginavam, né? Estão lá, tão melhor do Brasil, né?
1: Quando a seleção revelação da Copa é o Cabo Verde, né?
2: Tava
1: Cabo
2: Verde.
1: Né? A seleção revelação da Copa é Cabo Verde. É uma ilha, 500 mil habitantes.
2: A República Democrática do Congo, cara, feio. Que os caras jogaram essa Copa?
1: Se classificaram?
2: Não, eles tiveram que suar sangue ali pra tirar ele fora. Acho que foi. Eles empataram o primeiro jogo com a Espanha.
1: Ué, Luiz, se fizer uma pesquisa no Brasil, o segundo time é o Cabo Verde disparado.
0: Ah, sim.
1: Do brasileiro.
2: É verdade.
1: Hã? Pode, porque onde a gente falava com. Eu falei com um monte de gente, né? O pessoal, todo mundo dizia. E eu tava torcendo pro Cabo Verde. Teve gente, olha que. Mas, porque o pessoal identificou muito com o Brasil, né?
2: Eles falam a língua nossa.
1: Eles falam a língua nossa, né?
2: Eles falam mais parecido com o nosso português do que o próprio Portugal.
1: Portugal, é.
2: O português que se fala em Cabo Verde é mais parecido com o português que se fala no Brasil do que o português de.
0: O Vozinha, que é goleiro, começou a Copa com 50 mil seguidores. Ele tá com 27 milhões e quase 28 milhões agora.
1: Pois olha só. Eu vi que é o goleiro que mais tem seguidores no
2: Brasil. O Havaí quis contratar ele viu que.
0: Tomou-lhe um couro ontem, né? 3-0, acho.
2: Daí ele 3-1, o Figueira também levou 3-1. Mas daí ele disse ali, tem muito atraso de pagamento. Não, o cara não que trouxe dá, a vozinha, né? O marketing pra caramba, tá cara. Louco.
1: Esse Havaí, que nem dizia o falecido Carlos, o Miguel Livramento, só com uma coça de arame farpado. Eles passam a ponte e não ganham ninguém.
2: Não ganham ninguém, passa a ponte. É verdade, eles só se matam entre eles. O Figueira, pra ver, Havaí e Figueirense quando jogam, e dá um jogão. Mas um quer ganhar do outro e os dois morrem abraçados.
3: O Erlon, vamos trazer o.
2: Vamos lá, que já passou 15 minutos, cara.
3: E
2: ninguém nem falou que nós temos sorteio aqui de ingresso para a feijoada.
1: Ingresso para feijoada.
2: Tá, vamos sortear.
1: Vamos dar um vale aí de R$150 lá na Vem Que Tem.
2: Sério?
1: É, sério. O pessoal participar aí.
3: Maravilha.
1: Né, cara? Pode, pessoal, vai lá, compra o que quer lá. Pode
3: 150
1: comprar. Pode comprar manta, pode comprar cobertor, pode comprar calça jeans, já vai lá e 150 conto, compra em.
3: Show de bola.
2: Esse celular aqui é o da
3: Rádio. Não tem uma notícia muito boa pra te dar, viu, Dionísio?
1: O que deu mesmo?
3: É, sábado eu vou te dar prejuízo lá, é meu aniversário, vou almoçar lá.
1: Mas não vai lá. Não, sábado é teu aniversário.
3: É no dia da feijoada,
1: mas deve vai almoçar, né?
2: Vai almoçar?
1: Leva a dona Cleusa lá.
3: Vamos lá.
1: Né? Não, o Carlos Moraes, eu ouço os programas do Carlos Moraes, eu gosto, porque eu sou um cara que gosta de música tradicionalista, eu gosto da. Eu sou fã
2: da cultura gaúcha.
1: Não, Israel, eu sou fã do cara, pô, eu penso música pra ti, do.
3: Ah, o Joca Martins.
1: Eu sou fã do Joca Martins. Eu ainda quero fazer um show com o Joca Martins, eu fui tentar, mas é meio caro esse.
3: É meio careiro, né?
1: Ele é careiro, é de Porto Alegre, é lá do Rio Grande. É. E o Edés não tem muita afinidade,
0: eu não conheço mais antigão.
3: Ele não é muito conhecido, mas no Rio Grande, por isso que ele é careiro lá, o show dele são. É. Mas é o Joca Martins, é muito bom.
1: É. Então, mas eu gosto muito do
3: Cueiro dos da 28.
1: É, tem muitas músicas boas. E as músicas tradicionalistas são lindas, porque elas são uma letra, né?
3: É, umas letras bonitas.
1: Tem umas letras que as pessoas identificam, mas claro que o tradicional muito radical, o nosso pessoal aqui não é.
3: Não.
1: Ele é do meio termo, né?
3: Pode pegar muito pesado.
1: Não pode pegar muito pesado.
3: Mas vamos. Deixa eu trazer pra vocês aqui o recadinho da comercial da Agrocâmera e também da Chega Mais aqui. Depois a gente continua então com a hora do Bafafá. Vamos lá com o recadinho pra vocês, então, aí

0: acompanhando.
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0: você manda aí o recado pra cá, vale, de o que você quiser, né, Dionísio? É. O importante é saber de ti aí, como é que estão os preparativos.
1: Só comentar da feijoada,
0: da feijoada.
1: Do aniversário, comendo, a gente vai querer que tá o pessoal lá, que tá ouvindo.
0: Isso.
1: Tá lá junto com a gente, eu acho que assim, ó, muita gente já comprou o ingresso antecipado, muita gente vai estar lá na feijoada e a gente tá preparando um ambiente maravilhoso e é uma data inédita, né? 45 anos da Rádio Sintonia. É, e eu tava conversando com o Marcelo hoje, com a Ana, o que que eles querem? A direção da rádio, que é o ouvinte lá, né? Isso. O ouvinte tá lá abraçando vocês. Quantos ouvintes que não teve oportunidade ainda de um dia te cumprimentar, o Carlos, o Edés, ou, né, todos os locutores que tem aqui, a gente sabe, eu sou um fã de rádio e eu me lembro quando eu morava lá na Embuia, eu ouvi o rádio lá, eu disse, meu Deus, será que um dia eu vou conhecer esse pessoal do que fala, claro que isso é 40 anos atrás, isso era diferente de hoje, mas eu jogo contigo que tem muita gente lá que adoraria conhecer vocês, que, e é, ó, é a oportunidade deles estar lá, né? Sábado vai estar todos os locutores da rádio lá.
0: Isso, e pra gente poder conhecer muitos desses nossos ouvintes também.
1: Claro.
0: Porque a recíproca é verdadeira, a maioria das pessoas absoluta que participa aí no programa do Carlos, no meu, a gente não conhece pessoalmente, não é, Carlos? Também como ele não nos conhece, e eles permitem com que a gente entre na casa deles todos os dias num botão, né? É. Ligou lá, a gente tá invadindo lá a casa, o galpão, o serviço.
2: Olha. Os ouvintes dizem assim que é como se a gente fosse, fizesse parte da família deles,
0: da família.
2: Que tá todos os dias lá.
0: Todo dia, amigo. É. Eles compartilham da nossa vida, eles sabem de tudo o que vai acontecer. Poxa, você foi pai, né? Tua menina, tua mulher tava doente, o que aconteceu? Que não vem trabalhar, tu tá bem. É uma preocupação, assim. A gente é da família, cara.
1: Não, e eu fico impressionado, Erlon, que a região toda, não é aqui de Ituporanga, é a região. Eu lá no restaurante, lá todo dia, passa muitas pessoas lá. E eles dizem, pô, te ouvi no rádio, é lá de Angelina, é lá de Roberto Leal, é de Bom Retiro, é de toda a região. Essa região, principalmente aqui, a região aqui pra cima, é infinita. E a gente pensa, meu Deus, aonde chega toda a força do rádio, né? Onde chega a Rádio Sintonia. E as pessoas adoram a Rádio Sintonia, né? Então é o momento deles poder estar lá, né?
0: Com preço, né, Dionísio? Que ninguém fez.
1: 50 reais, né? Pra você.
0: Foi bem mais barato que foi feito o ano passado, na outra até, pra justamente pra não
1: todo ter mundo... lucro,
0: pra realmente não. Não é isso? É se pagar
1: claro.
0: E, né? Escolhemos. Isso. Foi feito num local bacana também. Onde o CT tem mais espaço para mais gente.
1: Né? Espaço então, kids lá para criançada, vai estar montada. Nós temos um lugar lá bem amplo.
0: Tem uma estrutura
1: e as atrações, muito boa, né?
2: Eu ia falar, tem bastante atração legal, né, cara?
1: Então. Pô.
0: Muito bom.
2: Um grande exemplo hoje, por exemplo, a Grace, né? A Grace, a minha enteada lá, filha da Cleusa. Eu não sei se eu vou

0: daí, porque daí o Tom, ele... Não, mas vai ter o espaço aqui de... Ah, é que vai ser lá no CT, claro. Já confirmou a presença, vai vir.
1: Família toda.
0: Família toda.
1: Toda a família. E aí nós vamos poder fazer uma festa muito legal sábado e ainda comemorar o aniversário do Carlos lá, pô.
2: Pois é.
1: Vai poder comemorar o aniversário do Carlos lá, Carlos Moraes. Então, todo mundo tá convidado pra esse grande evento que vai ser aí a feijoada da sintonia. Eu tô bastante feliz, hoje eu tava conversando com o Marcelo lá, preparando, e a estrutura que vai ter de palco, de telão, de estrutura de som, vai ser muito bacana. Nós vamos mudar um pouquinho, Edson, nós vamos fazer o palco, vai pegar um pedacinho do espaço Kids, mas vai ficar vai ficar muito legal. Vai ter um espaço para as pessoas que querem ficar mais sossegado, vai ter o espaço deles, então vai ser um ambiente maravilhoso.
0: E são música para todos os gostos, né?
2: O cara gosta de um pagode, vai ter. Eu gosto de um sertanejo raiz, sertanejo universitário, um gaúcho, 80, né? A gaúcha, um regionalista, vai ter tudo. Então, assim, é uma oportunidade realmente de você ir lá. Não é, e não é e só feijão.
3: 80 e poucos lá, né?
2: Você até falou, né, Dionísio?
3: Tem isso. Tá, né?
0: Pois é, 80 e poucos,
3: eu não sei o número certo, 80 e poucos eu falo.
0: O Erlon tocou num ponto importante.
2: Tem muita gente que sabe, mas eu não
0: como feijão. Vai ter outras coisas, Dionísio.
1: Vai ter outras coisas lá também. Não é só o feijão. Você vai lá que você vai se surpreender, eu já falei. Além da feijoada.
2: Que não é um feijãozinho qualquer também.
1: É.
2: Tá, vamos falar. Feijão, gente, tem feijão e feijão, né, cara?
1: Não.
2: Vamos falar.
1: As pessoas podem.
2: Fundamento.
1: As pessoas podem ir lá que vão se surpreender. A gente tá preparando um ambiente.
0: Então tá aí, ó. Até ontem o pessoal perguntou se ia ser só feijão, né? Então tá aí, ó. Não é só feijão.
1: Vou deixar pra novidade, o pessoal vai estar lá.
0: Então tá.
1: Mas o pessoal, não tenho dúvida que o pessoal vai se surpreender.
2: Vai se surpreender. Cara, com o Dionísio não tem
1: problema.
2: Vamos fazer o campeão.
0: O Dionísio, a gente não dá o de casa em Itapera.
2: E o seguinte, sim.
3: Tu vai lá comer sopa, não é só sopa? Tem 300 coisas pra te comer.
1: É verdade.
2: Sopa,
1: né?
2: Como diz de sopa, e tem gente que vai lá e nem sopa come.
3: Nem com sopa come tanta coisa que tem pro cara comer.
2: Mas come tudo, cara. Menos a sopa.
3: É verdade.
2: Feijoada, e o cara vai encher a barriga.
3: Olha lá, quem tá lá?
2: Feijoada.
3: O espetinho veio trazer um negócio pra nós.
2: Então atenda ali.
3: Como é que abre ali?
2: Aqui,
1: é um mé? É uma bebida?
2: Espetinho de ouro.
3: Gente, Rodrigo.
2: Botou aqui, a Caroline colocou antes aqui, ó. Nós a caminho conectados com vocês. Quero participar do sorteio. Caroline Pinto, Cerro Negro, Rodrigo. Acabam de chegar. Abre lá pra eles, lá na.
1: Lá não precisa digitar, não, né?
2: Não, só aperta lá. Não precisa, aperta o botão e eles entram. Então, Dionísio, é uma estrutura. É, para toda a família, para todas as idades, inclusive, pessoas daí, né, de todas as idades. Tem espaço ali para quantas pessoas, mais ou menos, nisso?
1: Hoje nós temos espaço lá para 1.000 pessoas.
2: 1.000 pessoas.
1: Então, e assim, ó, eu acredito que vai chegar esse número de pessoas. Então, e bem tranquilo, nada de apertado, a gente vai botar só esse número de pessoas. Então, você que não comprou seu ingresso, ainda compra o seu ingresso. Claro que se você não conseguiu e a gente tiver ingresso, a gente vai estar vendendo lá na hora. Então, é importante você adquirir seu ingresso antecipado, mas se não conseguir, lá na hora a gente também vai estar atendendo todos, né? Ô, meu amigo Rodrigo. Tá bem, querido? É o melhor espetinho do sul do Brasil?
2: Não, isso é verdade.
1: O melhor espetinho do sul do Brasil.
4: Oi, Carlos. Cara,
1: tudo bem?
3: É mesmo?
1: Coisa de.
2: Tudo bem, Carlinho?
3: Meu irmão. Não, ele traz umas coisas aí, às vezes o cara
2: ele traz umas. Senta aqui, Rodrigo, conta pra nós aí. Sempre com novidades, né?
1: Olha só.
4: Isso aqui é um negócio que a gente tá implementando, tá?
1: E o cheirinho tá bom. Você que tá em casa aí.
3: Rapaz, a gente é sempre cobaia deles aí.
1: Você que tá.
3: Nossa!
2: Isso é tipo uma cebola?
4: É.
3: Aí tu vai.
1: Olha só! Meu Deus do céu, que
2: delícia!
1: Pode comer?
2: Pode, Vitor!
1: Gente, você que tá em casa. O Rodrigo e a Carol
4: estão de... céu.
1: Parabéns aí, ó.
2: É um garfinho.
1: Meu Deus do céu.
2: Ali, ó, molinho. Conta pra nós aí ele tá servindo aqui só pra mostrar.
0: Enquanto ele vai servindo, deixa eu falar aqui da Central Solar,
2: que é meia hora já.
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1: Central Solar, isso aí, nossa grande parceira. E aí, Rodrigão, do Espetinho de Ouro, meu querido.
2: Certo, conta, hoje deu certo de vir.
1: Deu certo, conta aí. É? Boa noite pra ti, pra esposa. Nossa,
0: cheirinho
1: noite,
0: já tomou conta do ambiente.
1: Tá, né? Conta aí o que, que é essa novidade que você trouxe.
2: É. Isso aí é uma cebola, né? Eu denominei ela como... Porque essa cebola é onion, né?
1: Onion, é isso. Onion. É.
2: Então é...
1: Cebola em inglês é onion.
2: Isso. Então ficou assim, ó.
1: É.
2: É Golden Onion.
1: Ó. Cebola de ouro.
0: Tá vendo? Olha só.
1: É. Golden Ouro. E aí vai um...
0: Bom demais, hein?
1: É uma cebola, ela é...
2: Ela é empanada, né?
1: Empanada, ela forma delícia, quase, hein? Que fosse uma flor, assim.
2: Exatamente.
1: Pai, muito show. Muito bom.
0: Dá pra fazer um molhozinho. Mas foi invenção de vocês também.
1: Pra aperfeiçoar-se umas ideias, né?
2: Isso, é que assim, na verdade... É. Já existe, eu não vou mentir, tá? Só que a gente
0: tá deu uma incrementada.
2: Trazer pra cá, incrementando, tentando colocar no trailer, né?
0: Tô bem, é isso aí, né?
2: Novidades,
0: sempre novidades.
1: Sempre buscando.
0: Sempre buscando.
2: Algo tem novidade também.
0: Tá aí o diferencial do Espetinho de Ouro, né?
3: Não lembro.
0: Aprovei isso aqui.
2: Opa. Né?
1: Tá, e o que é esse outro negócio que trouxe aí pra gente?
2: Abre aí, pode.
3: Olha só a apresentação.
1: Não, a apresentação, a embalagem, vocês estão. Então, de parabéns, gente. De parabéns.
3: E a delícia que é isso aqui, homem?
1: Tá, olha só.
0: Olha isso aqui.
2: Pizza cone.
0: Pizza cone. Pizza cone.
2: Se alguém já conhece, porque já tem
3: já
2: também.
3: Já comi lá uma vez, lá no Carros Antigos, foi?
2: No Carros Antigos. Ó, esse é sabor frango, catupiry, né? Esse é sabor pizza, é queijo, presunto, catupiry. E esse que tu pegou ali?
3: Meu é tem cheddar em cima, bacon.
2: Pergunta pro Fanho ali se ele sabe o que que é.
0: Ô, Fanho, sabe o que é isso aí, Fanho?
4: Isso aqui é ganhei um sorvete, cara.
0: Um sorvete? É
4: sorvete, rapaz,
0: sorvete seco, sorvete. Aquele, Dom?
1: Só parece um sorvete seco?
4: Sorvete de bacon. Sorvete quente.
0: Cara. Lembra que esse sorvete quente? Tu lembra?
4: Isso aqui é pizza Oni. É minha cone,
2: é calabresa com cheddar.
4: Porra, calabresa com cheddar.
0: Lembra
2: aí que eu trouxe dois.
0: Tu lembra quando vinha um balãozinho junto
2: na. Na verdade, né?
4: Vinha um balão?
0: Vinha um balão.
4: É, não tem balão nesse aqui, né? Antigamente comprava somente tem
0: balão, cara. Às vezes vinha um anelzinho.
1: Vinha uma pita, cara. Vinha uns bonequinhos de homenzinho de soldadinho que nós brincava com ela. Pegava também, vinha um chiclete, um sorvete seco. Ô, cara. E estuda como é que é? É assado, frito?
2: Esse é assado, aquele é frito. O cone, o pizza cone assado, né?
1: Uhum.
2: É uma massa, já vem pré-assada, vamos dizer assim, né? A gente faz o recheio e põe pra assar mais um tempinho.
3: Ô, Rodrigo, e se eu querer comprar, como é que eu faço?
2: Aí tu vai ter que ir lá no trailer.
3: Pois
2: por enquanto a gente não implementou ainda no trailer, mas eu acho que mais pra frente, tá em fase de teste, na verdade, né?
3: Colocar, Rodrigo, é uma delícia. Uhum. Bom, eu já comi a minha quase tudo, cara. Grudei aqui, nem...
1: Porra. Isso aqui, hoje no teu...
3: Alô?
1: No teu trailer...
0: Essa cebola aqui também, tu já vai ter no trailer ou ainda não?
2: Ainda não tem.
0: Ainda não.
2: Tem teste. Na verdade, vocês são as cobaias hoje, né?
0: Tá. Eu vou deixar aqui, porque aqui não pode comer.
1: É.
0: Na técnica. Lá vocês aí podem, mas aqui no, mas na mesa não pode.
2: Mas o cone a gente já tá no trailer já, o cone. Inclusive tem até um cone doce também que eu não trouxe, né?
1: E tu tens os tradicionais espetinhos de carne daí, sim, né? Que ali é...
2: Né? Espetinho segue normal. Segue alcatra, frango e bacon, só frango, coração.
0: Esse é o carro-chefe, como os outros.
3: Espetinho eu comi muito, é muito bom.
2: Batata frita também.
1: Batata frita. Né? E com o trailer hoje vocês estão conseguindo atingir mais.
2: Tem bastante evento, assim, né? Está com bastante evento agendado, assim e tal. Dá uma outra vida, vamos dizer, né? É outra vida.
1: Outra qualidade, até para atendimento, né?
2: Dá para colocar. Dá pra abrir o leque, vamos dizer assim, né? Colocar outras opções, que só naquela tendinha não...
1: E assim, ó,
2: pela questão de espaço, né?
1: Daqui a pouco você tem uma condição financeira um pouquinho melhor, quer fazer um aniversário.
3: É.
1: Né?
2: Sim.
1: Reúne a gurizada, contrata ele.
3: Ele
1: vai lá, vocês votam, né? À vontade e...
3: Claro,
1: e
3: vão servir.
1: Espetinho.
3: Uma delícia.
0: O Rodrigo, ele é nosso parceiro da nossa secretaria. Sempre nos eventos, assim,
2: sim.
0: MAV, às vezes tem o Piazada, evento da Piazada jogando. Ele vai lá, bota, mas daí nós leva espetinho, batata frita, pastel,
2: tudo,
0: refri, água. Então, tem tudo que precisa.
3: Piazada faz a festa.
1: Ô, Fanho, tu chegou.

0: Vou experimentar, desistiu da ideia que tu queria botar um concorrente com ele agora.
1: Eu nunca falei que ia botar.
0: Agora fala na cara dele aí. Fala na cara dele que tu queria botar o espetinho de
1: nunca
0: prata.
1: Falei, né, Rodrigo?
2: Era limpo essa história aí.
1: Não falei, não. É mentira tua.
0: É mentira, não. Tá gravado.
3: Tem espetinho de prata?
0: Espetinho de prata, inclusive, disse que ele copiou a tua ideia.
1: Eu disse isso? É verdade.
0: Ah, é? Ele copiou. Eu ia fazer espetinho de prata, ele pegou e fez espetinho de ouro.
1: Então eu vou falar.
0: Fala.
1: Também tá 3 anos prometendo um espetinho pra nós não vinha.
0: Ele já tava abrindo a concorrência.
1: Nós chegamos a ponto de nós fazer pra nós comer aqui, né?
0: Tava dentro do estúdio velho pra mim?
1: Tá 30 anos devendo pra nós vir uma visita aí.
2: Olha que foi no estúdio velho mesmo.
0: Foi, né? Foi lá a última vez, né? Não, que bom demais, cara. Mas parabéns aí, iniciativa, né?
1: Eu vou ser garoto propaganda do espetinho dele agora.
0: Vai ter a tua foto.
2: É. Vai ter patrocínio aí.
1: Eu já sei até o que, que eu vou falar. Vou fazer uma frase que eu inventei.
0: Como?
1: Olha o espetinho, olha o espetinho. Olha o espetinho, olha a batata frita, olha a batata, olha a batata. Eu inventei essa frase, o Dinizio copiou de mim, cara.
0: Olha,
1: eu vou lá.
0: Olha o ovo.
4: Agora o espetinho.
1: Olha o espetinho.
0: Olha o espetinho.
1: Eu que inventei essa frase, mas o Dinizio não se aguenta?
0: É, não sei. Muito bom, pra contratar tá bom, um já. Amigo aí, qual é o tele, como é que faz? Tu tá na internet por aí,
2: tá
0: né?
2: No Instagram, né? Tá. E tem o WhatsApp também, é o 9212-6724. No Instagram eu acho mais tranquilo, mas...
0: Isso, vai lá que tá lá O espetinho de ouro.
2: Hoje a gente veio pagar a dívida, né?
0: Tá, né? Muito bom.
1: E é bom ter vergonha na cara.
0: O Brasil tá indo porque a gente é brasileiro, não desiste do cara. Do espetinho.
2: Pro último jogo e agora.
4: Ah, vamos usar.
0: Vamos lá. Um dia a gente ainda vai ser campeão do mundo de novo.
4: Usamos esse ano ainda.
0: É. Tem muita coisa.
2: Depois vocês passam uma boa divisão aí.
0: Isso,
2: passa uma divisão aí que tá legal.
0: É.
2: Tá bom? Hoje não falhou.
0: Olha lá, obrigado, tá aqui.
3: Valeu,
0: obrigado,
3: né,
0: tudo obrigado, bom,
4: parabéns.
3: Sucesso pra vocês aí, parabéns. Obrigado, olha, Rodrigo. Cada vez melhor.
4: Obrigado, mano.
0: Isso.
4: Valeu, Rodrigo. Valeu.
0: Então, é o seguinte, vai mandando teu nome aqui.
4: Tchau.
0: Pro sorteio, nós temos pulseiras. São duas pulseiras ou?
4: Duas,
0: né? Duas, então, nós temos duas pulseiras pra
4: feijão.
0: Pra feijão. E R$150 em compras.
4: Compra da loja Vem Que Tem.
0: Da loja Vem Que Tem. Só isso. Manda aí, manda o teu alô. Cara, hoje tem muita mensagem aqui, pelo adiantar da hora, já são 4. Cara, tem que falar faltando 23 minutos para as 8, cara.
3: Portanto,
0: tá voando. Eu vou chamar o Dionísio aí para fazer um convite.
3: Ah, mas o Dionísio não mandou áudio hoje ainda.
4: Faça ao vivo, né?
0: Faz ao vivo aí, Dionísio. Fala lá do teu produto ao vivo aí, meu querido.
4: Não, mas a gente hoje, a gente veio focado mesmo em convidar o pessoal, né, pra nossa feijoada lá, a feijoada da sintonia. Vamos estar preparando com bastante carinho, toda uma estrutura montada lá, quero agradecer o Quirino, todo o pessoal da cozinha lá que também tá preocupado em montar uma estrutura muito, muito boa, né, para os convidados da sintonia, onde a sintonia vai estar nos dando a honra de comemorar 45 anos lá no CT de Onas. Eu falei hoje de manhã, eu estive aqui no rádio, falei com o Luiz, Erlon, hoje de manhã, estava falando com o Luiz, e a minha irmã estava dizendo, ela, a Luau Modas vai para 28 anos. Ela, 28 anos, nem um mês ela deixou de anunciar na sintonia, de 28 anos. Ela tem o anúncio da Luau Modas antes que ela
3: abriu. Desde que começou.
4: Desde que ela ainda era o Calão, começou. que era, ela disse que quando foi o Calão, ainda que ela foi lá, ela acertou a propaganda na sintonia, antes de abrir a loja. E ela tem 28 anos, que a Luau Modas vai fazer agora em setembro, 28 anos anunciando
3: na sintonia.
4: É, então, a gente
3: por
4: sabe...
3: Por isso que é o sucesso, da, né?
4: Não, a gente sabe a importância também e a informação, e a gente tem uma parceria muito boa, nós aqui do grupo Luau Modas, do restaurante CT de Onas, a gente tem essa ligação muito boa com a Rádio Sintonia nos ajuda muito também, levando o cliente lá pras lojas, levando o cliente pro restaurante CT de Onas, então a gente tem uma parceria muito boa e a gente tá muito feliz em e a rádio poder comemorar. Eu quero agradecer aqui o Marcelo, do fundo do coração, o Marcelo, meu amigo, a Ana, toda a direção da sintonia, né? Por dar essa oportunidade de a rádio estar lá comemorando. O ano passado foi no santuário, esse ano vai ser no CT, daqui a pouco pode ser num outro local.
0: O outro ano a gente fez lá na Gabiroba.
4: Isso.
0: Fizemos ter um baile lá, lembra?
4: Que isso.
0: Foi feito.
4: Ah,
0: lá.
4: É verdade.
0: Isso,
4: é.
0: Foi nos 40 anos.
4: Isso, lá que a gente fez, foi. Tá? Então é legal, a rádio vai visitando todos os comércios que

0: Então aqui, dando...
1: E que bom que Ituporanga tem essas opções.
0: É verdade, né?
1: Então... É, a gente poder tá, como você falou, a festa do ano passado foi uma experiência que a gente fez.
0: Foi bem legal, foi eu tive legal lá.
1: Tu teve lá, né?
0: É, eu tive lá, isso, foi muito legal.
1: Não tem inimizades, como disse, né?
0: Não.
1: São segmentos, enfim.
0: Claro, né? São meus amigos. E muito legal. Foi lá. É. E que nem eu tive também no Bari que teve aquela vez. Isso, agora, isso. Esse ano vai ser no CT de Onas. Então, agradecer a Rádio Sintonia por ter escolhido esse ano o CT de Onas para estar comemorando uma data tão importante, né, gente? É uma data de 45 anos. Eu até escutei essa semana, foi semana passada, acho. A gente falou do Heronildo, né? Tá 41.
1: Ele fez 40.
0: O Heron é um dos mais antigos.
2: 43?
1: 43.
0: De rádio?
1: De rádio.
0: 43?
1: Elísio, dia 22 agora desse mês, eu faço 34 anos de rádio.
0: 34 anos de rádio.
1: Se tu pensar.
0: Trabalhando a Marisol primeiro.
1: A rádio tinha 11 anos de vida, fazia recém-completado, eu entrei no dia 22 e a rádio fez dia 13. Recém tinha completado 11 anos.
0: Olha só, 34 anos, é uma história.
2: Era uma. Um adolescente
1: da
2: rádio.
1: E assim, eu pude. Passar essa transição, até eu gravei no vídeo ali, falei bastante coisa sobre isso, claro que muita coisa não vai, porque o cara fala muito, não fala, sim, fica 10 horas de vídeo, né? Mas eu sou um cara que passei a transição do analógico pro digital. Eu comecei aqui ouvindo rádio onda curta para captar notícia, porque tu sabe, né, cara, como, sim, é que funcionava.
2: O cara depois tinha que fazer o rádio escuta, né?
1: Fazia rádio escuta, captava as notícias. Pô, olha aí, ó, caiu o técnico da seleção brasileira, cara. Isso aí aparecia no jornal, na televisão do Jornal Nacional de Noite ou no jornal.
2: Não tinha internet, nada, né?
1: Tinha internet. Caiu o ministro. Deu isso, caiu um avião, cara, matou não sei quanto lá no outro avião. Pegava na onda curta ali, gravava, tirava o Edenir lá ali, o Júlio Barbosa, o Sérgio Coelho e outros que trabalhavam por aqui na época. E isso é um trabalho que eu me senti feliz, assim, pô, quando eu descobri um furo, alguma coisa, que a gente conseguia sair na frente. Hoje o mundo tá na tua palma da tua mão.
0: Imagina.
1: Então, assim, hoje
3: quando
1: tá fácil.
3: Quando
1: alguém
3: cobre um furo, tu gosta de sair na frente?
1: O Fanho, eu tava muito concentrado pra falar uma bosta aqui, né? Quando ele fica muito tempo quieto,
0: ele tem que cuidar.
1: Pode ver que ele vem com a bomba.
2: Ele fica,
1: cara,
2: captando.
1: Ele fica só esperando tá na marquinha do pênalti pra ele chutar.
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0: Que estão falando aí?
1: Muito bom lá, tio. Tô escutando umas coisas aqui, passei pra ti, bota um saltinho pra nós ele.
2: Opa, tem áudio?
1: Bota aí, bota. Começa pelo esse último aí, cara.
2: Vamos lá, deixa eu achar aqui primeiro os áudios aqui. Muito bem, botar o que veio por último? Sim,
1: bota por último ali pra ver.
2: Vamos lá então, onde é que tá aqui? Mas não chegou ainda aqui nada, né? Deixa eu ver. Ah, não, eu tô no WhatsApp da rádio aqui, eu tenho que ir no meu WhatsApp.
1: Eu tô mandando o teu aí,
2: no meu WhatsApp aqui, agora sim, vamos lá. Botar o último aqui primeiro?
1: É.
2: Vamos lá então, vamos rir com esse último aqui então.
4: Boa noite, gente. Ó, pra mim o Brasil tá agora pinto de granja, assim. Só fica passando bola um pro outro e não faz nada.
1: Pinto de granja passou a
4: bola. Botar dinheiro no jogador do Brasil é até uma vergonha pro governo. Não botaram os caras jogar, tá louco? O cara só jogava bola nos pés do outro.
2: Pois é.
4: É uma vergonha pra nós, cara, tá louco?
2: Tá barbaridade, né? Vamos ver quem mais aqui, tem marcado.
5: Boa noite, Citone. Aqui é o Daniel, um braço pra mim. Tô escutando vocês falar do jogo, mas é real. Eles estão bem, né? Eu tô vendo aqui no Face o Bobaião quebrando a televisão, brigando e coisa, entende? Mas isso aí é fase. Por que fazer isso, né, cara? Por que fazer isso? Tem um da rádio ali que tem Alcidade, eu fiquei.
0: Quebrou
5: todo mundo fala, mas todo mundo.
2: Tá com pressão, vamos lá, velho.
5: Mas eu também.
2: Bota acelerado, bom dia, senão acaba o programa, ele tá falando aí. Tá sabe, Campanha Brasil, a gente é.

0: Viram, né? A gente torce mais.
1: Isso aí é. O Daniel?
0: Pessoal, até a Copa, porque a gente fica, não sei quantos anos ali, sem a Copa. É quando tem aquele joguinho, a gente fica bobo, né? Só pra assistir, mas.
2: É verdade. Nada,
0: beleza? Boa noite pra vocês, pra quem tá me ouvindo.
2: Muito bem, nossa ajuda aqui quando o cara fala meio devagar.
3: Né, cara? Não, dá uma fugida.
4: Boa noite, sou a Julita Dama da Barra Nova. Eu quero participar do sorteio desses R$150 aí.
2: Ah, muito bem.
5: Boa noite, turma do Bafafá. Aqui é a Paulina Coelho Cunha do Braço Perimbó.
1: Braço pra dona Paulina.
5: Quero participar dos sorteios. E um abraço a todos vocês aí do Bafafá.
2: Obrigado, minha querida.
1: Tu conhece a dona Paulina?
2: Dona Paulina, nunca vi mais gorda.
1: É?
3: Conhece, tu conhece ela?
2: Conheço.
3: A dona Paulina e o seu...
1: O seu Pedro?
3: Pedro Paulo.
2: Ah, era pra claro que junto. Conheço.
3: Lembra que era pra tu ir junto lá
2: isso,
3: na casa dele?
2: Isso, era não pra podia, ir lá, daí não pude, fui verdade. É, não, não, agora sim, agora é, lembrei.
3: Lembra.
2: Ô, querida.
1: Ela me traz vergamota, eles
3: conhecem. É, são gente boa demais.
2: Senão eles trazem aqui, também pra rádio.
1: Quer ver aquele limão, ela tem bastante limão.
2: Limão,
1: dona Paulina, quando tiver mais limão, pode levar pra mim. Ela
2: limão
1: traz em caixa.
2: Não é bom?
1: É, eu pego lá pro CT.
2: Pro CT, pois é, pro peixe, né? Tu tem um peixinho bom, limãozinho com peixe, é tudo de bom.
1: Um beijão pra dona Paulina, seu Pedro, um abraço.
6: Boa noite, eu quero participar dos prêmios da sintonia, hein? Fazer isso, aliás, melhor da rua, João Step, beleza? Dá um programa pra vocês aí.
2: Obrigado,
6: um
2: abraço,
6: também, né?
2: É, mano.
6: Beleza.
2: Amém, filho. Não é o triste.
7: Certo, gente.
3: Ó, esse já foi.
2: Já foi.
3: Tem mais um aqui, ó.
8: Boa noite, família Sintonia. Turma do Bafafá. Sou Marilete Pereira de Chaite, de Alto Santa Luísa, Vida Uramos.
2: Perfeitamente.
8: Eu quero parabenizar as famílias Sintonia ali, que é dia 11, né? Na feijoada, que a gente quer conhecer todo mundo da Sintonia, né?
2: Uhum. E nós queremos.
8: Que seja uma maravilhosa feijoada, né? Pra todo mundo. Aproveitar.
2: Isso aí, vamos aproveitar. E a feijoada, né, Dionísio?
8: E eu quero participar do sorteio dos R$150.
2: Muito obrigado. Dionísio, assim, na hora que tu vai ser servido lá, fica bastante tempo, né? O pessoal ir comendo com calma, né?
1: Claro, vai começar às 18, vai ficar até meia-noite.
2: É, né? O cara quiser.
1: Não, chegar às 11.
2: Bateu a fome, vai lá e pega mais um bocadinho.
1: Das 18 à meia-noite.
2: Olha aí.
3: Ô, maravilha.
2: Fica aberto? 6 horas. Seis horas de buffet aberto, cara.
1: É, o buffet vai ficar lá à disposição.
3: Já que é meu aniversário, eu vou comer umas 5. Não, vou comer 56.
9: Não é só 2 horinhas aberto, cara.
2: Ali é café no bule, Denzel.
3: Tem café no bule.
9: E leite no saco, né, irmão?
1: Ó, o pessoal pedindo ingresso, comprar ingresso.
2: Oh,
1: meu amigo,
2: isso?
1: Dá pra botar esse áudio?
2: Bota ali. Joga.
1: Em cima ali, ó.
2: Joga pra mim. Não, vai ali.
1: O volume.
2: Ó.
10: Beleza então, tranquilo. Daí. Beleza então, tranquilo. Daí.
11: Pode deixar ali na Connect então.
2: Não é esse,
3: não,
2: é outro.
3: Não, daí.
2: É o de cima?
1: É.
11: Boa tarde, tudo certo, meu amigo? Bom?
1: Oh.
11: Oi, eu tenho que pegar os dois. Os dois ingressos contigo ali, né?
1: Já
11: tá feijoada sábado. Já que é sábado, agora já tinha esquecido. E eu preciso mais dois.
2: Ó.
11: Tô bem contigo aí.
2: Quer ver?
3: Muito bom. Isso vai dar um porrão.
2: Deixa eu. Experiência que a gente já teve.
9: Já são quatro pessoas, já viu?
1: Já deu quatro. Mais nós quatro aqui já dá oito.
2: Experiência que a gente teve ano passado e que pessoas que deixaram para a última hora e ficaram de fora, porque tu sabe que há uma capacidade.
3: É limitado, né?
1: Claro.
2: E quando a gente fala aqui assim, ó, garanta o ingresso, mas é conversa para vender. Não, não, de verdade, gente. Tem um espaço que tu tens lá uma responsabilidade, não vai botar uma superlotação pra gente ficar em pé,
1: depois
2: sair falando mal. Pô, fui lá, não tinha nem lugar pra comer.
1: Sentar.
2: Não, a gente não quer.
1: Não.
2: Então,
3: limitado. Né?
2: Nós tivemos o primeiro lote, muita gente aproveitou. A 40 tá R$50 agora. Aproveita o teu ingresso, compra. Todo mundo recebeu. Hoje, dia 7, todo mundo já botou a mão no cascaio.
1: Já botou a mão no cascaio.
2: E muitos já botaram metade do décimo. Aqui na rádio, por exemplo, a gente já recebeu metade do décimo terceiro já.
3: É verdade.
2: Então, cara, é uma coisa assim, não é todo dia que tu vai. E qualquer evento, qualquer baile que você for, custa quanto o ingresso? Você vai ver quatro atrações boas, música boa.
1: Olha só,
2: tá?
3: eu acabei
2: muito
3: de fazer.
2: Legal, num ambiente muito bacana.
3: Olhar lá no teu Pix lá, acabei de fazer um Pix lá de quinhentão, lá, 10 pulseiras.
1: Parabéns. Olha
2: eu
1: só.
2: Eu vendi hoje quatro para a Agrolândia.
1: Não, o pessoal tá muito.
2: Cara, não, uma reserva quatro pra mim, que eu vou. Tá, então passou o Pix, já tá.
1: Agora aqui, ó, tem um monte de gente aqui. O Sérgio Rec pediu seis ingressos agora.
2: Então, a pessoal, gente sabe que em cima na última hora, porque às vezes o cara pensa, mas será que eu não tenho um compromisso? Hoje é terça-feira, quarta e tá acabando e sábado tá aí, gente.
3: Sabe o que eu fiz? Eu peguei até minhas filhas ali, né? Que é o dia do meu aniversário, eu peguei. sorteia as pulseiras pra elas. Uhum. Não precisa fazer festa pra elas.

0: Vai fazer a festa junto
1: que
0: comigo.
1: Que festa vai fazer?
0: Que festão, né?
1: Deixa eu te falar.
0: Maravilha.
1: Deixa eu falar um negócio pra vocês. Olha só, um exemplo, R$50, Carlos. É muito barato, porque eu faço rodízio de Stropedez. É R$50.
2: É 50. Sem show.
1: Sem show.
2: Sem show. Tem quatro atrações.
1: E ali, olha só. Feijoada e mais outras coisas.
2: Tem outras coisas que eu nem vou
1: falar. Tá entendendo? E daí quatro atrações. Tá entendendo? Que são o Samba Nobre, que é tá referência, ali, né, do pagode.
3: Meu,
1: do Alto
3: tá
1: Vale.
3: Todo mundo conhece.
1: O Caravana 86.
3: 80
1: e poucos. 86.
2: Caravana 86, gurizada, e tem a Luana Uribe Banda.
1: É. Diz que é certo, muito boa a Luana Uribe.
2: Essa moça Banda canta pra caramba, e ela é a primeira vez que ela veio aqui na região.
1: Pois é.
2: Ninguém conhece ela, uma atração diferente. Acho que foi o Marcelo que viu, gostou dela. Disse, vamos lá, acertaram com ela. Então, assim, gente, quatro atrações, vai tocar um tempo, uma, outra, tal. Né? Ah, eu não curto tanto pagode, mas daqui a calma que vai chegar o sertanejo vem a regionalista, vem os anos 80. É. Vai ter pra todo gosto. Vai lá, vai ter espaço pra turma dançar?
1: Vai, claro, vai ter pista lá.
2: Pista lá, né?
1: Pista, pessoal.
2: Cara, para com isso. Venha se divertir com a gente, cara. Vai lá, é muito bom. Tá? Pode ter certeza que você vai gostar. Vai comer à vontade e vai se divertir por 50 pila.
1: Tá? Fala pro Rodrigo, parabéns. Essa cebola aqui,
2: não,
1: tudo é minha aqui, Rodrigo. Minha foi tudo.
2: Não, foi, né? Tu experimentou esse sorvete aí?
3: Eu vou guardar pra comer em casa depois.
1: Tá. Esse aí eu posso levar um?
2: Certo? Leva, claro, leva um pra provar.
3: Passou a Suíça, hein?
2: Passou
3: nos
2: pênaltis?
3: A Colômbia perdeu dois pênaltis.
1: Ui, meu Deus. E eu torcendo pra Colômbia.
2: Cara, eu tô vendo que eu tenho que torcer pro Lula.
1: Não, tudo que eu tô.
3: Eu tô Argentina.
1: Eu acho que me deu uma ideia boa.
2: Tudo que eu tô esperando, pai.
1: Eu também.
2: Mas no inferno, eu torci. Portugal perdeu, Cabo Verde perdeu. Eu torci hoje, mas esse time da Argélia perdeu. A Colômbia perdeu. O Brasil perdeu.
1: Eu acho que amanhã você luta. Vamos, companheiro. Tô contigo agora. Ele perde.
2: Vai ser azarado o seu.
1: Parece aquele cantor, pé frio, como é que é? O
2: Mick Jagger. E o Mick Jagger, em 2010, mandaram pra mim, eu mandei pro Fede, ele ria. E olha lá, o torcedor mascarado, lembra que tinha um torcedor? Ele não apareceu o rosto, parecia assim. Daí o Galvão, me vão pra cima da Bélgica. E vamos, o cara que imita o Galvão, e tava o Ronaldinho. E hoje eu falei, a Bélgica, vamos passar por cima, o torcedor mascarado já apareceu lá, e ele é pé quente. Daí depois do jogo, eu falei que esse torcedor mascarado, azarado. E a Bélgica, falei, cuidado com a Bélgica. Dizia, né? O Popertoni, cara, imita igualzinho, né? Ele faz esse personagem, é fantástico. Fazia o Ronalducho, que era comentarista naquela Copa. E assim era Mick Jagger, botava a camisa do Brasil.
1: Perdeu.
2: É incrível, cara. Óbvio. Vamos lá, meu querido, vou botar o Calinho. O Calinho é gente boa, né? O Calinho tem que estar na nossa feijoada, né?
0: Luiz Machado.
1: Luiz Machado.
2: Tá ali, bota o Calinho no ar aí. O Calinho tá triste que o Brasil perdeu.
4: Boa noite, pessoal do Bafafá, tudo bom? Luiz Machado, Bafafá Grande. Hoje quero mandar aula pra vocês do Bafafá aí. E quero participar do sorteio ali do Cor da Feijoada da Sintonia, tá bom?
2: Beleza.
4: Quero participar do sorteio aí.
2: Continue mandando durante toda a semana. Tem sorteio em todos os
0: programas.
2: Vai ter depois?
0: Vou ter também hoje, depois, duas
1: possíveis. E o Luiz Machado, eu vou dar o ingresso
2: pra ele. Ô Luiz, tu ganhou.
1: Pode ir lá, o nome dele vai estar lá na portaria.
2: Na portaria.
1: Então, tá aí. O Luiz é um queridão, né?
3: Calinho,
1: é,
3: meu Deus.
1: O Calinho, é. Eu chamo ele de Luiz Machado, chamo de Calinho.
2: Calinho. Todo mundo também chama Calinho. Galera do Bafafá, vocês são demais, nota 10. Pra vocês, até o Fanho, ele que faz esse programa ser mais animado.
1: Nossa, é o Fanho.
2: Abraço pra vocês. Quero participar do Vale Compras e meu nome é
1: Enéas.
2: Enilda Bau.
3: Enilda Bau,
2: ela é tua fã. Cara.
1: Ela é fanho. Mas ela é querida.
2: É querida?
1: Ela vai nas feijoadas.
2: Vai. Ela ganhou no meu programa ontem.
0: Ela gosta muito da feijoada de Sintonia.
1: Diz pra ela que a camisa do Moitas. Ela
2: vai com a camisa do Moitas, Anilda.
1: Ela já ganhou a camisa também?
2: O cartão tu já tem pra ir, não tem desculpa.
1: É. E convida as amigas.
2: Convida as amigas e vai lá, eu não sei se tu vai conseguir ir lá, ô Fanho, na feijoada.
5: Ah, se ela for, eu vou, né? Ela me ela tem saudades de mim.
2: E tu vai, então, vai, já engraxasse aquele teu bico fino?
5: Já, né? Tem foto dela?
2: Vai te largar com foto.
1: Ô, falar em foto, lá tem a sintonia, tá preparando um painel pra bater foto.
2: Isso.
1: Todo o pessoal lá.
2: Todo o pessoal.

0: É, bem legal. Aí, então foi, vai poder bater uma foto.
1: Vou bater lá, eu vou lá. Eu e a Nilda Mal, é o amor da minha vida.
2: Aí, ó. Fã, se tu não bater uma foto, daí tu sabe, né? Por enquanto não tem câmera, posso fazer gesto.
0: Estão tremendo
2: sem imagens, sem
0: ainda bem, né?
2: Né, Fanho? Mas então tá, vamos lá, o Fanho, o Edenzo, tá todo mundo aqui. Vamos
3: tamo lá, tamo
2: todo.
3: Lá, pô.
2: Até o pai velho, será que voltou de férias até lá, não?
4: Eu acho que sim, né?
3: O cagado.
2: Tá, ele não, ele tá
4: eu
2: de férias.
4: Eu nunca vi um cara tirar tanta férias,
0: é verdade.
2: Pô, ele tira umas 18 férias por ano.
4: É.
2: Ó, mandei uns áudiozinhos ali, ó.
4: Opa, esse último aqui.
2: Olha só, veio resposta para Dionísio aqui, cara.
4: Aham. Uh-huh.
2: Tu vê, são
5: boa
2: os
5: noite,
2: amores,
5: turma isso, do Bafafá, verdade,
2: são os melhores
5: que é Maria
2: do mundo, cara. Deixa eu botar aqui, Dionísio.
4: Tá.
2: Aqui, ó. Vamos ver como é que eu encaminho ali pro Carlos Moraes.
4: Então vamos botar esse outro aqui?
2: Bota, vai botando lá que eu já passo.
5: Boa noite, turma do Bafafá, que é Maria Rasper Mono, de Itajaí Mirim de Dom Ramos. Quero participar aí do sorteio dos R$150 em compras da loja Vem Que Tem. E mandar um alô para toda a minha família e para vocês aí da rádio, que é muito engraçado essa.
0: Esse gago.
2: Esse
5: gago. Essa hora do bafafá é gago, de vocês.
4: Foi.
5: Boa noite,
2: Junior. Quem não ganhar aqui o 150, vai lá, porque a loja lá tem de tudo, né?
0: Tem. A loja Vem Que Tem lá é loja do completa, inverno, né? Loja oficial.
2: É, tá com promoção boa agora.
0: Tô muito
2: frio.
0: Feliz, vendeu? Deu frio, né? Deu frio, a turma tem que comprar casaco.
1: É, e quem ganhou o 150, mesmo gasta mais um pouquinho, né, menino?
2: Não, ele pode, por exemplo, ele observou lá algo acima desse valor, que custe, por exemplo, R$300. Ele pode dar como entrada esse 150 e pagar a diferença, né?
1: E na Marcela em 10 vezes, né?
0: Dá pra parcelar em 10 vezes.
2: Não, foi que ele vai fazer em 150 vezes de R$1 por mês.
1: É que lá no Juninho tem negócio, né?
0: Tem negócio.
1: Faz um câmbio, ele já pega ali um trinca-ferro no câmbio, já no brinque.
0: Bem isso aí mesmo. Lá não sai sem brinque.
2: Então tá, bota lá o... Tem ali a resposta pro Dionísio ali.
4: Tá, tem.
2: É que a mulher
4: dá pela ordem aqui.
2: Que diz, ele gosta.
6: Oi, meus amigos do Bafafá. Tudo bom aí com vocês?
2: Ó. Oh.
6: Frio, né?
2: Frio.
6: Eu quero participar do sorteio aí, viu? Um abraço aí pra todos vocês. E eu queria que vocês mandassem um beijo aqui pro Mateuzinho, que aqui do lado do rádio, ouvindo vocês, viu?
0: Beijo, Mateus.
6: Até mais. Valeu.
7: Ô Dionísio, já a caixa tá apanhada, vou te levar amanhã.
0: Ah,
7: já apanhei hoje.
0: Obrigado, ó, Palmeira.
4: Olha, ó.
8: Boa noite.
0: Certo, foi o seu Pedro que
8: pegou. É senhorinha Moraes.
4: Ô, dona senhorinha.
8: Quer participar do sorteio dos R$150? Valeu, primos.
2: Valeu, prima.
8: Dá um abração no fã aí por mim.
1: Fala, Maulina. É onde que tá? Ela tem foto dela, pra ver?
2: Ela tem.
1: É solteira?
2: É foto preta e branca.
1: É?
0: Ela é prima de quem?
1: É viúva, então já.
2: É uma foto meio antiga, né?
1: É mesmo?
2: Naquela época ainda não tinha foto.
1: Ah, então não precisa mostrar. Vamos deixar hoje. Pode deixar quieto.
9: Oi, pessoal da sintonia, aqui é a Jussi Kisser, de Alto Ivaí, em Guia. Tudo bem? Quero mandar um alô para os amigos aí que estão todos ouvindo a Rádio Sintonia. Quero participar ali do sorteio da loja Vem Que Tem, tá? Grande abraço.
2: Não, eu vou te mostrar. Não quer mais?
0: Essa última.
1: Deixa eu ver.
0: O Carlos que participou ali é de Alto Ivaí em Buia.
4: Alto Ivaí em Buia.
0: Sabia que o meu pai tinha um terreno no Alto Ivaí em Buia e eu, quando era criança, a maior coça que eu apanhei da minha mãe foi lá no Alto Ivaí em Buia.
4: Ah, é? Foi inesquecível.
0: De sorteira. Aquela de dar vinco.
4: Aham.
0: Porque aquele tempo eles educavam, se a gente só der um xingão, a gente acabar de...
4: É, pior que é verdade.
0: Levei uma coça. Era pra mim recolher nó de pinho. Ela tinha muito nó de pinho, era aquele terreno faxinal e ela... Vai recolher nó de pinho. E não sei o que deu lá, que eu não fui recolher os nó de pinho. Quando ela voltou...
4: Pau pegou.
0: Não, pau. Imagina. Tu imagina.
1: No lombo.
0: No lombo. Não é que hoje...
2: É. Né? Tá, mas tu ficasse daí traumatizado.
0: Não, daí
2: hoje tu vê, né? Hoje é um cara, ele não trabalha. Ele apanhou e ficou com problema, coitado. Ele não pode. Ele não pode. Ele tem dificuldade hoje em relacionamento com as pessoas, sabe? Ele ficou com trauma?
1: É um cara que fala pouco.
2: Fala pouco.
1: Comunica muito pouco.
2: É um péssimo empreendedor, não, porque ele apanhou muito. Se ele tivesse passado a mão na cabecinha dele, ah, cara, que bonito.
1: Se tivesse, hoje era capaz até de se

0: fosse assim, de ter um restaurante.
1: É, sim. Tivesse a mãe dele dado uma coça pra ele ensinar o que era certo. Hoje tinha uma loja por aí.
0: É verdade.
1: Era um cara bem sucedido, ia passar verdade. Final do ano Balneário.
0: Mas foi bater, né?
1: Né, Denise? Mas é, cara, as coisas é assim mesmo.
2: É assim mesmo. É assim, antigamente era assim, né?
1: Ó, vamos ter.
3: Boa noite, aqui é Valdecir Alves de Ribeira, Martinho da Atalanta. Ó, o Bafafá tá ótimo. Quer participar do sorteio dos R$150.
4: Boa noite, pessoal aí do Bafafá. Olha, faz tempo que eu não tinha mais escutado vocês. Mas tá bem divertido essas risadas de vocês aí. Assim que eu gosto de escutar. A Vânia Duque, de Ilha Grande Becker, quer participar do Vale Compra.
5: Boa noite, Cetoninha. Eu sei que o CT não é do Moita e mais o Daniel ali, eu acho, né? Eu também sou Daniel, no braço Crimbó. Eu queria ganhar um presente ali do camisa do Moita. Poder me dar um presente do camisa do Moita, que vocês falam tanto. Isso aí eu queria um presente.
6: Fala que teu xará.
5: Qualquer coisa, não toque pra mim.
6: Vou falar que teu xará.
5: Abraço pra vocês, boa noite.
2: Mais um? Chegou? Vamos lá.
7: Eduardo Arraio, do Rio Bonitinho de Paraná.
2: Já tá passando, né?
7: Ah,
2: sim, já passou.
7: E então, tá. Quero mandar uma música para toda a minha família.
6: Já deu horário?
7: E um beijão aí pra vocês, um abração aí. Tá muito frio.
6: Tá frio? Aqui dentro eu tô com calor.
1: Não, aqui dentro é quente. Aqui é porque...
8: Também, aquele ar lá em 300.
6: Não, eu tô...
8: Não, tá.
6: Ah, não, tá no frio,
1: tá 22, cara. É. Senão não aguentava. Ô, Dionísio, tu vê lá se tu conseguiu uma camiseta lá do Moitas pra esse nosso ouvinte.
6: Tá conseguido, vamos dar a camiseta.
1: É? É. E tu consegue pra ele?
6: Claro. Então, pronto, Daniel, né?
1: Daniel.
6: Ganhou a camisa.
1: Então tá, depois tu só vê ali, Carlos, nas mensagens, pra qual é que é ele, tu só diz pra ele que ele ganhou.
2: Então tá.
1: Daí tu diz pra ele, ele pode ir direto, não precisa vir aqui na rádio, então ele vai
6: direto. Pode direto lá na loja de Onis.
1: Na loja, então tá. Que o Denise vai conseguir uma camiseta do Moitas. Pega o nome dele certinho, e aí tu tens o contato do Denise, né?
2: Tem.
6: É o Daniel, né?
1: Daniel do sobrenome. Daniel do que ali, tu manda pro Denise, então.
2: Beleza, pode deixar comigo.
1: Tá fechado. Tens os ganhadores aí, tá pra cá, já passou? Então vamos ver quem é que vai comprar.
6: Como é que o cara vai dizer que não, né? O Erlo bota. Não, tu vai.
8: Não dá pra ver.
1: Como tu vai? Como?
2: Bota sem gusto.
8: Até tentou. Até que eu esqueci, né? Eu vou falar com o Daniel, quando eu vi o outro, já voltou no bolso.
6: Não, mas tá. Daniel vai lá pegar a loja. A camisa lá na loja. É o Daniel.
9: Cueca de tricô aí que minha tia fazia pra ti.
1: Olha que vagabundo, cara.
9: Governo, olha a cueca de.
6: Cueca de tricô?
8: Cueca de tricô?
2: Bem na ordem, alguém
1: não,
2: ligar.
1: Não, é a minha mulher. Ela não tem rádio pra saber que eu tô no ar. Ela não deve ter rádio em casa.
8: Não.
1: Pra saber que eu tô no ar, cara.
6: Tem o Miura ali bonito ali na frente.
1: É. Cara.
0: Começaste hoje o namoro, né?
1: Não, consigo. Não, deve ser. Não, deve ser o quê? O cara tá botando no ar. Aquele me atrapalhou tudo que eu não acho mais nem onde tava o cara. Não, não é, tá? Cara, quando o cara bloqueia uma mulher. Ah, tá.
6: Bloqueia pra ver se.
1: Agora tô na. Pra camiseta do Moita, Gisele Vieira Lopes, KKK, que programa top. Não, tu vai. Vai ganhar a camiseta, tu vai comprar. Nós temos dinheiro pra comprar. Ah, pibichona do caramba. Aqui, ó. Não, é que o cara mandou pra mim. E conheci, eu fui comer um porco lá no Alexandre Moraes Cover.
2: Ah, sim, sim.
1: E aí descobrimos que o pai dele me conhecia quando eu era criança, lá em Aurora, Fundos Aurora e tal. E a. Eu disse, morava em cima do morro, era vizinho. Digo, uma vez lá, quando era criança, a mãe mandou fazer umas blusas de lã. Não, era lá na minha tia, ela fazia e tal. E aí ele veio com folia que ela fez cueca de. Coisa,
2: de tricô.
9: Governo. Olha a cueca de tricô aí que minha tia fazia pra ti.
1: Olha, até devia ser quentinho, né?
6: É, bonita, né?
1: Bonita, cara. Aquinha de tricô, rapaz. Muito bem, esse Alexandre Senna é uma figuraça. Então vamos lá, meus queridos. É, quem levou aqui os cartões da feijoada da Rádio Sintonia tem que pegar aqui na rádio, tá bom? Pega aqui com a identidade. O Edilson Jorge Venites. É isso? Edilson Jorge Venites e o Leandro da Rosa. E R$150 em compras na loja Vem Que Tem, que tem tudo e mais um pouco lá, Dionísio. Com R$150 compra muita coisa.
6: Compra
1: lá,
6: muita,
1: né?
6: Coisa lá. Compra. Vamos ver quem foi aí. Pode ir isso. Lá.
1: A Rô Zenilda Robos.
0: É isso aí, galera.
1: É isso?
0: Vamos.
1: Rosenil.

0: Ana Ramos, ela ganhou R$150 em Vale Compras. E o Edilson Jorge Venites e o Leandro da Rosa ganharam o cartão para
1: parabéns para Rosenilda. Sabe o que hoje o pessoal, que engraçado, o pessoal hoje na vem que tem.

0: camisa até.
1: Em nome do pai, do filho.
2: A cueca não é essa de lã ali que a mulher faz aquele crochê, né?
3: Mas tá tudo quentinho, né?
2: Mas tá bom, né, meus queridos? Um abraço, semana que vem a gente volta, se Deus quiser, queremos todo mundo na feijoada.
0: Vamos lá, todo mundo, gente?
2: Ô, Dionísio,
0: pessoal que não comprou ingresso, ó, tem
2: lá.
0: Tem lá na Luau Modas, tem no Deonas Esporte, tem no CT, tem aqui na rádio, tem com o pessoal da rádio, né?
2: Isso, tem aqui.
0: Tem no Bar do Ciro. Pode procurar até o pessoal, tá?
2: Tem uma loucura. É, quem mais aí?
0: Uma festa.
4: Tem na Vale Clube?
1: Tem no Bar do Ciro, CT Deonas, Luau Modas e Deonas Esportes. Em Buia, na Luau Modas. Em Petrolândia, na Loja Conforto.
0: Aquela do chocolate.
1: Rio do Sul, na Cacau Show. Ali.
2: A Cacau Show.
0: Não é aquela que tu falou outro dia.
2: Não, ele falou na concorrente. O Dionísio, ele falou lá, mas se eu passei quieto, eu também não vou corrigir ele. Daí quando acabou, ele disse, rapaz, isso que eu falei que era, mas eu só passou.
0: É na Cacau Show, gente.
2: A Cacau não confunda. Não é, Dionísio? Mas tudo bem. Então, meus queridos.
0: Falar nisso, ó, o Cacau Show vai ter o fundir de chocolate lá.
2: Ah, vai ter fundir lá. Cacau Luxo.
4: Aham.
2: Vai se poder.
4: E fundir todo, né?
2: Vai se poder.
4: Comer um fundir, né?
2: Valeu. Vem aí o Carlos Moraes, né, Carlos? Até a meia-noite.
1: Até a meia-noite.
2: Gente, terça a gente se encontra se Deus quiser.
0: Foca no Joca Martins.
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nome do Pai, do Filho e do Espírito Santo, e com licença, patrão celestial. Vou chegando despacito enquanto sorvo amargo de minhas confidências, porque ao descambar do sol preciso camperear por outras invernadas e repontar do céu a força e a coragem para o entreveiro do dia que passa. Eu bem sei que qualquer guasca bem pilchado de faca, rebenque e esporas, não se afirma nos arreios da vida se não se estriba na proteção do céu. Ouve, patrão celestial, a oração que te faça findar de mais um dia. Tomara que todo mundo seja como irmão. Ajuda a perdoar as afrontas e não fazer aos outros o que eu não quero para mim. Perdoa-me, Senhor, porque rengueando pelas canhadas da fraqueza humana, de quando em vez quase sem querer eu me solto porteira fora. Eita, putrilho chucro, renegado e caborteiro. Mas eu te garanto, meu Deus, quero ser bom e direito. Ajuda-me, Virgem Maria, primeira prenda do céu. Socorre-me, São Pedro, capataz da estância gaúcha. E pra fim de conversa, vou te dizer, meu Deus, mas somente pra ti, que a tua vontade leve a minha de cabresto pra todo sempre até a querência do céu.

0: casa, 20 horas e 12 minutos. É, 8 horas e 12 minutinhos. Estamos chegando com o nosso Boa Noite Sintonia desta terça-feira, 7 de julho de 2026. Agradecendo aí a sua companhia, a sua audiência. Você esteve até agora aí com a turma do Bafafá. A partir de agora é comigo,
1: Carlos Moraes.
0: Tamo juntos até a meia-noite. Primeira parte do programa até as 9. Às 9 horas tem a Voz do Brasil. Depois da Voz do Brasil, eu volto pra ficar com vocês até a meia-noite no nosso Boa Noite Sintonia. Com música, alegria e descontração pra você, amigo da cidade, do interior e de toda a região. Manda o seu recadinho, 991920947. Pode me ligar também no 479-9741-7318. Peça sua música, participe aqui do nosso programa e também temos duas pulseiras para a nossa feijoada aniversário da Sintonia. 45 anos! E aniversário do Carlos Moraes, 56! Tá bom então? Manda seu recadinho pra nós aí, participe e concorra! Agradecendo a sua companhia, a sua audiência, cidade, interior, região, onde quer que você esteja, aquele abraço e obrigado pela companhia, obrigado pela audiência. Vamos iniciando, trazendo essa, vai pro meu amigo, o Dionísio, gosta do Joca Martins, é ele que abre o nosso programa hoje aqui com a música Recuerdos da 28. Vamos ouvir aqui na sintonia.

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0: do Corjon, na Bugre do Mato. Olha a hora, minha gente, a hora certinha pra você curtir, que ouve a nossa programação. São 20h26. 8h26, você tá ouvindo a Rádio Sintonia 94.7 FM. Boa noite, Sintonia. 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É o nosso Boa Noite Sintonia. Minha amiga Isolde Bogo tá aí curtindo a nossa programação. Parabenizando o pessoal do Bafafá, que estava muito bom o programa hoje, né? Então, tá certo. É, nossa amiga Isolde Bogo aí sempre curtindo a nossa programação. Deixa eu ver quem mais tá mandando recado. Lembrando que você manda o seu recadinho e concorre a duas pulseiras para participar da feijoada de aniversário da Rádio Sintonia, tá bom? A Iria Sebold, lá em do Rio Bonito, Ituporanga, Santa Catarina, oferecendo música para os meus filhos. Eduarda Alain e Eduardo Alain, e ainda para todos vocês da rádio e também participar do sorteio. Valeu, um abraço a nossa ouvinte Iria. Quem mais aqui? Boa noite, Carlos Moraes. Aqui é o Roberto do Goiabal. Toca aí para nós, Luz do Meu Rancho. Por exemplo, para todos que estão ouvindo, especialmente para a mulher, a Rosiclé. Para vocês aí da rádio, agradeço se for atendido. Valeu, um abraço, Roberto. Tudo de bom, obrigado pela companhia, obrigado pela audiência aí, tá certo? Grande Roberto aí no Goiabal, sempre curtindo nosso programa. Deixa eu ver quem mais aqui, mandando recado pro nosso Boa Noite Sintonia. Vamos ver aqui, tem áudio, vamos ouvir, boa noite.
1: Boa noite, Carlos Moraes, aqui é o Pedro Paulo da Silva, do Braço Perimbó.
0: Pedro Paulo da Silva.
1: Quero participar do sorteio e ofereço uma música para todos que estão ouvindo.
0: Valeu, meu amigo Pedro Paulo da Silva. Do Chapadão Lajeado, quero participar do sorteio, boa noite, gaúcho, é o Everson Vieira, aqui do Chapadão Lajeado, estou na escuta, me bota no sorteio, abraço amigo, abraço nosso amigo, o Everson Vieira, aí curtindo a nossa programação aí no Chapadão do Lajeado, tá participando do sorteio aí, tá bom, Everson? Vamos ver quem mais aqui, mandando recadinho.

0: Ah, vamos ver quem é que manda o recado aqui. Boa noite.
1: Opa, boa noite. Aqui é o Daniel, que ganha a camisa do Moita. Qualquer coisa, só manda horário, é onde eu posso pegar.
0: Beleza, já converso contigo aí, tá bom, meu amigo? Um abraço aqui, boa noite, Carlos Moraes. É, continuo conectado a melhor do sul do mundo. Essa aí, minha amiga Caroline. É, continuamos conectado na melhor do sul do mundo. Quero participar do sorteio das pulseiras para comermos juntos aquela grande feijoada. É, Caroline Pinto aí no Cerro Negro. Um abraço, Carol. Tudo de bom? Obrigado pela companhia. É, parabéns antecipado, meu amigo Carlos Moraes. Gostaria de participar do sorteio da pulseira da feijoada. Toca aí. Eu sou do sul. Forte abraço. É, meu amigo Rodrigo Ramos, grande abraço, Rodrigo Ramos aí no Cerro Azul, curtindo lá no Cerro Azul, no Cerro Negro. Cerro Negro, lá no Rio Grande, ó, tinha um nome de um bairro que era Cerro Azul. De vez em quando eu troco aqui o Cerro Negro pro Cerro Azul, né? Tá certo. Então tá bom, Rodrigo, um abraço. Boa noite, Carlos Moraes, Aurimar, chefe de Águas Frias e Dal Ramos. Quero ouvir música Menina da Aldeia, oferecendo para os amigos e familiares. Valeu, um abraço e obrigado pela companhia. Vamos ver quem mais aqui. Boa noite, a Érica Garcia Bela Vista. Estou curtindo o Bafafá. Não, tem outro para aqui, ó. Tem outra participação dela aqui, ó. É, boa noite, Carlos Moraes. Érica Garcia Bela Vista. Quero concorrer ao sorteio dos ingressos para a feijoada. Valeu. Vamos ver quem mais aqui. Boa noite, Carlos Moraes. Raquel Batista, Nossa Senhora Fátima, de Fátima, gostei de participar do sorteio da feijoada. Também a Heloísa Robos, o Rodrigo Robos e a Isabela Robos Meinberg, da Luz. Todos querem participar do sorteio da pulseira para feijoada. Tem mais um áudio por aqui, depois tem música.
2: Boa noite, meu amigo Carlos.
0: Boa noite. Ô, dona Paulina.
2: Quero participar do sorteio e oferecer a música a todos que estão ouvindo.
0: Valeu, um abraço, dona Paulina. Obrigado pela companhia. Quem canta a próxima é as Irmãs Freitas. Promessas de amor.

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Quase pequei, Teixeirinha e Mary Terezinha cantaram aqui no nosso Boa Noite Sintonia. Agradecendo sempre a sua companhia, sua audiência, cidade, interior, região. Vamos juntos até a meia-noite, né? Daqui a pouco tem Voz do Brasil, né? Agora são 8h47, né? Faltando 13 minutinhos para as 9. Às 9 tem a Voz do Brasil. Depois da Voz do Brasil, a gente volta para ficar com vocês aí até a meia-noite, tá certo? 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Muito bem, vamos em frente aqui com o nosso Boa Noite Sintonia, vamos atender mais participações. 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E temos duas pulseiras para sortear para vocês que estão mandando um recadinho aqui, né? Boa noite, meu amigo Carlos Moraes, Tadeu Coelho, estou ligado na Sintonia, quero participar do sorteio. Abraço, abraço, Tadeu. Quem mais aqui? Vamos ver. Boa noite, Josemar Kuster. O Kuster manda um abraço para todos que estão ouvindo a Sintonia. Quero participar do sorteio da feijoada da Sintonia. Vamos ver quem mais aqui.

0: Vamos ouvir o áudio. Boa noite. Vamos lá agora sim. Vamos lá, boa noite aqui do meu amigo, o Teobaldo.
1: Boa noite, Carlos Moraes. Teobaldo, bairro de Santo Antônio.
0: Tudo bem, Teobaldo?
1: Teu programa. Tô de férias agora, tô de férias.
0: Ah,
1: cara,
0: que coisa boa.
1: Tô curtindo o programa e gostaria de participar do sorteio dos brindes. Beleza, amigão?
0: Valeu.
1: Gostaria de ouvir a música Meu Velho Pai, se você poderá tocar. Beleza, amigão? Um abração aí, tô em droga do fogão aqui, cara. Tem coisa deliciosa.
0: É verdade. Um abraço, meu amigo Teobaldo. Obrigado pela audiência. Tem áudio aqui, boa noite. Meu amigo Altair Cipriani.
2: Boa noite, Carlos. Que é Altair Cipriani aqui da Florestal. Estou vindo a sintonia. Ofereceu a música pro meu irmão Arnoldo Cipriani, de aniversário hoje.
0: Parabéns, Arnoldo!
2: E pro pessoal aí do Barro Branco que estão ouvindo a sintonia, pra família e todos os meus amigos. Queria participar do sorteio. Valeu, um abraço.
0: Abraço, Altair. Obrigado pela companhia. Boa noite, Carlos Moraes. Gostaria de ouvir música Bagual? Música Bagua de Boa. Bagual de Boa, isso? É, muito bem, ouvi uma música Bagual de Boa oferecendo pra esposa Salete Sardã, que amo muito, um forte abraço, amigo. Que friagem, meu amigo, é verdade. Deixa eu até dar uma conferida aqui como é que tá o... Se já baixou mais, antes tava, a última vez que eu olhei tava 9 graus, deixa eu ver aqui. Temperatura neste momento aqui. Vamos ver. 8 graus, né? 8 graus é a temperatura. Madrugada diz que é pra chegar a 0 grau aí, né? Será que vai esfriar tanto assim? Ô, louco, meu. Vamos ver quem mais aqui vai dando recado. Procuro serviço na lavoura de fumo, tenho experiência no plantio e colheita. Vamos botar aqui esse recado nos classificados aqui. O telefone eu vou informar aqui, mas aí vai pros classificados. 47-9902-9845. Tá certo? Mas vai pros classificados aí. Vamos ver quem mais aqui. Mandando recado. Oiê! Boa noite, meu nome é Isolete. Gostaria de participar do sorteio, moro no centro. Valeu, Isolete, aí do centro. Obrigado pela companhia, obrigado pela audiência. É, mais uma participação aqui, daí tem música.
3: Boa noite, Carlos Moraes. Sou
0: boa
3: Julita
0: noite,
3: Dama.
0: Julita.
3: Quero participar do sorteio das pulseiras.
0: Valeu, Julita Daman. Obrigado pela audiência. E agora vamos trazendo música aí pra vocês que estão ligadinhos, curtindo o nosso Boa Noite Sintonia. Agradecendo sempre a sua companhia, a sua audiência, cidade, interior, toda a nossa querida região aí. Obrigado pela companhia, obrigado pela audiência. Vamos ouvir agora o Guilherme Silva. Barquinha de ouro.

Barquinha de Ouro, você ouviu aqui no nosso Boa Noite Sintonia, Rádio Sintonia 94.7 FM. Minha boa música aí pra vocês que estão ligadinhos aí, curtindo o nosso programa. Ah, já tá quase na hora da Voz do Brasil, ziu, ziu, ziu. Muito bem, deixa eu ver aqui o que que nós temos aqui. Vamos fazer o sorteio agora aí já, né? Das duas pulseiras. Vamos ver quem vai saborear aí a feijoada com nós aí no aniversário da Rádio Sintonia, no nosso aniversário também, né? Isto mesmo. Vamos ver então quem é que vai ser aí o felizardo, a felizarda com a primeira feijoada saindo aqui. Vamos ver. Onde é que está aqui? Muito bem, Caroline Pinto. Caroline Pinto aí no Cerro Negro levou a primeira feijoada. Já vamos rapidinho aqui para a segunda feijoada. Vamos ver quem leva a segunda feijoada do aniversário Sintonia 45 anos. Pedro Paulo da Silva. Então levou também aí a feijoada hoje, tá bom? Mas fique tranquilo que se você não ganhou, tem chance ainda, né? Porque temos sorteio amanhã durante todos os programas e até sexta-feira, né? Até sexta-feira todos os programas terão sorteios aí de pulseiras, tá bom? Maravilha, gente! Já, já, Voz do Brasil. Depois da Voz do Brasil eu tô de volta.